Senhor, deste local aqui também que está comigo aqui, Pai, precisando cada dia mais do Senhor. Senhor, desperta essas pessoas, Senhor, ao encontro contigo e toda a obra do inferno que se levante contra cada pessoa que pediu oração nesta noite, Pai, seja o

0: em algum presídio, os familiares, né, que estão sempre pedindo oração aqui. Graças a Deus já ouvimos vários testemunhos. Eu vou estar pedindo para o Maicon estar fazendo essa oração, o missionário Maicon.
1: Quando a gente fala de doença, a gente automaticamente se lembra de Isaías 53, né? Que ele levou sobre si todas. Não foram algumas, nenhuma nem outra, nem de ordem neurológica ou não. Foram todas as nossas dores e as nossas enfermidades. Então é diante disso que a gente, nós alicerçamos a nossa fé, né? De que ele já cumpriu o que ele já

0: médico dos médicos, então é sobre elas que nós lançamos o sangue de Jesus. Que o Senhor venha agir, Pai, sobrenaturalmente sobre a vida delas. Venha cessar, Senhor, toda manifestação de moléstia, de enfermidade, Pai, em nome de Jesus. Que os profissionais de saúde, os médicos, fiquem surpreendidos pelo mover do Senhor nos hospitais, agindo com milagres, agindo ali no sobrenatural, Pai. Nós profetizamos vida e cura sobre essas pessoas que estão em leitos, Pai, em nome de Jesus, e que teu bálsamo também venha sobre os familiares que também sofrem com essa enfermidade das pessoas, dos seus amados, né, dos seus queridos, pessoas que estão aí de acompanhantes no hospital, sejam revestidas agora com a tua glória, com o teu poder, com a tua presença, Senhor. Realmente como um bálsamo, trazendo esse refrigério na alma, sabendo que só o Senhor é Deus, que não há outro além de ti capaz de fazer esse milagre. No nome de Jesus eu te agradeço, Pai. Amém.
1: Graças a Deus.
2: Amém, glória a Deus. Eu vou estar passando rapidinho aqui os nomes, né, que passaram aqui pelo chat do YouTube. Primeiramente, tipo, Adonias, meu tio. Ele mandou mensagem aqui que está assistindo, que sempre que a segunda-feira que ele não trabalha, está assistindo o programa. Mandar um abraço para ele aí, que Deus abençoe a vida dele. Bom, vamos lá. Andréia Honório, Natália Testa, essa eu conheço. Cristiane Basílio passou por aqui, a Cris. Igor Honório, Andréia Honório. Carlos Roberto deixou uma mensagem aqui, que palavra abençoada, abraço aos meus irmãos em Cristo. Kátia Rezende também sempre está assistindo aqui, Deus abençoe, ela deixou aqui. Vamos lá, quem mais? A Giovana também deixou aqui, ó, estamos todos ligadinhos aqui com vocês, irmãos. Naldo Basto, esse eu não sei quem é, deu um glória a Deus aqui, conhece? Quem mais? Karina Rezende passou por aqui também. Eu estou indo na ordem de baixo para cima, por isso vocês não estão conseguindo acompanhar. A Aline passou por aqui também. Ó, Cristina Coelho Garcia passou também. Bom, e tem mais, tem vários aqui. Não vai dar tempo de falar todos aqui. Mas bom, que Deus abençoe todos os irmãos que continuaram assistindo aí até o final do programa. Amém? Glória a Deus por isso. E eu vou estar fazendo então uma oração agora para terminarmos. E logo após, o William vai estar soltando aí a vinheta. E aí o programa se encerra. Amém? Glória a Deus. Senhor Jesus, nós te agradecemos, Pai, por esse programa, por essas palavras abençoadas, ó Deus. Nós te agradecemos, Senhor, pelo teu Santo Espírito que esteve aqui presente, Pai. Nós te agradecemos, Senhor, porque eu tenho certeza que pessoas foram impactadas, pessoas foram tocadas através do poder do seu evangelho, Pai, através do poder da sua palavra, Pai. Continua abençoando a cada um, a cada ouvinte, Senhor, a cada um, Senhor Deus, durante essa semana, Pai, que o Senhor venha dar uma rica semana abençoada para todos, Senhor Deus. Abençoa a família, abençoa, Senhor, a cada um que está nos ouvindo ou nos assistindo, Senhor Deus. Eu peço em nome de Jesus. Amém. Pode soltar a vinheta, William.
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2: Olá, boa noite.
1: Boa noite para você que nos acompanha em todo o país.
2: Segunda-feira, 25 de maio de 2026.
1: Vamos ao destaque do dia. Abertas inscrições para o Enem.
2: Uma novidade. Este ano, concluintes do ensino médio da rede pública estão inscritos automaticamente no exame.
1: O presidente Lula destaca que esse pode ser o primeiro passo para realizar sonhos e transformar o futuro.
3: A hora é agora. Se inscreva, passe no Enem, entre na universidade e faça tudo o que você quiser.
2: E ainda, Desenrola Brasil.
1: Você já pode utilizar o FGTS para renegociar dívidas com descontos e juros mais baixos.
2: A expectativa do governo do Brasil é movimentar mais de 8 bilhões de reais em recursos do fundo.
1: Turismo de natureza em alta. Unidades de conservação federais receberam mais de 28 milhões de visitantes em 2025.
2: Visitação recorde contribuiu com 20 bilhões de reais do PIB brasileiro, que é a soma de todas as riquezas do país. Cleide Lopes.
4: O turismo nas unidades de conservação sustenta mais de 300 mil postos de trabalho em todo o país.
1: Hoje, na apresentação da Voz do Brasil, eu, Mariana Jungmann e Luciano Seixas.
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1: Trabalhadores já podem consultar o saldo do FGTS para renegociar dívidas no novo Desenrola.
2: A medida ajuda mais brasileiros a quitarem débitos como cartão de crédito e cheque especial.
1: Quem está ao vivo conosco aqui no estúdio da Voz do Brasil e traz todos os detalhes é a repórter Graziele Bezerra. Oi, Grazi, boa noite. Explica pra gente como é que vai funcionar tudo isso.
5: Boa noite, Mariana. Boa noite também pro Luciano e para todo mundo que está acompanhando aqui a Voz do Brasil. Bom, o trabalhador ele vai poder usar até 20% do saldo do FGTS. FGTS é o limite de R$ 1.000, o que for mais alto. E aí, para poder amortizar e quitar ou quitar essas contas atrasadas por meio do novo Desenrola. Entram nessa modalidade dívidas bancárias, como cartão de crédito e cheque especial também. E com essa funcionalidade, o governo do Brasil pretende, então, movimentar até 8 bilhões de reais em recursos do FGTS por meio do programa.
2: Como é que vai funcionar, Grazi? Qual a primeira medida que a pessoa interessada deve tomar?
5: A pessoa interessada tem que primeiro saber, ter a noção ali da dívida dela, né? Mas aí, então, para utilizar o saldo do fundo, o que pode ser também de contas ativas ou inativas, o primeiro passo, claro, é consultar ali o aplicativo do FGTS para ver o valor que essa pessoa tem disponível. Depois, ali no próprio aplicativo, o trabalhador autoriza o acesso das instituições financeiras aos valores. Então, ele negocia a dívida diretamente com o banco. E aí, só depois dessa negociação é que a Caixa Econômica Federal vai fazer, então, a transferência dos valores do FGTS diretamente aos bancos responsáveis pelos contratos. E aí, lembrando que o trabalhador não precisa comparecer às agências, né, do banco, não precisa comparecer ali à Caixa Econômica para confirmar, então, a operação, nem ao seu banco de origem. Como explica, então, o diretor de Políticas de Proteção ao Trabalho do Ministério do Trabalho e Emprego, Carlos Augusto Gonçalves.
6: Ele pode fazer todo esse processo, né, de maneira digital, né, ou em consulta, tanto por telefone com as instituições financeiras para identificar a dívida. No caso específico do APP, é tudo digital. A autorização do saldo é digital, ele faz com o APP, levanta junto aos bancos as dívidas e essas informações das dívidas serão remetidas pelos bancos diretamente à Caixa Econômica Federal. Só depois que o banco prestou essa informação para o agente operador, que é a Caixa, é que a Caixa está autorizada a fazer o repasse para a sua instituição financeira decorrente daquela dívida que ele acabou de reestruturar.
1: Agora, Grazi, vamos relembrar, então, quem são as pessoas aptas a participarem do programa, qual é o perfil?
5: Claro, Mariana, vamos lá. Para usar o FGTS no desenrolo, é preciso ter, então, um saldo disponível, né, na conta do Fundo de Garantia e ter renda mensal de até 5 salários mínimos, o que equivale aí a cerca de R$ 8.100. Então, para serem elegíveis, as dívidas devem estar atrasadas entre 91 dias e 2 anos. Essas dívidas recebem aí descontos de até 90% e juros mais baixos que o do mercado.
2: Obrigado, Gabriele Bezerra, pelas informações ao vivo aqui na Voz do Brasil.
1: Gabriele. Começaram hoje as inscrições para o Enem, o Exame Nacional do Ensino Médio.
2: O Enem é a principal forma de entrar em uma universidade. Além de vagas aqui no Brasil, a prova também é aceita em faculdades no exterior.
1: Esse ano, estudantes do terceiro ano do ensino médio de escolas públicas já estão com as inscrições pré-preenchidas, mas ainda é necessário entrar na página do participante para confirmar a inscrição.
7: Desde o início do ano, a brasiliense Isabela Martins passa as tardes na sala de aula estudando para o Exame Nacional do Ensino Médio, avaliação realizada pelo Ministério da Educação. Aos 18 anos, ela vai fazer o Enem pela segunda vez e sonha em conquistar uma vaga na universidade.
8: Sempre gostei muito de ajudar as pessoas, né? Aí eu pensei em fazer psicologia ou medicina, que é uma área que vai ajudar bastante as pessoas e tal. Aí sempre foi meu sonho mesmo.
7: Estudantes de todo o país já podem se inscrever para o Enem 2026 a partir desta segunda-feira. Neste ano, alunos que vão concluir o ensino médio na rede pública terão inscrição automática. Segundo o governo, os dados foram encaminhados pela própria rede de ensino. Mas os estudantes deverão acessar o sistema para confirmar a participação e escolher o idioma da prova de língua estrangeira, além de informar o município onde deverão realizar a prova e solicitar recursos de acessibilidade, se for o caso. Além disso, os locais de aplicação da prova também vão aumentar, chegando a 10 mil escolas. A expectativa é que 80% dos alunos da rede pública façam o exame na sua própria escola de matrícula. O João Gabriel Brandão está se preparando para o Enem e já decidiu o curso Artes Cênicas. O maior desafio para ele é controlar a ansiedade.
9: Estou me sentindo mais confiante esse ano, principalmente para a questão da redação. Chegando em casa eu estudo, final de semana também estudo às vezes, mas estou tirando um momento de folga também para não ter burnout, sabe? Que não me sobrecarregar, não me sentir muito cansado durante o fim da semana.
7: As inscrições devem ser feitas pela página do participante no endereço enem.inep.gov.br/participante até o próximo dia 5 de junho. Os estudantes que tiveram a isenção da taxa de inscrição aprovada também deverão realizar a inscrição no exame. Para os participantes não isentos, a taxa de inscrição continua no valor de R$ 85,00 e pode ser paga por boleto, PIX, cartão de crédito e débito em conta corrente ou poupança. O prazo para fazer esse pagamento vai até o dia 10 de junho e as provas ocorrerão nos dias 8 e 15 de novembro. Reportagem Gabriela Noronha.
2: Em suas redes sociais, o presidente Lula fez um convite para todos os estudantes participarem da prova.
10: Hoje começa a inscrição para o Enem. Vai até o dia 5 de junho. Você, que prometeu ao seu pai, ou seu pai que quer que você seja doutor ou doutora, a hora é agora. Se inscreva, passe no Enem, entre na universidade e faça tudo o que você quiser, na certeza que você precisa saber de que esse país vai ser soberano, soberano de verdade, o dia que milhões de jovens tiverem curso, tiverem emprego e puderem exercer a soberania tecnológica e científica do nosso país.
1: O Dia da África, celebrado em 25 de maio, hoje, marca a fundação da União Africana em 1963.
2: E aproveitando a data, o governo do Brasil promove o primeiro Fórum de Reitores Brasil-África, com o objetivo de fortalecer parcerias educacionais e culturais.
1: No encontro, o Ministério da Educação anunciou a criação de 2.600 bolsas de mestrado e doutorado para estudantes africanos.
11: No encontro, dirigentes de universidades brasileiras e africanas debatem como ampliar parcerias acadêmicas, científicas e tecnológicas de instituições de ensino dos dois lados do Atlântico. São projetos conjuntos em áreas estratégicas para o desenvolvimento dos países, como agricultura, energias renováveis, inteligência artificial, mineração, petróleo e gás, além das ciências humanas. Para a reitora da Universidade de Cabo Verde, Astrigilda Silveira, parcerias fundamentais para o continente africano.
12: Uma cooperação mais próxima, mais dinâmica e mais transformadora, voltada para a transformação digital, a inteligência artificial e a inclusão social.
11: No encontro, o governo do Brasil lançou o programa que vai oferecer mais de 2.600 bolsas de mestrado e doutorado para pós-graduandos da África, com investimentos de 47 milhões de reais, destaca o ministro da Educação, Leonardo Bachini.
13: 2.600 vagas inicialmente, 1.600 bolsas de mestrado e 1.000 bolsas de doutorado, com oportunidades em universidades públicas, instituições privadas sem fins lucrativos, institutos federais, institutos de pesquisa com pós-graduação reconhecida pela CAPES. Abrir as portas do Brasil para estudantes africanos é aprofundar ainda mais nossos laços históricos.
11: O presidente Lula destacou a importância de fortalecer os laços históricos entre Brasil e África por meio da produção de conhecimento, da inovação e da formação de profissionais qualificados.
10: A cooperação educacional entre países do Sul Global pode transformar a realidade, reforçar os programas de estudantes, convênio de graduação e de pós-graduação também será essencial para consolidar a educação superior como um dos pilares da parceria estratégica entre Brasil e África.
11: O Brasil já mantém mais de 200 acordos de cooperação com instituições de ensino superior de 38 países africanos. Reportagem Pablo Mundim.
2: Mais um passo no combate ao câncer no país.
1: O Brasil passou a contar com um Centro de Desenvolvimento e Produção de Terapias, CAR-T, da Fundação Oswaldo Cruz, a Fiocruz.
2: No local será produzido de forma 100% nacional um dos tratamentos mais avançados do mundo contra o câncer para pacientes do SUS.
14: O Paulo Peregrino é publicitário e teve linfoma, um tipo de câncer de sangue. Durante 13 anos, fez transplante de medula óssea e 40 quimioterapias, tratamentos que não tiveram sucesso. A virada em sua vida veio com um tratamento experimental chamado CAR-T-Cell. Agora, ele está em remissão do câncer.
15: A enfermeira chegou lá dentro do quarto, trouxe um saquinho, assim como se fosse uma transfusão de sangue pequenininha, né? Um negócio de transfusão de sangue. Aí eu falei assim para ela: enfermeira, isso aí é o CAR-T-Cell que eu vou receber? É, falei, vai demorar quanto tempo? Ela falou, uma hora no máximo. Eu falei, caramba, 13 anos eu lutando contra os cânceres, vai resolver em uma hora? Isso que é ciência.
14: O Centro de Desenvolvimento e Produção de Terapias, CAR-T, da Fiocruz, inaugurado no último sábado no Rio de Janeiro, vai tratar a população do SUS e trazer uma nova esperança aos pacientes com câncer. O Brasil vai produzir de forma 100% nacional um dos tratamentos mais avançados do mundo contra a leucemia, linfoma e mieloma. É o que explica o ministro da Saúde, Alexandre Padilha.
16: Um tratamento que hoje custa 350 a 400 mil dólares, mais de 2 milhões de reais para uma família, para as pessoas, para o sistema de saúde de qual país para fazer esse tratamento, graças à Fiocruz, graças à produção da Fiocruz, presidente, pessoas como Paulo vão poder receber esse tratamento pelo SUS, de graça.
14: Os primeiros pacientes começam o tratamento experimental no segundo semestre deste ano. Foram investidos 370 milhões de reais, além dos equipamentos de alta tecnologia, que custaram mais 35 milhões de reais. O presidente Lula defendeu que todos os brasileiros e brasileiras têm o direito de uma saúde de qualidade no país.
10: O gesto de inauguração de um centro tecnológico que dá ao Brasil a certeza de que a gente não é menor do que ninguém, de que a gente não é menos competitivo do que ninguém. Basta a gente ousar, ter coragem e fazer.
14: O novo centro também será capaz de tratar pacientes com traumatismo craniano com próteses 3D de alta tecnologia. Do Rio de Janeiro, Fernanda Cruz.
1: Viajar a trabalho ou por lazer deveria ser sinônimo de tranquilidade.
2: Mas para muitas mulheres, nem sempre o destino é o mais feliz.
17: Todo aeroporto promete destinos, mas algumas partidas nunca chegam. Quando o medo ocupa o lugar da esperança, não é viagem, é silêncio. Assédio não decola. Feminicídio também não. Violência contra a mulher é crime.
1: Para combater a violência e a importunação sexual nas salas de embarque e aeronaves, o Ministério dos Portos e Aeroportos lançou uma série de ações em terminais do Brasil para sensibilizar a sociedade.
2: É a terceira fase da campanha Assédio Não Decola.
18: Para combater o assédio e a importunação sexual contra trabalhadoras do setor aeroportuário e passageiras, o Ministério dos Portos e Aeroportos lançou a terceira fase da campanha Assédio Não Decola. O ministro dos Portos e Aeroportos, Tomé Franca, destacou a importância dessa campanha.
19: Infelizmente, o Brasil ainda vive uma realidade de muito assédio e de muito feminicídio. Nós temos trabalhado para que essa realidade não persista. Nós estamos com uma série de campanhas nos aeroportos e nas aeronaves, buscando o combate ao assédio.
18: O Ministério dos Portos e Aeroportos também apresentou uma nova cartilha com orientações sobre o combate à violência contra a mulher. O material reúne informações sobre diferentes tipos de violência: física, psicológica, sexual. Passageiros e trabalhadores do setor são orientados sobre como identificar situações de risco e formas de acolher as vítimas. O documento também apresenta canais de denúncia, como o Ligue 180. A ministra das Mulheres, Márcia Lopes, ressaltou que todos precisam conhecer o canal de denúncia.
20: O Ligue 180, para nós, tudo começa por ali. Ele é um canal que dá muita segurança para as mulheres. Quando se recebe uma ligação, a nossa equipe identifica quem é essa mulher, onde ela mora, a quem essa mulher deve recorrer.
18: A campanha Assédio Não Decola foi lançada em agosto do ano passado em todas as concessionárias dos aeroportos federais, para as mulheres que só querem chegar ao destino em segurança, sem assédio e violência. A campanha é importante para sensibilizar a sociedade. Foi o que defendeu a gerente de restaurante, Cláudia Figueiredo.
21: Qualquer lugar, sempre é importante. Muita gente não respeita a gente simplesmente pelo fato de ser mulher.
18: Além do Ligue 180, você também pode denunciar casos de violência contra a mulher no Disque 100, canal de monitoramento de violações contra os direitos humanos. Reportagem, Márcia Fernandes.
1: A quarta edição do leilão do Ecoinvest Brasil destravou mais de 13 bilhões de reais para projetos de bioeconomia, turismo sustentável e infraestrutura no país, sendo que mais de 9 bilhões serão direcionados para investimentos na Amazônia Legal.
2: O programa Ecoinvest foi criado para impulsionar a transformação ecológica do país e combina instrumentos financeiros inovadores, redução de riscos e atração de investimentos de longo prazo da iniciativa privada.
1: Ao anunciar o resultado do leilão, o ministro da Fazenda, Dario Durigan, disse que o Ecoinvest comprova que é possível apostar no crescimento do Brasil com sustentabilidade.
22: Os objetivos do Ministério da Fazenda, que é fazer com que o país se desenvolva, cresça, gere emprego, diminua a inflação, com os objetivos do Ministério do Meio Ambiente, não é mais indissolúvel. Nós temos que ter um cuidado para que o país cresça, mas de maneira sustentável. E o Ecoinvest, ele é uma espécie de síntese, de prova real de que isso é possível. É Estado junto com a capacidade instalada do sistema financeiro nacional em parceria com essas empresas.
2: Com os 4 leilões realizados até agora para transição energética, recuperação de terras degradadas e bioeconomia, o Ecoinvest Brasil já mobilizou mais de 140 bilhões de reais.
1: Pois é, o Brasil é mundialmente reconhecido por suas belezas naturais, como florestas, praias, rios e montanhas.
2: E a riqueza da nossa biodiversidade tem atraído turistas a visitarem as mais de 300 unidades de conservação federais distribuídas pelo país.
1: Só em 2025, o fluxo de visitantes atingiu quase 30 milhões, maior resultado da série histórica.
2: E movimentaram mais de 40 milhões de reais em vendas, injetaram 20 bilhões de reais no Produto Interno Bruto, que é a soma de todas as riquezas do país.
23: Jairon Souza trabalha
0: todos os dias conectado com a natureza. Ele é guia turístico no Maranhão e, em época de alta temporada, chega a mostrar as belezas naturais do Parque Nacional dos Lençóis Maranhenses a centenas de visitantes.
3: Ganho dinheiro onde muitas pessoas se programam muito para vir passear e eu estou aqui todo dia, né? E tento fazer da melhor forma, né?
0: As visitações turísticas em unidades de conservação federais movimentaram mais de 40 bilhões de reais em vendas em 2025 e 20 bilhões de reais de contribuição ao Produto Interno Bruto. O estudo do Instituto Chico Mendes de Conservação da Biodiversidade, o ICMBio, revela que florestas, praias, rios e montanhas são, na verdade, ativos de alta performance na economia brasileira. No ano passado, o fluxo de visitantes em unidades de conservação chegou a quase 30 milhões, o maior resultado da série histórica, como garante o presidente do ICMBio, Mauro Pires.
4: Esse aumento tem a ver com dois fatores. O primeiro, que é geral, que é o interesse das pessoas de encontrar-se com a natureza. O segundo fator, nós temos melhorado a infraestrutura e de modo que se torna mais fácil a visitação.
0: O turismo nas unidades de conservação sustenta mais de 300 mil postos de trabalho em todo o país. O ministro do Meio Ambiente e Mudança do Clima, João Paulo Capobianco, destacou que as unidades de conservação são importantes não só para a proteção da biodiversidade, como também para o desenvolvimento econômico do país e a valorização da cultura local.
23: Cada real que o turista trouxe, ele gerou um impacto de R$ 15,60 no PIB. Portanto, nós estamos falando aqui de uma atividade econômica intensa com ganhos para a economia local.
0: O ranking de visitação mantém no topo o Parque Nacional da Tijuca, no Rio de Janeiro, com quase 5 milhões de visitas, seguido pelo Parque Nacional de Iguaçu e pelo Parque Nacional de Jericoacoara, no Ceará. Reportagem Cleide Lopes.
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1: Prefeituras e instituições como universidades, institutos federais e câmaras de vereadores aderiram ao programa Contrata Mais Brasil.
2: A plataforma foi criada para aproximar microempreendedores individuais do processo público de aquisição de produtos e serviços. Nela, o governo contrata e os pequenos negócios podem vender seus produtos.
1: Atualmente, já são 1.775 órgãos. Desde a sua criação, o programa gerou mais de 22 milhões de reais de renda direta para os microempreendedores individuais.
2: A plataforma conta com mais de 8 mil cadastros de fornecedores em mais de 100 atividades.
1: Mais informações sobre o programa no endereço gov.br/contratamaisbrasil.
2: Atenção, caminhoneiros! Já estão em vigor as novas regras que vão ajudar na fiscalização do piso mínimo de frete para o transporte de carga nas rodovias.
1: A partir de agora, quem contrata esse tipo de serviço deverá informar parâmetros para o cálculo do frete, como distância, tipo de veículo e tipo de serviço prestado.
2: Essas informações serão fornecidas na hora de emitir o Código Identificador da Operação de Transporte, o CIOT.
1: Esse é um documento de registro exigido pela Agência Nacional de Transportes Terrestres, a ANTT, para o monitoramento das operações de cargas.
2: O superintendente de Serviço de Transporte Rodoviário de Cargas da ANTT, José Aires Amaral, explica que esses dados serão utilizados para fiscalização prévia do piso mínimo do frete.
25: A partir desses parâmetros, o sistema faz uma conta automática e verifica se o valor declarado do frete, também no CIOT, está de acordo com o piso mínimo de frete ou não. E faz algumas validações, por exemplo, os parâmetros informados estão de acordo? fazem sentido? Por exemplo, se na declaração, por exemplo, tiver a informação que Brasília e Rio de Janeiro são 500 quilômetros, o sistema mesmo já vai indeferir aquela informação, dizendo que não é compatível e que ele deve informar uma melhor localização ou uma distância compatível com aquele deslocamento.
1: Segundo o superintendente da ANTT, a partir do dia 1º de junho, os dados do CIOT também estarão integrados com a documentação fiscal exigida para o transporte de cargas.
2: O que vai facilitar e tornar mais eficiente a fiscalização sobre as operações de frete.
1: As mudanças na emissão do CIOT foram anunciadas pelo governo do Brasil como parte das medidas para reduzir os impactos da alta dos preços dos combustíveis sobre a população.
2: Essas foram as notícias do Governo do Brasil.
1: Com a realização da Secretaria de Comunicação Social da Presidência da República.
2: Com produção da empresa Brasil de Comunicação.
1: Fique agora com as notícias do Poder Judiciário e do Congresso Nacional. Boa noite.
2: Boa noite para você. Até amanhã.
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7: CNJ lança aplicativo para fortalecer busca ativa de crianças e adolescentes.
8: Para o STJ, a plataforma de intermediação não responde por envio de criptomoedas para carteira falsa de outra corretora.
7: A Semana Nacional da Conciliação Trabalhista começou nesta segunda-feira.
8: Boa noite, eu sou o Arthur Filho.
7: E eu sou Walter Lima.
8: O Conselho Nacional de Justiça lançou nesta segunda-feira, Dia Nacional da Adoção, o aplicativo Adote para todo o país.
7: A busca ativa do Sistema Nacional de Adoção e Acolhimento já funciona em todo o país e reúne informações sobre crianças e adolescentes com mais dificuldades de conseguir uma família, como crianças mais velhas ou com deficiência.
8: Agora, essa iniciativa passa a contar também com um aplicativo próprio.
7: Desenvolvido pelo Tribunal de Justiça do Paraná, o aplicativo Adote passa agora pelo processo de expansão nacional com o apoio do programa Justiça 4.0.
8: O ministro do Supremo Tribunal Federal, Flávio Dino, deu prazo de 10 dias para que o governo federal e os estados da Amazônia Legal informem quais providências de planejamento e preparação vêm sendo adotadas diante das projeções de aumento significativo dos riscos de incêndios florestais para os próximos meses.
7: O El Niño é um fenômeno provocado pelo aumento na temperatura das águas do Oceano Pacífico e tem ocorrência periódica em geral, com impactos relevantes sobre o clima em diversos países. Marta Ferreira.
9: Uma nota técnica conjunta publicada pelo Instituto Nacional de Pesquisas Espaciais e com o Instituto Nacional de Meteorologia confirmam a provável intensidade alta para o fenômeno já no segundo semestre de 2026. Diante desse quadro, o ministro Flávio Dino, relator de uma ação que acompanha medidas para combater e prevenir incêndios na Amazônia e no Pantanal, deu prazo de 10 dias para que a União e os estados informem um plano para lidar com os incêndios.
8: Plataforma de intermediação de criptomoedas não é responsável por prejuízo decorrente de golpe se não houve falha no serviço ou se dano foi causado pela culpa exclusiva de usuário ou terceiros.
7: Essa é a conclusão do STJ. Fátima Uchoa.
12: Na origem, um investidor transferiu criptoativos para uma carteira digital e depois descobriu que o endereço era falso. Ele pediu ressarcimento dos prejuízos, alegando que a plataforma intermediadora teria falhado ao não adotar segurança capaz de identificar a irregularidade da chave de transferência. Porém, a Justiça de Minas Gerais negou a indenização. A terceira turma do STJ manteve o acórdão, considerando que a fraude ocorreu quando o investidor transferiu os valores a um ambiente externo, fora da atuação da empresa e para o qual ele próprio forneceu a chave de acesso, que é o endereço de destino. O ministro Ricardo Vilas Boas Cueva foi o relator.
8: Começou hoje a Semana Nacional da Conciliação Trabalhista 2026.
7: É a chance de muitos trabalhadores conseguirem de forma mais rápida uma resposta da Justiça. Larissa Batista.
10: Um acordo histórico de mais de 250 milhões de reais entre a empresa Vibraz Airoco e o Sindicato dos Metalúrgicos de São José dos Campos foi o pontapé para a abertura da Semana da Conciliação, que vai até sexta-feira em todos os tribunais regionais do trabalho. O valor recolhido desse acordo será utilizado para o pagamento de dívidas trabalhistas.
8: Ampliar a confiança e o conhecimento sobre a segurança das urnas eletrônicas.
7: Esse foi um dos temas da reunião ocorrida nesta segunda-feira na sede do TSE em Brasília. Estevam Furtado.
11: O presidente do TSE, ministro Nunes Marques, anunciou o lançamento da Semana Nacional do Sistema Eletrônico de Votação, uma ação voltada à conscientização da população, especialmente dos jovens, sobre as camadas de segurança do processo eleitoral brasileiro. O ministro também determinou a criação de uma comissão permanente para estudar o uso de ferramentas de inteligência artificial na justiça eleitoral.
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8: Uma boa noite a você.
7: E até amanhã.
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13: Está no ar o Jornal do Senado.
14: Eu sou Paula Groba.
15: E eu sou Ricardo Nakaoka.
14: E estes são os destaques de hoje do Jornal do Senado, que começa agora.
15: Senado vota crédito especial para renegociação de dívidas rurais.
14: Senado e STF debatem medidas para rever supersalários no setor público.
15: Projeto quer limitar publicidade de apostas online no Brasil.
14: Boa noite.
15: Boa noite.
14: Com a alta dos juros, a queda no preço dos produtos agrícolas e o aumento do endividamento no campo, produtores rurais de todo o país aguardam uma saída para renegociar as dívidas e manter a produção.
15: E a Comissão de Assuntos Econômicos do Senado deve votar nesta terça-feira um projeto que cria uma linha especial de crédito para o agronegócio. O pacote de ajuda está sendo negociado com o governo federal, como informa a repórter Patrícia Oliveira.
16: Um pacote bilionário de socorro ao setor agropecuário está na pauta da Comissão de Assuntos Econômicos. O projeto cria uma linha especial de crédito para renegociação de dívidas rurais com recursos do Fundo Social do Pré-Sal. A proposta vem sendo negociada entre o governo federal e o relator da matéria, o senador Renan Calheiros, do MDB de Alagoas. Renan ampliou a ajuda para outros produtores endividados, além daqueles afetados por secas e enchentes. A iniciativa prevê prazo de até 10 anos para pagamento das dívidas com carência de até 2 anos e a criação de um fundo garantidor para operações de crédito rural. O projeto também autoriza o uso de receitas correntes do Fundo Social do Pré-Sal de 2025 e 2026, além do superávit financeiro do fundo, para financiar a nova linha especial de crédito. Para o ministro da Fazenda, Dario Durigan, a intenção é construir um texto de consenso sem comprometer o equilíbrio das contas públicas.
26: Fazer com que, de fato, chegue essa renegociação para os agricultores, que, de fato, caiba no bolso do agricultor e que, de outro lado, a gente mobilize os recursos públicos da maneira mais eficiente possível. Então, todo mundo aqui na mesma página.
16: A possibilidade da edição de uma medida provisória pelo Executivo também foi confirmada pelo senador Renan Calheiros.
27: Uma medida provisória com critérios de enquadramento, de juros, de carência e de prazo de 10 anos para pagar.
16: O governo estima um custo de 817 bilhões em 13 anos. Já o relator prevê valor bem menor, em torno de 100 bilhões ao longo de uma década.
14: O senador Isalci Lucas, do PL do Distrito Federal, criticou a medida provisória que zera o imposto de importação para compras internacionais de até 50 dólares. Segundo o parlamentar, a MP prejudica a indústria brasileira ao reduzir tributos para produtos importados, sem conceder tratamento semelhante aos produtores nacionais.
15: Isalci disse que apresentou uma emenda para que os mesmos benefícios concedidos para o imposto de importação sejam também dados aos produtores de calçado ou de vestuário brasileiros, no caso de produtos de até 50 dólares.
3: Essas medidas só beneficiam os trabalhadores chineses, prejudica a nossa indústria. Vamos ter que demitir milhares, milhões de pessoas, exatamente porque ninguém consegue competir com um país que não tem nenhum encargo trabalhista, que não tem os impostos que nós temos aqui no Brasil.
14: Já o senador Paulo Paim, do PT do Rio Grande do Sul, voltou a defender a redução da jornada de trabalho sem corte salarial e o fim da escala 6x1. O parlamentar destacou a PEC de sua autoria, que prevê a redução para 40 horas semanais, com possibilidade de avançar para 36 horas em etapas futuras.
15: Paim afirmou que a medida já é adotada em diversos países e citou experiências internacionais e recomendações da Organização Internacional do Trabalho. O senador também lembrou que a proposta está pronta para votação no plenário do Senado.
4: Lembro também que países como Portugal, Espanha, França, Bélgica, Alemanha, Chile, Equador já adotaram reduções que variam entre 40 e 36 horas. Na União Europeia, a média é de 36 horas. Horas semanais, chegando até em alguns países a 31 horas, como é o caso da Holanda.
14: E o presidente do Senado, Davi Alcolumbre, se reuniu nesta segunda-feira com o presidente do Supremo Tribunal Federal, Edson Fachin, para discutir um futuro anteprojeto de lei sobre a remuneração da magistratura. No encontro, também foram debatidos os salários dos servidores públicos e a necessidade de aperfeiçoar o sistema remuneratório no serviço público.
15: Segundo a presidência do Senado, a preocupação é com o aumento de vantagens extras, como gratificações e abônus, que podem comprometer a transparência e o cumprimento do teto constitucional. Os chefes dos dois poderes decidiram ampliar o diálogo com o Executivo e outras instituições para construir uma proposta sobre o tema.
14: Filhos de mulheres vítimas de feminicídio podem passar a ter mais tempo de proteção financeira do Estado. O Senado deve começar a analisar um projeto que aumenta de 18 para 21 anos a idade máxima para o recebimento da pensão especial destinada a órfãos desse tipo de crime.
15: A proposta busca garantir mais segurança e apoio a jovens que perderam as mães em casos de violência contra a mulher. Repórter Alexandre Campos.
17: Pelo projeto, o pagamento da pensão será extinto quando o filho completar 21 anos de idade ou, se estudante, aos 24 anos. Os valores serão reajustados anualmente pelo Índice Oficial da Inflação. O valor a ser pago continua a ser de um salário mínimo, só que, ao invés de ser dividido pelo conjunto dos órfãos, esse montante será devido a cada um dos filhos com menos de 21 anos. O critério de renda familiar mensal per capita também sofrerá alterações. Passará de um quarto para metade de um salário mínimo. A autora do projeto, a senadora doutora Eudócia, do PSDB de Alagoas, afirmou que, em média, para cada mulher assassinada por razão de gênero, há dois filhos afetados.
18: A realidade desses órfãos é marcada por múltiplas vulnerabilidades. Além do trauma psicológico decorrente da perda violenta da mãe, frequentemente presenciada, muitas dessas crianças enfrentam instabilidade econômica, mudanças abruptas de residência e, em alguns casos, a separação entre irmãos.
17: O projeto ainda passa a garantir atendimento multidisciplinar para os beneficiários, com apoio psicológico e social contínuo. O texto também veda, sob qualquer hipótese, que a guarda desses menores seja concedida ao agressor, devendo eles ficarem sob os cuidados da família da mãe.
14: E a senadora Damaris Alves, do Republicanos do Distrito Federal, celebrou a sanção da lei de sua autoria, que amplia as ações do SUS no enfrentamento à automutilação e à prevenção do suicídio entre crianças e adolescentes. Segundo a parlamentar, a nova lei é uma resposta ao crescente número de casos de sofrimento mental entre jovens brasileiros.
15: Damaris Alves também defendeu o fortalecimento da rede pública de saúde mental, com a ampliação do CAPS e o aumento de profissionais especializados para garantir atendimento adequado às crianças, adolescentes e suas famílias.
19: A Lei 15.403 chegou para garantir que o Estado faça sua parte, porque o Estado foi lento, porque faltou vaga para um psicólogo ou um psiquiatra. A todos os prefeitos, a todos os governadores, cumpram a lei, abram CAPS, contratem psicólogos, coloquem profissionais de saúde mental nas escolas.
14: Com o avanço das apostas online no Brasil, cresce também a preocupação com o endividamento das famílias e os impactos na saúde mental dos apostadores.
15: Diante desse cenário, o Senado começa a analisar um projeto que restringe a publicidade das bets, especialmente ações de marketing, que podem estimular o jogo compulsivo. Mais detalhes com o repórter Márcio Maturana.
0: Restrição de propaganda de bets em rádio, televisão, uniformes esportivos, eventos culturais, redes sociais, plataformas de streaming e campanhas com influenciadores digitais. Isso é o que prevê um projeto que começou a ser analisado pelo Senado. O texto muda a lei das bets para restringir a publicidade de apostas esportivas e jogos online com foco na saúde mental, proteção do consumidor e da economia familiar. A proposta tem assinatura de 7 senadores, sendo a primeira Damaris Alves, dos Republicanos do Distrito Federal.
1: É um projeto construído a várias mãos. Eu só tenho a honra de ser a primeira signatária, mas foi construído com especialista, com a participação de parlamentares, Câmara e Senado, um corpo técnico extraordinário. E a gente está preocupado realmente com essa questão da saúde mental por causa do vício nos jogos de apostas.
0: A iniciativa é da Frente Parlamentar Mista para a Promoção da Saúde Mental, com senadores e deputados. E por isso, outro projeto muito semelhante foi apresentado também na Câmara. O objetivo é que as duas propostas sejam analisadas em paralelo para facilitar uma eventual aprovação em uma das casas.
15: Com edição de Paula Groba e trabalhos técnicos de João Lira, o Jornal do Senado fica por aqui. Acompanhe agora as notícias da Câmara dos Deputados. Boa noite.
14: Uma boa noite e até amanhã.
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21: Presidente anuncia transição de um ano para a redução da jornada de trabalho.
22: Deputados ampliam acesso a novas tecnologias no Sistema Único de Saúde.
21: Câmara autoriza o uso de Fundo de Desenvolvimento Regional por cooperativa.
22: Ministério da Agricultura deverá dar aval para normas que afetam o setor.
21: Boa noite. Os deputados aprovaram proposta que determina a avaliação prévia do Ministério da Agricultura para a emissão de normas ambientais. O repórter Antônio Vital explica o teor da matéria.
23: O plenário da Câmara aprovou o projeto que torna obrigatória a aprovação do Ministério da Agricultura antes da edição de qualquer norma federal que tenha impacto na produção, criação, cultivo, manejo, transporte, processamento ou comercialização de espécie utilizada em atividade produtiva. Isso significa que qualquer norma editada por órgãos ambientais só terá validade se antes for avaliada pelo Ministério responsável pela Agricultura, Pecuária, Pesca, Aquicultura e Florestas. O projeto foi apresentado pelo deputado Pedro Lupion, do Republicanos do Paraná, coordenador da Frente Parlamentar da Agropecuária, e outros 10 deputados de diversos partidos. Uma das justificativas para a aprovação do projeto foi a possibilidade de inclusão da tilápia na lista nacional de espécies exóticas invasoras. A lista é definida pela Comissão Nacional de Biodiversidade, a CONABIO, um órgão do Ministério do Meio Ambiente que conta com a participação de representantes do Ministério da Agricultura. No ano passado, a CONABIO admitiu em nota oficial que a inclusão da tilápia estava sendo analisada, mas que isso não teria impacto na criação da espécie e serviria apenas como referência para medidas de prevenção. O relator, deputado Pezente, do MDB de Santa Catarina, disse que decisões como essa levam insegurança aos produtores.
24: Nós temos uma insegurança jurídica com normas redigidas por burocratas, no ar-condicionado, todo mundo enroladinho numa gravata, que tem tirado o sono de muitas famílias. Um exemplo, por exemplo, é essa tal da lista de espécies exóticas invasoras. Já incluíram nessa lista espécies altamente relevantes para a nossa economia. Espécies como a tilápia, espécies também da nossa flora braquiária.
23: A proposta foi criticada pela deputada Érica Cocai, do PT do Distrito Federal. Para ela, priorizar a análise econômica antes da ambiental pode representar risco para a flora e a fauna do país.
25: O que se quer com esse projeto é tirar o poder dos órgãos ambientais, de poder avaliar as políticas acerca da produção agrícola, da produção pecuária, acerca da nossa flora, da nossa fauna. E aqui nós vamos ver que uma espécie animal ou uma espécie vegetal, talvez se chegue à conclusão que ela tem uma capacidade nociva para aquele próprio espaço de flora e de fauna.
23: O projeto que torna obrigatória a aprovação do Ministério da Agricultura antes da edição de qualquer norma que tenha impacto na produção, criação, cultivo ou comercialização de espécie utilizada em atividade produtiva, seguiu para análise do Senado. Da Rádio Câmara de Brasília, Antônio Vital.
20: Meio Ambiente.
2: Joaquim Passarinho, do PL do Pará, celebra a aprovação de proposta que altera a classificação de parte da Floresta Nacional do Jamanxi em Novo Progresso. Ele explica que o projeto redefine a área como de uso sustentável, com regras menos rígidas de ocupação e exploração.
5: De acordo com Joaquim Passarinho, a mudança vai contribuir para a regularização de produtores que já vivem e trabalham na região antes da criação da Floresta Nacional. O deputado ressalta que a proposta pode dar segurança às famílias que dependem da produção rural para garantir renda.
2: Já a Marina Silva, da Rede de São Paulo, critica a alteração dos limites da Floresta Nacional do Jamanxim e outros projetos que, em sua visão, favorecem quem descumpre a legislação ambiental. Ela defende o aumento da produção sem a derrubada de novas áreas e com a recuperação de regiões degradadas.
5: Marina Silva ressalta a importância da proteção ambiental para o desenvolvimento da agricultura brasileira. A parlamentar afirma que propostas em discussão na Câmara que enfraquecem a fiscalização prejudicam a imagem do país nos mercados internacionais.
20: Economia.
2: Câmara aprova projeto que autoriza o uso de recursos de fundos de desenvolvimento regional por cooperativas. O repórter Marcelo Lascher conta como vai funcionar.
7: A Câmara dos Deputados aprovou o projeto que permite que cooperativas acessem os recursos de 3 fundos públicos de desenvolvimento regional, o do Nordeste, o do Centro-Oeste e o da Amazônia. Os recursos são voltados para investimentos produtivos, infraestrutura e geração de empregos. A proposta já foi aprovada pelo Senado e altera 2 medidas provisórias e uma lei complementar. Segundo a deputada Marussa Boldrini, do Republicanos de Goiás, relatora do projeto na Comissão de Finanças e Tributação, as cooperativas ajudam a canalizar investimentos diretamente para micro, pequenos e médios produtores. A proposta foi defendida pelo deputado Pedro Lupion, do Republicanos do Paraná, coordenador da Frente Parlamentar da Agropecuária.
8: Que nesse caso, o que nós estamos permitindo e dando a possibilidade do cooperativismo também acessar os fundos constitucionais, que são acessados por todas as atividades econômicas, e o cooperativismo, seja ele qual for, em qual ramo for, não só no cooperativismo agropecuário, mas de saúde, de transporte, de trabalhadores, agricultura familiar, ou até mesmo de crédito, possam acessar também os fundos constitucionais.
7: A proposta foi aprovada de maneira simbólica, sem votos contrários e com apoio do governo, como disse o deputado Bongás, do PT do Rio Grande do Sul.
9: O governo também aprova porque ele estende esses repasses também para as cooperativas, que é muito importante que eles possam também alcançar e que isso esteja explícito na lei.
7: O projeto que permite que cooperativas acessem os recursos dos fundos públicos de desenvolvimento do Nordeste, do Centro-Oeste e da Amazônia seguiu para a sanção presidencial e já pode virar lei. Da Rádio Câmara de Brasília, com informações de Antônio Vital, Marcelo Larcher.
20: Desenvolvimento Regional.
5: Defensor Stélio Denner, do União, celebra a decisão da Agência Reguladora de Energia Elétrica que reduziu o reajuste da conta de luz em Roraima. O parlamentar explica que o aumento previsto de 24% caiu para 4% após mobilização da bancada federal do Estado junto à ANEEL.
2: Segundo o defensor Stélio Denner, o recuo é uma conquista de toda a bancada federal.

0: construção de hospitais e escolas de tempo integral. Ela avalia que essas ações mostram avanços do executivo estadual diante dos problemas que persistem na gestão da capital.
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7: Saúde.
8: A Câmara aprovou um projeto que amplia o acesso a novas tecnologias no SUS. A repórter Júlia Lopes tem mais detalhes.
9: A Comissão de Constituição e Justiça da Câmara dos Deputados aprovou um projeto que cria novos modelos de acordos para aquisição de tecnologias em saúde pelo Sistema Único de Saúde, o SUS. A proposta inclui novos medicamentos, produtos, procedimentos e terapias inovadoras. Os chamados acordos de acesso gerenciado serão firmados por meio de contratos específicos com definição de critérios, metas e prazos para o acompanhamento de resultados. Pelo texto, a incorporação dessas tecnologias será feita com base em monitoramento contínuo pelo governo, permitindo o compartilhamento de riscos clínicos e financeiros entre o poder público e as empresas. A avaliação vai considerar critérios como eficácia do tratamento, resultados clínicos reais dos pacientes, segurança da tecnologia, impacto público e também acompanhamento contínuo dos resultados obtidos. O relator da proposta, deputado Diego Garcia, do União do Paraná, afirmou que a medida pode acelerar o acesso da população a tratamentos de alto custo no SUS.
10: Esse talvez seja o ponto mais importante do projeto. Hoje, muitas famílias enfrentam uma longa espera para conseguir acesso a medicamentos e terapias de alto custo no SUS. Com os acordos de compartilhamento de risco, o governo pode incorporar novas tecnologias de forma mais rápida e responsável, acompanhando os resultados reais do tratamento e dividindo riscos financeiros e clínicos.
9: Na prática, a proposta busca ampliar o acesso a tratamentos inovadores, medicamentos de alto custo e tecnologias mais recentes, além de fortalecer a participação de famílias, especialistas e da sociedade civil no processo de avaliação, especialmente em casos de doenças raras. Agora, o projeto que cria novos modelos de acordos para aquisição de tecnologias em saúde pelo SUS deve seguir para o Senado. Da Rádio Câmara de Brasília, Júlia Lopes.
7: Ciência e tecnologia.
0: Coronel Assis, do PL de Mato Grosso, critica o decreto sobre a fiscalização do ambiente digital, argumentando que medidas sobre a regulação das redes devem ser debatidas pelo Congresso. Segundo ele, há risco à liberdade de expressão e à ampliação do controle sobre conteúdos.
8: Coronel Assis também defende a redução da maioridade penal e afirma que a medida é necessária para enfrentar a impunidade. O deputado sustenta que a proposta representa uma prioridade no debate sobre segurança pública.
7: Comissões.
0: Comissão aprova incentivos para ampliar a participação das mulheres na iniciação científica.
8: A repórter Mônica Tati explica detalhes do projeto que está em discussão na casa.
11: Projeto aprovado pela Comissão de Educação incentiva a participação feminina nas áreas de ciência, tecnologia, engenharia, matemática, química, física e tecnologia da informação. A proposta prevê a implementação em duas áreas: na educação básica, com programas específicos para gerar o interesse das meninas.

0: nas ciências e na educação superior, com mecanismos que ajudem as mulheres que foram mães ou são cuidadoras a concluir seus estudos na educação superior. Também está prevista a criação de um regime especial de avaliação da produção acadêmica das docentes mães ou que cuidam de parentes diretos com deficiência ou doença grave. A relatora na comissão, a deputada Franciane Baier, do Republicanos do Rio Grande do Sul, acredita que os estímulos podem reduzir as barreiras que fazem com que muitas mulheres desistam de atuar em uma área que ainda é vista como tipicamente masculina.
1: E nós sabemos que a mulher acaba sendo muitas vezes a responsável pelo cuidado com a casa e com a família, e muitas vezes esses prazos legais de conclusão do curso ou até análise do currículo e dos trabalhos apresentados para ingressar em alguma carreira que é científica é prejudicada nesse ponto.
0: A proposta que traz incentivos para ampliar a atuação das mulheres na área científica ainda será votada pela Comissão de Constituição e Justiça e pelo Plenário da Câmara antes de virar lei. Da Rádio Câmara de Brasília, Mônica Tati.
2: Justiça. Inácio Arruda, do PCdoB do Ceará, acusa setores da oposição de hipocrisia diante das investigações sobre as irregularidades envolvendo o Banco Master. O parlamentar cobra uma apuração rigorosa e a punição de todos os responsáveis por eventuais desvios de recursos.
3: Na visão de Inácio Arruda, grupos extremistas e conservadores utilizam discursos moralistas para tentar encobrir crimes históricos no sistema financeiro. Na visão dele, o esclarecimento dos fatos fortalece o campo democrático no Brasil.
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2: Presidência. Diminuição da jornada semanal para 40 horas passará por transição de um ano, segundo anunciou o presidente da Câmara em entrevista acompanhada pelo repórter Luiz Gustavo Xavier.
5: O presidente da Câmara, Hugo Mota, anunciou nesta segunda-feira, em entrevista coletiva, que o relatório final da proposta de emenda à Constituição, que elimina a escala de trabalho 6x1, terá um ano de transição para reduzir a jornada de 44 horas para 40 horas semanais.
6: 60 dias após a promulgação da PEC. E após 12 meses, mais 2 horas. Então a transição se dará dentro de um ano, não mais do que isso. Dá um tempo para que os setores possam se organizar.
5: Mota declarou que a redução da jornada de trabalho é um dos 3 pontos que considera inegociáveis na PEC. Os outros 2 seriam o fim da escala 6x1 e a proibição da redução salarial.
6: Nós partimos do princípio que esses 3 pontos são inegociáveis para a Câmara dos Deputados, são também pontos inegociáveis para o governo e nós temos ampla convergência nessas 3 situações que trazem para o trabalhador brasileiro, para a trabalhadora brasileira, uma nova realidade depois da aprovação dessa proposta.
5: Segundo o presidente da Câmara, o texto está sendo ajustado para regras de servidores públicos, prestadores de serviços para entes públicos e microempreendedores individuais, os MEIs. Hugo Mota também conversou hoje com o presidente da República, Luiz Inácio Lula da Silva, sobre o reajuste de valor para microempreendedores individuais, os MEIs, e destacou que Lula está sensível à proposta. Da Rádio Câmara de Brasília, Luiz Gustavo Xavier.
2: Trabalho.
3: Ao apoiar a proposta que reduz a jornada de trabalho, Paulo Lemos, do PT, reitera que a bancada do Amapá não apoiou emendas que desidratam o projeto original. O deputado alerta que a população acompanha de perto a posição dos parlamentares sobre o fim da escala 6x1.
2: Na opinião de Paulo Lemos, a redução da jornada semanal é uma demanda da classe trabalhadora que enfrenta rotinas cansativas e transporte público. Segundo ele, pesquisas apontam ampla aprovação popular à medida.
3: Tadeu Venere, do PT do Paraná, convoca os eleitores a pressionar os deputados pela aprovação do fim da escala 6x1. Ele alerta que a comissão especial que analisa a proposta precisa acelerar a votação da matéria original para que o plenário delibere sobre o tema.
2: Tadeu Venere critica a emenda ao texto que prevê compensação a empresas e pode ampliar a jornada para até 52 horas semanais. Ele argumenta que a pressão sobre o Congresso pode garantir mais tempo de descanso e melhor qualidade de vida para os trabalhadores brasileiros.
3: Luiz Carlos Raule, do Podemos, do Paraná, questiona os efeitos da redução da jornada de trabalho sobre as micro e pequenas empresas. Ele alerta que mudanças nas regras trabalhistas precisam considerar os impactos sobre os empregadores e a geração de empregos.
2: Luiz Carlos Raule critica o desempenho econômico e social do Brasil nas últimas décadas e afirma que o país enfrenta dificuldades em indicar como renda, emprego e segurança pública. O parlamentar também faz críticas à condução das políticas econômicas nacionais.
3: Heloísa Helena, da Rede do Rio de Janeiro, faz um apelo para que o Congresso derrube o veto ao projeto que permite o aproveitamento de trabalhadores concursados no setor elétrico após privatizações. Ela sustenta que esses profissionais possuem conhecimento estratégico para o funcionamento do sistema.
2: De acordo com Heloísa Helena, as privatizações no setor já causaram impactos negativos na companhia hidrelétrica do São Francisco. Ela pede que o governo libere a base aliada para garantir o direito dos trabalhadores de forma soberana.
3: Termina agora o jornal Câmara dos Deputados, com trabalhos técnicos de Everson Urani e a apresentação de Márcio Aquiles Sardi e Val Monteiro. Boa noite.
2: Você ouve as notícias do Tribunal de Contas da União. Boa noite.
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0: Sampaio.
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2: Essa moda é apaixonada demais. Eu não queria viver uma história dessa, não, viu?

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Vamos todos colocar a mão pra cima aqui, ó. Balançou, né? Com essa música vocês ajudaram a construir um novo momento na nossa vida. Após 22 anos de carreira, vocês cantaram, o Brasil inteiro cantou. E eu quero ver vocês cantando mais uma vez juntinho com a gente. Em uma só voz.

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0: Nevadinho, olha essa pra você, viu? Essa é diretamente de Milão aí pra sua casinha aí na Barra.
1: Ah, peraí, Vininha, só que essa eu quero cantar.
0: Ah, então tá aí. Canta essa, canta essa pro Bade.
1: Ah, claro.
0: É?
1: Adoro essa música. Olha aí, Badeco, lá vai, hein?

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muitas surpresas. Sorria!

0: Bom dia. Sextou. Sexta-feira, turma! E aí, tá tudo bem? Tá tudo certo? Chegamos a mais uma sexta-feira, fim de semana gostoso, né, gente? Estamos juntos, 22 de maio do ano 2026. Hoje é dia do apicultor. Hoje também é dia do abraço, né? Bora abraçar os amigos, a família. É dia internacional da biodiversidade. Ah, hoje também é o seu dia. Você está aniversariando hoje? Parabéns pra você, tudo de bom. Bora juntos no rádio, na internet. Acordando o Brasil, tá na hora. Vem, vem, vem, mimosa. Bora nessa, gente. Bora acordar. Estica o corpo, tá na hora. Acorda aí, meu filho, tá na hora, bora despertando. Bom dia! Estica o corpo, bora tirar o povo da cama. Bora, tá na hora, sei que já tá de pé, hein? Galinho do sítio já tá dando o ar da graça. Sai, cachorro, bora nessa, hein, gente? Sextou, fim de semana chegou, passarinho que não deve nada pra ninguém já está batendo asas. 0800-558-0057 pra você ir participando comigo a partir de agora. Tato, Nico e Tinoco recortando. Essa é bonitona, é de 1981 e nós vamos tocando aqui no Alô, Bom Dia.
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0: Roberto e Meirinho, Lágrimas, aqui no Alô, bom dia, o programa sertanejo número 1 do Brasil. Boa sexta.
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2: Alô?
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0: Bora pro zap zap, bora zapear com a caboclada de todo o Brasil nesta sexta-feira. Bora lá, quem fala?
3: Anivaldo de Cajamar.
0: Anivaldo.
3: Eu gostaria de ouvir Amor e Saudade, Tião Carreiro e Pardinho.
0: Ei, moda, hein?
3: Um abraço a todos aí.
0: Valeu, menino. Mandou bem, hein? Alô, bom dia.
4: Bom dia, meu amigo Sérgio Fontenelle. Aqui quem tá falando é o cantor Zezé Paulo de Cuiabá. Queria ouvir a moda Rei Sem Coroa do Tião Carreiro.
0: Ô, Zezé.
4: Um grande abraço.
0: Obrigado.
4: Ótimo programa.
0: Tamo juntos, menino. Ó, Tião Carreiro tá em alta hoje. Alô?
5: Bom dia, passarinho por cá.
0: Ô, passarinho.
5: Aqui na capital do Brasil, Brasília.
0: Ô, menino.
5: E eu quero ouvir com a moda.
0: Qual?
5: Que representa o caminhoneiro.
0: Opa.
5: Tô aqui ligado sempre.
0: Sempre.
5: Um abraço.
0: Valeu, boa sexta, tá no trecho Amor e Saudade. 1983, na sexta-feira gostosa.

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2: É moda boa, é modão gostoso pra você despertar pra mais um dia, pra mais uma manhã, uma sexta-feira.

Bom dia, o programão sertanejo número 1 do Brasil. Ah, que vai abraçando você, que vai se ligando com nós aqui, viu? Muito obrigado pelo carinho da audiência. Antônio Marcos está em saúde na Bahia. Adriana, ô Adriana, bom dia. Tá em Gaspar, tá com o Fontenelle. Abração aqui pro Marquinhos, lá em Angélica. Fala, Marquinhos, tá bem por aí, meninão? Sempre firme aqui com nós, né? No Alô, bom dia. Chico Mineiro tá em São Sebastião. Abração aqui pra Dani em Taubaté. E aí, Dani, tudo bem? Bom dia, meninona. Bora acordar, Dona Zefinha tá em Ponto Novo na Bahia, o Wellington em Caraguatatuba também, o Álvaro em Boituva. Fala, Álvaro, bom dia, menino. Dona Maria das Graças tá em Brasília. Fontenelle, bom dia, sempre acompanhando você aqui, meu amigo, aquele abração. Maria Aparecida também está com o Fontenelle em Buritizeiro, não é, Maria? Bom dia, meninona. José Mauro está em Borda da Mata, tá aqui com o Fontenelle. Boa

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0: Estamos no ar em todo lugar, sexta-feira gostosa, e eu quero você aqui comigo no rádio, na internet. Bom dia!
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3: Alô, bom dia, bom dia. A importância da pecuária no agro brasileiro, você sabe? Bom dia, você ouvinte do programa Alô, Bom Dia, do meu amigo Sérgio Fontinelli. O Centro do Agro de hoje, vamos falar de um pilar fundamental do nosso agronegócio, a pecuária. Seja na produção de carne bovina, aves, suínos ou leite, o setor pecuário brasileiro é um gigante em volume e qualidade. Nossos rebanhos são criados com tecnologias modernas que garantem a sanidade animal, a eficiência produtiva e a sustentabilidade. Pecuária não só abastece o mercado interno, mas coloca o Brasil como um dos maiores exportadores de proteína animal do mundo. É um setor que gera milhões de empregos e contribui massivamente para a nossa economia e para a mesa de consumidores em diversos países. A pecuária é a força que nutre. Venha você nos acompanhar nas redes sociais, @ Centro do Agro, em todas as plataformas.
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0: Olha, gente, agora tem a majestade mulher. Moda bonita, viu? Ó, bora participar comigo? Manda tua mensagem, tô esperando você.
6: Abre.

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2: A sua história se resume em música, na sexta-feira gostosa do rádio. Você que tá acordando, bom dia. Você que me acompanha nas madrugadas, obrigado pelo carinho, viu? Tamo juntos!

0: Ronaldo Viola e Praiano. Proposta.
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3: Alô?
1: Alô? 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
0: Bora pro WhatsApp, tem mais gente pra falar com a gente. Alô, quem fala?
4: Oi, Fontenelle, toca pra nós hoje aí. Hã? Linda cigana.
0: E moda cabeceira, vou caprichar. Alô?
5: Caboclo. Que é o Jonathan de Lavras.
0: Ô, Jonathan.
5: Toca pra nós aí, tinha um Carreiro Pardinho.
0: E tinha um Carreiro
5: Pardinho.
0: Ousada
5: de Boiadeiro.
0: Aí é moda cabeceira, viu? Alô, quem fala?
6: Fontenelle, bom dia, meu amigo.
0: Bom dia, menino.
6: Ademir de Cerejeiras, Rondônia.
0: Ô, Ademir.
6: Um abraço.
0: Outro?
6: Só modão, hein?
0: Só moda caprichada.
6: Não vou nem pedir música, que música boa tá vindo.
0: Ah, tá vindo Silveira e Barrinha. Linda cigana, na sexta-feira, agora. Gostosa!

Tião Carreira e Pardinho, pousada de boiadeiro de 1984, é caprichadona e no pendrive de modão do Fontenelle tem. Tem essa daí, muitas outras do Tião Carreira e Pardinho, gente. Fala comigo, 0800-558-0057. Eu te mando o vídeo do pendrive, tiro todas as suas dúvidas, tá bom? 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Bom dia, boa sexta!

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0: Boa sexta-feira para todo mundo, um dia super especial. Sextou aqui no Alô Bom Dia e nós tá como, hein? Tá ouvindo moda boa para começar o dia feliz.
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3: Mantendo uma longa tradição, a Confederação Nacional do Transporte divulgou a 27ª edição da pesquisa sobre as condições das estradas. Realizado todos os anos desde 1995, o estudo avaliou mais de 111 mil quilômetros de rodovias pavimentadas. Foram 30 dias de trabalho. Segundo a pesquisa, a nossa malha asfaltada representa apenas 12,4% do total. São pouco mais de 213 mil quilômetros. Todo o resto é de terra. Comparado a outros países grandes, como os Estados Unidos, a China e a Austrália, o Brasil tem uma rede de autoestradas muito menor. A conservação também deixa a desejar. Em 2024, 67% dos trechos avaliados pela CNT tinham problemas e existiam 2.446 pontos críticos. A exemplo das edições anteriores, as rodovias concedidas receberam as melhores notas, mas apenas 63% tinham a manutenção em dia. Na rede pública, unindo BRs com estaduais, a situação estava muito pior. 77% foram classificadas como regulares, ruins ou péssimas. Uma boa notícia é que o investimento federal nas estradas dobrou nos últimos anos. O estudo completo tem 225 páginas e muitos dados interessantes. Pode ser acessado gratuitamente no portal da CNT em cnt.org.br. 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
0: Novidade tem no Alô Bom Dia, tem moda boa. Ah, tem coração de carreteiro com Milionário e Matias. Você é do trecho, aquele abraço, obrigado pela carona. Bora despertando, acordando.

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2: Bom dia, Brasil! Boa sexta! 0800 55

0: acontece.
1: Luiz Fernando e Pinheirense, Território de Onça. É moda boa, é caprichada, é do Alô, bom dia.
2: Você pediu, você participou. 99319-1151. Alô?
3: Alô?
2: Alô, bom dia!
1: Bora lá pro WhatsApp, bora saber quem está com nós, né? Ah, quem tá ligadão aqui no Alô, bom dia? Bora lá, alô, quem fala?
4: Bom dia, Fantinelli, a Lídia Turafe de Leme, interior de São Paulo.
1: Ô, meu
4: você
1: amor!
4: Pode tocar Canarinho Prisioneiro?
1: Claro, toco pra você já já, viu? Bom dia, obrigado. Alô, quem fala?
5: Bom dia, aqui é o Adriano, só fiz e acabamento. Queria ouvir uma música aí do Rei do Gado.
1: Vou caprichar pra você, hein? Alô?
6: Sérgio Fontinelli, aquele abraço. Aqui é Érico,
1: outro?
6: De Venâncio Aires, Rio Grande do Sul.
1: Ô, Érico!
6: Gostaria de oferecer a música de João Mineiro e Marciano.
1: Qual moda?
6: Esta noite, como lembrança para minha esposa, Carol.
1: Aí é caprichada, hein, Chico Rei Paraná? Vai cantar pra gente, Canarinho Prisioneiro, na sexta-feira gostosa.

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2: Olha, bom dia, boa sexta-feira, gente. Fim de semana tá começando, hein?

0: Carol, Viola e Rafael, coração de madeira, é caprichadona, toca onde toca no Alô, bom dia. 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
0: 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Boa sexta-feira, turma!

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0: começando o seu dia, bora juntos em mais uma hora super gostosa, aqui no Alô Bom Dia, muita moda boa, bate-papo e a sua participação.
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3: Uma sexta-feira vitoriosa para todos os ouvintes do Sérgio Fontinelli. Vamos encerrar a semana ouvindo a palavra de Deus. Deus colocou o fogo e a água para o que quiseres, tu podes estender a mão. Na sua frente tem o fogo e a água. Para o que você quiser, você pode estender a mão. Em outras palavras, Deus colocou em tuas mãos o poder de decidir. Você tem a água, que você sabe que não te fere, e você tem um fogo, que você sabe que te queima. O que que você vai querer? É você quem decide. Interessante porque isso me faz lembrar Adão e Eva. O relato do pecado de Adão e Eva é justamente essa imagem. É através das mãos deles que eles escolhem comer o fruto proibido. Interessante porque Deus tinha falado para eles que eles podiam comer de qualquer fruto. Vocês podem comer de todos os frutos do jardim, menos daquela árvore da ciência do bem e do mal. E foi justamente a árvore da ciência do bem e do mal que eles comeram. Portanto, eles tinham a água na frente deles, mas eles preferiram o fogo. Diante de ti, ele colocou o fogo e a água para o que quiseres. Tu podes estender a mão. Veja que a palavra é clara, para o que você quiser. A sabedoria do Senhor é imensa. Ele é forte e poderoso. E tudo vê continuamente. Os olhos do Senhor estão voltados para o que o temem, para os que o temem. Ele conhece todas as obras do homem. Não mandou a ninguém agir como ímpio e a ninguém deu licença para pecar. Palavra do Senhor. Este aqui é um texto muito importante para a liberdade, sobre o tema da liberdade que Deus deu ao homem. Ao mesmo tempo que Deus deu ao ser humano a liberdade para escolher, o livre-arbítrio para escolher entre o bem e o mal, é o que você quiser, o que você preferir, ao mesmo tempo ele não te deu licença para pecar. Então se você escolhe o bem, Deus vai te inspirar para a escolha do bem, Deus vai te ajudar para fazer aquele bem. Na verdade foi Deus quem te inspirou o bem e Deus vai te ajudar a fazer e realizar aquele bem.

0: Bem, agora, se você escolher o mal, Deus não te ajudou a escolher aquele mal e Deus não vai te ajudar a fazer o mal que você quer. É isso que a palavra de Deus está nos ensinando hoje. Gálatas capítulo, palavra importante, Gálatas capítulo 6, versículo de 7 a 8. Não vos enganeis, de Deus não se zomba, o que o homem semeia, isto mesmo colherá. Estamos falando das mãos, e semear tem a ver com mãos. O que o homem semeia, isto mesmo colherá. Quem semeia na carne colherá a corrupção. Quem semeia no Espírito, do Espírito colherá a vida eterna. Ou seja, Deus colocou em suas mãos o poder de escolher o bem e o mal. Mas aquilo que você colhe, você vai colher. Aquilo que você planta, você vai colher. Que você plante o bem. Pai, Filho, Espírito Santo. Amém.
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0: Eu quero clamar agora por você, quero clamar pela sua família. Vem, Espírito Santo, enche todos os que estão acompanhando este programa agora. Libera, Senhor, para esta pessoa o que ela mais precisa, para o corpo e para a alma. Libera, Senhor, curas e libertações em nome de Jesus para esta pessoa que escuta e para toda a sua família. Eu clamo a tua poderosa bênção. Visita agora com bênção de proteção, a bênção que só o Senhor pode dar. Abençoe-vos o Deus Todo-Poderoso, Pai e Filho e Espírito Santo. Amém.
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2: De volta segunda-feira no Alô Bom Dia. Agora tem Rodrigo Bacher e Rafael Modão, hein? Meu retorno. Bom dia pra você. Uma sexta-feira abençoadona aí pra todo mundo. Fim de semana tá na área. Bom dia.
3: Alô, bom dia. Bom dia.

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2: Alô, bom dia!
3: Olha, bom dia, alegria! Boa sexta!
1: Bom dia!
4: Que alegria!
5: Prazer é nosso.
4: Nossos ídolos.
5: Tá

0: Dom Marcos e Davi, com Mato Grosso e Matias, frente a frente, na sexta-feira mais gostosa do rádio.
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2: Alô?
3: Alô?
1: Alô, bom dia.
0: Bora zapear com o Brasil. Alô, bom dia.
4: Bom dia, Pontinela, aqui é a Célia, sou uma Célia.
0: Ô, Célia.
4: Deixa três. Gostaria de ouvir, bota um modão pra mim aí.
0: Vou caprichar uma aqui pra você, viu, Célia? Pessoal do Distrito Federal.
5: Bom dia, bom dia, bom dia.
0: Bom dia.
5: Manda uma música aí.
0: Hã?
5: Fico Rei de Paraná.
0: Ô, moda.
5: Que é Cis Paulinho da Silva.
0: Ô, Cícero.
5: Que é de Sorocaba.
0: Ô, Cícero, tá sempre com nós aí em Sorocaba. Alô?
6: Bom dia.
0: Bom dia.
6: Aqui é Carmen de Campinas. Gostaria de ouvir a música do Leandro Leonardo, Talismã.
0: Ê, moda boa.
6: Bom dia a vocês.
0: Bom dia, boa sexta pra todo mundo. Leandro e Leonardo, 1990, Talismã. Toca onde? Toca no Alô, Bom Dia.

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3: É desse modelo, é o modelo que a gente gosta. Sexta-feira é mais ou menos assim, né? Com muita alegria. Ah, gostoso!

Paula Fernandes, nós enverga, mas não quebra e não quebra mesmo, viu? Bora mandar alôzão pra turma que tá ligadona aqui com Fontinelli. Ô, meu amigo Caio tá em Pissarras, tá no Parazão, tá com nós, meu amigo Adilson está em Colômbia. O Adilson andava sumido, né, menino? Zé Vicente, Araçoiaba da Serra, Serjão da Nutrição tá com nós, né, Serjão? Aquele abraço. Dorvalina tá em Costa Rica, bom dia, Padre Claudinei, em Reginópolis, São Paulo. Fernando Oliveira, em Alenquer, também no Parazão, ligadão aqui com a gente. Odair, em Jaguariaíva, no Paranazão, tá todo mundo com Fontinelli, viu? No Alô, bom dia, o programão Sertanejão, caprichadão do seu rádio, vai participando com nós, boa sexta!

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0: Bom dia com muita alegria, boa sexta-feira, gente. Bora colocar um sorrisão no rosto? Bora! É sexta-feira, fim de semana tá aí, fim de semana promete muito, hein?
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3: Fala pessoal, vamos continuar contando a história da música sertaneja e hoje nós vamos falar do Gerson Coutinho da Silva. Você sabe quem é este? Este monstro da música sertaneja? Ainda não? Então faz assim, ó. Antes, se você não me segue ainda, me segue. Eu estou em todas as redes sociais. César Galones. Então vamos lá. Vamos falar do Gerson Coutinho da Silva, o famoso compositor Goiá. Este homem nasceu em 1935, na cidade de Coromandel, em Minas Gerais. É mineiro, assim como eu e assim como tanta gente que está me seguindo aqui. Ó, o Goiá, gente, ele só foi compositor, olha só foi compositor da música Saudade da Minha Terra. E sabe quem ficava chorando com o rádio ligado? Segundo ele, a mãe dele. Verdade, o Goiá, gente, ele teve uma carreira como cantor com poucas músicas gravadas. Foram apenas 7 LPs entre 78 rotações e LP normal, long play normal, né? Ele participou de alguns projetos musicais, né? B.I. Goiá, teve o Trio da Amizade, que foi criado lá em Goiás ainda, quando ele se mudou, né? Com 18 anos de idade, ele se mudou de Coromandel para Goiânia, para tentar a vida como compositor, né? Porque assim, ó, desde muito criança, o Goiás sempre gostou de recitar poesias. E o pai dele e a mãe dele investiu muito nisso, né? Comprou instrumentos musicais para ele, foi incentivando ele a entrar na música mesmo. Aos 18 anos, se mudaram para Goiás, foi a família toda, e ele tentou lá, fez alguns projetos musicais e depois veio para São Paulo. Em São Paulo, sim, que ele emplacou mais como compositor do que cantor. Claro, gravou algumas canções maravilhosas. Agora, os grandes sucessos dele, ó, Saudade da Minha Terra, Pé de Cedro, Recordação, Aurora do Mundo. Meu Deus, se eu começar a falar aqui, ele assinou 311 composições, 7 discos na carreira e, infelizmente, em 1971 começou a ter complicações da saúde e no ano de 1981 acabou falecendo, né, decorrente de um diabetes muito alto, né, e também da cirrose hepática. Então, o Goiá, ele teve uma vida curta, mas deixou uma grande história. Foram 311 composições, dentre elas essas músicas que eu citei aqui. Foram gravadas por Pedro Bentes da Estrada, Liu e Léo, as Irmãs Galvão, tantos artistas já gravaram Goiá. Gostou dessa história? Então continue comigo que tem mais, hein? Até a próxima!
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0: 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Ronaldo Viola e Praiano, Desatino.

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2: Ah, eu tô aqui e tô feliz, viu? Por quê? Porque é sexta-feira, você está bem, você está no Alô, Bom Dia.

0: canções.
1: Jean e Giovanni, dois corações, na sexta-feira gostosa, no Alô Bom Dia. Obrigado pela carona.
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3: Alô?
4: Alô?
2: Alô? Alô, bom dia.
1: Bora pro WhatsApp, tem gente lá do outro lado? É claro que tem. Alô, quem fala?
5: Alô, bom dia, Sérgio.
1: Bom dia.
5: É o Fortaleza, dá um alô pro Fortaleza.
1: Ô, Fortaleza.
5: Minha Arena, Mato Grosso.
1: Aquele abraço aí, turma do Mato Grosso.
6: Ô, Fontenelle, toca pra mim depois aí a Dona da Verdade.
1: Opa.
6: Sou o Rodrigo aqui de Santa Rita de Caldas.
1: Rodrigão, aquele abraço. Alô, bom dia.
7: Bom dia, Serginho. Serginho tava pra nós, meu amigo.
1: Opa, Vandesso.
7: Zé Camargo. Luciano, Cama de Capim.
1: Ô, meu irmão, bora tocar pra você modão, cabeceira. Alô, meu amigo Antônio Feitosa. Alô, Erismar Saladeiro. Pessoal de Paragominas, desperta ao som do Alô, bom dia.
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0: 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Boa sexta-feira, Brasil!

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3: Olá, ouvintes do Alô, Bom Dia, ouvintes do Grande Fontenelle. Tenham todas uma excelente sexta-feira, com muito orgulho da nossa evolução. Eu tenho certeza que vocês entregaram muitos produtos de qualidade nas mesas dos brasileiros. Eu sou a Marina Geller, no comando do Mulheres do Agro, e hoje nós vamos falar sobre as cientistas do campo. Gente, olha que interessante esse tema. Para encerrar a semana, vamos valorizar as mulheres que trabalham dentro dos laboratórios, centros de pesquisas. Elas são responsáveis por criar práticas para desenvolver sementes mais resistentes, melhorar a genética do gado e criar novas formas de combater pragas sem agredir o meio ambiente, não é mesmo? Sem a ciência feita por mulheres, o agro brasileiro não seria essa potência tecnológica que é hoje, pessoal. Existem muitos cases, muitas mulheres revolucionando esse setor. Elas estudam anos para que o produtor lá na ponta tenha mais segurança e produtividade. Que este final de semana sirva para celebrarmos a inteligência feminina que faz a nossa terra render frutos cada vez melhores. Bem, esse foi mais um Mulheres do Agro. Eu sou a Marina Guerra e encerro por aqui. Tenha um excelente fim de semana para todos vocês, pro Fontenelle, pros seus ouvintes. E vai de botina, que de salto não combina, vai de bota que sapato não orna.
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0: Ela volta segunda no Alô Bom Dia. Antônio e Vitor Hugo, é desse modelo. Manda aqui o WhatsApp que eu te mando o link para você fazer o cadastro, tá bom?

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0: Bison e Comaceto, mundão moderno, tá virado de ponta cabeça, né? De perna pra cima, bora junto, é sexta-feira!
1: Oh, não gostou deste mundão moderno?
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3: Alô?
2: Alô, bom dia.
0: Olha, vamos lá pro WhatsApp. Alô, quem fala?
4: Bom dia, pessoal.
0: Dia.
4: Quem fala é o Leandro.
0: Ô, Leandro.
4: Leandro de Atibaia. Beleza?
0: Bom.
4: Se possível, toca pra nós aí, Tião Carreiro.
0: Qual?
4: Pagode dos Nove.
0: Moda boa.
4: Tchau, obrigado.
0: Tchau, obrigado. Boa sexta-feira, nego velho. Alô, quem fala?
5: Aqui é o Ângelo de Monteão.
0: E aí?
5: Toca um modão pra nós aí, as três cuiabanas.
0: Eita. Oferecer
5: pra todos os ouvintes aí, pra vocês da rádio.
0: Obrigado. Valeu, irmão. Tamo juntos aqui, ó.
6: Bom dia, meu grande amigo Fonte, né?
0: Bom
6: Como
0: dia.
6: É que você tá, meu irmão?
0: Chique.
6: Tudo na paz.
0: Tudo.
6: Deus abençoe nosso
0: amém,
6: dia, meu irmão.
0: Amém, com fé em Deus.
6: Toca pra nós o Duque Dalvan, vestido vermelho.
0: Ah, que moda, hein? É a dama de vermelho. Tá chegando do Duca, tá chegando Dalvan, no Alô, bom dia!
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Sabe que horas são agora? Agora são 6:02, 6:02. Hora de eu falar bom dia melhor, para você que tá aí ligado no Novo ou Velho Bom Radinho FM de faixa estendida, cravado no 82.9, porque sabe que...

0: espectadores, porque daqui a pouco você vai poder ver as ruas de Limeira também. Assim como eu estou vendo daqui, você vai poder ver, porque daqui a pouco vem o repórter Carlos Gomide das ruas de Limeira trazendo informações sobre aquilo que aconteceu ontem, nessa madrugada, e que está acontecendo na manhã desta terça-feira hoje, hein? Não se confunda. Não se confunda. Hoje é uma terça-feira. Terça-feira, dia 26 do mês de maio do ano de 2026. Aqui nos estúdios, além da minha pessoa, está a consagrada Joyce. Consagrada Joyce Azevedo. Está aqui comandando, mouseando os computadores, comandando a central de operações, mouseando os computadores, operando a mesa de áudio e preocupada com a paralisia de Bell, coisa que ela não tem.
1: Tem esse nome chique.
0: Bom dia.
1: Bom dia, Ivan.
0: Paralisia de Bell. Tô fora.
1: Eu também.
0: Você também, né?
1: Fiquei preocupada.
0: Nós estamos conversando aqui sobre paralisia facial. Um vírus adormecido no corpo da gente. Porque a gente carrega... O ser humano é um troço, viu? A gente carrega bactérias, vírus. A gente tá cheio de vírus, cheio de bactérias pelo corpo todo. E de repente um vírus adormecido. A gente aprendeu agora isso. Nós aprendemos agora isso. Um vírus adormecido no corpo da gente, num momento de baixa imunidade, o vírus aflora. E aí causa uma paralisia de Bell, que é uma paralisia dos músculos da face. Nós aprendemos tudo isso agora, nesse momento.
1: Cinco minutinhos.
0: E não temos isso.
1: Não
0: estamos sofrendo da paralisia de Bell, graças a Deus. Né? Só faltava essa. Só faltava essa, né? Então, tá tudo bem, né, Joyce?
1: Tudo bem. Tudo
0: hoje é uma terça-feira, viu?
1: Terça-feira.
0: Presta atenção aí, hein? Terça-feira. 6:05 agora. 6:05. Hoje é uma terça-feira. E você sabe quais são as condições do tempo para essa terça-feira? Sempre de acordo com os termômetros da CETESB, Limeira teve ontem temperatura mínima de 17,7 e máxima de 28,9 graus. Deu uma esquentadinha ontem, viu? O céu permaneceu nublado ao longo do dia, mas nada de chuva, nem de manhã, nem no período da tarde. Mesmo assim, a umidade relativa do ar se manteve satisfatória, com mínima de 52%. A previsão para esta terça-feira, para o dia que nós estamos vivendo, na nossa região, é de céu variando de parcialmente nublado a nublado. São esperadas pancadas de chuva e até temporais, especialmente, entre o final da tarde e as primeiras horas da noite. Algumas dessas pancadas de chuva podem apresentar maior severidade, né? A mínima dessa manhã está na casa dos 16 graus. Pois é, tem um, dizem os meteorologistas, né, que tem um ciclone extratropical lá no sul do país. Por isso que há uma previsão de chuvas, até chuvas fortes aqui para a nossa região, por causa disso. Aliás, eu acho que é aquela mancha lá embaixo, em cima ali de Santa Catarina, em cima do Paraná, eu acho que é o tal do ciclone extratropical que está acontecendo. Não é um ciclone desses assim de alta severidade, né, de alto impacto, não vai causar grandes estragos, mas altera as condições do tempo. Ele tem potencial para alterar as condições do tempo. Por isso que a previsão de chuvas para hoje e também amanhã, aqui na nossa... Amanhã esse ciclone extratropical começa a se afastar, né? E vai para o litoral, vai para o mar, vai para o oceano, né? Então a tendência é de dar uma estabilizada nas condições do tempo. Mas enfim, para hoje estão previstas aí essas condições do tempo assim mais instáveis, né? Vamos aguardar para ver. A gente está vendo ali a imagem do satélite, né? Lá embaixo, acredito eu, seja esse ciclone, essa tropical, e as condições do tempo para esta terça-feira. 6:07 agora, 6:07, olha, nós estamos lá, você pode ver, por onde que você pode nos ouvir, pelo velho e bom radinho, né? Ou novo e bom radinho, depende. Lá no 82.9, você pode nos acompanhar pela internet, YouTube, Facebook, né? Passando pelo YouTube, passando pelo Facebook. Se você acha que a gente faz um bom trabalho aqui, um trabalho com seriedade, com responsabilidade, se quiser deixar um likezinho de coração lá, a gente agradece. Esse likezinho de coração nos ajuda a levar mais longe a programação.

0: edição da Melhor FM na internet, na rede mundial de computadores. Se você der um likezinho de coração, a gente recebe de coração também, tá? Não tem sorteio, viu, gente? Aqui a gente não faz sorteio para deixar like. Ah, aqui não tem meta, né? Ah, precisamos atingir 100 mil likes este mês. Não, não tem meta. A gente não faz sorteio. Ó, se você botar um likezinho aí, a gente sorteia uma dúzia de ovos da granja, viu? Não é caipira, não. Não, a gente não faz sorteio, não. A gente não faz sorteio. A gente só pede de coração. Se deixar de coração, vai que legal. Bacana, né? Então tá bom. Se achar que a gente merece também. Se achar que a gente não merece, não precisa deixar like, não. Mas se achar que a gente merece, deixa um likezinho lá. E eu preciso falar também do WhatsApp, gente. Porque além de informação, utilidade pública, prestação de serviço, esse programa preza e prima pela participação popular. A sua participação é de fundamental importância para nós. Para nós aqui, a sua participação é de fundamental importância. Você nos ajuda a fazer o programa, porque você conhece, você cidadão, eleitor, contribuinte, você cidadã, eleitora, contribuinte, nos seus afazeres, nos mais diversos afazeres, nas suas mais diversas atividades humanas, né? Um sai para ir para a escola, outro sai para ir trabalhar, outro vai na quitanda, outro vai na padaria, outro está cuidando da casa, outro está fazendo isso, outro está fazendo aquilo. Cidadão, eleitor, contribuinte, a cidadã, eleitora, contribuinte, nas suas mais diversas atividades, conhece a cidade como ninguém. Conhece os problemas da cidade como ninguém. Os problemas da população como ninguém. Então, quando você participa do nosso programa, você enriquece o nosso programa. Você traz muita informação para a gente. Participe, 19-3404-4000 pelo WhatsApp, viu? 19-3404-4000, aliás, até recomendo que você adicione aí nos seus contatos o 19-3404-4000 para você usar e abusar. Use e abuse do WhatsApp da Melhor FM. Participe, nem que seja para mandar um bom dia para a gente tenta responder, retribuir o seu bom dia na medida do possível, tá bom? Muito bem. Tendo dito isto tudo que eu falei até agora, são 6 horas e 10 minutos, vamos para as ruas de Limeira? Vamos? Vamos estabelecer contato com a unidade móvel. A unidade móvel da Melhor FM está nas ruas de Limeira, pilotada pelo repórter Carlos Gomide, que é um bom motorista. Lá no cadastro dele, na CNH dele, ele não gosta que fala carta de motorista, na CNH dele, ele é classificado como um bom motorista. É, não tem pontuação negativa, não. Bom motorista, não se preocupem com ele aí pelas ruas da cidade, que ele não vai causar estrago por aí, não. Bom dia, melhor para o senhor, seu Carlos Gomide.
1: Um excelente dia para o senhor. Tudo bem, senhor Ivan?
0: Não, eu falo isso aqui. Você certamente, no seu cadastro aí da CNH, você está classificado como bom motorista, né?
1: Olha, espero que sim, viva.
0: É.
1: Eu dependo dela para
0: então,
1: dirigir?
0: Não, eu falo isso porque...
1: Para trabalhar?
0: Eu falo isso porque tem cada motorista sem noção. Esses dias eu estava... Quando foi? Domingo? Acho que foi domingo ou foi sábado? Não sei, agora no fim de semana. Eu acho que foi sábado, porque não tinha feira. É, ou foi sexta-feira, sei lá, fim de semana. Aí eu estava na Maestro Xixiri e tinha um cara andando devagar, mas bem devagarinho na minha frente, sabe? Sabe quando o cara está muito devagar? Aí eu fiquei de olho no cara, né? Pensei, alguma coisa está acontecendo, né? Esse cara está muito devagar, né? Bom, o cara estava procurando alguma coisa, ou vaga para estacionar, ou alguma loja, algum comércio, alguma pessoa. Ele olhava para cá, olhava para lá, devagarinho, olhava para cá. De repente o cara parou no meio da avenida. Simplesmente parou no meio da avenida. Aí eu parei atrás, fiquei vendo, só esperando para ver o que ia acontecer, né, meu? Cara, como é que pode?
1: O senhor não quis bater nele, né?
0: Como é que pode, rapaz? Você é tão sem noção assim, né? Pensa bem.
1: E tem... Eu não sei se eu tô muito crítico, se eu tô ficando velho.
0: Ah, eu tô ficando velho.
1: Quando a gente fica velho, a gente fica cri-cri.
0: É, ranzinza. Eu tô ficando velho, ranzinza. Agora não aguento essa falta de noção.
1: A cri-crisice, ela aumenta com o tempo, né?
0: É.
1: Então, eu não sei se sou eu que tô ficando cri-cri demais, ranzinza demais, mas eu vou falar pra você, nos últimos tempos tá complicado, hein?
0: Tá complicado,
1: você pega,
0: né?
1: Pega a roda presa.
0: Não.
1: Eu vou, cara, falar pra você, é difícil, hein?
0: Como é que pode? O cara para, simplesmente para no meio da rua. no meio do trânsito. Ele para o carro dele.
1: Eu paro e fico, onde eu quero.
0: E fico olhando.
1: Eu acho que o carro é meu, eu paro onde eu quiser.
0: Deve ser desse tipo aí, desse modelo, como diz o. Como diz o Sérgio Fontenelle, deve ser desse modelo aí.
1: Desse modelo.
0: Ai, Deus do céu.
1: Ah, meu Deus.
0: Eu tô perdendo a paciência, viu, cara?
1: Like, aí você tá parecendo aquele amigo seu, viu?
0: É.
1: Pelo amor de Deus, hein?
0: Não, mas nós não estamos sorteando dúzia de ovos aqui, nem peru, nem nada. Não tá sorteando peru. Não estamos sorteando peru, dúzia de ovos, nada pra dar like. Dá like quem quiser, quem gostar do nosso trabalho. Deste velho ranzinza que tá aqui, daquele chato que tá ali, ó.
1: É, sou eu mesmo, pode falar.
0: Mas que não chato. Tá dando pra aguentar mais, não tá, né? O cara me para no meio da rua. Que é isso, cara? Pelo amor de Deus. No meio da avenida.
1: A pessoa acha que é a dona da rua, né?
0: No meio da avenida, o cara para e fica olhando pros lados, procurando alguma coisa, né? Sei lá, se tava procurando.
1: Onde eu quiser.
0: Se tava procurando.
1: Se você bater atrás, é o você que vai pagar, pronto, acabou.
0: Vai ver, o cara tava procurando um homem pra namorar, a gente não sabe, né?
1: Cuidado com o que você fala.
0: É. Não, normal.
1: Esse tipo de assunto aí
0: não tá normal. Não, normal. É normal no dia de hoje.
1: Não, normal é.
0: De repente o cara tava procurando um homem pra namorar, ué.
1: Olha o jeito que você fala. Complicado, hein? Complicado.
0: Você acha?
1: Eu acho. Não, hoje em dia não dá pra falar. Esse tipo de coisa não dá pra falar, senão você paga de... porque você é preconceituoso. Porque... Não, eu só tô falando que ele parou pra namorar, só isso.
0: É.
1: Qual o problema?
0: Foi o que eu falei. Parei. De certo, eu não sei porque que ele parou, imagino que talvez seja aí, por isso. Ele tava procurando um homem pra namorar, ué.
1: É. Ou ele encontrou um homem bonito e resolveu parar pra admirar a beleza.
0: É,
1: né? Pode ser também.
0: Pode saber.
1: Pode ser. Tá bom. E vamos aos destaques do plantão policial, podemos?
0: Vamos a eles.
1: Vamos. Ó, antes de dar os destaques aqui propriamente dito, um destaque policial, que não é do plantão, mas é um destaque policial. A moça de 22 anos, presa em flagrante por racismo contra um guarda civil municipal na manhã do domingo, foi colocada em liberdade após a audiência de custódia, tá? Ela passou pela audiência de custódia pelo Poder Judiciário e a decisão do juiz foi colocá-la em liberdade, certamente liberdade condicional, com algumas...
0: Ela vai responder em liberdade. Algumas
1: regras impostas, mas ela vai responder o processo em liberdade.
0: Tá em liberdade, mas vai responder o processo.
1: Vai responder
0: o processo. É assim que funciona a justiça. Em alguns casos, o juiz coloca a pessoa em liberdade, porém, todavia, contudo, o processo vai andar. Vai ser chamada para depoimento, vai ser chamada para isso, vai ser chamada para aquilo, e um dia haverá uma decisão do juiz, né?
1: Condenação ou absolvição mesmo.
0: Haverá decisão do juiz. Se for para recolher, recolhe.
1: Exatamente.
0: Por isso que está cheio de procurado por aí, que a Polícia Militar encontra pelas ruas aí.
1: Ah, todo dia.
0: O cara está respondendo em liberdade. Foi condenado, às vezes a revelia. Nem comparece lá na audiência, não constituiu advogado, né? O juiz, o cara aqui não tá nem aí, né? Cadeia. Aí, de repente, a polícia tromba com o cara no meio da rua aí, tá procurado, hein, velho? Vamos lá.
1: Vamos lá acertar as suas contas com a justiça, né? Muito bem. Ô, Ivan, acabei de passar uma
0: foto. Peraí. Você acabou de passar para a Joyce aqui? A Joyce já está... A Joyce já está aqui. Não, eu queria saber se tem alguma novidade sobre aquele acidente. Porque eu tô invocado com aquele acidente daquela que matou a moça lá de Iracemápolis. Aquela enfermeira.
1: Você sabe que ontem eu conversei com o Gabriel, Norivaldo. Norivaldo Gabriel, conhecido como Pedra no Rim. O Norivaldo Gabriel é educador de trânsito. Ele nos acompanha e ele tem uma visão, alguma visão diferente da gente.
0: Uma visão mais técnica, né? Coisa que a gente
1: mais
0: não tem,
1: técnica,
0: né?
1: Exatamente. E ele levantou, eu falei isso no Cidade em Foco ontem e vou repetir para os ouvintes do Bom Dia Melhor. Ele levantou uma hipótese que eu acho, pelo menos, no mínimo, pertinente para o fato dela ter voado do jeito que ela voou. Do jeito que ela voou, sabe como é?
0: Sei.
1: Como diz o outro, sabe?
0: Sei.
1: Ela voou em direção ao muro. Segundo o Gabriel, ele acredita que ela possa ter enroscado o pé no pedal do acelerador.
0: É, pode ser.
1: É uma versão, digamos assim, no mínimo pertinente, né? No mínimo pertinente.
0: Talvez isso explique o fato dela estar numa curva, numa saída, numa alça de saída, né? De um viaduto, uma curva fechada.
1: E passar reto do jeito que ela passou.
0: Do jeito que ela voou, que o carro voou lá para cima, a gente pensa, pô, devia estar numa velocidade. Como isso? Né? Talvez isso, realmente. Talvez um defeito mecânico, quem sabe?
1: Pode ser.
0: Né?
1: Pode ser.
0: Defeito.
1: É, mas essa questão de enroscar o pé, eu acho que é mais...
0: É, sim. É uma possibilidade. Assim. É uma possibilidade.
1: Ela enfiou o pé no acelerador e o carro é arisco, né?
0: Mas por que eu tô preocupado com isso? 2.0? Por que eu tô preocupado com isso? Porque ela pode ter tomado um susto. Né? Naquela saída lá, é uma saída complicada. Você tá saindo do viaduto... E tem gente querendo acessar o viaduto. Tem gente vindo da pista, da rodovia, querendo acessar o viaduto. E ali dá aquele, né? Aquele encontro de fluxo ali, né? Será que alguém assustou essa moça?
1: Você também. Alguém
0: é uma possibilidade.
1: Dela?
0: É uma possibilidade. Por que que enroscou o pé? Ah, de repente, alguém deu um susto na moça. Alguém chegou metendo a mão na buzina em cima, sabe como é que é? E ela tomou um susto, pode ser. Por isso que eu estou preocupado com esse negócio aí. Esse acidente pode ter uma influência externa.
1: Ó, a perícia foi feita. O Dr. Luiz Guilherme acionou a polícia científica. A perícia criminal foi feita no local. Certamente foi feita também no corpo dessa moça, junto com o exame de necropsia, para tentar determinar a causa da morte. A partir daí montar um cenário... mais próximo da realidade possível, vamos dizer assim, pelos policiais científicos. Mas isso demanda um certo tempo, né, Ivan? A gente vai ter que esperar um tempinho aí, algumas semanas, talvez, para que esse laudo saia. Posso até monitorar aqui, inclusive aqui no segundo distrito, vai ser para cá que vai ser emitido o laudo, para que a gente tenha acesso a esse documento e entenda o que a perícia vai dizer com relação a isso. De repente a perícia olhou no pedal e então o pedal está enroscado, alguma coisa... Alguma imagem mostre exatamente o que aconteceu. Vamos esperar a polícia, certamente, daqui a algumas semanas, terá minimamente uma resposta por parte da polícia científica. Então a gente vai monitorar isso e assim que a gente tiver novidade aqui, junto com a doutora Thalita, o doutor João Batista Vasconcelos aqui no segundo distrito, a gente passa a informação para os ouvintes da Melhor FM. Certo, seu Ivan?
0: Certo não tá, mas a gente tem que contar, né?
1: Claro, claro. Quem mandou um bom dia pra gente aqui foi a Edneia, do melhor cachorro quente da Praça Doutor Luciano Esteves.
0: É mesmo?
1: Você já comeu o hot dog dela lá?
0: Não, cara.
1: Rapaz, é uma beleza, hein?
0: É. A Edneia é aquela que fica aqui na Senador Vergueiro?
1: Não. A Edneia, não. Praça Doutor Luciano Esteves não passa pela Senador Vergueiro, né, senhor Ivan? Pelo amor de Deus, né?
0: Luciano Esteves?
1: Luciano Esteves.
0: Oi.
1: Na frente da agência do Santander. Não tem um carrinho de cachorro quente lá?
0: É.
1: Então. Na Alferes Franco.
0: Alferes Franco. Confundi. Eu confundi o Senador Vergueiro com o Alferes Franco. As patentes são muito diferentes. Eu devia prestar atenção, né? Senador Vergueiro, Alferes Franco, tem patentes diferentes, né?
1: É o senhor que está falando.
0: É.
1: O senhor que está falando.
0: Eu devia ter prestado mais
1: atenção.
0: O senhor
1: deveria prestar atenção.
0: É, eu devia ter prestado mais
1: atenção. Mas é na Alferes Franco ali. A Edneia, ontem eu passei lá no carrinho de cachorro quente, fui dar um abraço dela, ela não tava lá, Ivan.
0: É.
1: Não tava lá.
0: É.
1: As funcionárias dela falaram, ela tava lá cuidando de problemas pessoais. Eu passei lá porque ontem, na esquina da Alferes Franco com a Barão de Campinas, tem a agência do Banco Itaú, não tem? Uma senhora de 77 anos morreu.
0: Ouvi falar.
1: Dentro do banheiro
0: da
1: agência bancária.
0: Olha cada coisa.
1: Ela... A princípio passou mal, viu, Ivan?
0: É.
1: A princípio foi um mal súbito.
0: Uhum.
1: Segundo informações, ela já sofria com hipertensão e passou mal dentro da agência bancária. Ela foi acompanhada de uma outra pessoa, um outro familiar, procurar atendimento na agência bancária. E enquanto esperava para ser atendida, ela passou mal, pediu para ir ao banheiro da agência e lá ela teve provavelmente um mal súbito e acabou morrendo dentro do banheiro. Não tem sinal de violência, não tem nada, a agência bancária deu todo o suporte a princípio, né? A agência deu todo o suporte para ela, tentou dar o suporte para ela e deu o suporte para a familiar que estava com ela. Foi uma fatalidade que aconteceu dentro do banheiro ontem da agência do Banco Itaú, na esquina da Barão de Campinas com Alferes Franco, na Praça do Dr. Luciano Esteves, tá? São essas fatalidades que acontecem, né? Da mesma forma que ela poderia ter morrido no meio da rua, ela morreu dentro da agência bancária. O corpo dela foi removido e levado ao Instituto Médico Legal e aí, a partir daí, vai ser feito o exame para determinar a causa da morte dela, mas não há nenhum indício de violência e os depoimentos são pertinentes entre eles, então dá tudo a entender mesmo que foi um mal súbito e ela acabou falecendo de morte natural.
0: É, você sabe que essa coisa da morte, né, a morte, ela intriga o ser humano, né, é o fim de todos nós, né? Todos nós vamos deixar...
1: É a única certeza que a gente tem na vida.
0: É uma das únicas...
1: É a única certeza. É.
0: Não, os impostos também, né? Uma certeza
1: que impostos, a gente
0: tem. Os impostos sempre chegam.
1: Mas os impostos você pode sonegar, né?
0: Mas se você sonegar, de repente, pode dar zebra, né?
1: Então.
0: Mas, enfim, a morte intriga o ser humano há séculos, né? Quantos grandes escritores do mundo já escreveram sobre a morte, né? Porque a morte é um evento fascinante. Né? E realmente é isso, a gente começa a pensar, a gente vê essa coisa, né? Uns morrem tragicamente, né? De maneira trágica, e outros morrem, cara, que coisa incrível. Que morre? Como que morreu? Morreu no banheiro do banco. Olha que coisa. Você vê que não tem hora nem lugar, né?
1: Não.
0: Não tem hora nem lugar. Você sabe que isso me intriga muito nessa coisa, né? Tem gente que morre dormindo.
1: Acorda morto, né? Tem gente que fala. Ele acordou morto.
0: Por que então não brincar? Né, e por que não brincar com a morte, né? Brincar com a morte, né? Por que não, né? Como é que é? Acordou? Acordou, estava morto? Quando acordou, estava morto. Por que não brincar com a morte, né? Mas a morte é fascinante.
1: Quando a coisa não acontece, né? Porque quando a coisa acontece, a gente precisa ter respeito com a família, né?
0: Claro.
1: Como a gente lamenta demais a morte dessa idosa.
0: Sempre a gente deve brincar com a morte, né? Mas, assim, evidentemente que...
1: Respeitando a pessoa, né?
0: Respeitando sempre o ser humano, né?
1: Exatamente. Quem foi e quem ficou, né? Quem foi e quem ficou.
0: Mas é um negócio intrigante, como que as formas de... Aliás, tinha uma época, acho que teve uma série de filmes assim, né? Não sei quantas formas estúpidas de morrer, lembra disso? Teve um filme, acho que ficou famoso. Ficou um certo tempo em cartaz. 100 formas estúpidas de morrer, era um negócio, um filme macabro, né? Era um filme macabro.
1: Não, eu não gosto desse tipo de filme, viu, Ivan?
0: Eu também não gosto.
1: Ah, não, mas assiste todos, né?
0: Não, também não gosto, mas a gente toma conhecimento, né? A gente dá uma olhada pra ver como é que é, né? Do que se trata a coisa.
1: O senhor que conhece mais o vernáculo do que eu...
0: Será?
1: Toma conhecimento é uma expressão correta?
0: Sim. Tomar conhecimento. Você tomou conhecimento de um fato.
1: Parece que você colocou, ingeriu o conhecimento, entendeu?
0: O verbo tomar também. O verbo tomar pode ser utilizado por essa forma também. Mas tomar conhecimento é ficar sabendo.
1: É uma expressão correta.
0: Está correto.
1: Tá bom.
0: Aliás,
1: nosso programa também é cultura.
0: Sim, é uma expressão consagrada já no.
1: Na língua portuguesa.
0: No português, na língua portuguesa. Tomar conhecimento.
1: Muito bem. Podemos começar, então, as coisas aqui do plantão policial, Ivan?
0: Devemos.
1: Dois casos que foram apresentados no plantão, mas que não são casos de crimes graves. Um até que, né, venhamos e convenhamos que é uma situação chata e ela vê a polícia para procurar, certamente, a ajuda das autoridades. Uma senhora de 62 anos, Ivan, moradora do Jardim do Parque Nossa Senhora das Dores, procurou a delegacia de polícia durante a noite de ontem, eram 8 horas da noite de ontem, para relatar de que ela não aguenta mais os pentelhos que moram ao lado da casa dela.
0: Ô, louco.
1: É, segundo o que essas crianças... Segundo o que ela disse, essas pessoas desconhecidas e essas crianças vivem subindo no telhado da casa dela. E isso tem tirado a paz e o sossego dela. Ela falou que, inclusive, recentemente, ela olhou para cima e viu que tinha uma criança, uma menina, uma criança, em cima do telhado da casa dela e que ela está perdendo a paz dela por conta dessa situação. Então ela veio ao plantão policial, foi registrado um caso de perturbação do trabalho ou do sossego alheio, artigo 42 da Lei de Contravenções Penais, e agora a Polícia Civil, por meio aqui do pessoal do 2º Distrito Policial, vai tentar entender quem é que está subindo no telhado e por quê, e pedir para parar, né? Ó, senhor, dá para dar uma paradinha aí, faz favor aqui, né? Agora, se tem criança envolvida, se tem menina envolvida, aí tem que chamar papai e mamãe para conversar, né? Escuta, por que sua filha tá subindo no telhado da vizinha, né? É uma traquinagem? Pode até ser uma traquinagem, mas é uma traquinagem que tá incomodando a vizinha. Então, sabe, manja aquele ditado que diz que o seu direito termina onde começa o meu?
0: Sim.
1: A gente precisa ter respeito com as pessoas, né? É. Principalmente no patrimônio, na casa da pessoa. Bom, é um caso de perturbação de sossego, um caso, entre aspas, mais simples pra gente que tá de fora, porque pra mulher tá sendo extremamente grave. E ela procurou o plantão policial para registrar isso oficialmente. Agora, todo um trâmite de investigação, de representação dela contra essas pessoas, para que elas sejam identificadas e, na medida do possível, pare de fazer isso ou que paguem ou que sejam responsabilizadas pela contravenção penal, Ivan.
0: Não, e outra coisa, pode sobrar para o papai e para a mamãe dos pestinhas aí, né? Porque... A criança estava em cima do telhado?
1: Em cima do telhado.
0: Tá, se essa criança cair de lá...
1: É.
0: Ah, papai e mamãe?
1: A responsabilidade de papai e mamãe,
0: é,
1: né?
0: Pois é. O que a criança estava fazendo em cima do telhado? Vai que acontece uma desgraça, nós estamos falando de morte aqui agora há pouco, a gente não deseja isso, mas vai que acontece uma desgraça, papai e mamãe vão ser responsabilizados. Como que a criança subiu no telhado, meu Deus do céu? Como que você deixou seu filho subir no telhado?
1: Tá vizinho ainda, né? Você já trepou no telhado da vizinha, Ivan?
0: Hã?
1: Você já trepou no telhado da vizinha?
0: Ó, eu preciso pensar um pouco nisso.
1: Por que que você precisa pensar?
0: É, porque eu não tô lembrado, assim, de eu ter feito uma coisa...
1: De trepar no telhado da vizinha?
0: É, de eu ter feito uma coisa dessas, assim.
1: Não?
0: Não.
1: Ah, que você era uma santa criatura, né?
0: É mais ou menos.
1: Mais
0: ou menos. Em alguns momentos.
1: Você nunca trepou no telhado da vizinha?
0: Em alguns momentos.
1: Tenta lembrar aí se você trepou no telhado da vizinha. Faz favor.
0: Eu vou tentar lembrar de algum episódio parecido com esse na minha vida.
1: Você trepou no telhado da vizinha?
0: Já subi em telhado, mas não me lembro de ter subido no telhado da vizinha, não.
1: Da vizinha, não?
0: Não, não me lembro. A não ser que a vizinha me peça.
1: Vai
0: ver, me pediu. Vai ver, ela me pediu. Ó, dá pra você subir no meu telhado? Mas não tô lembrado, assim, nenhum episódio.
1: Não tá lembrado?
0: Não foi nenhum episódio, assim, marcante na minha vida.
1: Tá bom. Mandar um abraço pro Kina Mercury?
0: Sei.
1: Depois dessa explanação sobre tomar, vou, entre aspas, tomar conhecimento do seu inteiro teor.
0: É cedo ainda, Kina Mercury? Calma, rapaz.
1: Não. Calma lá.
0: Espera chegar pelo menos às 11 horas.
1: Faz só favor, Dio. Espero pelo menos o boteco abrir, né? Pelo menos isso, né?
0: É, ué.
1: Pelo menos isso, né?
0: Tá que bom. Que sede é essa, hein? Que sede de conhecimento que tem o Kina Mercury.
1: Você viu? É. Que sede dele. Ai, ele tá falando que eu desviei aqui. Não, não desviei nada. Foi você que falou que você tá querendo tomar. Sei lá. Ô, Ivan.
0: Oi.
1: 5h20 da tarde de ontem. A Guarda Civil Municipal fazendo patrulhamento pela rua Daniele Cristina Honorato fica lá no Jardim Residencial Ernesto Kiel, também conhecido como EK, aqui em Nimeira. No Ernesto Kiel, a Guarda Civil Municipal, o subinspetor Menezes, estava fazendo patrulhamento quando eles encontraram um gorzinho. Você já teve golzinho, não teve, Ivan?
0: Ih, rapaz, eu tive vários.
1: Eu lembro do seu golzinho. Pelo menos o último que você teve, né?
0: Tive quadrado, tive bolinha.
1: É bom o carro, né?
0: Golzinho é tudo de bom, cara.
1: É, golzinho é mesmo, é tudo de bom. Bom, então, mas não é o seu, não é o seu gol, viu? Não é o carro que era seu, não. É, é um gol, um veículo Gol, que está sendo investigado pela DIG, de ter participação em pelo menos 2 furtos de veículos aqui na cidade. Então, o veículo Gol teria sido usado pelos criminosos para cometer esses furtos de veículo. E esse caso está sendo investigado pela DIG, Delegacia de Investigações Gerais. E a Guarda Civil Municipal, durante o patrulhamento ontem, encontrou esse veículo e abordou. Só que com a pessoa que estava ao volante, esse homem de 32 anos que estava ao volante do Gol, nada foi encontrado, nada ilícito foi encontrado. No entanto, há 2 detalhes. Primeiro, o carro estava em mau estado de conservação e por isso foi apreendido. E outro, há imagens de um carro semelhante ou esse carro sendo usado no cometimento de crimes. Então, ele foi trazido até o plantão policial, foi feita a identificação formal desse homem e agora essa informação vai ser repassada para a DIG para subsidiar, para ajudar na investigação desses casos de furtos de veículos que estão ocorrendo na cidade. É um trabalho preventivo, mas também vai ajudar na questão da investigação que está sendo feita pela Polícia Civil. O carro foi apreendido porque estava em mau estado de conservação e o homem está identificado. Isso deve ajudar, de uma certa maneira, o trabalho realizado pelos investigadores da DIG, comandados lá pelo Dr. Leonardo Brigger, Ivan.
0: 6:35 agora, 6:35 da manhã desta terça-feira. Hoje é uma terça-feira, hoje é dia 26 de maio, viu, Gomide?
1: 26 de maio. Ontem foi 25 e amanhã é 27, né?
0: Pela ordem natural das coisas, pela ordem natural das coisas, assim deverá ser.
1: É. Eu mandei uma imagem agora há pouco para a Joyce, que eu fiz quando eu estava vindo ao plantão policial, lá por volta de 5:20 da manhã, no anel viário, e que mostra a névoa que estava ou que está sobre a cidade. Agora, Ivan, eu estou aqui na Avenida Cônego Manuel Alves, eu não consigo ver a região da Ípica ali. Eu estou olhando em direção aqui à região da Ípica, né? Eu não consigo ver nada porque está tudo fechado por conta dessa névoa. Então, a gente pede atenção aos motoristas, porque certamente, principalmente em rodovias, a visibilidade deve estar um pouco focada, e também aos motoristas que vão transitar pelas ruas e avenidas, porque essa camada de névoa está bem espessa nesse momento. É normal que isso aconteça, porque o sol está nascendo, nós estamos no momento do nascimento do sol, né? E ele deve estar empurrando toda essa massa de ar, essa coisa gelada que estava nas partes altas da atmosfera para baixo. E é por isso que aumenta essa névoa. Ela deve se dissipar até por volta de 8:30 da manhã, e a previsão é que depois disso venha um sol um pouco mais quente, né? Que o tempo fique aberto, mas tá desse jeitinho aí. Você que não colocou o nariz para fora de casa ainda, a hora que você colocar, você vai ver que tem uma camada de uma cerração bastante espessa nesse momento sobre a cidade de Limeira. Viu, Ivan?
0: É, 6:37 agora, o sol ainda não botou a cara para fora, o céu aqui tá bem fechado, né? E a umidade relativa do ar nesse momento é de 95%, bastante elevada, portanto, acho que isso explica um pouco nessa névoa aí, né?
1: Sim. É, o sol tá empurrando aquele negócio gelado que ficou na atmosfera para baixo, com a umidade acaba formando essa névoa que a gente vê aqui sobre a cidade. Muito bem. Vou pedir para a Joyce colocar a outra imagem que eu mandei agora há pouco da Joyce, porque teve um homem de 34 anos que foi preso ontem em flagrante por policiais do 10º Batalhão de Ações Especiais, o BAEP de Piracicaba, na rodovia Luiz Ometo, na rodovia que liga Iracemápolis a Santa Bárbara, mas que tem um trecho que passa aqui por Limeira. Segundo informações do boletim de ocorrência, Ivan, policiais do 10º BAEP procuraram a delegacia, o Dr. Rodrigo Rodrigues, para dizer que receberam uma informação, uma denúncia, de que um veículo HB20 estava transportando armas e drogas aqui para a nossa região. E eles, durante patrulhamento pela rodovia Luiz Ometo, né, encontraram esse carro e fizeram a abordagem ao motorista, esse homem de 34 anos. Em revista pessoal, nada foi encontrado, mas ao olharem embaixo do banco do motorista, os policiais encontraram essa pistola Taurus, calibre 380, com numeração suprimida e carregada com 13 munições intactas. Segundo os policiais, o rapaz informou que não sabia que a arma estava embaixo do banco do motorista. Os PMs então foram à residência dele, na zona rural, um sítio ali na mesma rodovia, onde a companheira dele foi abordada, né, foi chamada, questionada sobre a existência de armas na residência. Ela disse que tinha, mas que a arma que estava na residência era uma arma legalizada, e apresentou toda a documentação da arma que estava na residência e, portanto, essa arma não foi apreendida porque ela estava legalizada. Já a pistola que foi encontrada dentro do carro foi trazida aqui ao plantão policial junto com um homem. Foi configurado o crime de porte ilegal de arma de fogo de uso restrito por conta da numeração, e ele acabou preso em flagrante, esse homem de 34 anos, trabalho do pessoal do BAEP, o Batalhão de Ações Especiais da Polícia Militar, com sede em Piracicaba. Ivan.
0: 6h39, 6h40 já na manhã desta terça-feira em Limeira. Bom dia, melhor. Carlos Gomide trazendo informações do plantão de polícia para a gente. Aqui no
1: direto, aqui da...
0: Sim.
1: Direto aqui da Avenida Cônego Manuel Alves, na frente do 2º Distrito, onde temporariamente está funcionando o plantão policial. Aliás, disseram que na semana passada o plantão já voltaria para a delegacia seccional, desculpa, para o prédio original, mas até agora necas de bitibiribas. A informação que a gente tem é que a obra está ficando pronta. Foi uma obra do telhado, já que quando chovia, chovia mais dentro do que fora no plantão. Então as calhas foram desentupidas, foi feita uma reforma no telhado do plantão, e por isso que a sede do plantão policial está funcionando temporariamente aqui no Jardim Morro Azul. Oi, Ivan.
0: Oi.
1: Teve uma mulher de 43 anos que procurou a polícia. Aliás, ela procurou a polícia no dia 21. Dia 21 foi semana passada, né? Hoje é 26, então foi na quinta-feira da semana passada. Essa mulher procurou o plantão policial, ou a delegacia, né? Na verdade, o 3º Distrito Policial, para comunicar o desaparecimento do pai dela, um homem de 69 anos de idade. Ela falou que o pai costuma dar umas escapadelas, sabe, Ivan? Mas que o pai sempre falava, ó, tô indo para tal lugar, volto tal horário. E que lá na semana passada ele não falou nada, ele simplesmente saiu de casa e desapareceu, virou Doril. Tomou Doril, sumiu, desapareceu. E a família começou a procurar, ela registrou o boletim de ocorrência de desaparecimento, e a família começou também por conta própria a procurar esse homem, que foi encontrado, Ivan, em uma vala, numa área verde. Aqui não fala exatamente aonde é a área verde, se é perto, se é longe da casa dele, mas dizem que ele entrou em uma área verde e teria caído em um buraco e que não conseguiu sair de lá sozinho. Ele foi localizado, estava com a saúde debilitada, porque passou alguns dias dentro do buraco, mas estava bem, sem ferimentos graves, foi levado para o hospital e depois foi levado para casa. Então esse homem apareceu. O que chama atenção é o fato dele ter sido localizado dentro de uma vala, numa área verde, saiu para dar uma voltinha, sabe aquelas voltinhas que o pessoal dá? E de repente caiu num buraco, não conseguiu sair de lá sozinho. Por isso que ele ficou desaparecido, mas felizmente voltou ao seio da família, Ivan.
0: 6h42. E nada do sol botar a cara pra fora, hein? Camada de nuvens
1: nada,
0: aí.
1: Nada, nada.
0: E daqui...
1: Ele já nasceu, né?
0: É, sim. E daqui dá pra perceber aí ao seu redor aí a tal da névoa.
1: É. Tá dando pra ver, né?
0: É.
1: Tá dando pra ver. É, não, ela tá bastante... Tá comprometendo bastante a visibilidade dos motoristas. A gente pede para que as pessoas tomem cuidado. Deixa eu mandar um abraço aqui para o Major Costa Pereira. É, ele que está trabalhando lá no batalhão de trânsito da capital paulista. trabalhou por muito tempo aqui, que agora está trabalhando na capital, está me mandando aqui uma ocorrência que certamente vocês vão ficar sabendo no noticiário nacional, mas foi a localização de drogas em um ônibus interestadual. Estava vindo do estado do Mato Grosso, foi feita a abordagem na base de Piqueri e foi encontrado, então, uma certa quantidade, 41 tabletes de maconha, cerca de 41 quilos da droga, além de cigarros contrabandeados e cerca de 15 quilos de folha de coca. Essa ocorrência está sendo registrada nesse momento. A gente está adiantando a informação aí para você.
0: 15,
1: certamente.
0: 15 quilos de folha de coca?
1: É, está escrito ali.
0: Interessante, eu não me lembro de ter ouvido alguma apreensão de folha de coca. Já ouvi várias apreensões por parte das forças de segurança, as mais diversas. Já ouvi várias apreensões de pasta base de cocaína. Pasta base de cocaína, ela tem que passar por um processo, né, de refino para virar o pó branco aí que a turma usa, né, para cheirar. Né? Isso eu já ouvi muito. Agora, 15 quilos de folha de coca? Nunca tinha. Não me lembro de ter ouvido uma apreensão de uma coisa desse tipo, Gomide.
1: Para mim também é... Se eu vi na vida, foi uma ou duas vezes. Não é comum, de fato, a gente receber esse tipo de informação, que foi folha de coca. Ou, de repente, deve ser a... Aliás, eu passei uma foto para a Joyce aí. Se você puder pegar, Joyce, por favor. Deve ser a forma mais pura da... matéria-prima da coca, pode ser? Da cocaína,
0: A folha de coca. Folha de coca é usada pelos indígenas, né, aí da América do Sul. Os povos indígenas que vivem nas altitudes, né, lá no Peru, né, onde tem muita altitude, eles usavam para... Mascavam, né? Eles pegavam a folha de coca, mascavam a folha de coca e isso provocava no corpo, assim, dava um vigor maior para a pessoa. Isso era comum, era natural o uso da folha de coca pelos indígenas, né? Mas mascando, eles mascavam a folha de coca, mastigavam, né? Agora, os traficantes...
1: Transporte, né?
0: Os traficantes... tem um processo, eles pegam a folha de coca e usam, parece, né? Pelo menos eu vi isso em filme aí, parece que usam a gasolina, né? Usam gasolina para processar, refinar a coca. Eu não sei como é que funciona. Os químicos lá deles é que vão saber dizer para como é que eles processam a folha de coca para transformar na pasta base de cocaína, que depois será transformada na cocaína. É todo um processo, né, Gomide? Complicado, químico até, né?
1: Paula Piola está me mandando mensagem aqui, Ivan, dizendo que a folha de coca, ela é vendida no meio da rua na Bolívia. Que ela já foi para a Bolívia. Uhum. Ela foi numa excursão para... Que bela excursão também. Excursão para a Bolívia é uma beleza, hein? E ela fala que é vendida no meio da rua e que quando você masca a folha de coca, ela adormece a boca.
0: Não sei. Não faço ideia como é que é. Que é literatura, né? O que eu tô falando é coisa que eu li, né? Não fui lá ver como a Paula Piola. É coisa que eu li, né? Na literatura dizem isso, né? Que os indígenas usavam a folha de coca. Os indígenas que tinham que subir escalar uma montanha enorme lá, porque é muito comum lá, né? 3 mil, 4 mil metros, 5 mil metros de altitude, né? Falta até o ar para você respirar, né? Então eles usavam, eles mascavam a folha de coca como forma de o organismo se adaptar a essas altitudes todas, né? Agora, o que eu estou falando aqui é baseado na literatura, certo? Eu não fui como a Paula Piola mascou folha de coca, essa danada da Paula Piola. Até isso ela fez.
1: Isso ela mascou.
0: Até isso ela falou que mascou, que dá um...
1: Não.
0: Dá um trem na boca?
1: Falou, eu masquei folha de coca.
0: Tá, entendi.
1: Ela pode até ter mascado, porque ela falou
0: desculpe. Não, desculpe,
1: fui numa excursão e vi isso. Adormece a boca.
0: Uhum. Não, então, eu não tive essa experiência na minha vida, né? Eu não tive essa experiência, estou falando na base da literatura. aquilo que eu li.
1: É meio maluco de querer saber essas coisas, de experimentar. Ah,
0: se eu fosse lá pra Bolívia, igual a Paula Piola, lá os caras estivessem vendendo folha de coca no meio da rua, eu ia mastigar pra ver. Uma vez eu fui aqui na... eu ia mastigar pra ver qual que é o barato. Uma vez eu fui aqui na... Isso que a Paula Piola me lembrou. Eu fui aqui na USP, aqui, na Exalc, aqui em Piracicaba, fazer uma entrevista com o professor Walter Accorsi. Professor Walter Accorsi, já falecido, era um homem brilhante, um cientista brilhante brasileiro aqui, que atuava na USP, dava aula na USP aqui em Piracicaba. E ele foi o cara, o descobridor das propriedades do IP roxo.
1: Sim.
0: Foi ele o descobridor das propriedades do IP roxo, professor Walter Accorsi. Eu fui lá fazer uma entrevista com ele, ele me levou para a hortinha, ele tem uma hortinha ali no fundo do escritório dele, ele tinha uma horta. Ele me levou na horta dele e falou assim, mastiga isso aqui. Me deu uma plantinha para eu mastigar, e eu mastiguei. E a minha boca adormeceu na hora, eu fui lembrar isso porque a Paula falou isso aí. Minha boca adormeceu na hora. Parecia que eu tinha ido no dentista. Sabe quando você vai no dentista e toma aquela injeção para...
1: Né? Anestesia, né?
0: Anestesia? É. Parecia que eu tinha tomado uma injeção de anestesia de dentista, que a minha boca ficou na hora. É... Deve ser mais ou menos parecido com isso que acontece aí com essa folha da coca. Né? Não, mas agora.
1: Ah, então, ó.
0: Eu não tinha ouvido falar de apreensão de folha de coca aqui no Brasil. Acho que é a primeira vez que eu estou ouvindo falar disso.
1: Ó, duas participações. A Paula Piola dizendo que não mascou.
0: É.
1: E quem mascou,
0: as pessoas relataram a ela.
1: É. Tá. E o Douglas do bairro dos Pires, aliás, o Douglas do bairro dos Pires, ele tem umas camisas bonitas, Ivan.
0: Entendeu?
1: Aí ele fala a você, viu?
0: É.
1: A última camisa, quando eu vi ele a última vez, tava com uma camisa, só que ele arrumou briga com a mulher dele.
0: É.
1: Com a da camisa. É. Ele cortou a toalha de mesa pra fazer a camisa, entendeu?
0: Tá bom, vai. É um gênio esse.
1: É um gênio. E ele falou que eles usam a folha de coca para dor de dente. Foi exatamente o que você disse, né? Parece que é anestesia, né?
0: Isso que eu mastiguei aqui, que o professor Walter Accorsi me deu para mastigar aqui, na hortinha dele aqui na USP, aqui em Piracicaba, na Exalc, não era folha de coca. Era uma plantinha do Brasil, que você encontra aí no Brasil. Infelizmente, eu não vou lembrar o nome. Ele me falou o nome da planta. Essa planta aqui, você encontra aí, né? É uma plantinha que você encontra aí nos jardins, aí na natureza aqui no Brasil, né? Você mastiga, parece que você tomou uma injeção de anestesia na boca. Mas eu não vou lembrar o nome, infelizmente não vou lembrar o nome.
1: Quando você perguntou de folha de coca, eu fiz a mesma pergunta pro Major Costa Pereira.
0: Uhum.
1: E ele mandou dois áudios. Podemos ouvir?
0: Vamos ouvir.
1: Rapidinho os áudios que o Major mandou pra gente. Fala comigo, Major. Bom dia. Oh, meu Deus do céu. Pera aí, o volume tá baixo. Eu deixo o volume baixo? Senão... O povo fica mandando mensagem e acaba atrapalhando, sabe? Aí eu tenho que abaixar o volume. Vamos ver se ele vai falar. Fala.
2: Vamos pegar folha de coca, viu? Teve caso aqui pegando mais de 400 quilos de folha de coca.
1: Peraí, vai.
2: O Gomide, aqui é comum pegar folha de coca, viu? Teve caso aqui pegando mais de 400 quilos de folha de coca. Os bolivianos trazem muita coca para São Paulo. Saem de Porto Quijaro, atravessam a fronteira para Corumbá. E de Corumbá eles embarcam em ônibus trazendo folha de coca para São Paulo. Apesar de grande parte delas, né, serem utilizadas para o consumo próprio deles, né, como folha de coca, ficar mascando folha e tal, é um produto proibido trazer para o Brasil, né? Não pode introduzir no Brasil esse tipo de produto.
1: Deve estar tráfico de drogas, né?
0: Você tá vendo como é que é? Vivendo e aprendendo, né? Aprendi mais uma. Os bolivianos que residem aqui no Brasil trazem folha de coca aqui no Brasil para eles mascarem, porque é um costume deles.
1: Sim.
0: É da cultura,
1: mas aqui é proibido.
0: É da cultura deles. Aqui é proibido, mas é da cultura deles. Você vê como é que é? Vivendo e aprendendo, né? Eu tava aqui imaginando, falei, pô, os caras trazendo folha de coca para cá para produzir cocaína aqui, fazer todo aquele processo de refino da cocaína. Eu falei, caramba, que doideira, é mais fácil importar o produto pronto, né? Pro tráfico, né? Pro tráfico é mais fácil importar o produto pronto. Eu tava aqui encucado com esse negócio. Vivendo e aprendendo. Os caras trazem para cá para eles mascarem, porque é da cultura deles, é um modo de vida deles lá. Tá bom, vivendo e aprendendo. Aprendi mais
1: grande
0: uma,
1: grande Major Costa Pereira.
0: Obrigado.
1: Cidadão, gente finíssima. Um abraço para ele e para a família dele, residente em Araras. Obrigado, Major, sempre pelo respeito, pelo carinho que o senhor trata a minha e a minha família, porque nós somos, felizmente, nós somos amigos também fora da farda e do microfone. Que a gente tem para falar aqui? Não sei. Ah, não, era o que tinha para falar, viva.
0: Você descobriu? Às 6 horas e 53 minutos, Carlos Gomide descobriu que já falou tudo.
1: Já falei tudo. É. Já falei. Falar possível.
0: Falar pro você, digo eu. Então tá bom.
1: Não é fácil, não, viva.
0: Mas nada do sol botar a cara para fora, hein?
1: Nada.
0: Nada.
1: Nada. Ó, a Paula falou, agora que o Major falou, me lembrei, fomos para Corumbá e também na Bolívia. Saímos de Bauru de trem. Foi um dia e meio de viagem. Rapaz, faz quanto tempo que você foi para Bolívia, mulher?
0: Ouvi falar
1: de trem?
0: Ouvi falar dessa viagem de trem aí. Muita gente, ela falou uma viagem turística e é mesmo. Muita gente, até eu uma época cheguei a pensar em fazer essa viagem aí, porque eles querem uma viagem de trem de... que atravessa aí boa parte da América do Sul. Muita gente foi fazer essa... muito mochileiro foi fazer essa viagem.
1: Sim.
0: É um negócio interessante de se fazer, né? Uma viagem de trem longa desse jeito, atravessando países, né? É um negócio interessante. Para quem tem tempo, quem gosta de viajar...
1: Pra quem gosta, né?
0: Gosta de curtir uma boa viagem, né? Uma viagem cansativa também. Já ouvi falar muito dessa viagem, desse passeio aí.
1: Muito bem. Era o que a gente tinha na manhã dessa terça-feira, viu, meu caro Ivan Schultz?
0: Sim, senhor. O senhor vai tomar um cafezinho agora, né?
1: O Luizão tá aqui no plantão policial e quando o Luizão tá aqui tem pão, tem manteiga. Tem manteiga aviação. Aviador, né? Aviação, aviador?
0: Aviação. Aviação.
1: Aviação. É. Rapaz, leite, pão, pãozinho que ele sai pra comprar. Manteiga, aviação. Oi. Café da manhã aqui, quando o Luizão tá aqui, é bom, viva.
0: Que isso, manjar dos
1: deuses.
0: Eu vou
1: lá dar uma pescoçada lá.
0: Vai lá. Boa sorte. Vai,
1: se o doutor Rodrigo Rodrigues permitir, né? Porque ele é a autoridade, né? Ele que manda na delegacia, né? Mas normalmente o doutor Rodrigo Rodrigues me recebe. Aliás, todos eles me recebem sempre muito bem aqui no plantão. Certo, seu Ivan?
0: Sim, senhor.
1: Então agora eu vou lá tomar meu café, falar um bom dia pro doutor Rodrigo. E daqui a pouco, se Deus assim nos permitir, a gente volta com outras informações, certo?
0: Certo. Esse é o Carlos Gomide, que trouxe pra gente informações sobre as ocorrências policiais da noite passada e dessa madrugada aqui em Limeira. No WhatsApp eu encontro aqui o do Otair Lebrão, dizendo assim, vocês estão nessa ainda que tem coisa proibida nesse Brasil? Tá bom então. Uai, pro Otair Lebrão, nada é proibido no Brasil, tá tudo liberado. Vai nessa. Não. Ele tá tirando uma onda com a cara da gente aqui. Mas vai nessa que tudo é permitido, vai. Vai. E aí o Otário Lebrão diz assim, como é que é? Essa política canalha brasileira só fala em maioridade penal e nunca vinga isso. Bandos ativos na inércia. Esse negócio da maioridade penal, aliás, foi bom você tocar nesse assunto, Otário, porque é um assunto oportuno você tocar nisso, porque recentemente esse congresso maravilhoso que a gente... Nossa! Eu fico encantado com o congresso que a gente tem, né, cara? Os deputados todos que estão lá, aqueles senadores todos que estão lá. Eu fico encantado com a capacidade de pensamento daquela gente, né? Recentemente eles estavam discutindo maioridade, eles queriam reduzir a maioridade penal. Hoje a maioridade penal no Brasil é 18 anos de idade, né? A partir de 18 anos você passa a ter responsabilidade penal, você será penalizado, né? Você vai ser responsabilizado penalmente pelos seus atos. A partir dos 18 anos, eles querem reduzir, estão falando em 16 anos, alguns falam até em 14 anos, 13 anos, reduzir a maior. Então fica aquele debate lá no Congresso, olha, porque precisamos reduzir a maioridade penal, fazem um barulho danado lá no Congresso, jogam esse barulho nas redes sociais, fazem um barulho maior ainda, reduzir a maioridade penal. Bom, eu gosto de trabalhar com números, apesar de eu não ser matemático. Mas na minha profissão, na minha atividade, a gente tem que trabalhar com números. Os números estão sempre na frente da gente, a gente tem que lidar com eles, principalmente estatísticas, né? E eu vou consultar estatísticas. Sempre que tem um assunto desse aí, tipo esse, né? Redução da maioridade penal. Como se fosse a solução para todos os males da segurança no país, né? Redução da maioridade penal. Vamos buscar números estatísticos? Você sabe qual é? No mundo dos crimes que acontecem no Brasil, qual é a participação dos adolescentes? Dos menores de idade. Os menores de 18 anos. Qual é a participação? Pega a estatística. Não dá 1%. Não dá, não chega a 1%. É coisa ali de 0,5%. Não chega a 1%. Não chega a 1%. Ou seja, a quantidade de jovens envolvidos em crimes... Crimes, eu estou falando crimes, né, de grande potencial lesivo, evidentemente. A quantidade de jovens... Você vai encontrar jovens em furtos, pequenos furtos. Quais são os crimes cometidos pelos adolescentes no Brasil? Pequenos furtos. E tráfico de drogas. Eles são muito usados pelo tráfico de drogas. Mas não dá 1%. Otair, não dá 1%. Todo esse barulho, a maioridade, precisamos reduzir a maioridade. É conversa mole para boi dormir, é para distrair o coitado do eleitor. É para distrair o coitado do eleitor, para o coitado do eleitor não prestar atenção nos grandes problemas deste país. Não fica com essa discussão de maioridade penal para isso. Para desvirtuar a tua cabeça, para deixar você pensando alguma coisa e não pensar no mais importante. Por exemplo, os crimes do colarinho branco, né? Os crimes do colarinho branco, né? A gente não precisa falar dos crimes. Vamos falar redução da maioridade penal, mas não vamos falar dos crimes de colarinho branco. Por exemplo, deputados que pegaram um avião que pertence, que viajaram num avião, junto com um dos donos dessas betes que estão por aí, essas casas de apostas, né? Deputados foram viajar com esse camarada no avião dele, foram lá para Jamaica, Bahamas, sei lá de onde, voltaram de lá cheios de malas, passaram no aeroporto sem passar pela fiscalização das malas, tá? E o inquérito que foi aberto para apurar esses fatos foi arquivado. Então nós não sabemos o que, que esses deputados foram fazer junto com esse dono de uma bet lá na Jamaica, não sei aonde, nas Bahamas, foram no avião dele, voltaram no avião dele cheio de malas. A gente não sabe o que, que tem dentro daquelas malas, a gente não sabe por que, que esses deputados foram viajar com esse cara, a gente não sabe que relação que esse cara dessa bet tem com esses deputados, a gente não sabe nada disso, eles não deram nenhuma explicação pra gente. Então o crime do colarinho branco, né? O crime do colarinho branco, ninguém fala nada. Ah, mas precisamos reduzir a maioridade penal. É, me engana que eu gosto. Me engana que eu gosto. Paulo Gachê tá dizendo aqui no WhatsApp que faleceu o Kiko. Grande amigo galista, que descanse em paz, tá dizendo ele. Que descanse em paz. Irmão do ex-craque Mascrinha, ou Farias da Lusa, Kiko, pai de Carlinhos Borges. Kiko sempre brincalhão na arquibancada do Pradão, grande parça e galista. Os nossos sentimentos à família, o Paulo Gachê. Douglas, do bairro dos Pires, mandou um bom dia pra gente. Benedito Dragoni, do Jardim São Paulo, também mandou um bom dia pra gente aqui no WhatsApp. O meu xará Ivan Voit, perguntando, folha da Pepsi, onde eu encontro? Eu não sei, onde que tem folha da Pepsi, Joyce, você sabe? Também não sabe? Você só sabe onde tem folha da Coca? Folha da Coca nós sabemos, tá lá na Bolívia, né? Folha da Pepsi, a gente... Precisamos fazer uma pesquisa aqui, xará. Marcião Perriello, da Vila Camargo. O que o Marcião está falando? Em 93. Ah, é verdade, tem essa história aqui. Em 93, o goleiro Zete testou positivo para cocaína no exame antidoping após um jogo contra a Bolívia pelas eliminatórias. A suspensão foi revertida após a defesa provar que a substância veio do chá de folha de coca, consumido legalmente para aliviar o mal da atitude em La Paz. O famoso episódio ocorreu em 93, quando a seleção brasileira foi jogar contra a Bolívia. Em locais de grande altitude como La Paz, é culturalmente comum o consumo de chá de coca, feito com as folhas da planta, para combater o soroche, acho que é essa a pronúncia, que é o mal das alturas. Como ocorreu no hotel, Zete consumiu o chá disponível aos hóspedes para se adaptar ao clima. Um jogador boliviano e Zete foram sorteados para o exame antidoping, que apontou a presença de metabólitos da droga. Cultura, sempre com nossos ouvintes, por isso que eu falo da participação dos nossos ouvintes, como ela é importante, né? Tá vendo? O Marcelo foi lembrar desse episódio do Zete, realmente isso aconteceu, eu lembro. Agora que eu tô lendo aqui, eu lembrei. Eu não tava lembrando até então. Agora que eu tô lendo aqui o que ele mandou, eu lembrei. Realmente aconteceu isso com o Zete. Foi um bafafá dos diabos. O Zete consumiu cocaína. Será que o Zete consumiu cocaína? Não, ele alegou que usou o chá da folha de coca, né? Que lá é normal, comum, como diz aqui o texto. Que é um vídeo que estão mandando aqui? Peraí que eu vou passar para a Joyce. Primeiro eu preciso

0: também Iracemápolis, essa...
1: Essa é a neblina que está aqui em Iracemápolis, totalmente fechada.
0: Ô, Ana, legal. Beijão no coração. Obrigado, viu, Ana? Um bom dia para você. Tá? A cerração, a neblina lá em Iracemápolis, assim como cá, tá, viu? O céu está bastante encoberto. Mais uma mensagem de áudio para eu mandar para o ar aqui, Joyce.
2: Bom dia, Ivan.
0: Bom dia.
2: Com você?
0: Com bom,
2: Joyce,
0: rapaz.
2: Com o Mini.
0: Tudo
2: certinho,
0: bem.
2: Hein? Então, a respeito de folha de coca, eu também fui para o Peru, principalmente na cidade de Cusco, né, que dá quase 3 mil metros de altitude, lá o oxigênio lá é pouco, né? E no próprio hotel já tem lá uma cesta lá com folha de coca. A pessoa pega lá e já vai mascando, né? Para não sentir mal, né? Lá é normal, lá eu experimentei a bala feita à base de coca, a cerveja fermentada com coca, a bolacha, tem diversos produtos lá que é normal, na rua, come, de boa, tranquilo. Valeu, menino, tudo de bom para você.
0: Obrigado, um abraço, Vendramin. Pois é, lá é da cultura e é da vida deles, né? Do povo que vive na altitude, essa folha, mascar a folha de coca, produz um efeito químico no organismo, né? Como é que chama lá? O efeito químico é provocado pelo princípio ativo. Não sei qual é o princípio ativo aí da coca, nos medicamentos tem o princípio ativo, né? Não sei qual é o princípio ativo da coca, mas enfim. Lá eles mascam e esse princípio ativo da coca provoca um efeito químico no organismo que te dá uma tranquilidade naquela altitude, né? Melhora a sua condição de respirar, a sua condição física na altitude. É diferente, é uma coisa diferente desse processo pelo qual passa a folha de coca para virar o pó de cocaína para a turma cheirar e ficar doidão. E aí provoca um efeito químico no cérebro da pessoa e a pessoa fica doidona, né? Mas é completamente diferente. Uma coisa é você tomar um chá de coca, uma coisa é você mascar a folha da coca, outra coisa é o processo de produção da cocaína, que envolve até, segundo eu já li, envolve até gasolina. Parece que eles dissolvem a folha da coca na gasolina e depois é que tem todo um processo químico que leva à produção da cocaína propriamente dita, né? Uma coisa é uma coisa, outra coisa é outra coisa, completamente diferente, né? Mais uma mensagem de áudio para mandar para o ar, Joyce, me permita?
3: Bom dia, Ivan.
0: Bom dia.
3: Uma terça-feira abençoada para você e toda a sua família. Que Deus nos abençoe, saúde,
0: todos
3: bênção.
0: Nós.
3: Eu desejo de coração.
0: Muito obrigado.
3: Viu? E dê um abraço para Joyce.
0: Tá dado. Também tá dado. Dona Sebastiana, seu Antônio, muito obrigado pelo carinho. Adelmo Belinello, grande amigo, um abraço, bom dia. A Aparecida do Jardim do Lago. Muita cerração no Jardim do Lago, aqui, ó. Aqui ela mandou uma foto pra gente. Vou mandar lá pra Joyce. A Joyce vai receber, vai processar e vai colocar. Mandei já, Joyce? Não? Será que falhou? Vou mandar de novo. Eu achei que tinha mandado.
4: Não, ainda não.
0: Não? Uai. Uai. Sério que não chegou aí?
4: É da Aparecida, né?
0: Da Aparecida, é. Sério que não chegou?
4: Agora sim.
0: Ah. Muito bem. Aparecida mandou uma foto. Aparecida é lá do Jardim do Lago. Ela mandou uma foto de como é que tá lá, ó. A cerração, a neblina. Cerração, neblina, é tudo a mesma coisa? Não, não é a mesma coisa. Cerração é uma coisa, neblina é outra coisa, né? Mas a gente confunde, né? A gente não sabe quando que é um, quando que é outro. Se eu perguntar para o professor Hiroshi, quando que é cerração, quando que é neblina. Mas enfim, seja cerração ou neblina, a Aparecida mandou uma foto lá do Jardim do Lago, é assim que está lá. Obrigado, Aparecida. Bom dia para você. Bom dia, meu amigo Ivan. O Gomide está fazendo excursão para visitar a Deolane na cadeia. Deus me livre, guarde. Esse é o Jean do Óleo que está mandando para cima do Gomide, essa daqui. Visitar a Deolane, só faltava essa, né, gente? Depois que eu fiquei sabendo que essa mulher tem 20 milhões de seguidores nas redes sociais, eu fiquei pensando, cara... A gente podia fazer. É uma boa estatística essa, né?

0: A Deolane, essa tal, dessa que foi presa agora, estão acusando ela de envolvimento com o PCC. Ela jura que não, mas a acusação que pesa contra ela é essa, né? De envolvimento com o PCC. Ela jura que não. E essa mulher, ela conquistou 20 milhões de seguidores nas redes sociais, fazendo barulho, coisa nenhuma. Se ostentando riqueza. O que mais? Ostentando riqueza, falando estupidez, né? Falando borracha, né? Conquistou 20 milhões de seguidores. É uma boa estatística essa, né? Se você quiser perguntar assim, quantos milhões de idiotas tem na rede mundial de computadores? Olha, não sei dizer o total, mas só da Deolane são 20 milhões. 20 milhões. Né? Só pode ser idiota para ficar seguindo uma besteira dessa nas redes. Ficar dando atenção, ficar dando valor para uma coisa dessas, né? Uma mulher que... É uma mulher bonita? Tá bom, é uma mulher bonita. Tá, quantas mulheres bonitas tem no mundo? Tá cheio de mulher. Eu vou aqui no comércio de Limeira, tá cheio de mulher bonita lá, né? No comércio de Limeira tem um monte de mocinha bonita lá. Ela é uma moça bonita? Ela é uma moça bonita. Tá tudo muito bom, tá tudo muito bem. Mas falando bobagem, falando borracha, falando estupidez, pregando coisa errada e ostentando riqueza, dando uma de bacana, dando uma de...
1: Até hoje eu não entendi o que tem de tão atrativo no pessoal que o conteúdo é ostentação.
0: Eu também não entendo. Enfim, 20 milhões, né? Só faltava alguém querer visitar ela na cadeia. Não duvido também, né? Não duvido. Gilmar Rui, bom dia. Renê Gofinê, da Vila Rocha, bom dia. Silvio Benedito Delgado. Silvio fazendo piada macabra aqui, diz que o que matou aquela senhora no banco foi o extrato bancário. Talvez. Vai saber, né? O Cleverson de Paulo não tem mais nada, que só tem. É o que temos para o momento, Cleverson de Paulo. Muito bem. Cícera de Campos, lá de Januária, Minas Gerais. Muito obrigado, Cícera. Andréa Cristina do Faro Fino, bom dia. Milton, muito obrigado, Milton. Tá na escuta, Milton. Geni Ensinas, bom dia. João Gonçalves, bom dia. Pessoal que passou pelo WhatsApp aqui, deixou um bom dia pra gente. A Neuza Borlina, lá do Barão de Limeira, também deixou um bom dia pra gente aqui. Eu preciso trazer umas informações aqui, gente, importantes. Deixa eu falar aqui. Isso aqui é importante de falar. Prova de vida. Presta atenção, aposentado, pensionista, beneficiário do INSS. Preste bastante atenção nisso daqui. É uma notícia importante para a gente tomar conhecimento e tomar nota também, tá? E acima de tudo, tomar conhecimento para não ser enganado pelos golpes virtuais, os golpes aí na internet. O INSS anunciou, isso foi semana passada, final da semana passada, o INSS anunciou que está enviando mensagens pelo WhatsApp aos aposentados e pensionistas que precisam regularizar a sua prova de vida e assim continuar recebendo seus benefícios normalmente. Hoje, ninguém deve se preocupar com prova de vida. Se você vai no médico, se você vai no SUS, bom, não sei se eles estão pegando os dados do SUS, na verdade, não sei. Mas se você vai votar, enfim, tem vários, você vai no banco, tem vários procedimentos aí que você faz que o INSS fica monitorando e você não precisa fazer prova de vida nenhuma. Mas se o INSS não consegue monitorar a tua vida, vamos dizer, você é um ser analógico, você não é um ser digital, né? O INSS não consegue monitorar a sua vida, então ele vai cobrar de você a prova de vida, tá? E agora ele anunciou que está cobrando pelo WhatsApp. Eu não sei por que o INSS faz isso, desse jeito, né? Se o cara é analógico, se o cara não é digital, como é que cobra o cara pelo WhatsApp? Mas enfim, o INSS está fazendo isso. Está mandando mensagem no WhatsApp do aposentado, do pensionista, do beneficiário do INSS, que precisa regularizar a sua situação de prova de vida, tá? E para continuar recebendo seus benefícios normalmente. Agora, só deve se preocupar em produzir prova de vida quem receber essa mensagem no WhatsApp, tá? Quem não receber, vida que segue normalmente. Você não recebeu mensagem nenhuma do INSS no seu WhatsApp para você fazer a sua prova de vida? É porque o WhatsApp sabe que você está vivo. Então, o WhatsApp, não, o INSS sabe que você está vivo. Então, deixa para lá. Agora, os beneficiários que receberem essa mensagem vão ter um prazo para regularizar a sua situação e evitar problemas futuros no pagamento do benefício. O governo federal reforçou o alerta e nós reforçamos o alerta aqui também. Para tentativas... Opa, peraí que a internet me deu um tombo aqui. O governo federal reforçou o alerta para tentativas de fraude envolvendo a prova de vida. As mensagens oficiais não enviam, preste atenção nisso, aposentado, pensionista, beneficiário do INSS que recebeu uma mensagem do INSS por WhatsApp. Preste atenção nisso daqui, ó. As mensagens oficiais do INSS pelo WhatsApp não enviam links externos, não tem nenhum link para você, aperte aqui para você isso, aperte aqui para você, não tem nada disso. Não pede senha, CPF, endereço ou dados bancários e nunca solicitam pagamentos por Pix ou de qualquer outra forma, tá? Então, quem receber comunicado do INSS pelo WhatsApp dizendo que precisa fazer prova de vida, vá no banco onde você recebe, não faça nada, nada, não aperte nada, não clique em lugar nenhum. Vá no banco onde você recebe a sua aposentadoria, chame lá o rapaz do banco, a mocinha, o rapaz que trabalha lá no banco, são funcionários do banco identificados, chama o rapaz, eu preciso fazer prova de vida. O rapaz te leva lá num caixa eletrônico, você faz prova de vida, ele te acompanha. Não aperte em nada, essa é uma coisa que nós precisamos falar. Não aperte em nada, não clique em lugar nenhum, não faça nada se você receber essa mensagem. Vá pro banco, é lá que você vai fazer a prova de vida, tá? Toma cuidado, toma esses cuidados para não sofrer um golpe, tá bom? Outra mensagem para o aposentado, para o pensionista do INSS, é que o INSS está fazendo o pagamento agora da segunda parcela do 13º do aposentado do pensionista, tá? Pagamento da segunda parcela começou ontem e segue até o dia 8 de junho. Inicialmente recebe quem ganha até um salário mínimo. Quem recebe mais do que um salário mínimo, o pagamento começa no dia 1º de junho. A primeira parcela do 13º dos aposentados e pensionistas do INSS foi paga entre abril e maio. A primeira parcela já saiu. Está saindo agora a segunda parcela. Tem direito ao 13º do INSS. Os segurados que em 2026 receberam benefícios como aposentadoria, pensão por morte, auxílio por incapacidade temporária, auxílio acidente, salário maternidade e auxílio reclusão. Essas pessoas têm direito ao 13º. Ah, mas o meu avô recebe BPC, o LOAS. Né? Ele tem direito ao 13º? Não tem. LOAS não é um benefício do INSS. O BPC, né, benefício de prestação continuada, ele não é um benefício ele é um benefício assistencial. Ele não é um benefício previdenciário. Uma coisa é uma coisa, outra coisa é outra coisa, certo? Então, quem recebe BPC ou LOAS, como o povo costuma chamar, não tem direito ao 13º, tá? É só quem recebe benefício previdenciário, aposentadoria, pensão, auxílio doença, essas coisas assim. Desculpe. 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Para você fazer o seu pedido do Bolo no Corre essa semana aí, para fazer aquele café da tarde gostoso. A Joyce que gosta disso. café da 5 horas da tarde, ela reúne a família e faz aquele café da tarde, maravilhoso. E aí um bolo não corre, vai bem, né, no café da tarde, né?
1: Ah, vai, todo mundo gosta de um bolinho.
0: O seu café da tarde é com chá ou com café mesmo?
1: Eu gosto de chá.
0: Você gosta do chá?
1: Sim.
0: Muito bem. Há quem goste do chá. No café da... Aliás, essa é uma... falar em cultura, essa é uma cultura dos ingleses, né? O chá das 5.
1: Sim, o chazinho.
0: O chá das 5. 5 horas da tarde tem que servir um chazinho para madame lá. É assim que... Madame não, porque lá na Inglaterra todo mundo... É uma cultura popular essa, né? Todo mundo tem o chá das 5. É, tem essas coisas. Nós temos essa... Não é bem uma cultura brasileira. Alguns gostam do café da tarde, né? Tomar um cafezinho à tarde. A Joyce toma chá. Aí vai do gosto de cada um. 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Agora são 7 horas e 20 minutos. 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Cara, eu quero ver se dá tempo de eu falar hoje aqui no programa sobre um assunto que não está sendo discutido aqui em Limeira. Infelizmente, eu falo muito do Congresso, né? Da qualidade do Congresso que nós temos. E aqui em Limeira a gente costuma discutir a qualidade do nosso legislativo, né? Assuntos importantes, assuntos relevantes, assuntos que precisam ser melhor observados, né, melhor discutidos, passam batido, infelizmente. Tem um assunto muito importante para a gente discutir aqui no programa hoje, vamos ver se dá tempo, que é um problema relativo ao orçamento municipal. Duas notícias que a prefeitura divulgou sobre o orçamento municipal, o orçamento do nosso município. A gente está vendo tanta coisa acontecer aí de serviço público, né? Qualidade do serviço público, péssima qualidade do serviço público. Tem duas notícias sobre o orçamento municipal que a prefeitura divulgou e que passou batido. Ninguém tomou conhecimento, a imprensa não discutiu, a Câmara Municipal não discutiu, mas é um motivo que preocupa muito. Se der tempo, nós vamos falar nesse negócio, ainda sobre esse negócio, ainda hoje, tá? Mas agora eu só quero dizer o seguinte, ó, a Divisão de Vigilância Epidemiológica de Limeira divulgou um novo boletim sobre a incidência da dengue na nossa cidade. A mais recente semana epidemiológica se estendeu do dia 18 ao dia 25 de maio, portanto ontem, tá? Nesse período, do dia 18 ao dia 25 de maio, uma semana, nesse período... 81 pessoas procuraram os hospitais da cidade reclamando de sintomas semelhantes aos da dengue. E 19 novos casos de dengue foram confirmados, elevando para 122 o total de pessoas infectadas pelo vírus da dengue em Limeira. É para a gente se preocupar, Ivan? Sempre. Sempre. É sempre para a gente se preocupar. O tal da dengue é uma desgraça. Está aí presente. Mas se a gente for comparar o que a gente está enfrentando de dengue hoje com o que a gente enfrentou o ano passado, por exemplo, nossa, uma diferença muito grande. O ano passado era um absurdo o número de casos de dengue que tinha na cidade do ano passado em comparação com esse ano. Está bem menor em comparação com esse ano. Mas, de qualquer maneira, é sempre uma preocupação, né? Existem ainda 203 notificações em aberto aguardando resultados de exames para confirmação ou não. Só lembrando que dona prefeitura ampliou a vacinação contra a dengue em Limeira. Ampliou assim, presta atenção, ó. Ampliou assim. A vacina contra a dengue agora está sendo fornecida também a dois novos públicos. Os profissionais da área da saúde estão recebendo, tá? E pessoas de 59 anos de idade também estão recebendo esses dois novos públicos na vacinação contra a dengue. Só que, sempre tem um porém, né? Só que a prefeitura reduziu os locais de vacinação da dengue. Antes eram 16 pontos de vacinação que você podia receber a vacina contra a dengue. Agora são só 5. Os locais onde o limeirense pode se vacinar contra a dengue. A prefeitura anunciou que a partir da segunda-feira de ontem, a vacinação contra a dengue será oferecida apenas em 5 unidades básicas de saúde. A do Morro Azul, a do Planalto, Nossa Senhora das Dores 2, Nova Europa e Vista Alegre. Antes eram 16, agora serão apenas 5. Segundo a prefeitura, essa mudança atende a critérios logísticos, epidemiológicos e operacionais. E pronto, acabou. Antes eram 16, agora são só 5. Então quem está procurando uma vacina contra a dengue, preste atenção. Só no Morro Azul, Planalto, Nossa Senhora das Dores 2, Nova Europa e Vista Alegre. 7h25, intervalozinho rápido, a gente volta já um pé lá, outro carro.

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0: um que está sendo discutido agora, eu lamento que eles estejam, e quando eu digo eles, eu estou falando do governo, o governo do PT, Partido dos Trabalhadores, deveria ter uma preocupação maior com os trabalhadores, né? E o Congresso nosso, Deus me livre e guarde aquele Congresso maravilhoso que nós temos lá, eles discutindo um assunto que é de fundamental importância para o mercado de trabalho, para o trabalhador, principalmente para o trabalhador brasileiro, que é a qualidade de vida do trabalhador, que é a qualidade do trabalho do trabalhador, né? Que é a sua saúde mental, a sua saúde física no trabalho. É um assunto de suma importância. E não é a escala 6x1 que vai resolver o problema, não. O problema é, o buraco é muito mais embaixo. E o governo está tratando isso de maneira superficial, para dizer o mínimo, está tratando de maneira superficial e eleitoreira, porque esse assunto foi colocado por um garoto, um moleque, que trabalha num supermercado aqui do Brasil. Ele colocou isso nas redes sociais, viralizou, o governo pegou para ele. Então o governo está tratando isso de maneira superficial, para dizer o mínimo, de maneira eleitoreira, e não está tratando a sério esse problema. Está pensando apenas nos votos que pode lhe garantir. E o Congresso vai tratando daquele jeito que o Congresso... Então, eu, infelizmente, não vejo nada de positivo nessa discussão aqui, não. Pelo contrário. Papa alerta para riscos da inteligência artificial e pede desculpas por escravidão, diz aqui o Estadão. O Papa ainda se desculpou pelo papel da Igreja na legitimação e não condenação da escravidão durante séculos. É verdade. Isso aconteceu, inclusive, aqui no Brasil. Aqui no Brasil também. A escravidão dos indígenas, primeiramente, e depois dos povos africanos. E a Igreja teve participação nisso, infelizmente. Se desculpar agora é o suficiente? Essa é a discussão, né? Será que é o suficiente? Uma desculpa? E ficamos por isso mesmo? Flávio viaja aos Estados Unidos, presidente do PL descarta trocar candidato, diz também aqui o Estadão. Estados Unidos afirmam ter atacado barcos e bases de lançamento dos mísseis no Irã. Certamente o preço do petróleo subiu de novo, né? Dino dá 10 dias à União e Estados para que divulguem plano para El Niño. É a corrente marítima que está aí preocupando muita gente. Essa corrente marítima que pode chegar causando estragos. Do Estadão, vamos ver quem é que a Joyce vai colocar no ar aí.
1: Folha.
0: A Folha de São Paulo. Do Estadão, vamos para a Folha de São Paulo. Folha de São Paulo, o principal assunto também é a escala 6x1. PEC, proposta de emenda à Constituição, PEC, né? Prevê transição para fim da 6x1 e teto salarial para controle de jornada. Pois é, o governo trata isso de maneira superficial e eleitoreira. O Congresso trata isso também de maneira eleitoreira e a grande imprensa não discute o assunto da maneira como deveria discutir também, né? Ninguém quer tocar no ponto principal. Por que tanta gente está adoecendo? Por que que o trabalho está provocando tanta doença mental? Essa é a grande discussão. Essa é a discussão que tinha que haver e não está havendo, né? Brasil é fraco e não pode ajudar Irã, diz professor ligado ao regime. Aqui também na Folha de São Paulo. Flávio chega aos Estados Unidos sem confirmar a agenda com Trump. Olha que manifestação nas ruas lá em São Paulo, isso, né? Uma foto aqui de uma manifestação pelo fim da escala 6x1. Não, claro que isso é do interesse do trabalhador, o fim da escala 6x1, um remanejamento dessa escala é do interesse do trabalhador. Mas o que eu estou dizendo é que o assunto é mais complexo do que isso. Vai muito além da escala. E estão tratando isso de maneira eleitoreira. O governo e é o Congresso. Lula faz radioterapia após retirada de lesão do câncer de pele na cabeça, diz aqui a Folha de São Paulo. Moradores tentam retirar da Lapa, São Paulo, casas para idosos. Olha só essa notícia aqui que a Folha de São Paulo traz. Vamos dar uma olhadinha aqui que é isso aqui. Vizinhos pressionam pela saída de 40 casas de repouso para idosos da Lapa, em São Paulo. Segundo eles, serviços estão irregulares, causam barulho e desvalorizam seus imóveis. Ah, entendi. Entendi. Gestão Nunes caçou alvará de 6. Entidades apontam preconceito, também acho. Claro, se está irregular, tem que regularizar, né? Mas aqui tem muito de preconceito contra os velhinhos. Papa vê perigos da inteligência artificial como sintomas da cultura do poder, mas evita condenar.

0: Condenação apocalíptica, diz aqui a Folha de São Paulo. Depois da Folha, a gente vai visitar aqui o jornal O Globo, que é o que restou, a capa da edição impressa do Globo, para a gente dar uma olhadinha aqui que o Globo está falando aqui. Cadê o Globo? Está aqui o Globo. O que, que o Globo está trazendo aqui? Fim do 6x1 prevê duas folgas por semana e jornada menor já este ano. Também é esse assunto aqui no Globo. Tem uma foto grande aqui no meio da capa da edição impressa. Alta estação das baleias. É uma baleia lá no mar do Rio de Janeiro, que é sempre um atrativo para os turistas. O Papa Leão XIV está aqui também no Globo, falando sobre a inteligência artificial. Galípolo, é o presidente do Banco Central, Galípolo, reclama de postura da Fazenda sobre impacto fiscal da autonomia do Banco Central. Diz aqui o jornal Globo. Tem uma outra foto aqui, além da baleia, de protestos contra a democracia na Bolívia. A gente estava falando da Bolívia, do Peru, né? Países que têm áreas, regiões assim com altitude muito importante, muito... Altitude muito alta é uma beleza, né? E por isso os indígenas amassam a tal da Folha da Coca, né? Tá lá protestos na Bolívia. Testam a democracia da Bolívia, diz aqui o jornal Globo. Você vê que o mundo está em convulsão, né? O mundo, né? Ninguém está satisfeito, né? Você vai falar com o povo americano, como é que você está satisfeito com o governo que você tem? Não, não está. As pesquisas estão mostrando isso. O Trump está embaixo, né? No Brasil, as pesquisas eleitorais estão mostrando aí qual é a dimensão, né, da popularidade, tanto do governo quanto da oposição, junto à opinião pública. Né? As pesquisas estão mostrando isso quase que semanalmente. Tanto um quanto o outro, nenhum deles agrada, né? A grande maioria. E por aí vai, né? Em vários países do mundo, protesto daqui, protesto dali. A democracia realmente tá em testes. 7h39, 7h39. O Zeca Didu diz aqui no WhatsApp. E o Luciano Huck, que criticou o Bolsa Família, mas pegou 17 milhões e 700 mil empréstimo do BNDES? Pois é, fazer pesquisa na internet é bom por causa disso. A internet é legal por causa disso, né? Luciano Huck, apresentador de um programa dominical da Rede Globo. Acho que é dominical, né? Luciano Huck. Tá bom, que eu vou ficar assistindo. Mas enfim, disse que postou nas redes sociais, fez uma crítica ao Bolsa Família, dizendo que o Bolsa Família, essas críticas que são feitas ao Bolsa Família, né? Ah, o Bolsa Família torna o cara vagabundo, né? Deixa o cara vagabundo, o cara não vai trabalhar, fica vivendo do Bolsa Família, né? Essas críticas que são feitas, né? E aí recebeu o troco, né? Recebeu o troco porque sempre números, né? Os números mostram que o Bolsa Família tem um retorno para a economia, né? Segundo os dados estatísticos aí, que o governo disponibiliza, segundo os dados estatísticos do governo, cada R$1 investido no Bolsa Família retorna R$1,78 na economia, rende R$1,78, né? Quase R$2 na economia brasileira. É a movimentação da economia, essas coisas que os economistas entendem bem, né? Você injeta um recurso, você injeta uma quantidade de dinheiro na economia, que isso beneficia a economia como um todo. Mostraram isso para ele, né? E aí alguém lembrou que ele, Luciano Huck, que criticou o Bolsa Família, tinha obtido um Bolsa Rico. Sabe o que é Bolsa Rico? É um benefício, um jurozinho subsidiado pelo governo, né? Ele comprou um jato, um avião para ele, de 17 milhões e 700 mil reais. Foram buscar isso na internet. Ele comprou o jato. Onde você arrumou 17 milhões e 700 mil reais? Ah, não, eu pedi um financiamento para o BNDES, o Banco Nacional de Desenvolvimento Econômico e Social, que oferece subsídios, crédito subsidiado para incrementar o Estado, ajudando a incrementar a economia. Então ele foi lá e pediu dinheiro emprestado para o BNDES, subsidiado, né? Portanto o governo bancando, aquela diferença do juro, para ele comprar um jatinho para ele. Então, bolsa... Então, aí que a turma começou a pegar no pé dele na internet, né? Que, bolsa rico, tudo bem, né? Rico pegar juros subsidiados no BNDES, tudo bem, né? Não tem problema nenhum, né? Problema é o coitado do pobre, que não tem nem o que comer, pegar um Bolsa Família, para não morrer de fome, né? Esse é o problema do Brasil. Rico pegar dinheiro emprestado do governo a juros subsidiados, não tem problema nenhum. O bom da internet é isso, né? O bom da internet é isso. A internet, o cara esquece as coisas que ele fez na vida dele, mas a internet sempre lembra. 7h42, 7 horas e 42 minutos. Vamos para o comentário do Ricardo Galzerano, Joyce?
1: Vira e mexe, a gente ouve falar no sistema. Sistema com S maiúsculo, que comandaria, que seria a base da vida do país. Quem melhor definiu para mim o que é o sistema foi o ex-governador do Rio de Janeiro, Antony Garotinho. Eu ouvi ele esses dias no podcast. Ah, mas o Antony Garotinho já foi preso por corrupção. Ele foi. É verdade. Mas ele é um cara muito inteligente, ele sabe das coisas. Ele falou que o sistema no Brasil é uma pirâmide. No topo da pirâmide estão os bilionários, os grandes multirricos no Brasil, incluindo os grandes banqueiros. Abaixo, um pouquinho abaixo, estão as cortes superiores, as cortes de justiça superiores. Um pouco abaixo vem a política, o presidente da República, o Congresso. Mais abaixo um pouco, a imprensa. E na base da pirâmide, nós, a população. E é complicado porque as cortes superiores, em larga escala, têm ligação com os bilionários. E os bilionários querem a cabeça do Vorcaro. Mas as cortes superiores estão mais ou menos amarradas, porque elas também tiveram implicações com o Vorcaro. E os bilionários exercem um poder sobre a política. Elegem deputados, senadores, financiando campanhas para que eles apoiem o topo da pirâmide. A imprensa, em larga escala, é comandada pelo dinheiro que vem lá de cima também. E a população aqui embaixo, em grande parte, um nível cultural baixo, é manipulada por todas essas faces e fases da pirâmide. O Vorcaro surgiu e misturou tudo, porque se a turma lá de cima, os bilionários, os grandes banqueiros, querem a cabeça do Vorcaro, a Suprema, as cortes superiores titubeiam, porque tem alguma ligação. O Congresso, o Vorcaro financiou muito daquela gente que está lá hoje. Tanto que está difícil sair a CPI do Banco Master. A imprensa também, porque ele criou uma vasta rede de informação. Então o sistema está brigando entre si no país. Assim que funciona a vida no país. E os milhões, as dezenas de milhões de pessoas que vivem na base da pirâmide é que sustentam esse pessoal todo, às vezes sem saber o que estão fazendo ou como estão agindo.

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0: 7h50 já, rapaz. 7h50. Edmilson, do Parque Imperador, lá em Campinas, mandou uma mensagem pra gente no WhatsApp aqui. Use e abuse do WhatsApp da Melhor FM. Eu tô tomando café e ouvindo a rádio. Obrigado por me proporcionar esse momento tão especial. Ô Edmilson, eu é que agradeço por você nos proporcionar momentos tão especiais assim, você sintonizando a Melhor FM aí em Campinas, acompanhando a gente. Muito obrigado, viu? Bom café para você, uma boa manhã. Bom dia, uma boa terça-feira para você também. O meu xará Ivan Voit mandou um vídeo aqui do Galo, do Independente Futebol Clube, é um gif. O torcedor do Galo aqui em Limeira está em estado de graça, né, rapaz? O time está, pelo menos nessa primeira fase do campeonato, está indo muito bem. Que continue assim, vamos torcer para o Galinho sair dessa sub-23 aí, né? Fátima Vieira, do Nossa Senhora do Amparo, mandando um bom dia para a gente. Luciana Souza, Mineirinha, a Mineirinha lá de Minas Gerais, mandando um bom dia para a gente aqui. Bom dia para vocês, está dizendo ela aqui. Bom dia. Bom dia para você também, né? Não é assim? Mineirinho. E quando lembrar da gente aí, manda um queijinho de Minas pra nós aqui, né?
1: Sim.
0: Aquele queijinho mineiro, meia cura. Você gosta mais de meia cura ou frescal?
1: Eu gosto de todos.
0: Queijinho de Minas é tudo de bom, né? Coisa de louco. E aqui no YouTube, hein? Paulo Gachê, já tô... Ó, Paulo Gachê aqui, ó. Mensagem importante do Paulo Gachê no YouTube, aqui no chat do YouTube. Já tomei a dose de reforço da Covid-19. São duas doses, rapaz, eu tô relaxando. Paulo, eu preciso correr, tomar minhas vacinas, tanto da Covid quanto da gripe, eu tô relaxando, rapaz. Tá vendo? Paulo Gachê já tomou a segunda dose da Covid-19. Não podemos esquecer da Covid-19. Silvana Machado, Chile Aparecida Claudino, o Nair Gentil Faco, Benedito Dragone, Ney Camargo, Armando Reato, Sônia Santos, Ivo Cardoso, Rosimere, o Romildo Batista, Maria de Jesus...

0: Melzinha Martins, bom dia, Melzinha. Andréa Cristina, a Cícera Maria, o Sueli Aparecida, também Adriano Adai, Eliana, quem mais? Donizete Xavier, Luiz Quesada, o grande Luiz Quesada, Maria Helena, Benedito de Jesus, Francine Catar, Solange, bom dia para vocês. A Melzinha Martins mandou like pra gente aqui. A Juliana falou que para dar like, pro povo dar like para nós, senão eu vou sortear um leitão aqui. Eu não vou sortear nada. Vocês dão like para nós se vocês gostarem da gente. Se vocês gostarem do trabalho nosso aqui, não, o trabalho que eles fazem lá é legal. O trabalho deles é, trabalham com seriedade, com responsabilidade. Aí nós vamos amar o like de vocês, né? Nós vamos amar o like de vocês. Agora, nós não vamos sortear nem leitão, nem dúzia de ovos aqui para like, não. Isso nós não vamos fazer. Mas se quiser dar like para nós é porque gosta, né, Joyce?
1: A gente gosta também.
0: A gente gosta também, claro. Quem mais? Dulce Rodrigues está aqui mandando bom dia. Maurício Cunha, Benedito Dragone, Gabriel II, Jonas Gonçalves. É, quem mais? Luciana Souza, já falei, né? O pessoal passou aqui pelo YouTube. Rapaz, tem tanto futebol para a gente falar hoje, não sei se vai dar tempo. Vamos falar primeiro da Série C, que é a série da Internacional. Teve um jogo ontem. Um jogo ontem pela Série C. Deixa eu pegar meu computador aqui para ver se eu consigo acompanhar junto com a Joyce. Vamos, gente, abre aí. Série C teve um jogo ontem, olha lá, tá vendo? Esse aí é a Série C que a Joyce colocou aí na tela. Deixa eu ver se eu acho aqui. Vamos ver onde é que tá a Série C aqui. Bom, teve um jogo não. Não teve só um jogo não. Teve dois jogos ontem pela Série C do Campeonato Brasileiro. Só o único problema é eu achar. Tá aqui. O Ituano ganhou do Botafogo por 1-0. Lá no Novelli Júnior, lá em Itu, o Ituano ganhou de Botafogo por 1-0. E o Paysandu ganhou do Floresta por 2-1. E aí, o que que aconteceu? A Série C tá com o Paysandu. O Paysandu passou a liderar o campeonato. O Paysandu é líder com 17 pontos ganhos. O Brusque, de Santa Catarina, é o vice-líder também com 17 pontos ganhos. A diferença está no saldo de gols. O Ituano, olha aí o Ituano, pulou para o terceiro lugar. E o Guarani é o quarto colocado. Veja, dois clubes paulistas na liderança do Campeonato Brasileiro da Série C. Nós tivemos ontem Série C e nós tivemos ontem Série A do Campeonato Brasileiro também. Cadê a Série A aqui? O Coritiba, gente, recebeu o Bahia lá no Couto Pereira. E o Coritiba ganhou mais uma. Olha, o Coritiba está fazendo uma bela campeonato. Coritiba. O Coritiba venceu por 3-2. Bahia saiu na frente, mas o Coritiba virou, venceu por 3-2. O Bahia do Rogério Ceni, que eu não sei como é que o Rogério Ceni está se aguentando até agora. Conseguiu parar em pé o Rogério Ceni, porque olha, o que ele tem tido de resultado ruim com o Bahia é uma grandeza. Não sei não se nesse resultado aí ele vai conseguir permanecer lá na direção do Bahia. Palmeiras é o líder com 38 pontos ganhos, Flamengo vice com 31, 7 pontos de diferença. Fluminense terceiro colocado com 30, o Atlético do Paraná é o quarto colocado com 27. A vitória do Coritiba ontem levou ele para o sexto lugar com 26 pontos ganhos. O Bragantino está lá em quinto lugar com 26 também. Né? Os paulistas fazendo bonito também no Campeonato Brasileiro da Série A. E hoje, gente, hoje tem Libertadores e Sul-Americana. Esse meio de semana é dedicado para Libertadores e para Sul-Americana. Vamos dar uma olhadinha na Libertadores aqui. Quais são os jogos da Libertadores? Libertadores, nesse meio de semana, a fase de grupos, né? Aliás, é a última rodada. É a última rodada. Aqui é a hora da onça beber água. Hoje, pela Libertadores, LDU, Quito e Always Ready, Lanús e Mirassol, Universitário e Tolima, Nacional e Coquimbo Unido, Flamengo e Cusco, Estudiantes e Independentes. Essa rodada vai se estender também pela quarta-feira e pela quinta-feira, tá? Como é que tá a classificação da Libertadores, hein? A classificação da Libertadores tá assim, ó. Grupo B, o líder é o Coquimbo Unido, vejam vocês. Coquimbo Unido. Grupo C, Independente Rivadavia é o líder, é o primeiro colocado. Grupo D, o primeiro colocado, Universidade Católica. Grupo E, primeiro colocado, Corinthians. Finalmente apareceu um brasileiro aqui. Corinthians, líder do grupo E. Grupo, e líder com ampla vantagem, né? Já está classificado. 11 pontos ganha, o segundo colocado tem 7. Já consolidou o primeiro lugar, né? O Grupo F tem o Cerro Porteño em primeiro lugar. E o Grupo G, o Mirassol. Ah, grande Mirassol com 12 pontos ganhos. É a segunda melhor campanha da Libertadores. Segunda melhor campanha é a do Mirassol. E o Grupo H é o Rosário Central. Não, é a segunda melhor campanha. Não, terceira melhor campanha. O Rosário Central tem 13 pontos ganhos. O Independente e Rivadavia também. Você vê que são clubes que não têm muita projeção, né? Esses que estão liderando a Libertadores da América. É, sempre lembrando que se classificam dois clubes em cada grupo, tá? Os dois primeiros colocados de cada grupo. E também tem hoje a Copa Sul-Americana. Além da Libertadores, tem jogos da Sul-Americana hoje. Sul-Americana, que tem jogos hoje, Milionários e O'Higgins. São Paulo joga hoje contra o Boston River. Palestino e Deportivo Extra. O Grêmio recebe o Montevideo City. O Santos recebe o Deportivo Cuenca. E o San Lorenzo recebe o Recoleta. Hoje é a hora da onça beber água. É a última rodada. O Santos é o último colocado do seu grupo, né? Precisa vencer e ainda torcer para os outros se dar mal. Situação do Santos, né? Coisa lamentável. Bom, amanhã a gente confere por aqui o resultado dos jogos da Libertadores da América e da Sul-Americana desta terça-feira. A gente confere aqui no nosso Bom Dia Melhor. Porque agora, nesse exato instante, nesse exato momento, eu me despeço. Em nome da Joyce e em nome do Carlos Gomide, agradeço a todos pelo carinho da audiência, pelo apoio, pelo prestígio, pela participação popular. Muito obrigado. Amanhã a gente volta com mais uma edição do Bom Dia Melhor, trazendo informação, utilidade pública, prestação de serviço, análises, comentários e participação popular aqui no nosso Bom Dia Melhor, das 6 às 8 da manhã. Até lá. Muito obrigado. Continue cravado aqui nos 82.9, que é para ficar de boa.

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2: Olá, bom dia! E começando a nossa manhã com coisas boas. Claro, a gente começa dando risada de tão alegre que a gente tá. Vem comigo, Robertinha, com vocês até as 10 horas da manhã.

partir de agora, com muita alegria, você participando, tem prêmio, tem tudo, tem, viu? Como diz lá a chinesinha. Então, participa, viu?

E hoje é terça-feira, dia 26 de maio de 2026. Olha, o mês de maio tá indo também, hein? Daqui a pouquinho, 6 meses já do ano de 2026. E a gente faz um balanço, né, das coisas que a gente fez. Será que foi bom? Será que não foi? Sei que a gente deu mais risada, será que a gente ficou mais séria? Mas são momentos como esse, né, Joyce? Que a gente se diverte, né? Fica feliz, a gente fica sabendo de um monte de coisa legal. E é isso, né? Robertinho, então, com vocês até as 10 horas da manhã. O nosso 34044000 tá liberado. Você participa, deixa seu nome, interage. Olha, o Marcelo da Relojoaria tinha prometido que ele vai ver certinho quais os prêmios ali pra sortear na sexta-feira. Por enquanto ele não me passou nada, mas quando ele passar, eu vou anunciar pra vocês também quais os prêmios serão sorteados na sexta-feira. Enquanto isso, você participa valendo família no cinema. Então bora participar, 34044000.

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0: 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Às vezes você tá se perguntando por que você tá dando risada, Robertinho. Ué, é gostoso, a gente acorda já feliz, já. E é isso que importa. Eu quero aproveitar e mandar um grande abraço. Agora são 8 horas e 26 minutos. Pra Dona Zilda do Teixeira Marques, desejando aquele bom dia. Hoje eu vim de vermelho, vermelhou tudo. Mas eu não sou petista, tá bom? Deixando bem claro aqui que o vermelho não tem nada a ver com partido político, graças a Deus. Eu gosto de vermelho, mas eu quase nem uso, até pra evitar mesmo. Mas hoje eu falei, chega, eu vou. Vou de vermelho, vou colocar um vermelhaço aí. E tá bem vermelhaço mesmo, mas eu tô estranhando.
3: Mas abraça a rebeldia, Roberto.
0: Nossa, é, hoje...
3: Eu falo que... pra mim, eu uso a roupa que eu quiser.
0: Hoje eu vou de vermelho, tô nem aí. Tô nem aí mesmo. E aí ia vir com... E eu não gosto de correntinha, né, Joyce? Uhum. Então, esqueci relógio, esqueci anel. Só vim com essa pulseirinha porque eu quase não tiro ela. Porque ela não é de ouro, mas ela não fica preta. Então, tô bom usar sem tirar. Ó, que coisa boa. Cheira um pouco de bijuteria, mas tá bom. Né? Tá, molho ela, né? Tomo banho com ela, mas eu não tiro porque depois pra colocar é uma nhaca. Mas eu esqueci relógio, esqueci anel. E eu ia vir com uma correntinha hoje, que é uma bem antiga que eu tenho, que também não é de ouro nada, que tinha uma borboletinha. Quem disse que eu lembrei de botar? Porque eu não gosto muito de corrente, né? Eu gosto dessa mais assim. Se ela é mais assim, pra mim é melhor ainda. Aquelas que pega aqui, eu odeio. E uma que fica mais ou menos aqui, tolerável, dá pra usar. E, mas eu esqueci também, eu vim com o brinco porque eu não tirei. Sabe quando você acorda com a cara e a coragem? Eu vim desse jeito, mas tomei meu banho, fiz minha maquiagem. E hoje falei assim, quer saber, eu vou de vermelho. Isso eu lembrei de vir, tá vendo, gente? Ó, Adriana de Jardim São Pedro, obrigada. Robertinho da Viola, um beijo. Edilene, tia Jane, tio Dito, obrigada pela sua participação. Uma terça-feira magnífica e feliz. Amém. Amém, assim seja, né? Dizem que a esperança é a última que morre. Então, se for, tô no grau da esperança, hein? Quem mais? Ô, dona Sebastiana. Ela mandou assim, ó. Ela mandou uma mensagem de áudio. Eu estou lendo porque a gente colocou pra transcrever, porque às vezes fica mais fácil, tá? Bom dia, Robertinha. Uma terça-feira abençoada pra você e toda a sua família. Que Deus abençoe muito você. Família, trabalho, amém, amém, assim seja. Que as bênçãos de Deus estejam com você em todo momento, toda hora. Obrigada, dona Sebastiana. E em todo momento pra Joyce também, viu, Joyce? Amém. Ela colocou na mensagem aqui. Amém. Que Deus abençoe ela também, a família. Que Deus estenda a mão sobre vocês. Joyce, eu amo quando fala isso, porque eu sei que é de coração. Sim, sim. São palavras bonitas, mas tem um peso muito grande. Não são só bonitas. A gente sabe que é de coração também, né? Dona Sebastiana é uma pessoa muito gente boa. Vira e mexe, ela tá aqui. É, vem pra ver a gente. Às vezes também, até pela correria, eu não consigo dar a devida atenção a ela. Mas ela entende, ela vem, traz bolo ou traz pudim. Pudim, ela traz muito, né, Joyce?
3: Pudim é.
0: E o pudim dela é muito bom, não é?
3: É.
0: É gostoso?
3: É gostoso.
0: Ah lá, então... Aí, dona Sebastiana, então todo mundo adora aqui, viu? Muito bom. Às vezes eu não como, pela correria, não dá tempo de experimentar, mas, ó, valeu, porque o pessoal gosta bastante aqui, tá? E meu desejo de coração, Robertinha, porque eu amo muito vocês. Obrigada, viu? Um beijo. Elizabeth Galo, do Abílio Pedro, um abração. Rê do Boa Vista. Será que vai ter pegação no pé hoje do Marcelo? Luzinete, da Vila Labaque, Ana Regina Stein, do Bairro dos Frades, enfim, quanta gente boa. E você também pode participar, 3404-4000, 3404-4000. E olha, valendo, família no cinema. Se quiser aproveitar e participar, é só mandar o seu WhatsApp. Agora são 8 horas e 30 minutinhos.
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0: E uma coleira com IA promete traduzir latidos e miados com 95% de precisão e provoca debate. Será que com o avançar aí da tecnologia nós vamos conseguir entender o que os nossos animaizinhos estão dizendo? E será que a tradução tá certa também, Jorge?
3: Quem garante?
0: Quem garante, né? Au, au, au. Olha, vai embora, que eu já tô cansado de você. O gato, por exemplo. Aquele olhar de psicopata que às vezes os gatinhos têm. Gatinhas também. Tipo, miau. Demorou, ó. Vai embora, que já deu o seu horário. Vai trabalhar pra garantir minha ração,
3: te dá, assim,
0: lá.
3: Aquele olhar misterioso.
0: O meu diz, churo.
3: Sai daqui.
0: Sai daqui. Oh, a Joyce tá sendo educada. Ou se não é um, sobe daqui. Desaparece. Sei não, hein? Será que vai magoar os donos, Joyce?
3: Não sei, vai ser boa ideia, não.
0: Eu tô achando que vai magoar os donos, dependendo da situação. Se for gato, mais ainda.
3: Alguns cachorros também estariam nessa, viu?
0: Alguns cachorros também. Também, porque vamos combinar que tem cachorrinho que fala assim... Ai, eu só tô aqui pela ração. Eu vim aqui com outro pensamento, como diz o Gilson. Do, o
3: Gil do Vigor.
0: Lembra, Joyce, o Gil do Vigor lá? Dentro da casa do Big Brother, eu vim aqui com outro pensamento. Olha... Somos dois em alguma situação, viu? Eu também vim aqui com outro pensamento. Ai, Deus amado. Era o meu sonho de vida. Tem alguns sonhos de vida que vira pesadelo.
3: Olha.
0: Ai, Joyce. Tem umas coisas que acontecem ao longo do caminho que vira pesadelo. O que que é? Aí, veio, tá aí trabalhando junto. Eu vim aqui com outro... Eu tava aqui bem, mas olha, aconteceu outras coisas. Mas tá tudo bem, não há de ser nada, né? Olha, eu vou ler a matéria aqui, senão a gente vai sair fora de contexto. Joyce, tomara que não coloque pra traduzir, Joyce. Olhares.
3: Nossa, olhares.
0: Olhares, olhou pra mim. Olha, se eu pudesse. Olha, se eu pudesse. Ah, se a gente pudesse, né? Já a pessoa traduz pra pessoa. Olha, ela te odeia. Será? Não. Vai, olha de novo aí. Vê de novo o olhar dela aí. Ela... Não, desculpa, uma correção. Ela te odeia muito. Já pensou, Joyce? Se a moda pega, traduzir pelo olhar... É, deixa eu ver o que mais. Traduzir pelo... Como que é? Pela essência que a pessoa está no mesmo ambiente que você. Ó, traduz aí o que ela está exalando. Ranço.
3: É por isso que eu digo que
0: ela exala ranço.
3: É melhor não saber.
0: É, eu também acho, Joyce. O que ela tá exalando por você, ranço? Ela tem muito ranço de você. Vou ler aqui, gente. Calma, Joyce. Eu vou acabar... Olha, não sei onde que eu vou acabar se eu continuar falando essas coisas. Mas enfim, ó. Uma startup chinesa afirma ter desenvolvido uma coleira inteligente. Pra gente vai ser só pelo cheirinho, tá? Porque não tem como a gente usar coleira ou alguém forçar você a usar coleira. Mas nos animaizinhos vai ser isso, né? Afirma ter desenvolvido uma coleira inteligente capaz de, entre aspas, traduzir sons e comportamentos de animais de estimação para a linguagem humana com até 95% de precisão. O dispositivo, chamado Pet Chat, começou a ser vendido com ou... Em pré-encomenda, eu que li errado, tá, gente? Começou a ser vendido em pré-encomenda neste mês e rapidamente chamou atenção nas redes sociais, ao mesmo tempo em que despertou desconfiança entre pesquisadores e usuários. Criada por uma empresa chinesa, fala aqui o nome da empresa, não vou falar o nome da empresa, porque o meu chinês tá meio mandarim, na verdade, tá meio enferrujado, e vou deixar pra depois, tá? Segundo a companhia, o sistema consegue identificar vocalizações, emoções e padrões de comportamento de cães e gatinhos em tempo real por meio de sensores instalados nessa coleirinha usada pelo animal. Meu Deus. O equipamento custa... 799 yuans, cerca de R$590 no nosso dinheiro. E já teria ultrapassado a marca de 10 mil reservas antes mesmo do lançamento oficial. A empresa afirma que o sistema foi treinado com milhões de amostras de sons e vídeos de animais, permitindo interpretar mais de 20 tipos de expressões emocionais. De acordo com o dono da empresa... O aparelho combina microfones, sensores de movimento e acelerômetros, tá bom? Para analisar sons, postura corporal, movimentação e estado físico do pet. As informações seriam processadas por um modelo híbrido que utiliza computação em nuvem e inteligência artificial generativa. Gente, minha língua tá enrolando toda aqui. Para produzir frases compreensíveis aos humanos em cerca de 1,2 segundos. Então, seria muito rápido, né? E uma das funções mais comentadas do produto é o sistema de comunicação em duas vias. Segundo a startup, os donos podem falar comandos como calma ou fique tranquilo, e a coleira converte as frases em sinais sonoros adaptados para os animais. Então não é apenas você que vai entender o que o seu cãozinho, o seu gatinho está dizendo para você ali naquele momento, né? Uau, uau, miau e tudo mais. Ele também vai entender o que você está dizendo para ele. Por exemplo, palavras mais simples, né? Calma, fique tranquilo, entre outras. Agora, será que é verdade? Os seres humanos teriam uma pulseira onde você vai conversar com alguém? Ó, no tom de voz aí. Fala o que ela tá sentindo, fala o que ele tá sentindo. Odeia você profundamente. Melhor você parar de falar com ele ou com ela. Podia ser assim, né, Joyce? Poupava as pessoas de conversar com você quando você não gosta delas, né?
3: Se bem que tem gente que parece que gosta de conversar.
0: Mesmo sabendo que você não gosta dela.
3: Não gosta dela, sim.
0: Faz questão. Então não vai ter jeito. Uma coleira, pulseira, cheirinho, exalando ali, que vai dar jeito pra isso. Bom, Joyce, eu não sei se isso realmente vai funcionar. Na China, já tem encomenda. Se chegar no Brasil, não custa tentar, né? Quem sabe dá certo. Já pensou se ele fala assim pra você, seu cachorrinho, seu gatinho, sua gatinha? Olha, eu gosto muito de você, mas tem horas que... Só Jesus pra te aguentar. Vai magoar. 8 horas e... Ou ele pode falar também, né, Joyce? A gente tá sendo muito pessimista, né?
3: Não, tem bichinho que vai falar assim, ai, eu te amo, você é o amor da minha vida, e por aí vai.
0: Não é só coisa ruim, Joyce, a gente tá acostumado contando coisa ruim aqui. A gente pensa que os bichinhos...
3: A gente espera o pior.
0: A gente espera o pior da fala. Ou pode ser que nem a Joyce falou, delicadinho, eu te amo. Tá preparado pra um negócio desse? Ai, não sei se
3: eu tô. Ai, eu não estaria.
0: Joyce,
3: não.
0: Eu acho que eu choraria. Se for desse jeito, eu choraria, com certeza. 8 horas e 38 minutinhos.

0: Manhã Melhor, bom dia! 8 horas e 43 minutinhos.
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1: 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E agora, diretamente da rua 25 de março, ele que é o nosso amigo, o nosso querido, o Marcelo da Relojoaria do Zezinho. Marcelo, bom dia!
2: Bom dia, Roberta Maese! Bom dia, bom dia, bom dia, bom dia, bom dia, Joyce! Tudo bem com vocês aí? Tudo na Santa Paz? Vamos dizer assim, se segunda, segundou, sexta, sextou, terça, terçou, né? Então estamos aqui, nesta manhã de terça-feira, você que está ouvindo a Robertinha Maese, está aí ligadinha na Melhor FM 82.9, né, Roberta? Está aí se divertindo, ouvindo as fofocas. 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Certinho? Deixa eu vou dar uns bom dia, Roberta, que ontem não mandei. Vamos mandar um bom dia pra Adriana, do Jardim São Pedro, pra Elizabeth Galo, lá do Abílio Pedro. É, Elizabeth Galo, tá te ouvindo lá. Vamos mudar de ar. Pelé, do bairro dos Pires, Rosana, do Jardim São Paulo, Anair, lá do Vitório Lucato, tá te ouvindo lá. O Guiomar Furlan, do Jardim São Paulo, a Maria, irmã da Vani. É, é aquela uma, Roberta, que foi lá pra fazer pós-graduação. Lá em Brasília, subiu a rampa 66 vezes. Veio pro Sabiá agora que eu vou falar pra você. Tucano fica de joelho perto dela agora, viu? É. Maria, bom dia! Bom dia pra Maria José Zezé, do bairro São Roque, a costureira, Thalita Lopes. Um bom dia pra Vera, também costureira, da Santa Eulália. As costureiras gostam de um radinho do lado, né, Robertinha? Né, acaba preenchendo aquele vago, porque tá costurando lá sozinha, aquele silêncio, tem que ter um radinho, né, pra ir se movimentando, né. Então tá aí as costureiras da cidade de Limeira e região, Nancy Jandira da Vila Queiroz, Neno da Vila Pisa, a Isilda do Bairro dos Fares, a Marinilda da Vila Queiroz, o João Faveta, ei João, bom dia, Gerson Graff da Vila Pisa, a Leni Pereira do Bairro dos Frades, a Maria Amélia, lá do Jardim São Francisco, Benedita, do Jardim Piratininga, Ana Regina Sten, do Bairro dos Frades, bom dia, dona Ana, tudo bom? Deixa eu ver o Nelson Pereira Reis, né? E a dona Celia Aparecida Pereira Reis, um bom dia. Cidinha da Vila Queiroz, Cidinha Carneiro da Vila Queiroz, a Rô, a Rosiane, aí do Jardim do Lago, pertinho de você aí, a Creuza Góes, do Graminha, também tá por aí, Sebastiano Jardim Santana, olha quanta gente, o Jerry da Vila Queiroz, Roselida Teixeira Marques, Aparecida do Gustavo Piscinini, Dona Neuza lá da Vila Cláudia, Aparecida do Gustavo, Aparecida Vitório Lucato, Valdemar e Luciano Jardim Aeroporto, nossa, quanta gente aqui, hein? Deixa eu ver mais algum, o professor Hiroshi, um bom dia para ele também, deixa eu ver a Rosângela Beraldo lá do Jardim Aeroporto também. Deixa eu ver aqui, a Tia Leda, tudo bem, Tia Leda, Jesus e os Apóstolos lá em Americana, Clodoaldo Jardim Santo André, a Vani, que mora em frente ao Zé Daída, a Vani e o esposo China, China que voltou a jogar futebol outra vez, segundo o Zé Daída falou, tá batendo um bolaço agora, bate as bolas a noite inteirinha, depois acorda, tem que passar gelol. É, no sonho ele tá se machucando, você imagina se ele jogasse bola, né, né? 85 anos no sonho, ele tá se contundindo, acorda com cãibra, hematoma, aí tem que passar gelol, né, China? Bom dia pra você. Ô, Zé Daída, que mora em frente dele. Ó, domingo, hein? Mais tarde você liga pra cá. Isso, domingo nós vamos conversar. Domingo não, domingo nós vamos dar uma volta. Você topa? Se topa, liga pra cá. Sueli da Vila Rosália. Deixa eu ver aqui, deixa eu ver. Fátima do Amparo, Nego do Origã. Deixa eu ver, José lá de Rio Claro, Lani Santos Gertrude, a Rê da Boa Vista, maior consumidora de AS infantil, Maria Aparecida Boa Vista, Dona Creuça Ademir, Dona Cida Seu Nico, Dona Seu Moacir, esposa Ivani, tudo da área rural, Douglas, tá lá também, tá sossegado, sumido, diz que nem a mulher tá conhecendo mais ele, por isso que ele tá desse jeito, viu, Robertinha? Tô nem Furlan, tô nem do Tatu, todo esse pessoal, e tamo aqui na luta, pessoal lá de Rio das Pedras, estamos aqui na luta, viu, Robertinho? 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Certinho, Roberto Maese? Hoje... estamos encerrando. Ô Joyce, muito obrigado, tá? Amanhã nós tá de volta a vivo e a cores, tá bom? 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Roberto Maes, amanhã nós tá de volta. Fui, tchau, tchau.
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a partir de agora, com a nossa transmissão também pelo nosso canal do YouTube. Marcelo da Relojoaria, que é culpado, né, Joyce, a gente ter entrado mais tarde hoje. Tudo com

0: E hoje é terça-feira e damos início agora à nossa live, à nossa transmissão pelo nosso canal do YouTube. Robertinha com vocês, atrasada, culpa do Marcelo da Relojoaria do Zezinho. Sempre a culpa é dele, né? Ele, né, Joyce, é, acabou entrando mais tarde hoje, né?
1: Quando não é dele, é aquele outro. Quando não é dele. Esqueci o nome dele já, não merece o nome.
0: Alguém é culpado, a verdade é essa, não tem jeito. Alguém é culpado, pronto e acabou, e não tem jeito, né? E é nessa vibe que a gente começa a nossa live pelo nosso canal do YouTube, com transmissão também, continuando, claro, pelo dial, site, aplicativo, Alexa, todo jeitinho pra você poder acompanhar a Robertinha. Esse trechinho do programa que a gente faz a transmissão pela live, mas que a gente traz aí um momentinho de fofoca, informação, algo mais descontraído pra gente poder aproveitar. Quero antes mandar um grande beijo, abraço. Sueli do Jardim Nova Limeira, Su, beijão, obrigada pelo carinho. Reinaldo Moreno, Vila Dignidade. Quem mais? A Rê do Boa Vista, lá, a Rê mandou assim, o Marcelo é demais, eu tô falando que ele pega no pé da Rê. A Rê já tá até acostumada. Aí eu falo assim, ai, eu nem ligo mais, viu? Esse Marcelo, Mauricéia do Abílio Pedro, o Pablo mandou assim, ó, essa é pra você, Gomide, kkk, olha a resposta da prefeitura. Bom, deixa eu aproveitar então aqui, mandar pro Gomide, né, porque se a prefeitura deu uma resposta aí, talvez o Gomide saiba o que que é. Pera aí, é o Pablo. Pronto, mandei no grupo. Andei no grupo aqui, pronto. É 9 horas e 17 minutinhos. Marco Ock, diretamente do Japão, aqui com a gente. Maria Rita Zacarias. Maria Rita, um beijão pra você. Obrigada pelo carinho, pela participação. Ela mandou assim, Robertinha, parabéns para o BTS. Ontem muitas emoções. Olha, eu vou ser muito sincera, eu não consegui assistir. Eu até coloquei pra assistir, mas eu tinha uns afazeres na minha casa. Porque assim, fora trabalhar aqui, eu, na minha casa eu também trabalho, tenho outras coisas que eu faço também, e demanda um pouquinho de tempo, e aí não é fácil, né? Você faz, você cuida da casa, você tem filho, né, tal, e eu não consegui assistir. Porém, hoje de manhã eu fui, graças a Deus, e assim, houve uma enxurrada, até o meu marido mandou, olha, você viu? Pra não dizer que não é verdade, vou mandar até pra Joyce.
1: Produção porque... tá de parabéns!
0: É, produção tá de parabéns, né, Joyce? Primeiramente, ele me liga. Ó, Joyce, 6h26, me liga pra falar. Olha, o BTS teve muitas prêmios, ganhou todas as categorias. Aí depois, ó, aqui, ó. Ó, vai ver que não é mentira, Joyce, tá vendo? Maridão mandou também. E eu falei, não diga mais nada, peraí, já vou ver. Aí, a partir daquilo, né, Joyce, vem uma enxurrada de vídeos. Aí eu mandei, aí o que, que eu fiz? Eu falei, não vou só ver sozinha. Eu vou mandar essa enxurrada de vídeos pra Joyce. Joyce, você nem queira saber o tanto de vídeo que tu tem pra ver. Eu mandei ontem.
1: Eu dei uma olhada por cima. Tem noite que eu fico assim, um pouquinho desconectada da realidade. Então você, às vezes a Maria Rita, que me informa. Eu gosto, gente.
0: Joyce, é muito bom. Só que assim, ontem, antes da premiação, eu mandei uma enxurrada de vídeo pra Joyce também. Eu mandei que tem sortudas, ó. A Lavonté, assim, ó. As sortudas estão caindo. Parecendo que tá em penca de banana. Sortudas e mais sortudas nesta vida, entendeu? E eu mando pra Joyce quando eu encontro uma sortuda. Joyce, você até sabe. E eu fico tão indignada que eu mando pra Joyce e falo assim, olha aí, ó, mais uma, entendeu? Porque eu fico indignada com as coisas. Eu falo, não é verdade. Que raiva. Mas enfim, né? E hoje eu mandei também umas sortudas pra Joyce. Mandei ontem, mandei hoje. E mandei ontem de coisa diferente e mandei hoje de coisa diferente também pra Joyce ver. Mas assim, Maria Rita, parabéns pro BTS. Eu acho que foi muito merecido. Venceu em todas as categorias.
1: Olha,
0: e isso não é pra qualquer um. Isso só é pra quem tem talento. Mas fora talento, tem humildade.
1: Muito trabalho.
0: Muito trabalho, muita perseverança. Porque nada caiu de mão beijada pra eles. A gente que é ARMY e gosta do grupo... E pode, mesmo que... Eu sou uma ARMY atrasada.
1: Eu sou uma ARMY.
0: Somos duas. Somos duas, né, Joyce? Eu sou uma ARMY atrasada. Na verdade, somos três. A minha filha também, tadinha, começou. Na verdade, ela falou pra mim assim, mãe, você tem que entender uma coisa. Eu falei do BTS pra você ano passado, tá? Falei, foi ano passado, que a mãe gostou muito e tal. Mas, mãe, eu vou falar uma coisa pra senhora. Então, eu falei, pode falar. Eu já conheço o BTS desde 2023. Olha aí, olha aí. Mas eu não era ARMY, sabe, mãe? Eu só via. Eu via e falava assim, olha, eu acho que a minha mãe não vai gostar.
1: Ai,
0: que bonitinho, Joyce. Falar isso pra mamãe, mamãe gama. Então, assim, ela gostava já, mas era uma coisa que ela não entendia muito também, porque ela era mais novinha. Porém, gente, eu tô rouca, então eu tô tentando pegar fôlego da onde eu não tô tendo pra poder falar pra vocês. Então, assim, pra mim, foi algo que ela compartilhou comigo e eu gostei. Porque eu quero, além, eu sou mãe da minha filha e a postura de mãe que eu tenho com ela é mãe mesmo. Porque quando eu preciso chamar atenção, eu chamo. É que nem ontem no mercado, eu tava com ela lá, aí ela ficou brava porque eu não me lembro o que aconteceu direito lá. Aí ela ficou brava e aí uma pessoa viu. Aí eu só olhei pra ela. Eu não precisei falar mais nada, sabe, Joyce? Eu só dei uma olhada, ela olhou pra mim assim e falou, desculpa. Ui, eu olhei, aí, isso aí. Mamãe é mamãe e mamãe é mamãe pra quando tem coisa alegre também. Então eu sou amiga, mãe, parceira, companheira. Eu sou tudo que a minha filha precisa que eu seja pra ela, entendeu? Mas acima de tudo, eu sou mãe. Então, o respeito ela vai ter que ter, né? Vai ter que ter, nem que ela não queira, porque eu sou a mãe dela, mas é algo que a gente... Porque assim, eu quero que ela tenha por mim respeito, não medo. Mas ela sabe muito bem a mãe que ela tem. Então, assim, eu sou parceira, sou amiga, eu amo a minha filha, porém ela tem que saber diferenciar uma coisa da outra. E ela sabe muito bem. Então, assim, coisas do BTS, eu passei a gostar também... Então a gente pode compartilhar, igual eu compartilho com a Joyce, que eu fui o Joyce. A Joyce se lembra da primeira vez, Joyce, minha filha tá gostando de uma banda coreana. Lembra, Joyce? Uhum. Eu tô meio preocupada, Joyce. Né, tal. Então a Joyce acompanhou desde o comecinho também. Meu marido acompanhando tudo de mais perto ali. Quem são esses?
1: Quem é ele?
0: Quem
1: não
0: são
1: queira.
0: Esses chineses aí? Quem são esses chineses, japoneses aí? Não, são coreanos. Não é tudo a mesma coisa? Não, não são. Então, realmente, foi algo que chamou. Mas, assim, Maria Rita, eu vi muita coisa, gostei. Tem aqui uma parte, né? Será que se colocar dá direitos autorais, Joyce? Trecho aqui do meu celular mesmo?
1: Eu acho que não.
0: Você acha que não?
1: Tocando de fundo, eu acho.
0: Eu acho que não. Vamos ver. Ó, peraí, vamos ver se abre. Calma aí.
1: Nossa, a plateia tava...
0: Vou colocar meio de ladinho por causa que tá... Como que fala, Joyce? Tá dando sombra, né? Eu tô dando um... Ah lá, gente, os meus meninos indo receber ali. Quer dizer, nosso, né, Joyce? Da Maria Rita também. Da Isabela também. Ah lá, gente. Vai, sobe no palco aí, pessoal. Aê, pronto. Tá demorando pra subir no palco. Ó quanta mulher bonita ali, né, Joyce? Olha lá. Eita, nós. Olha lá, tudo sortudo, ó. As sortudas que eu mando pra Joyce. Né? Tudo sortuda. Sortuda aos montes. Olha lá. Olha lá de mim. Vai travar por quê? Não trava. Não trava. Trava. Não tem problema. Pronto. Agora você vai querer tocar a música. Agora não vai tocar mais. Fiquei com raiva agora. Então, assim, Joyce. Tem muitas sortudas por aí.
1: Tem. Tem, sim.
0: E tudo mais. Eu mandei uma pra Joyce. Ah, eu vou... Será que pode mostrar, Joyce? Eu vou ter que mandar. Eu mandei pra Joyce. Peraí. Deixa eu pegar aqui que eu mandei pra Joyce. Aí, Joyce, acabou? Eu tinha saído daqui, mas era um negócio do Dmitry. Ai, Joyce. Peraí. Cadê? Oh, meu Deus. Peraí. Oh, meu pai. Cadê o negócio aqui? Ah, aqui, ó. Vou mostrar. Ó, gente, ó. Eles passando ali nos bastidores. Há uma moça bonita que tava gravando pra ela. Olha lá. Olha lá. Olha lá. JK, olhou, né, JK, então tá bom, né, 9 horas e 24 minutos, com o Joyce, o JK olhou, viu, Joyce, imagina as JKzinhas da vida aí, tá todo mundo, ai, meu coração, ô, meu pai, tá vendo, Joyce,
1: cada dia é um lado do ARMY
0: que tá
1: sofrendo,
0: cada dia é um lado do ARMY que tá sofrendo, ou, quando não é, como que fala, é coletivo, né, Joyce, quando não é,
1: todo mundo,
0: quase
1: todo mundo
0: um é coletivo, um sofrimento aqui coletivo, ai, meu pai do céu, mas eu fiquei muito feliz com a premiação do BTS, quem acompanha desde o começo sabe o quanto de trabalho que esses meninos tiveram, o quanto que eles evoluíram. E para quem olhava para eles, meninos com medo e até inseguros, o próprio RM, que é o líder, mas uma postura, até teve um vídeo dele que ele tá numa postura tadinha, até o pezinho assim, meio inseguro. Hoje você vê o homem que ele se transformou, o homem confiante, que todos eles, né, se transformaram, é motivo de orgulho, né, Joyce?
1: Sim, é sim.
0: É um motivo que a gente tem de pensar que as coisas boas podem acontecer na vida da gente. E você também pode mudar. Às vezes você tem uma postura mais assim, você pode virar uma outra pessoa no sentido de crescimento. Então tudo muda na vida da gente,
1: né? O momento chega.
0: O momento chega. Então isso é só pra gente poder aprender que as coisas boas chegam também. Eles lutaram. Ah, mas são todo mundo metido lá. O que vocês querem? Que eles passam de... Peraí, vem aqui. Tudo bem, Armin? Tudo bem,
1: gente,
0: Armin?
1: Se eles fossem cumprimentar cada pessoa cumprimentar no caminho, cada fã...
0: É duro, né? Então eles têm que ter uma postura olhada, um sorriso, ser simpático. Pegar na mão de uma doida lá, puxa lá pro meio, ninguém pega mais, nem o senhor Lee pega mais. Né? Não. Entendeu? Nem o senhor Lee não
1: se
0: pega.
1: Se bobear, pegam ele também.
0: Pegam ele também. Vem aqui, senhor Lee. Eu falo, ó, tem uma aqui que tá gostando aqui, ó. Senhor Lee, o senhor entrou na onda também, viu? Que agora estão dizendo que qualquer coreano estão catando a laço, né, Joyce? Vem aqui, rapaz. Oi, tadinho dos coreanos. Mas, enfim, né? Vamos falar agora de fofoca. Vamos fofocar um pouquinho e tudo mais, né? Será que vai ter um Remember? Mas esses dois não aprendem, né? Aff, Maria. Oh, como diz o Michael Jackson. Oh, my God. Eu não sei por que eu tenho trazido esse povo aqui, mas... Enfim, né? É da engajamento, Joyce. Da engajamento, vou falar. Nossa, quanta gente participando. Tenho muito alô pra mandar.
1: Eu acho que nós descobrimos mais uma arma.
0: Descobrimos
1: eu
0: mais...
1: Eu acho.
0: É? Sério? Eu vou falar a fofoca. Tá onde? Tá na live?
1: Tá na live.
0: Tá na live? Eita, mais uma. Adoro! É isso aí, vamos. BTS, vocês conseguem mais. Não desistam. É isso aí. Ó, o clima de nostalgia e romance... Ai... Não sei por que eu ainda faço isso. Tomou conta da festa de aniversário de Maria Alice, filha de Virgínia e o Zefinho, e acabou movimentando a internet. Sabe por quê? Na madrugada desta terça-feira, o cantor surpreendeu os convidados ao subir ao palco e interpretar Só Tem Eu, canção romântica composta especialmente para Virgínia, no início do relacionamento dos dois. Eu me lembro que eu peguei ranço dela, que eu não aguentava mais ver ela dançando assim. Se não sou eu, vai ser quem? Amor seu. É que eu cantando é pior que o Zefinho cantando. Mas tá bom, né? Por que ele cantou essa música? Só Tem Eu. A apresentação aconteceu durante a comemoração dos 5 anos da primogênita do ex-casal. Nossa, já tem 5 anos a menina?
1: Não, eu achava que ela tinha 3.
0: Nossa, Joyce, o tempo tá passando mesmo, hein? Caramba, 5 aninhos já, Joyce. Que reuniu familiares, amigos e show de artistas como Léo Foguete. Deve ser famoso. Matheus Vargas, que não precisa pagar porque é da família, deve ser o presente de aniversário, que é o irmão do Zefinho. E o Matheus e Cauã. Aí esses provavelmente teve que pagar, né, Joyce? Um pouquinho, né? O que chamou atenção? Ao cantar o sucesso lançado em 2020, Zé Felipe ainda brincou com Virgínia diante do público. A música que te trouxe, hein, Vivíbora? Nossa, cara romântico, né? A música que te trouxe, hein, Vivíbora? Eu tô lendo certo, hein, gente? Vocês estão achando que a Albert tá lendo errado ali. Não tô lendo, não. Vivíbora?
1: Se bem que já começou tudo errado aí.
0: Pronto, porque... se tinha alguma chance, você já
1: não tá tudo mais. Errado. Não faz uma semana que a gente tava falando aqui que ele tava tirando sarro dela com o término.
0: Verdade, moleque.
1: E agora já estamos juntos, de novo.
0: Então, juntos de novo, ele chama ela de Vivíbora.
1: Quanto amor.
0: Ai, Joyce. Eu não sei... Joyce, não quer mandar uma fofoca dos dois? Sabe o que você faz? Me dá um tapão. Você tá autorizada a me dar um tapão, tá? Pode me dar que eu mereço. Disse o artista arrancando reações dos convidados e fãs. O clipe da música lançado nos primeiros meses do namoro foi estrelado pelos dois e marcou uma das fases mais comentadas do relacionamento. Ela vinha toda hora, ela acabava de acordar, às vezes mastigando. E mastigando daquele jeito. daquele jeito que todo mundo gosta. O que, que é? Vai engolir isso aí ou não vai, hein? Pelo amor de Deus, né? A sintonia entre Zé Felipe e a Virgínia durante a festa rapidamente alimentou rumores de uma possível reconciliação. Separados desde maio do ano passado, um ano aí então, os dois viveram juntos desde 2020 e oficializaram a união em 2021, tá vendo? Acho que a moda é não casar, Jô, porque eu não caso aí, termino o relacionamento. Só que ela casou no cartório, tá? Eles não casaram na igreja, como era da vontade dela. Além de Maria Alice, são pais de Maria Flor e José Leonardo. É, não parou de fazer filho também, né? Misericórdia. Mas enfim, agora o jeito é esperar pra ver o que, que vai acontecer entre esses dois. Se realmente é só uma amizade e aí brincaram e tá tudo bem, pode ser porque os dois são novos e eles são diferentes do que a gente às vezes vive. A realidade dos dois é diferente, sim, né, Joyce? Porque aquela realidade é uma realidade de artista também, de pessoas conhecidas, de pessoas que não vão ficar brigando. Agora, a realidade do povo brasileiro normal é não olhar na cara mais, é sair bafão, ter duas festas de aniversário, um ser proibido de entrar na festa do outro.
1: Várias coisas que pra gente seria problema ou atrapalharia a nossa vida, pra eles não tem consequência nenhuma.
0: Nenhuma. E às vezes as pessoas confundem isso, né, Joyce, com uma reconciliação. Sim. Quer dizer que já vai ficar junto e tudo mais. Eu não acho isso. Embora eu acho que ele queira. Mas eu acho que ela não. Porque eu acho que ela já se livrou. Sim. Então ela demorou pra se livrar. Então agora ela não vai voltar. Eu acho que talvez venha outro aí na parada, uma outra pessoa. Mas eu acho que da parte dele, eu acho que ele queria um remember. Mas eu acho que da parte dela...
1: Eu acho que ele tá atirando pra todos os lados. Porque eu não esqueci ainda que teve a Ana Castela, teve não sei o que.
0: Teve a dentista.
1: Ele tá tentando tudo que ele acha que ele tem.
0: Caiu na rede de Joyce, assim.
1: O que vier é lucro.
0: É bem coisa de moleque mesmo.
1: Ai, Zé. Até pouco tempo ele não queria nem saber dela, mas e tá aí, ó.
0: Tá aí. Chamando até de vivíbora.
1: Então.
0: E por isso que eu acho que é um termo que entre eles de brincar. Não acho que é pra... Pra conquistar, não. Porque se você vai conquistar alguém e chama de víbora... Louco, hein, Joyce? Com amor desse, não precisa nem de
1: essa
0: desamor.
1: Essa pessoa não consegue falar comigo nunca mais.
0: Não, eu também. Eu acho que tem coisa que você não tem que voltar.
1: Não.
0: Deixa quieto. Vai indo, vai indo, vai indo. Eu quero agora encontrar a Armin que tá aqui. Eu vou começar a dar os alunos. 9 horas e 33 minutos. Porque eu vou começar os alôs pra não deixar ninguém pra trás. Aí eu vou chegando à medida que for indo, tá, gente? Pra ficar uma coisa mais certinha, mais fácil de controlar. E eu não pulo ninguém. Porque às vezes se eu pular alguém, a pessoa vai ficar chateada e eu não quero isso, tá? Então eu vou começar lá dos primeiros alôs. Ó a minha gata, Joyce, tá vendo? Ó, ela me ama. Ela me ama. É, Maria de Jesus Alves. Mãe é melhor pra você, Robertinha, e a todos os ouvintes. Obrigada, viu, Maria de Jesus? Um beijão grande. Obrigada pelo teu carinho. Obrigada por você estar aqui na live. Alana, que Deus te abençoe também. Manda um beijo pra Aurora, essa pituquinha linda que você tem. É, deixa eu ver o que mais aqui. Juliana. Bom dia, meninas. Achei. Juliana, né? Mandou assim pra Robertinha. Roberta, você é fã do BTS?
1: Pouquinho.
0: Eu sou pouquinho.
1: Um pouquinho, bem pouquinho.
0: Olha assim, um pouquinho, assim, ó. É, Joyce, você também é pouquinho, não é?
1: Bem pouquinho.
0: Bem pouquinho. Ó, a Joyce também é assim, um pouquinho assim, ó. A Ju, ela começou a acompanhar a gente na sexta-feira, Joyce. E eu fico muito feliz por isso, porque é gostoso demais saber que tem ouvintes novos chegando. E complementa com os nossos ouvintes que já estão aqui há tanto tempo. E vai deixando o negócio sempre cada vez melhor. Porque eu amo todos vocês, tá? Os que estão chegando agora, que eles já estão, né, há bastante tempo. Eu amo todos vocês. E a Ju, ela mandou assim, ó. É, que legal, né? Ouvir que você é a Armin. Amo. Vocês conseguiram ingresso? Eu não. Ô, Ju, você sabe que teve muita gente... que não conseguiu, e isso é ruim, porque a gente pensa que todas as armas poderiam estar lá para vivenciar tudo isso, mas ó, não fica triste, eu tenho certeza que você tentou, e como que nem você perguntou, né, sobre ser fã do BTS, comigo aconteceu ano passado, eu fui e falei pra Joyce, a Joyce também é o ano passado, então a gente tem quase o mesmo tempo, né, Joyce, juntas, mas assim... a gente acaba tendo um carinho muito grande, coisa de querer assistir, de querer acompanhar, de torcer. Tô vendo aqui, Joyce, que tá um delay na... Não é que tá um delay na minha live, é que tá ainda a parte que eu tava mostrando ali, que eu falo de mim, que travou. E travou no de mim. Olha lá. E... Ah, já que a gente tem que falar, então, de... UTT é Ultimate. Ultimate. Obrigada, Joyce. Então, assim, eu vou falar o meu, porque como a Ju tá chegando... Não agora, a Ju tá desde sexta-feira. E tá me acompanhando hoje, tanto que ela me ouviu falar que eu sou fã do BTS. Talvez ela não tenha, então, ouvido quem é o meu Ultimate. E aí eu vou falar, perguntar pra Joyce. E Maria Rita, vai te contar aí, aqui Rita, na live, quem é o seu e da sua filha também, embora eu já sei, decore salteado, eu não esqueci. Mas então eu vou falar o meu, aí depois deixa eu ver se tem mais mensagem da Ju, até pra gente poder... Não, a Ju termina fazendo aquela pergunta que ela falou que ela não conseguiu, e eu fico... entenda bem, tá? O triste que eu fico, Ju, é... Mas, assim... Não é de, ai, eu fiquei triste, ai, coitada, não é nesse sentido. É que nem você tá dizendo aqui, ó. Sim, tentamos muito, eu e minha filha. Então, eu nem sabia da filha. Mas ainda tenho esperanças. Então, assim, é nesse sentido. Porque eu sei que você gostaria de ir por você, mas também pela sua filha. Então, é nesse sentido, tá? Ó, a Alana é ARMY também. Eu conheci o BTS através de vocês. Joyce, nós estamos fazendo história, menina. Ó, que ela colocou assim, ó. Eu conheci o BTS através de vocês. E eu e a Aurora adoramos eles. Oh, Aurora Pichuquinha. Que bonitinha. Ai, gente. Ó, ela falou assim agora. E ela já falou o Ultimate dela e da Aurora. O Ultimate da Aurora, a Pichuquinha linda, é o Suga. Eu imaginei que era o Suga. Eu não sei porquê, mas o Suga, por mais que ele tenha um jeitão mais marrento, as meninas enxergam... É porque ele tem um quê de menininho, né? Não tem, Joyce? É tipo assim, ele não aparenta a idade que ele tem. Ele tem 33 ou 34?
1: Ele é um dos mais velhos.
0: Ele é um dos mais velhos. É o Jin e ele. O Jin 92, o Suga 93. Então, ele é um dos mais velhos. Mas, se você pega até os clipes dele... Que nem naquela Dynamite, o Suga, tá com o cabelo cortado, tigelinha, gente. This is Danny Heavy, a parte dele. Ele tá uma graça e ele não aparenta ter a idade que ele tem. Então ele tem um quê mais de menininho, é o que ele passa pra mim. O da minha filha também é o Suga. Ai, gente, desculpa. Calma aí que eu tô vendo errado. Não, gente, tô vendo tudo errado. Calma, Joyce, volta a fita aí, tem como voltar
1: calma,
0: a fita?
1: Calma.
0: Eu tô falando da Maria Rita, gente, não é da Alana, calma, consertar tudo que eu falei aqui, porque, Maria Rita, você dá um desconto pra essa ARMY aqui, que tá precisando usar óculos e não foi procurar o oftalmo ainda? Calma. Volta a fita. Alana, você não me disse... Calma aí, eu vou ler de novo, Joyce. Seu zóio que embaralhou tudo, ó. A Alana diz que conheceu e adora. Nisso que eu tava lendo, caiu a mensagem da Maria Rita. E eu embaralhei as coisas tudo aí. Então, calma. A Maria Rita, na hora que eu pedi pra ela falar, a Maria Rita falou. Entendeu? Então, na hora que ela falou, o meu é da minha filha é o Suga. E eu gosto do Dinho, eu falei, ué, mas é igualzinho da Maria Rita. E aí eu já corri o olho e foi aí que eu vi. Então, calma. Alana, você não disse quem você gosta. Ponto, esquece tudo. A Rita, que é a Maria Rita, mandou aqui assim, ó. Porque a Juliana, a Ju, não conhece quem é quem aqui. A Maria Rita gosta do Jim e a filha dela que eu tive... Ela e a Maria Rita eu conheço, que eu tive prazer de conhecer. Inclusive, foi no cinema lá pra ver, né, do BTS. E da filha dela é o Suga. Entendeu? Da minha filha também é o Suga. Mas, falando até pela minha filha, e se fosse a filha da Aurora... Se fosse a filha da Alana, a Aurora, eu entenderia. Não retiro uma palavra do que eu disse. O Suga, ele tem um quê de menininho. Então, ele atrai, eu percebo, assim, nesse sentido. A minha filha mesmo olhou e ele não parece ter a idade que ele tem. Então, ele fica com um ar meio de menininho. Então, é compreensível. No caso da Maria Rita, a filha dela... Tem a minha idade. Então ela gosta do Suga, tá tudo certo. E o Suga tem um jeito marrento. E ao mesmo tempo, o Suga, pras mulheres, não são pras meninas, ele tem um negócio assim de conquistador, mas que ele não quer conquistar, ele não precisa. Ele tá conquistando sem ele querer conquistar, entendeu? Ele tem um negócio disso. Então talvez seja isso, né? A Juliana falou assim, minha filha que me apresentou eles também. Olha lá, então. Joyce, olha lá. No meu caso, foi a mesma coisa, entendeu? A Juliana mandou assim, ó, eu sou o Vi. Então, o teammate dela é o Vi, ó, oh, que legal.
1: Legal,
0: Vi,
1: legal.
0: Calma que a Joyce vai falar dela também. O bom da Joyce, ó. Ó, então, da Ju é o Vi e a minha filha é o JK. Que eu também imaginei que podia ser, sim, porque o JK, sim. O JK é meio que unânime ali, né, Joyce? O JK, ele caminha por
1: acho
0: tudo
1: que
0: ali.
1: Todo mundo acaba gostando um pouquinho dele.
0: É, acaba então, tendo aquela coisa. Porque o JK, ele tem uma personalidade diferente ali. É brincalhão também e tudo mais. Mas todos eles são muito bons, né? Então é difícil até você escolher. Mas já que tem que escolher algum, então a gente escolhe, né? E agora, a Gil mandou assim, ó. Agora amo mais ainda, não perco mais vocês, ó, Gil.
1: Que bom.
0: Obrigada, obrigada, viu? Obrigada pelo carinho. Então tá faltando agora só a Alana falar quem é o dela e quem é o da Aurora, se elas tiverem.
1: Se elas já conseguiram escolher.
0: Se elas conseguiram. Se não conseguiu, tá tudo bem, né,
1: sim.
0: Joyce? Pode ser todos também, não tem problema. Isso é só uma coisa que entre as armas ali que tem, né? Bom, agora...
1: É tudo brincadeira, gente.
0: É uma brincadeira. Agora eu vou perguntar pra nossa querida Joyce. Joyce, eu já sei qual é, mas a Ju não sabe. Tem ouvintes que estão chegando novos aí que não sabem. Quando eu apresentei pra você, Joyce, foi mudando ao longo do
1: foi
0: tempo.
1: Mudando.
0: Na verdade, não foi mudando, né, Joyce? Foi acrescentando.
1: Foi acrescentando.
0: Acho que a palavra é mais correta é essa. Assim.
1: Eu acho que eu nem posso dizer que eu tenho um ultimate, porque né, não é só um.
0: Não é só um. Na verdade, assim, são três. Linha
1: sim,
0: de frente
1: são
0: ali. São três ultimates, gente. Aí a Joyce vai falar.
1: Então...
0: Quem começou primeiro, Joyce? Vai pela linha de...
1: Olha,
0: linha
1: começou
0: de tempo.
1: Ali mais ou menos um empate entre o Vi e o Jin. Eles seguem os meus favoritos também, mas com o tempo eu passei a gostar também do Namjoon RM.
0: Ah, olha lá, gente, tá vendo? Boas escolhas,
1: sim,
0: da Joyce também, né? Olha lá, gente, ah, eu achei o máximo, tanto que, como eu já sei, vira e mexe, eu mando alguma coisa deles pra Joyce, né? Pra você, Joyce. Pra você, e são coisas legais e tudo mais, então assim, bem bom, né? E então, ó, Vi, Jin, empatava, aí depois o RM, o Namjoon, que tem um público também muito fiel também, né, Joyce? Tem,
1: sim,
0: tem muita... Eu sigo uma moça, até por conta, eu tava seguindo, por conta dos shows que... Eu não parei de seguir ela ainda, mas ela posta direto. O dela também preferido é o Namjoon. Ela tira foto, ela até tem uma foto que ela tirou com ele num lugar que ela tá beijando ele. Ela gosta bastante dele também. Bom, agora eu vou falar o meu. O meu ultimate. Vamos consertar aí. O meu ultimate é o Jimin. Eu gosto bastante do jeito dele e da como que eu falo? Daquela calma que ele passa, entendeu? Aquela coisa... E claro que no começo da carreira dele, ele tava muito tava com uma salgadeza muito grande, Joyce. Mas deu uma acalmada um pouco na salgadeza. Mas é ele, no caso. Tanto que eu ganhei... Ah, Joyce, preciso trazer pra você. Eu ganhei de aniversário, chegou um pouquinho atrasado, porque veio da China. Eu ganhei o álbum do Jimin.
1: Olha, que legal!
0: Lindo, Joyce. Lindo, lindo, lindo. Vou trazer pra você.
1: Trazinho,
0: quero ver. É muito lindo. Tá lá, tá no meu... na cabeceira ali, tá cheio do lado. De tanto que eu gostei, tá ali do lado. E a coisa mais linda, ganhei de presente. É minha, né, de Dia das Mães. Ele veio um pouco atrasado, porque veio da China. Até vinha, atrasou um pouco, né, tal. Mas chegou. E aí, chegou e ele é lindo. O álbum, tudo, é de 2024. É o... Oh, meu Deus, como que é o nome dele? Agora deu um branco. É o verde dele. Então tem a capa, tem o recheinho, tem o, né, o CDzinho e tal. Muito lindo, Joyce. É tudo lindo, combina muito com o Jimin mesmo, porque é tudo tranquilo, é doce, é muito lindo. E eu ganhei, então, assim... Eu gosto bastante dele, eu gosto quando ele fala, ele... Ele tem uma calmaria que passa, às vezes, que eu acho legal. Então, não que eu seja calma, tá? Mas é pra... é uma calmaria diferente na hora que ele tá falando e tudo mais. Então, me identifiquei bastante com ele nesse quesito. Então, o meu é o de mim. Então, tem outros, Rô. Eu gosto de todos eles. Todos eles são especiais, sem tirar nem pôr, assim, muito. Porém, essa questão de ultimate é o de mim, sim.
1: Até o J-Hope, a gente fala bastante dele também.
0: O J-Hope é o meu segundo. É o segundo que a gente fala. No caso da Joyce ali, que eu tô dentro, então... É o meu segundo. E o terceiro é o Suga. Até pela minha filha, né? Então, ele caminha ali entre do ranking. Mas, assim, eu não entro que nem a Joyce, que empatou. Então, pra mim, é o de mim. Porém, eu falo muito do J-Hope. Porque ele tem uma coisa de brasileiro, né? Que a gente brinca e tal. E ele tem uma felicidade muito grande. Ele transmite uma vibe muito gostosa também. Mas todos são especiais. Porém, o meu é o de mim. Depois, o J-Hope. E depois, o Suga. Aí, dos três, já falei os três então, Joyce, também. Os três, eles caminham nessa... configuram ali. Lá, que nem a Ju falou, né? É assim mesmo, é difícil ter um favorito. Eles são demais, com certeza. Mas o meu favorito, já que tem assim, que tem um favorito nessa questão de ultimate, né? De ultimate, o meu é o de mim. O menino tá diferente, né? Tá loirinho ali. Ele brincou na live ontem que ele vai deixar o cabelo igual aquela Rapunzel. Ele falou aí, a tradução sai assim, igual aquela Rapunzel, como se ele nem conhecesse ela. É igual aquela Rapunzel
1: já
0: lá.
1: Tá
0: meio caminho já, né? E falaram do Brasil na live, Joyce. Eu mandei pra você, não sei se você chegou a ver. Gente, eu tô... Meu nariz tá... Enfim, mas essa hora aqui, ó, eu indo lá de novo que eu mandei pra Joyce. Tô caçando onde eu mandei pra Joyce. Joyce! O Dimin postou alguma coisa, eu vou ver depois. Não tinha aqui, mas ele postou. Cadê a live deles aqui? Ô, meu pai, será que eu... aqui, ó. Eles... É o Dimin que tá lendo o comentário do Brasil.
1: Risada da gente.
0: Aí. Olha lá, eles falam do Brasil. Olha lá, o Dimin que leu. Todo mundo gritou Brasil. Menos o Dimin, que já tinha lido. Então dá um desconto pra ele. Porque teve gente que já falou. Mas o Dimin não gritou. Ele leu o comentário. Ele que leu de novo um comentário de uma brasileira. Então isso é bom. Vocês têm parado. No meio de tanto comentário ali, ele viu que era brasileira. E ele leu. Entendeu? Eu tava com 26 minutos de live, ele leu um comentário de uma brasileira. E aí todo mundo falou, Brasil, Brasil, Brasil, Brasil, lá. Só ele que não falou, Brasil! Todo mundo falou, não, ele não falou, mas ele já leu. Foi ele que escolheu o comentário pra ler, porque era ele que estava lendo. Então, Joyce, vencemos.
1: Vencemos,
0: porque
1: claro.
0: Se ele escolheu pra ler o comentário, Joyce, o que é isso?
1: Eu digo sempre aqui, todas as vezes, não tem público que se compare com o público brasileiro.
0: Não tem, não tem, porque... Eu não, e olha que eu não sou, a gente costuma falar, essas pessoas que vão em shows direto. Na verdade, é pra contar nos dedos e ainda sobra dedinho das minhas mãos. Às vezes que eu fui no show, da Xuxa aqui, quando era pequenininho, vi a Xuxa desse tamanho. E fui na festa do Peão uma vez aqui, Capital Inicial, que o cara não parava de falar palavrão naquele show dele lá. Que show tosco, credo. Mas, enfim, ela falou assim, eu nem vi nada do Brasil, nem da Copa. A Lana colocou aqui. A Rita Sacari, minha filha, comentou bastante também a live. Eu tava acordada, mas eu vou falar uma coisa pra você, porque eu fui dormir tarde hoje. Eu fui dormir, era 1h da manhã. Mas se eu falar pra vocês que eu não acessei a live, porque... Eu não sei. Não sei por quê. Eu não acessei. Onde eu tô dando uma desculpa esfarrapada aqui que eu não acessei? Mas é que eu tenho o Iverse, apareceu depois que eu fui ver que tem a notificação ali, entendeu? Na verdade, eu vi uma notificação lá, mas falando de Busan. Lá que o show que eles vão fazer depois de Las Vegas. Eu falei, mas não tem nada a ver com o Busan, então não vou ver. Aí, tá vendo? Foi culpa do Busan. Por isso que eu não vi. Aí, pronto, já dei uma desculpa, Joyce. Já tenho culpado de eu não ver lá o negócio da live. Deixa eu ver aqui. Juliana falou assim, mas vou estar lá nem que for fora do estádio. Verdade, Ju? Tá pensando em nem que for fora do estádio?
1: Ai, eu vou falar um negocinho pra Juliana. Tem vários shows que às vezes acontece de esgotar os ingressos, mas até outubro Tem. Pode ser que até lá você consiga um ingresso, porque sim, alguém não vai mais poder ir, vai colocar o ingresso à venda. Então, não é como se acabaram as chances.
0: É, não,
1: e
0: não.
1: E tem chance de conseguirem também colocar mais datas. Então, não perca fé.
0: Tem uma moça que eu sigo, que é ela que... Tô louca pra ver o que o Jimmy postou. Vamos ver aí. Que ela chama Jade, mas eu vou mostrar aqui na live essa moça aqui, ó. Eu vou mostrar aqui pra você essa moça aqui, ó. É, dá pra ver mais ou menos, Joyce? Mais ou menos. Chama Jade Geraldello.
1: Me manda o print.
0: Vou mandar o print. Vou mandar aqui, Joyce, pra você. Vou mandar no vídeo, tá? Uhum. Eu vou pedir pra daí a... Ai, celular, pelo amor de Deus. Nossa, que demora. Pronto. Mandei pra Joyce. A Joyce vai colocar ali, é um print. É, segue essa moça, eu não sei se você já segue, se você já seguir também, mas assim, ela vira e mexe, ela aposta que alguém de confiança dela, ela é muito criteriosa, ela já foi convidada para um evento do Spotify, então ela é muito certinha nas coisas dela. Vira e mexe, tem gente lá, essa moça aqui, ó. Vira e mexe, tem gente que ela anuncia falando que tá vendendo os ingressos. Não sei por quanto, ela fala alguma coisa... É, e às vezes você pode seguir ela e ver que alguém tá... Né? Ah, viu ali a publicação. Às vezes dá certo pra comprar, mandar um direct pra ela. Se ela sabe de alguém, ela deve receber um monte. Mas não sei, às vezes, quem sabe, sim, né? Não pode perder a esperança, que nem
1: sim,
0: ela colocou aqui, né, Joyce?
1: Pode... Nossa, muita sim, coisa pode acontecer ainda.
0: E eu acho que é bem isso que a Joyce falou. Tem esperança e você vai conseguir, né? Tem que ter esperança, tá? De verdade. E tudo mais. Mas, que nem a Alana, eu estou dormindo cedo. Alana, eu já tô ao contrário, eu estou dormindo tarde. Eu dormindo tarde e ainda perdi a live, Joyce. Que raio de pessoa que eu estou me transformando, Joyce? O que é que tá acontecendo comigo?
1: Você viu que minha rotina ultimamente anda difícil, né?
0: Anda difícil. Joyce, mas que tipo de pessoa que eu tô me transformando que não consigo... Eu tô acordada pra ver a live e não consigo ver a live. Oh, pai. Mas tá tudo bem, não há de ser nada. Pessoal... Encerrando, então, a live. E já vou fazer o sorteio, né? Porque é muita gente participando e tudo mais. Então, assim, já vou fazer o sorteio. Quem será que vai levar? Deixa eu ver se todos os nomes estão aqui. Pronto, vamos lá, então. Pronto, todos os nomes colocados aqui. Sistema rodando. Boa sorte. Quem será? Quem será? Vamos ver. Pronto. Prontinho. Ó, o nome da ganhadora foi a Emília Santos. Emília Santos, você foi a contemplada, tá bom, querida? Eu mando pra você depois os ingressos. Pessoal, tô indo embora. Um beijo, já encerrando tudo. Fiquem com Deus. Amanhã a gente tá de volta. Tchau, tchau.

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8: Hoje é terça-feira, 26 de maio de 2026. Agora são 10 horas e 2 minutos.

Agora são 10 horas e 4 minutos. 10 e 4 da terça-feira, 26 de maio de 2026. Para você que está sintonizado em 82.9 na faixa estendida do seu rádio FM, muito bom dia. Muito obrigado pelo carinho da audiência. Para você que está nas mais diversas plataformas digitais, o meu melhor bom dia para você também. Você que está no portal da rádio, você que está no aplicativo da rádio ou no aplicativo de rádios, aquele aplicativo que tem um monte de rádio, a gente está lá também. Para você que está na Alexa, para você que está no Facebook, para você que está no YouTube, todo mundo chegando para essa bagunça organizada que a gente faz aqui todos os dias, das 10 às 11 da manhã, Cidade em Foco. Eu conto, claro, com a sua participação, a sua importante participação, pelo WhatsApp 19-3404-4000. Aqui, todo mundo que tiver que falar, vai falar. Sem frescura, sem mimimi, sem censura, sem nada. Pode falar o que você quiser. Aqui é microfone aberto para a população e você fala com a gente, mandando sua mensagem para o 3404-4000. Você manda aqui, aí eu recebo aqui. Você manda aí, eu recebo aqui, e aí a gente coloca no ar a sua reclamação, tá? No campo de comentários do YouTube, também...

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0: Bom dia, Limeira, bom dia a toda a região. Começando mais um programa Polêmica aqui na 82.9. Hoje, dia 26 de maio. Bom dia para você. Você que estava aí na programação da Melhor FM, fique conosco agora. Agora entra o programa Polêmica. Zé Luiz Bueno, Geraldo Davi, todos os dias com você, com amigos, com colegas. E você é o melhor repórter, você é o melhor fiscal para estar junto conosco aqui, debatendo, conversando. Então você pode já mandar para cá sua mensagem, sua opinião, através do 34044000 é o número do nosso WhatsApp e também pelo nosso YouTube, pelo nosso Facebook. Aqui você sempre tem alguém aqui para poder estar conectado com você e receber aí seu problema, sua reivindicação, tudo que você precisar. Na Melhor FM tem sempre um amigo do outro lado aqui. Geraldo Davi, bom dia nesta terça-feira gostosa.
1: Bom dia, Bueno, bom dia a todos os nossos amigos ouvintes aqui da Melhor FM.
0: É isso aí.
1: E vou te falar, realmente uma terça-feira maravilhosa.
0: Uma terça-feira gostosa.
1: Não, uma terça-feira, olha, para, hoje tem sol na cidade, né? Um solzinho gostoso, tranquilo. Nós estamos de camiseta, que é sinal que está bem tranquilo. Não precisamos agasalho hoje.
0: Não precisamos agasalho, está muito bom. E para você que está aí do outro lado aí, manda para cá como que está a sua terça-feira. Essa terça-feira gostosa, já estamos aí chegando agora já, para você ver como passa, né? Até pouco tempo atrás eu tava falando, pô, estamos aqui no segundo mês, estamos aqui no terceiro mês, agora já vai chegar já na metade do ano.
1: Na metade do ano.
0: Semana que vem já é o mês 6.
1: Olha,
0: será que ninguém presta atenção que tudo passa rápido?
1: As informações, ô Bueno, aquilo que a gente sempre comenta aqui, as informações para nós hoje é muito rápido. Antigamente nós tínhamos que esperar, ligar o radinho para ver o repórter, falar as notícias. Hoje não. O que acontece na Ásia, nós estamos sabendo aqui em questão de minutos.
0: Realmente.
1: É questão de minutos.
0: Realmente.
1: Falei em questão de minutos, deixa eu dar só um lembrete aqui, ô Bueno. Ontem eu estive lá no Parque Hipólito, eu vou te falar, está faltando segurança no Parque Hipólito. O pessoal está nos assistindo, todos enfermeiros, médico pediu que, né? Eu não vou citar nome de ninguém para que não haja retaliação.
0: Mas o que aconteceu?
1: Ontem um senhor cadeirantes, ele invadiu lá o posto de saúde do Parque Hipólito e tentou agredir os médicos.
0: Um cadeirante.
1: Tentou agredir,
0: mas ele estava com o quê? Com arma?
1: Não, segundo ele, as informações que eu tenho, ele falou a hora que ele voltar lá, ele vai voltar armado. Tiveram que chamar a polícia por ele. Tiveram que chamar a polícia. Ele agrediu verbalmente, ele agrediu todos os médicos que tinha lá. Enfermeiro, então, ele falava palavrão, agredia realmente. Eu fiquei abismado. Falei, se não fosse cadeirante, eu tinha matado os três. Inclusive, tiveram que ligar para a polícia para poder lá acalmar o homem.
0: Estava em surto.
1: Estava em surto. Ele quer chegar lá e pedir receita aos médicos. O senhor tem que me dar receita assim que eu tomo esse remédio. E os médicos de lá são plantonistas,
0: só
1: não
0: plantonistas
1: pode passar.
0: Ali é enfermagem rápida, né?
1: Atendimento rápido. Então ele agrediu, praticamente agredindo os enfermeiros.
0: Pronto atendimento, não pronto socorro.
1: Isso. Pronto atendimento. Agredindo os enfermeiros verbalmente, agredindo os médicos verbalmente. E segundo informações, ele falou, a hora que voltar lá, ele volta armado. E eu estava lá ontem.
0: Aí teria que fazer um boletim de ocorrência mesmo e chamar aí na delegacia, né? O senhor falou isso daí? Tá. Deveria, né? Pô, não pode, né?
1: Não pode. Eu quero deixar isso aqui
0: bem... Infelizmente é a nossa sociedade do jeito que tá hoje.
1: Eu quero deixar gravado, porque o pessoal falou, Geraldo, eu vou estar te ouvindo. Eu falei, não, eu vou pedir aí, não sei quem é o órgão, que deixe lá uma segurança, porque ele, realmente, tanto os médicos quanto as enfermeiras não têm segurança nenhuma.
0: Geraldo, a gente está chegando numa situação, você está falando colocar segurança.
1: Daqui a pouco
0: a gente tem que colocar segurança na escola, tem que colocar segurança nos postinhos de saúde, tem que colocar segurança em cada ônibus aqui da nossa cidade de Limeira. Puxa vida, população não. Essa minoria tem que aprender que a gente vive num país democrático. E tudo tem seu tempo.
1: Tem que respeitar, Bueno, tem que respeitar.
0: Até pouco tempo aí, tava uma reclamação violenta aí na Rap Vida. O pessoal não tava conseguindo, às vezes, a consulta do jeito que queria. Não tava conseguindo o exame do jeito que queria. E no SUS também não é diferente. Tem que esperar também um pouquinho. Tem que ter um pouquinho de paciência. Haja vista que é muito bem atendido Parabéns aí para todos os profissionais de saúde aqui da nossa cidade aqui, que fazem o serviço. Tem situações pontuais? Claro que tem. Não é todo lugar que é 100%. Mas a população também tem que entender, né, gente?
1: Eu não gravei para poder não expor imagem de ninguém, nem das enfermeiras, nem dos médicos. Eu estava lá dentro. Inclusive, estava tomando soro. Que eu engasguei ontem, fui parar no pronto-socorro.
0: Ah, o senhor já estava batendo com as 10.
1: Pô, já, vou te falar, viu? Fui parar no pronto-socorro ontem.
0: Já foi, já foi.
1: Não, mas aí, ainda está todo
0: doido. Várias pessoas já tomaram cuidado esse negócio de engasgar.
1: Olha, gente, muita atenção. Cuidado, é carne, é qualquer tipo de alimento. Mastiga. Mastiga.
0: O senhor foi querer comer igual um leão já?
1: Com não, tudo. Eu saí daqui numa pressa danada, cheguei em casa, fiz aquela comida rápido e fui comer a danada da.
0: Veio comer a comida, o senhor quis comer o prato, aí
1: não, chegou. Parou lá. Aqui, fui parar no pronto-socorro. Mas não é isso, eu achei a agressividade de tamanho e estava lotado.
0: Estava cheio,
1: o parque pobre todo não tinha onde pôr gente. Então eu pediria à Secretaria aí, Secretaria da Saúde, que desse mais atenção aos postos de saúde. Que desse mais atenção, porque é muito vulnerável, tanto os médicos quanto as enfermeiras. Fica muito vulnerável, as pessoas xingam, são agressivas e eles não têm para onde correr. E é obrigado a ficar calado e ouvir a agressividade, não de todos, mas de algumas pessoas.
0: Realmente.
1: Então eu pediria à Secretaria de Saúde que desse mais atenção, tanto aos enfermeiros quanto aos médicos.
0: Infelizmente é triste a gente ouvir casos assim, ficar sabendo, porque eu acho que a população deveria parabenizar esse pessoal que trabalha, que luta, né? Tá lá, tá atendendo também, são gente da gente. Porra. Que tá lá no postinho de saúde, lá fazendo atendimento pra população, mas tem uns que é
1: complicado. Sabe que hora que o médico entra de plantão, eu tive me informando, entra 5 horas da manhã, levanta, chega lá 6, sai 7 da noite. É o dia inteiro atendendo. Gente, tenha mais paciência, demora, porque a demanda é muito grande.
0: Pois é.
1: Claro. E o SUS só temos aqui no Brasil. Olha, dá parabéns ao SUS que você tem remédio de graça, ou consulta. Não é de graça, nós pagamos impostos. Mas no país nenhum tem o SUS.
0: Pois é.
1: Então respeite os profissionais que estão lá.
0: Pois é, nós estamos aqui também com o Dr. Alan. Pode já colocar ele aqui já, o Joyce. Estamos aqui também com o Daniel Diver. Dr. Alan, que é da Império Móveis. O Daniel Diber, que é empresário também da Diber Máquinas, veio aqui bater um papo conosco aqui. Já vieram já outras vezes aqui no nosso programa. Doutor Alan, obrigado por ter vindo, viu?
2: Zé, bom dia a todos os ouvintes. Bom dia, Zé, bom dia, Daniel. Sempre um prazer estar próximo. Um grande amigo, Daniel. Uma pessoa muito sábia.
3: Estimo também.
2: Tenho carinho por ele.
3: Estimo.
2: Eu posto algumas coisas lá, ele vai lá e ele curte. No TikTok.
3: Não vejo,
2: vê, e é bacana isso.
3: E tô vendo a sua evolução.
2: Obrigado. A gente tem que apoiar um outro.
3: Correto.
2: É assim que tem que funcionar. Uma sociedade melhor, mais justa, mais igualitária. E agradeço o convite mais uma vez.
0: Opa, Daniel, obrigado por ter vindo, viu?
3: Eu também. Eu saí agora do ramo da compostagem, estou aqui. Bom dia a todos. Gostaria de agradecer o Zé pelo convite. O Geraldo, que está aqui, que eu não conhecia, não tinha batido um papo, a gente já bateu um papo ali nas entrelinhas, né? Na coxilha, vamos dizer assim.
0: O cara é um petista nato.
3: Já vi. E você vê que ele não veio de vermelho, quem veio foi o Zé, né?
0: Eu não sei, cara.
3: Eu já falei isso e eu vim aqui, o Zé. Eu não ia nem sentar aqui, mas tudo bem, vamos continuar.
0: Tá vendo só?
3: Tá na outra ponta. Queria mandar um abraço pro Luiz Henrique Quintal. Por ter tá apoiando a gente também aqui, eu sei que faz parte desse trabalho. Opa. Tem colocado o Zé. Um abraço para você, Luiz. E a todos os ouvintes. E eu sei que aqui o programa é polêmico. Então hoje eu saí de trás do computador, onde eu fico mandando minhas perguntas lá, e você que acompanha está entrando no meu YouTube e está falando lá comigo, está entrando no meu Instagram. Agora eu tô do outro lado, hein? Agora aqui a conversa é outra. Eu vou fazer pergunta, vamos gerar polêmica nisso aqui.
0: O senhor mexe com compostagem, né? Eu não vou falar besteira, porque agora tá perto da hora do almoço.
3: Não, né?
0: Mas o senhor acha que o país tá uma bosta?
3: Tá, o país tá uma compostagem.
2: De modo delicado, uma compostagem.
3: De modo generalizado, isso daqui tá. Eu até fiz uma postagem no Instagram ontem. É uma música muito antiga, de Flashdance. E a música fala, fuja, fuja, fuja. Fuja. Vaza, que aqui não tá fácil, não.
0: tá complicado. Né?
3: Precisamos de gente honesta para trabalhar com aí, vontade.
0: O Geraldo falando aí, pô, a pessoa chega no postinho de saúde, quero. Pô, não é assim.
3: Olha que, um de educação. Que nível de situação que a gente...
2: Agressão com palavra, né?
1: Agressão palavra. Com palavra. Não, por ele ser cadeirante, é uma pessoa que você não fala, ah, é cadeirante.
3: Então,
1: se esse homem vai com uma faca, arma branca, vai com um revólver, segundo informações que eu tive lá, quem falou que ia matar todo
2: ninguém está acima da lei, né?
1: Ninguém está acima da lei.
2: É uma deficiência, eu achei uma... é importante ter lugar para ele poder entrar, a calçada rebaixada, ter bem atendido, tem a preferência também,
1: sim.
2: Mas agressão não.
1: Agressão não, eu fiquei abismado, eu não quis gravar de jeito nenhum, eu estava lá dentro, estava lá passando pelo consultório médico e eu não quis gravar, falei, não vou gravar porque de repente vou mostrar a cara de uma enfermeira aqui, né, que não tem nada a ver, um enfermeiro ou um médico, mas ele deu vontade de mostrar o rosto dele e jogar aqui, pela agressividade que ele estava, ele gritava dentro do posto, não era falando, pedindo, não, gritava, ele chamou a atenção de todo mundo.
3: Uma pena.
0: É uma pena.
1: É uma pena.
0: Difícil, infelizmente. Ô, doutor, as pessoas estão perdendo um pouquinho a empatia um com o outro.
2: As pessoas estão perdendo a estribeira.
3: Tolerância.
2: A tolerância, a educação. Educação é princípio, é berço. Não importa o estudo que ela tenha. Meu, educação, ela tem que existir em todo local. Bom dia, boa tarde, muito obrigado.
3: Oh.
2: As pessoas não agradecem. Nem no e-mail as pessoas agradecem mais.
3: Não.
2: Você manda o e-mail, pum, atenciosamente, ponto. Agradeça a pessoa. Isso é um princípio acho que judaico, né?
3: Sim.
2: De agradecer as pessoas. Sim. Poxa, enfim.
0: Ah, mas vai falar isso aí pro cara, o cara vai falar todo o Brasil. Todo...
3: Aqui é o Brasil, que tá usando Brasil. Muito agora, né? Aquela fala do Toretto, aqui é o Brasil.
0: E aí acaba...
3: Não, aqui não... Gente, aqui é o Brasil, mas aqui tem gente que trabalha, aqui tem gente honesta, opa, aqui opa. Tem gente educado, tá? Nossa família mora aqui, a gente educa nossas crianças aqui. A escola é algo que deveria... mudar muita coisa, a gestão política deveria mudar, os nossos governantes deviam olhar que o nosso país é o espelho para muita gente, cara. Que isso?
1: Vocês acham que essa realmente. Condição política que está acontecendo no Brasil, tanto de corrupção, não estou dizendo de esquerda, de direita.
3: Apoio.
1: Essa verdade. Coisa de corrupção no Brasil é muito grande. Será que isso está levando a população também a aflorar essa agressividade?
2: Eu acredito que a pessoa, às vezes, ela vê o espelho do próximo do lado. Fulano em Brasília fez tal coisa. Por que eu não posso fazer? Não deve fazer.
3: A sensação de impunidade.
2: Sensação de impunidade. Né? Tem uma frase que César Beccaria, 1700 alguma coisa, o que diminui a criminalidade não é a pena, né? Mas a certeza da punição.
3: Corretíssimo.
2: Se ela não se sente punida, ela avisa de novo.
3: Correto.
2: Ela tem que se sentir punida. Como é que se sente punida? Óbvio, tem um sistema prisional e tal, mas ele é eficaz. Ao ponto de tirar
3: está
2: o cidadão...
3: Sendo
2: está
3: esse...
2: sendo?
3: Não está mais.
2: Pelo né? que vê, não. O cidadão sai de lá e comete outro crime.
1: Sim, eu...
3: E, é? E outra, eu vejo narrativa de pessoas na rua, de meliantes, vamos dizer assim, que não são, não são da sociedade, são uma parte da sociedade, porque eles se revoltam com a sociedade. Eles não querem viver sobre a lei. Então eles falam assim, meu, qualquer coisinha a gente vai ali, faz um assalto, entra lá dentro.
2: Não dá nada.
3: A gente, não dá nada. A gente come, a gente bebe, daqui a pouco a gente tá na rua de novo e tá tudo bem.
2: Olha
3: a sensação que eu tenho de ver uma pessoa dessa falar esse tipo de coisa e ele entra lá, às vezes ele nem preso não vai e ele já sai. Eu vejo polícia, como eu acompanho aqui, que tem vindo pessoas da segurança pública aqui, falar justamente isso. Eles estão enxugando gelo. Eles trabalham. Hora que chega lá para o delegado já dá a soltura. Tem um advogado, tem uma lei que joga
2: mas
3: ele então, fora.
2: Mas o audiência de custódia é dele mesmo.
3: E fora as narrativas do nosso governo.
0: O problema é que a culpa não é do delegado.
3: Não, é a lei.
0: É, o advogado está ali fazendo um
3: papel dele.
0: O papel dele cumprir a lei, que tem lei.
2: E
0: que
2: o juiz brecha. Vai cumprir a lei.
1: E o presidente agora do Banco Master, eu vi a sala que puseram ele, tem frigobar, televisão, ar-condicionado. Meu Deus do céu, espera aí, está cumprindo prisão.
2: É melhor que muito apartamento que a pessoa mora aí.
1: É. Ele está cumprindo prisão. E a Polícia Federal era contra. Não, puseram frigobar na sala dele, tem ar-condicionado.
2: Tem que beber água gelada, né, Gilão?
1: Não.
2: Tem que beber água gelada. Por que
1: não? A janela dele ainda tem vista para jardinagem ainda. Tem paisagismo.
2: Olha.
1: Ah, meu Deus. Quer dizer, isso aí que está acontecendo é reflexo disso. Da população.
3: É o país de quem tem dinheiro.
0: Realmente, é o país de quem tem dinheiro.
3: Quem tem dinheiro, manda.
2: Manda.
3: E quem não tem, obedece.
1: É o que eu faço.
3: Correto?
1: E eu tô obedecendo.
4: Não, o senhor é da esquerda, o senhor é, obedece.
3: Estou obedecendo muito.
1: Dá razão pro erro. Obedecendo, doutor. Eu falo para o senhor, eu obedeço.
3: Vai guardar animado o colchão, né, Geraldo? É.
1: Meu Deus do céu. Quem sou eu?
3: Tá
1: quem
3: guardado embaixo do colchão.
1: Quem dera.
4: Como que é?
1: O vermelhinho aqui tá do lado.
4: Não vem com essa, não. Não vamos desviar o assunto, não. Ô, doutor, aproveitando aqui, o senhor tem um imobiliário, o senhor é advogado, tem imobiliária a Império
3: Imóveis Limeira.
4: Aqui na cidade de Limeira. Esses dias atrás saiu uma notícia aqui na cidade aqui que o mercado imobiliário desacelera em abril. E as locações caem 80%. Desacelerou? O senhor acha que está desacelerando as vendas de imóveis? E está desacelerando aí também a parte de locação?
3: Fala um pouquinho para nós. Eu vou citar aqui o Marcos Araújo, o qual já esteve aqui no programa.
4: Um abraço para ele, veio aqui já.
3: Já veio aqui, estatístico da empresa Datastore. Dados que existem não só no Brasil, mas no mercado imobiliário da América Latina. Eu até tive um congresso em mês de março, final. Fui convidado para ser palestrante.
4: Opa, o senhor foi palestrante.
3: Foi palestrante lá no evento. E puxando os dados dele aqui, essa questão de os imóveis, como saiu ao mercado, o imobiliário desacelera em abril. E locações caem 80% na região. O mercado imobiliário não é que ele desacelerou. Está um mercado contido. Existe uma demanda de até 24 meses de mais de 12.700 mil pessoas buscando imóvel para comprar.
5: Caramba.
3: Então, ele tá reprimido.
4: Mas o povo tá com dinheiro para comprar?
3: O povo, não é que ele tá com dinheiro ou sem dinheiro. Ele tá procurando, ele quer a melhor oferta. Então, tem uma demanda reprimida, ela busca, mas ela quer comprar o imóvel ideal. Até uma outra fala que eu falo novamente do Marcos Araújo. As pessoas hoje, não é só comprar um imóvel. Ela quer comprar um para pertencimento dela. Um exemplo, Copa do Mundo. É uma época que as pessoas procuram se reunir.
5: Isso.
3: Então a casa...
5: É família, né?
3: É família. Tem que oferecer, ou um apartamento, a sua varanda tem que oferecer adequadamente para receber as pessoas.
1: Um pouquinho de conforto.
3: Um pouquinho de conforto. Então não é só comprar por preço, por valor, mas ela quer comprar para pertencer aquilo a ela e ela viver bem. Tanto que fala da locação. A locação, segundo o IBGE, tá? De cada 5 brasileiros, uma pessoa paga aluguel. Será que ela paga aluguel somente porque ela não está com condições? Muitas vezes não. Ela aluga o imóvel para ter a oportunidade de morar em outros imóveis, às vezes melhor.
5: Sim.
3: Uma piscina, um local melhor, ou porque tem mudança de trabalho, entendeu? Ou lifestyle, eu quero morar hoje aqui porque é um lugar bonito. Amanhã eu não gostei, eu mudo de local.
4: O senhor falou aqui, o Marcos também falou da última vez aqui, o Daniel participa conosco também aqui, o Geraldo também pode também comentar. O senhor tinha falado, o Marcos tinha falado, né, que as pessoas estão querendo procurar cada vez mais, e é o melhor, procurar imóvel, residência, cada vez mais aberto, né, assim,
5: conceito.
4: Sem tantas paredes.
3: Sem
4: né?
3: tantas paredes, conceito por aberto. Quê? Conceito aberto, integrado, porque hoje um pai, eu tenho uma filha hoje de 10 anos, a Letícia, um beijo Letícia, te amo minha filha.
4: Opa.
3: E...
4: Quantos anos tem a Letícia?
3: 10 anos.
4: 10 anos, tá,
3: 10
4: tá lá
3: anos.
4: Assistindo?
3: Deve estar assistindo
4: vai
3: lá.
4: Assistir depois.
3: Se não tá, vai assistir depois. Então é o seguinte, o imóvel hoje, menos parede, é menos pagamento de IPTU também.
1: Ah, é?
3: É, ué. Vamos pensar. Porque é um móvel construído que você não está utilizando. Menos parede, você vai chegar num conceito de estar mais próximo do seu filho. Você vê seu filho alegre, chorando, triste. E o móvel com muita parede fica isolado a criança.
5: O que a tecnologia fez com a gente.
3: É.
5: E a gente irracionalmente...
3: Irracionalmente.
5: Está tentando nos unir, nós estamos tentando nos unir de novo.
3: Está voltando. Então,
5: mole.
3: Menos parede, mais convivência. E isso é extremamente importante.
4: Mais briga.
3: Olha, talvez mais discussão aberta, né?
1: Mas por é que melhor.
3: Não? É melhor. É melhor, porque você já conhece quem é a pessoa. É olho melhor. No olho.
5: Meu pai dizia assim, eu quero que você almoce e faça as refeições comigo na mesa, que eu quero sentir seu cheiro.
3: É isso aí.
5: Eu quero te ver.
3: Eu quero
5: te saber
3: ver.
5: Como é que você tá.
3: Porque ele vai crescer. Você cresceu. Depois acaba de uma certa forma. Outra família.
5: Isso.
3: Você acaba se separando.
1: E passa a conhecer o filho.
3: Corretíssimo. E imóveis, volta o gancho aqui. E imóveis também, muitas vezes, que tem espaço para o pet. Né?
5: Que é a modalidade
3: que forte. Que é a modalidade hein? Forte. Pet não necessariamente somente cachorro e gato. Outros pets também. Cobra, aranha,
2: Enfim, e por aí vai as espécies.
5: É o aquele que se intitula como pet, né?
2: Também
1: o,
2: tem. Tem
1: também. Tem.
5: Ah, eu quero deixar claro aqui que agora eu me sinto magro e branco.
1: Tá nessa cota.
5: Quero deixar agora? Claro. Eu tô.
1: Vai entrar nessa cota?
5: Vou entrar.
1: Magro e branco.
5: Magro e branco.
2: Vou fazer uma estatística.
5: Eu me sinto agora magro e branco.
2: Entendi. Eu também sou magro.
4: Isso. Quem falar que não é, cometendo um crime.
5: Tá cometendo gordofobia. E a gente vai entrar com processo na justiça. Eu vou mandar mudar meus documentos.
4: Tá vendo só?
5: E a balança também. O mérito, se eu chegar lá e ele falar, ô, Daniel, tá obeso. Quem falou?
2: Qual é o seu padrão de obesidade?
5: Né? Eu estou me sentindo magro, filho. Dá licença. Não sei se vocês viram meu Instagram lá no TikTok. Eu coloquei uma enxada sem ter fumaça, bicho. Aquilo lá me monjaram. Todo dia. Uma enxadona sai até fumaça. Canetinha? Ah, não.
4: Por quê?
5: Ó,
4: tem medo?
5: A minha mãe me resolveu, acho que, um problema psicológico de pessoas que são obesas. Um abraço, um beijo para você que é obeso. A gente passa pelo mesmo problema. Plus size é a minha vida, é a minha retórica. Minha narrativa é plus size. Amo, faço minhas camisas, para você ter uma ideia. E toda pessoa que é obesa manda fazer roupa, tá? Isso a gente já sabe. E é o melhor dos mundos. Fica confortável, fica largo. Ó, se eu fosse comprar essa costura, ia vir aqui, ó.
4: É,
5: como eu mando fazer, tá certinho. Fazer, tá certinho. Tá vendo?
4: É. Cai... Então, o senhor gosta de ser do jeito que é.
5: Então, a minha mãe resolveu esse problema. Como? Porque ela falava, filho, pode tirar a camisa. Você é assim, mas isso daí não é a sua essência. É quem você é por dentro. Por isso que ela me deu educação.
2: Princípio,
5: minha mãe me ensinou a ler, minha mãe ensinou a escrever. Eu sou essa pessoa por causa da minha mãe. Minha mãe já falecida. Mas um beijo pra quem é filho da minha mãe também.
4: Tá certo, legal. Tá certo. Tem muitas pessoas que têm vergonha de si.
5: Então, aí que a gente entra pra conversar. Você vai tomar o Monjaro. Eu tenho parentes próximos que tomaram o Monjaro, tomam. Tenho amigos que tomam o Monjaro. E eu vejo assim, eles... é uma história, ou uma síntese rápida de você entender. Se você amordaçar um cachorro, você está tirando a vontade dele de morder? Você está tratando? O cachorro, ele só não morde quando sai na rua com a mordaça porque ele não consegue. Mas ele fica lá, ele vai latir, ele vai tentar te morder. Quando você tira a mordaça dele, ele vai morder. Então, o que o Monjaro está fazendo? Tá tratando justamente isso. Por quê? Essas pessoas, por mais que tenham GLP-1, GLP-2, que trata fisicamente, está tratando endometriose, está tratando outras coisas que as pessoas obesas não têm, inflamações. Meu, parabéns. Só que o que acontece? Está tirando a vontade das pessoas de comerem. E isso está fazendo cair cabelo, as pessoas têm que fazer suplementação de vitamina. Eu acho isso muito radical, tanto que eu nunca gostei da bariátrica. Meu, você tem que resolver o seu problema no cérebro, que nem eu. Faço meus exames, está tudo certinho, está tudo correto, o médico fala que queria achar alguma coisa para tirar esse peso aí. Falei, querido, enquanto eu estiver andando perfeitamente bem, eu como de tudo que eu quiser comer, eu vou comer, não gosto de coisa industrializada, prefiro coisa da terra, sou do sítio. Então, eu acho que essas pessoas teriam que conversar com outras pessoas e procurar entender o porquê que ela come. Eu vi um relato de uma pessoa que toma Monjaro e ela estava chorando porque ela falou, eu descobri que eu tinha compulsão alimentar tomando a canetinha. Por que que ela tem compulsão alimentar? Ela falou, todas as vezes que chegava bolo aqui em casa, eu com meu sogro disputava para ver quem ia acabar primeiro ou quem ia comer primeiro. Ela falou, agora que eu estou tomando esse medicamento, eu vi que eu esqueci o bolo. Enquanto o bolo estava aqui, eu sem o medicamento, minha cabeça ficava falando para mim, e o bolo, aquilo gostoso, o bolo.
4: Tá falando mesmo.
5: Então, eu creio assim, por que que você primeiro não passa num atendimento psicológico, psiquiátrico? Não estou falando que você tem problema.
2: Mas é ansiedade.
5: Não é isso.
2: Né?
5: Isso. Hoje a gente vive num mundo de muita tecnologia, que nem as pessoas não se conversam mais. Procure alguém para conversar. Eu, quando eu fui estudar psique humana, eu aprendi uma coisa maravilhosa. Se você tiver um amigo fiel a qual você é seu cúmplice, você conta tudo para ele, você nunca vai no psicólogo. E hoje as pessoas falam muito, mas não falam de si.
4: O senhor é ansioso, doutor?
2: Olha, dependendo do dia, o estresse que eu passo, eu desconto no bolo, no chocolate.
4: É mesmo.
5: Ah, mas todo mundo fala que vendedor não tem estresse.
2: Não tem?
4: Emagreceu.
2: Eu emagreci um pouco e tô pensando na canetinha.
4: É?
2: Eu tô pensando.
4: tá pensando?
2: Para me dar uma alavanca, pelo menos isso.
5: É o que o pessoal tem usado. Toma uma alavanca. A primeira dose, tomou a segunda, para. Porque na segunda
2: tá
5: que é pior.
2: Fazer exercício, vai atrás. Meu, não é fácil perder peso depois de uma certa idade. É mais difícil.
5: Mas você vai à academia?
2: Eu vou.
5: Eu não gosto da academia.
2: Você não gosta de academia, né?
5: Não amo. Aquele ambiente, eu não sei se eu tenho algum negócio, eu não consigo ficar ali dentro. É muita gente, é muito falatório. E agora eu vou falar para todos os obesos. Você que é obeso, é legal você entrar numa academia, querido? Fala para mim que é legal. Fala. Você fala, é você atração, desse, né, tamanho, você entrar lá dentro e você ficar fazendo, todo mundo olhando pra sua cara e falando, querido, tá precisando.
4: É,
5: hein?
4: Pois é.
5: Você é desleixado, hein?
4: Mas deveria ter três uma academia anos. Pra obeso só, né?
5: Pronto, falei isso pra minha esposa é da educação física, falei pra ela.
2: Legal.
5: Deveria nichar. Pra mulher, eu
2: tá
5: sei.
2: Uma dica, hein?
5: Eu sei de umas dores aí, as mulheres que têm filhos e vão pra academia e são assediadas pelas pessoas lá dentro. Se sentem desconfortáveis, porque ela tem que usar uma roupa já confortável lá dentro.
4: É tanto que a Virgínia, ela tá fazendo lá em Goiânia lá uma academia só, com tá um horário certinho. Específico, só pra mulheres.
5: Só
4: não
5: pra
4: entra
5: mulheres.
4: Mais ninguém, não
5: concordo.
4: Mulher.
5: E para mães.
2: O Paraná também tem isso aí.
5: Com acolhimento
2: e,
5: materno.
2: E minha irmã mora em São José dos Pinhais. Ela fala que ela vai numa academia, que no caso lá é um conceito mais mulher, tá? E mulheres e cristã.
5: Tá.
2: E aí facilita um pouco mais o atendimento.
5: Eu acho que nichando...
2: Pode entrar outro, mas óbvio, né? Mas tá mais nichado.
5: Nichando você abrange mais pessoas,
4: mas
5: né?
4: Mas você come muito?
5: Não, eu não sou uma pessoa que como bastante. Tanto que a minha esposa come mais que eu e mais vezes ao dia. Ontem eu fiz uma refeição, duas refeições eu fiz ontem, pra mim tá bom. Mas é minha cabeça, eu não sou uma pessoa que eu tenho fome. Já passei por endócrino e tal. Eu não sou uma pessoa que eu tenho fome. Só que daí a hora que eu paro para comer, eu me sacio. Eu vou comer e acabou. Que nem ontem eu comi arroz, eu comi uma lata de atum e peguei uma carne moída e refoguei ela com cenoura. Eu mesmo fiz, minha esposa estava trabalhando, eu fiz isso daí. Comi, e era 3 horas da tarde, porque eu tomei café, era umas 7 horas da manhã. E eu vou trabalhando, não sei se é o seu caso. A gente vai trabalhando e a gente trabalha muito digital. Então vai, responde isso, e-mail e tal, um monte de... lembrei daquilo. 3 horas da tarde, às vezes minha esposa liga pra mim, já almoçou? Esqueci. Aí eu fui lá, fiz um rango rápido, desliguei o telefone, almocei, esperei uma meia hora, li uns TikTok, voltei de novo no trampo. Quando era 7 horas da noite eu parei, ela chegou com a nenê e a gente foi brincar. E aí eu não comi mais nada. Peguei uma maçã, gosto muito de fruta.
2: É muito
5: eu
2: personalíssimo
5: amo fruta.
2: Isso, né? Porque assim, se der 1h30 da tarde não almoçar, a cabeça começa a doer.
4: Você vê como é que é? Quero mandar um bom dia aqui pra Paula Piola, tá aqui ligadinha conosco aqui. Tá aqui falando aqui que tá ligadinha conosco aqui também na Melhor FM. Paula está falando aqui, bom dia a todos. Bueno, queria saber sobre compostagem, se podemos estar fazendo em casa e quais materiais apropriados. Agradeço.
5: Ótimo, muito bom. Quero estender essa belíssima pergunta. Quero estender para toda a população de Limeira, todas as escolas. Se quiserem, tem eu estou me dispondo a ir até a escola e ensinar a fazer compostagem. Compostagem não é difícil. Compostagem vai resolver um problema nosso. Quanto mais gente tem no planeta, mais lixo a gente gera. Gerando mais lixo e não dando o destino correto, a gente acaba com o lençol freático. A gente não quer ficar sem água e a gente não quer ter problema. Então, o que a gente vai fazer? Vamos dar o destino correto. Você que fez a pergunta, como é o nome dele?
4: Aqui é Paulo.
5: Paulo, um abraço para você. Bom dia, Paulo. Tem como você fazer compostagem em casa? E é simples. Você vai passar numa marcenaria, vai pegar um pouco de pó de serra dessa marcenaria e você vai colocar no fundo de uma caixa, aquelas caixas pretas que vendem, como se fosse de mercado, ou caixa de organizadora que você coloca as coisas dentro. Depois você tampa, tem que tampar ela, tá? Então você pode fazer ela com 3 andares, que são estágios que vão acontecendo ali. Então tudo que é orgânico, você vai jogar dentro daquela caixa com aquele pó de serra.
4: Orgânico, banana,
5: isso,
4: casca de banana,
5: casca de ovo, casca de maçã, resto de comida, arroz, feijão, joga tudo ali dentro, por isso tem que ser tampado. O pó de serra, ele está ali justamente para tirar o churume, porque isso daí gera churume, mosca e cheiro. Então você tem o agregado que a gente fala, né? Esse pó de serra, ele vai chupar a umidade e não vai deixar dar churume. o que você está jogando ali vai gerar micro-organismo, que são aí os bigatinhos, é micro-organismo. Isso é benéfico, precisa deles. Não é porque você viu o bigato, você vai lá e vai tacar remédio, vai matar, não. Você precisa dele, porque ele vai comer e gerar um gás. Ele vai comer e gera gás. É o ciclo dele, ele morre muito rápido. Então ele vai comendo, vai gerando gás. Quando você vê, e eles vão morrer, porque ele morre rápido. Então o que, que vai gerar todo esse orgânico? Vai gerar um monte de bigato morto, que vai gerar uma terra. Ela é uma terra vegetal, mas ela não é nenhum substrato e nenhum composto. Por quê? Ela não vai ter ali muita matéria, né? Vai gerar muito carbono, vai gerar muito alumínio, porque você não deixou no sol, você deixou tampar dentro da sua casa lá. Você vai pegar essa terra e você pode colocar no seu xaxim, nas suas plantas, para segurar a umidade. Então você molha, pode viajar, vai ficar 40 dias, fica úmido ali. Então isso é um nutriente para a terra. Por quê? O cocô, vamos falar assim, do bigatinho, ele passa pela digestão. E são a matéria que ele tem dentro para fazer a digestão, que ele está defecando depois, é essa matéria que a gente precisa. Que, né, as pessoas falam assim, Daniel, você faz compostagem, então a casca de ovo é melhor, então a casca de banana é melhor, então o arroz... Não, eu estou preocupado com a digestão. Depende o que você vai fazer com a terra, você dá para um micro-organismo comer. Então esse micro-organismo que eu falei, quer fazer na sua casa, pode pegar essas caixas, vai jogando lá dentro, tampa a caixa para não sair o cheiro, e coloca o pó de serra para ele tirar a umidade. Tá feito. Aí você, na terceira caixa lá embaixo, você vai colocar uma torneirinha daquela de bebedouro. O que aquela torneirinha vai fazer? Se por um acaso der umidade lá dentro, você abre a torneirinha e você vai escoar esse líquido. Viu que tem líquido? Pega mais pó de serra e agrega mais pó de serra lá dentro. Não joga lá dentro nada que for industrializado. Nada. Você pode jogar pão, você pode jogar lá dentro, você pode jogar arroz, feijão, casca de banana, tudo que é orgânico. Agora, você quer pegar um bolo lá da Maria, você quer pegar alguma coisa industrializada que você comprou e você não comeu e você quer jogar lá dentro, isso vai demorar muito mais. Por quê? Quando não é orgânico, você mata o micróbio.
4: Olha só.
5: Olha que interessante. Tudo que não é orgânico nos mata. Mata a célula nossa interna. Por quê? Se você vê que você deixou uma comida e o mosquito veio, a varejeira veio, a mosca veio, aquilo é bom. Se você deixar algo em cima, destampado, que é comida, e nenhum bicho veio comer, aquilo não presta.
4: Para você ver, né? Que é os industrializados, sintético. Entubados.
2: Manteiga, né?
5: Tem manteiga é sabor, né? Sabor alimento.
4: Como que é, hein? Como que é os casos, hein? Olha só aqui, tem mais perguntas aqui, ó. O Marcos Lopes aqui tá mandando aqui um bom dia. Bom dia
5: para o Marquinho, meu irmão.
4: Aqui também, seu irmão, né? A Eliana está falando aqui. Bom dia. Também sou gordinha e me identifiquei com um assunto. Muitas vezes, melhor não mexer com aquilo que está quieto. Sou feliz.
5: Corretíssimo.
4: Pois é, né? Tem muitas pessoas que acabam se identificando. E tem a grande maioria que acaba já indo. Essas canetas, né, doutor? Acabou de sair e virou uma febre nacional nas pessoas.
2: Teve uma época que eu tomei o Igov. Então, uns 2 anos.
5: Igov?
2: O Igov.
5: Não
2: o Igov.
5: Conhecia.
2: É Anzo Monjaro aí. Tinha várias canetas, né?
4: Ele lembra, ele sabe do Engolve.
5: Esse eu lembro, na minha adolescência. Agora, na minha adolescência a gente conhecia o Engolve.
1: O fígado, né?
5: É.
2: Depois o Gatorade também atrás.
5: Ah lá, Gator, tá isso.
2: Gatorade depois. Mas eu tomei o Engolve, eu perdi 4 quilos. Mas depois eu achei ele.
4: Olha,
2: eu parei de tomar essa escadinha que eu falei, eu não consegui subir ela e achei novamente. Então assim, o meu receio é que sempre, né? Aliás, eu tenho consulta médica, sexta-feira. Sobre isso, para ver se eu vou voltar ou não a tomar. Eu tô querendo tomar novamente, sim, para me dar um respiro, por questão de saúde. Não dá nada por questão de estética.
5: Entendi.
2: Igual a pessoa que falou aí, né? Se identificou. A pessoa tem que ser feliz.
4: Tem que ser feliz.
2: Isso é o mais importante. Consigo mesmo.
5: É.
2: Né, para depois ela querer ver essa questão de saúde, se não é. Igual você falou, enquanto eu tô andando, tá tudo certo.
5: Se
2: for necessário, você vai fazer uma intervenção.
5: Me deu limitação, eu vou resolver.
2: Você vai resolver.
4: Tá exatamente. Vendo, senhor Geraldo? Mas o senhor come que nem o senhor come.
5: Chega até engasgar.
1: Nossa, ontem eu passei.
5: E não tinha ninguém para fazer
2: a manobra, né?
1: Eu tava sozinho em casa.
2: Uso uma cadeira, eu não sei como Fácil.
5: Isso aí.
2: Mas tem a cadeira para utilizar.
4: Aqui, a Rafaela
5: foi. A mesa que deve ser fazer.
1: Mas na hora você não pensa em nada. A falta de ar, você não pensa em nada. Eu joguei uma caneca d'água na boca, aí joguei o arroz e a lentilha para fora e a marvada agarrada aqui. Peguei a chave do carro e ó...
2: Sozinho?
1: Sozinho. Cheguei lá, cheguei da cor branco igual esse aqui, ó. Eu falei, o que foi? Aí quando eu vi que a médica me conhecia, aí que ela começou a dar risada.
2: Olha.
1: A doutora Lívia me atendeu muito bem, aí foi aonde eu vi isso aí. Mas, gente, muito cuidado. O engasgo é perigoso e mata. A verdade é essa.
5: Mata mesmo.
1: Mata. E é que eu estava próximo ao posto de saúde, corri para lá.
2: Esses dias teve uma criança, né, que engasgou, estava passando uma guarda, né?
5: Sim.
4: Pois é. Pois
2: milagre, é. Milagre. Passar ali na hora e fazer o trabalho.
4: A gente sempre fala aqui nos programas aqui, parabenizando sempre as forças de segurança, que olha só, passou lá, o guarda municipal pegou, fez o atendimento.
2: Preparado,
4: né? Preparado para aquilo ali. Preparado. A gente tem sempre que enaltecer esse pessoal aí, que são os guerreiros aí. Sim. E o Geraldo tá falando, né, até de matar, né, de um caso desse daí de engasgo.
1: Engasgo. E é perigosíssimo. Nós comentamos esses dias atrás, um empresário limeirense com carne. Eu já vi pessoas engasgar com carne. Com torresmo.
5: Saliva engasga.
2: Saliva engasga.
1: Saliva engasga, né? Saliva engasga. Então é muito perigoso. Agora eu tive com a minha filha logo cedo, ela falou, pai, ela está fazendo fono, é o último ano dela, ela falou, vou te dar uns exercícios para você fazer.
5: Melhorar a musculatura.
1: Melhorar a musculatura.
4: Não, comer tem que mastigar, comer devagar.
2: Sem ansiedade.
1: Não, meu ansiedade. É. A doutora Lívia falou, Geraldo, você está ansioso? Eu falei, tô. E demais.
5: Você por sabe que
4: você está ansioso?
1: É situação.
4: Tá com medo do Lula perder a eleição?
1: Pô, perder nada. Vocês da direita tá se gladiando e o homem vai passar direto.
4: É, esse é um problema sério.
1: Vocês dão risada?
2: Tá ouvindo? Olha a situação.
4: Mas o pior é que ele tá falando.
5: Ele não vai ganhar, nós vamos dar, então.
2: Tá entregando, então, né?
1: Não, mas é verdade.
4: Coisa de um ano atrás. É, um ano. É, mais ou menos aí. Vamos colocar um ano e meio atrás. Pô, a esquerda tava na lama.
5: Sim.
4: A direita foi começando a ressurgir, a esquerda. E hoje, você pode ver, o Lula tá quietinho, só vendo as besteiras
1: que a direita
4: que
1: tá
4: a direita tá fazendo.
2: De camarote.
4: De camarote.
1: É uma realidade.
5: Uma vergonha.
4: De camarote. Você vê a Michelle praticamente não tá nem aí com o Flávio. Ué,
5: não existe união entre eles.
2: É uma disputa interna, a gente percebe isso, né?
5: Não existe. Precisa quebrar as paredes ali da casa,
2: mas
5: conceito aberto.
1: Mas sabe o que acontece? Exatamente. A direita se focou na família Bolsonaro. É só a família.
4: Mas o PT também só se forma só no
1: Lula. Não, a hora que o Lula fazer, eles vão demorar 30 anos para tentar fazer um
4: outro. Vai nascer outro.
1: Para ter um, não outro Lula, mas para ter uma pessoa para competência mesmo. Você entendeu? Não, Lula.
2: Será que o Zema seria o nome?
4: Ah, mas o Zema não é de esquerda, né?
2: Não, que você fala de direita.
1: Da direita.
4: Seria o nome? É o nome.
1: Porque
4: é o nome.
1: Eles focaram na família Bolsonaro. A família Bolsonaro.
5: Eu ia fazer uma pergunta para você. Você estava falando que vai nascer outra pessoa e tal. Você que tem conhecimento amplo da esquerda, você não estaria apto a ocupar o lugar?
1: Jamais.
5: Não.
1: Líder, olha.
4: Foi escurraçado esses dias atrás, aí teve um evento aí da esquerda, chegou lá, não quiseram nem deixar ele entrar.
1: Não me chamaram, louco. Porque eu só vivo no meio da direita. Aí estão me fazendo o seguinte, o pessoal da direita.
5: Estão achando que você é centrão agora. Estão achando que você é centrão.
1: O pessoal da direita não me chama porque eu sou de esquerda. O pessoal de esquerda não me chama porque eu vivo só com
4: o pessoal
1: da
4: direita. Olha aqui o que
1: eu tô na roça.
4: Olha aqui o que a Paula está falando aqui, ó. Eita, Zé. O meu pai vivia engasgando e não era com comida, e sim com a própia saliva.
1: É. Olha o perigo.
5: É que eu ia falar da ansiedade, gera o medo. E o medo, você está comendo, ele manifesta.
4: Ela fez muitas manobras pro pai dele. Lembra do pai dela aqui? Você vê como é que é, né? Própria saliva acontece da pessoa acabar se engasgando, né? Um abraço aqui pra Paula aqui. Você
1: tá vê
4: como é que é. A Rosiane também, do Jardim do Lago aqui também, mandando aqui uma boa terça-feira para todos nós aqui. Realmente é um caso a se pensar, tomar muito cuidado, porque é realmente um perigo. Ô, doutor, fala uma coisa para mim. O mercado imobiliário, nós estamos vendo aqui, até aqui do lado aqui da rádio, aqui da emissora aqui, do lado nosso aqui, de frente aqui né? De frente aqui. A Gale, do nosso lado
5: esquerdo
4: aqui, tem já aqui um umas torres aqui que abriu aqui uns prédios aqui. E agora do nosso lado direito aqui, um tá novo empreendimento.
1: Outra.
4: O mercado está aquecido? Porque olha, nós, só aqui nessa região aqui da Lauro Corrêa, aqui, atrás da Gale também tem um outro empreendimento.
2: É a ali. Demanda imobiliária e o déficit habitacional que existe no município. Está aí porque as grandes construtoras estão comprando terrenos, fazendo empreendimentos, porque tem demanda.
4: Mas tudo torre, né? Casas mesmo, empreendimentos assim...
2: É que o apartamento hoje, ele sendo menor, de repente, ele consegue atingir um público. É o primeiro imóvel, a facilidade de financiamento, ele acaba gerando uma busca maior por apartamento. Quando você pega uma casa, de repente, um valor maior, mais agregado, aí dificulta a pessoa fazer o financiamento. Então, esses empreendimentos, dependendo da minha casa, minha vida, a faixa que ele está inserido, ele é mais fácil para comprar.
4: Hoje a média está de quanto aí de um imóvel?
2: 250, 260 mil, minha casa e minha vida.
4: 250,
2: 260? 250, 260 mil.
4: Já com elevador, tudo também.
2: Já,
4: né?
2: Com elevador.
1: E acontece também que essa rapaziada hoje procura onde que tem uma piscina, nem que seja pequena, academia.
2: Só que a gente vê no passado muitos empreendimentos. Lá, 20 pontos de piscina, academia. Sabe o que acontece muitas vezes? Gera um condomínio de valor maior. A pessoa... Vou voltar onera. Novamente ao assunto.
5: Onera.
2: Onera o valor, porque tem que ter cuidado daquilo.
5: É manutenção? Pô.
2: Será? Agora uma coisa para as incorporadoras pensarem aqui. Você é incorporador de Limeira, região, do país... Será que vocês estão fazendo empreendimento para a pessoa morar, como eu falei, para pertencimento, para a vida dela, ou só para onerar e achar que aquele monte de item vai atrair o público?
4: É para atrair, não é?
2: É para atrair, mas às vezes a pessoa não quer só isso. Ela quer uma praça dentro do condomínio para sentar e conversar, brincar com seu filho, ter espaço com o seu pet.
5: Sim.
2: É isso que ela quer. Esse empreendimento que você falou aqui do lado direito aqui da rádio, eu vi lá no projeto, de tempo poder vender lá, ela tem lugares, né, vamos dizer assim, apartamentos, de um dormitório só.
4: Um
2: dormitório só. Aqui? Por que ela está fazendo isso? Ela está fazendo isso porque tem demanda. Lembre-se, até 2035, 25% da população vai morar sozinha.
5: É isso aí.
2: Ou com o seu pet.
4: O povo vai começar a separar?
2: Rapaz, tem muitas pessoas separando e muitas pessoas casando e morando em casas diferentes.
5: Sim.
1: Só sim.
2: Isso é tendência. Então, um corporador, ele tem que observar isso. Se ele não observar isso, vai ficar um monte de prédio vazio, sem venda.
4: Mas o senhor sabe o que é triste? Aí entra aquela outra situação. Aí tem um imóvel com um apartamento. Um dormitório. Aí o coitado cidadão de casa, ele e a menina... ou seja lá quem ele queira, e aí depois ele fala, pô, a gente vai ter uma filha só, depois nasce lá dois. Ou de repente, é a única condição que ele tem, pô, mas a gente só tem um dinheirinho pra gente comprar esse imóvel aqui com um quarto só.
2: Ele vai ter que fazer um upgrade, ele vai ter que ir pra um outro lugar maior.
4: Mas se ele só tem aquela condição?
2: Ele vai quitar aquele e vai acabar comprando outro.
5: Correto, ou
2: a
5: troca.
2: A pessoa que compra na planta, no lançamento, a valorização é uma média de 18, 19% ao ano. Então, quem compra hoje não vai errar amanhã. Imóvel é investimento. Você pode pensar que não, mas é. Ah, mas acabou de falar que a locação está aumentando. Por opção. Muitas vezes por opção. Tá? Então, as pessoas, o comportamento, a tendência tem mudado isso.
4: Um imóvel comprado na planta...
2: Ele valoriza, ele valoriza
4: de 18 a 20%
1: ao ano.
5: Até a entrega.
2: Até a entrega, exatamente.
5: Até a entrega. Até
1: a
5: entrega.
1: A minha filha comprou na planta, valorizou 3 vezes.
2: Na
1: o
2: planta.
1: O valor que ela pagou.
2: Então, até a entrega, como o Daniel bem disse aqui, ele valorizou. Só que assim, chega uma hora que dá uma estacionada.
5: Ele vai parar.
2: Ele vai parar, mas depois com o passar do tempo ele começa um pouquinho de novo. Então depende da região.
5: Depende do que acontece nas lateralidades.
2: Depende do que acontece do lado, se por exemplo abrir um mercado bom próximo, uma farmácia boa próxima. Então o que está ao redor dele?
5: Aproveitando essa situação, eu vou gerar uma polêmica.
2: Você quer polêmica hoje?
5: É.
4: Não vai falar pro cara fazer uma compostagem num apartamento.
5: Nessa. Não, apartamento não, hein? Como que é o nome dele? Paulo, né? Paulo, apartamento não. Você pode comprar terra vegetal nessas casas de pet aí, e aí você vai lá e coloca nos seus vasinhos lá na sua casa, mas não faz compostar no apartamento. Nessa via aqui houve atropelamento e a moça trabalhava na prefeitura e ela postou as fotos da cabeça rachada e etc. Eu trabalhei na Vesper, trabalhei na Santa Cruz como motorista de ônibus, sei bem como é a rotatória ali em cima. Nessa via, as incorporadoras que vêm construir deviam conversar com o prefeito para a estrutura urbana, para melhorar isso aqui. Gente,
6: da malha viária.
5: Eu não sei se vocês estão vendo. Eu acho que sim, porque vocês estão na rádio aqui, vocês estão vendo todo dia, né?
1: Isso aqui tem hora que para tudo.
5: Ó, duas mãos, né? Para subir e duas mãos para descer. Uhum. Quantos bairros fizeram lá para cima? Quantos empreendimentos fizeram lá para cima? Quantas empresas, indústria tem lá em cima?
1: Essa avenida não comporta.
5: Pronto, não comporta, senhor prefeito. Conversa aí com o pessoal para resolver esse problema aqui.
4: Você está falando é uma realidade, inclusive o Felipe Penedo, vereador, Felipe Penedo, ele estava aqui na semana passada, inclusive saiu ontem a matéria no site da Câmara Municipal. Felipe Penedo solicita medidas para reforçar a segurança viária na Avenida Lauro Correia da Silva. De acordo com as indicações apresentadas, há registro de acidentes e situações frequentes. Inclusive aqui na frente da rádio, aqui,
5: sim,
4: uma senhora foi atropelada na semana passada. Na semana passada uma senhora foi atropelada aqui. Não gerou, não sei porquê, não gerou o boletim de ocorrência. Mas caiu ela, caiu o motociclista, veio aí o SAMU. Aí, conforme a nota aqui, ó, atendendo a pedidos de moradores e usuários do transporte coletivo, o vereador Felipe Penedo protocolou nesta segunda-feira, 25 de maio, a indicação, solicitando à prefeitura estudos técnicos para implantação de medidas de segurança na Avenida Lauro Correia, próximo ao condomínio Infinity.
5: Isso.
4: O objetivo, conforme a proposta, é que a secretaria responsável avalie soluções adequadas e dinâmicas para a via, buscando reduzir o perigo de atropelamentos e melhorar a mobilidade urbana. É uma realidade do outro lado, aqui de frente da Gale. Tem ali um ponto de ônibus e muitas pessoas daqui do Infinity, né? Daqui
5: isso,
4: desse
5: Infinity.
4: Prédio aqui do lado da rádio aqui, eles passam aqui por essa faixa
5: para pegar o...
4: E para ir no supermercado. Eles passam daqui para lá. E de lá para cá também. Lá em cima, lá, perto onde tem o Circo Globo aqui...
6: Isso, região da cidade de Limeira, tá tendo oficinas para ouvir a população, para poder mudar o zelamento urbano.
4: Lembrando que lá em cima, lá, o semáforo é o semáforo de pedestre. A pessoa aperta, sim, lá o botão...
5: Botoeira, né?
4: A botoeira. Ela aperta lá a botoeira, sinal fecha para ela poder passar. É drástico, é uma realidade que tem que ter, porque as pessoas não param.
5: Agora, presta atenção, você interrompendo o fluxo, você viu, todo mundo que mora lá em cima vai virar aqui.
4: Realmente.
5: E vai subir, e é duas mãos. Então, se você interromper aqui, você vai fazer uma fila lá embaixo. Você vai criar outro problema lá.
6: A tendência é aumentar. Não, o funil tá lá embaixo.
5: O funil tá lá. E outra, só tem um acesso para você subir aqui. Você vai passar reto, vai na próxima rotatória para ter acesso à sua casa, sendo que lá em cima também no entrocamento, naquele posto, na última rotatória que a gente tem, também tem um fluxo grande de carro.
1: E essa entrada vem do Ouro aqui Verde. Do viaduto aqui é horrível.
5: Horrível.
1: Vem horrível.
5: Duas.
4: Mas é que tem.
5: Vira um.
4: Tem jeito.
1: Ali tinha que
5: mas ter. Mas poderia pegar a ponte, estreitar um pouco mais ela, pra entrar duas. Agora, entra dois, joga um.
6: E vai ter que desapropriar o que tá do lado pra poder aumentar.
1: Pra aumentar, porque aquela entrada é horrível. Aquela entrada ali, eu passo ali todos os dias pra vir pra cá. Você tem que prestar atenção, porque o viaduto, o pessoal vinha 80 por hora. Ele só freia quando tá chegando aqui perto do radar. Essa entrada é horrível. E lá para cima, a tendência Limeira hoje é crescer nessa região.
5: É o que eu falei, está crescendo desproporcionalmente.
1: Ela tá
5: ninguém está acompanhando.
6: Por isso tem que ter uma ligação do outro lado da cidade para poder atender a demanda lá em cima.
5: Então, aqui, eu ia até você complementando, Geraldo, tem acessos aqui por trás que dá acesso lá no Parque Novo Mundo.
1: Onde o Bueno mora.
5: Sim. Mora lá no Parque Novo Mundo?
4: Aqui no... Nações.
5: No Nações? Então, dá acesso aqui. Dá acesso. Então, o que tem que fazer? Analisar e abrir aqui, ó. Porque ali tem um lugar de terra, né? Que você passa na frente do Sansara?
7: Sim.
5: Passa na frente do Sansara ali, então, mas você viu a situação.
7: Mais de terra, né? Já deram já uma asfaltada ali.
5: Jogaram alguma coisinha ali. Mas precisa melhorar. Então, precisa melhorar os acessos externos para não sobrar só esse fluxo aqui na frente. O viaduto ficou maravilhoso na época. Mas agora, com todos esses empreendimentos, não está dando conta mais não dessas duas alças.
6: Vai ter que melhorar o acesso, senão vai ficar inviável.
7: Realmente vai
1: ficar. Já está inviável.
5: Então, senhor prefeito, o senhor tem uma demanda na mão do senhor para resolver, que é justamente essa questão de fluxo de veículos na cidade. Isso daí vai sobrar lá no SUS. Isso daí vai sobrar na onde? No seguro obrigatório do carro.
7: É para tudo, né?

0: Então, você vê como que vai?
1: Tem uma escola estadual sendo feita aqui em cima. É, são vários empreendimentos nessa região. Realmente tem que ter uma...
0: E eu tô falando isso, daqui uns dias eu vou ser vizinho da rádio, tá, Zé? Eu vou vir todo dia.
2: Você vai vir da direita ou esquerda?
0: Vou aqui do lado esquerdo. Ah,
2: tá vendo só?
1: Agora, ele falou empreendimento.
2: Eu vou pro intervalo.
1: Você vai pro intervalo?
2: Falando em empreendimento, você vai falar depois.
0: Vai, né?
2: Intervalinho rápido.
1: Três apartamentos ali.
2: Olha lá, a gente vai pro intervalinho, aí depois o Geraldo vai fazer a pergunta aqui. Fique conosco aqui, é rapidinho, a gente volta já.

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0: 12 horas e 14 minutinhos, 12 horas e 14. 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
0: 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Senhor Geraldo Davi, o senhor queria fazer uma pergunta, mas ele é vendedor, ele não é engenheiro.
5: Não é construtor.
0: Não, mas sabe ele que é advogado, ele não é arquiteto.
5: Não é arquiteto, mas sabe o que acontece? Eu tenho visto bastante empreendimento, inclusive ali pro lado Graminha. Eu tenho visto algum empreendimento que eu vou muito ali, perto de um condomínio. Ah, tem vários. Eles não estão colocando janelas, só coloca a parte de vidro. Não tem aquela parte de janela.
7: Descorreia a parte que fecha.
5: Isto. Isso é para baratear a obra?
7: Provavelmente deve ser para questão de custo, né?
5: Porque você teria que comprar uma cortina preta, porque é vidro.
7: Blackout. Só...
5: Blackout.
1: E pode ser branca, pode ser marrom.
5: É. Coisa chique. Hein? Como é que fala?
1: Blackout.
5: Isso é coisa chique. Eu sou ainda do popular, né?
0: Só que a janela preta, só que a cortina preta.
7: Ou vermelha, né, Zé?
5: Preta. Não, vermelha não, porque eles vão jogar vidro na janela. Eles vão jogar pedra nela para quebrar. Mas é, realmente, deve ser para baratear a obra,
7: Muito
5: né?
7: Provavelmente é para questão de custo da obra. Né? Vai vender o empreendimento, é óbvio que o incorporador... Que é visar lucro.
0: Depois você troca a janela.
7: É lucro.
1: É, ninguém faz pra perder.
7: Ninguém faz pra perder. Todo mundo quer ter.
1: Então ele traz uma inovação na estrutura e gera benefício financeiro.
5: Porque na realidade é isso aqui. Do jeito que nós estamos vendo aqui, os apartamentos é só isso aqui.
7: Talvez você tenha visto que a janela aberta, então, só
1: o
7: vidro.
1: Não. O que eu tô, porque tem a parte... sacada, às vezes, a pessoa cobriu.
5: Não, eu tenho visto. Eu cheguei a entrar. É realmente
1: você entrou.
5: Só vidro. Você fecha o vidro...
1: Tem então, que mas
5: uma cortina vou, essa daí.
1: Vou dar a minha explicação.
7: Vai lá.
1: Né? Eu não estou no ramo e não vendo. O que a gente faz? A gente compra o apartamento com a janela, com a porta, tudo bonitinho. A gente arranca tudo isso, põe o vidro na sacada para ficar o conceito aberto. E aproveitar a área da varanda da aí, né?
5: A minha filha fez isso.
7: Poeira, para a questão de aumentar. Mas é lógico, se vai mexer na estrutura de um prédio, tem que ter a RT do engenheiro,
1: não, tudo
7: verificar
1: certinho.
7: Se pode, se não pode, fazer essas mudanças e alterações. Né?
1: É.
7: E também junto com o próprio condomínio.
1: O síndico tem que ser amparado pela Assembleia.
5: Né? A minha filha teve que fazer isso, ela fez isso no apartamento dela, tirou aquela porta da sala.
1: Isso.
5: E dividia com
1: a sacada.
7: Deixa, às vezes, o piso no mesmo nível.
1: Aumenta,
7: né?
5: Aí ela pôs vidro, mas o prédio da frente não pôde pôr, que o corpo de bombeiro não aceitou, porque é rota de vento.
1: Ah, tá.
5: Onde ela... Entendi. A dela pôde pôr, a torre dela pôde pôr, mas a de frente outra... dela não pôde, porque é rota de vento.
7: Rota de vento, é tudo uma questão técnica, né? Não pode fazer porque eu acho bonito, eu acho legal.
1: Não.
5: Tem
7: uma questão técnica.
5: A engenharia teve lá, falou, aqui não pode, porque é rota de vento.
0: Como que
5: é engraçado, né?
1: E você, Alan, quando você faz a parte comercial, você ampara todos esses detalhes?
7: Olha, a Império Imóveis Limeira, estava falando para o Zé esses dias até, é para fazer a diferença. Porque a pessoa tem aquela ansiedade de comprar. E todo corretor ele quer vender. Eu sempre torno a falar a mesma frase. Eu sou corretor, tenho imobiliária, óbvio que eu procuro vender para ganhar sim, mas a comissão é uma consequência de uma venda bem feita.
1: Certo.
7: E aí, dentro disso, a gente procura todo o amparo jurídico também para a pessoa que está comprando o imóvel. Esses dias apareceu um cliente me procurando, está comprando um imóvel no Rio Grande do Sul, ou seja, em outro estado. E aí, a pessoa, ela é solteira, a vendedora. Tá, então me manda então uma certidão atualizada da certidão do nascimento dela. Mas por quê? Uai, se ela casou, ali vai constar que ela casou. E se casou, qual o regime de bens que ela casou? Para saber se ela pode vender e assinar sozinha essa venda. Senão vou ter que ter a anuência ou a concordância dele. Então, a gente quando está vendendo imóvel, ou comprando, que o cliente busca, muita gente também assessorar ele nessa compra, documentação. E fora as certidões de praxe, tem que ser solicitada para verificar como é que está o imóvel, quem está vendendo, se ele é empresário. Se ele é empresário, a gente levanta a documentação também da empresa. E se a empresa está devendo?
0: Pois é.
5: Está penhorado
7: lá. Está penhorado lá uma situação e que está vindo em cima desse imóvel. Então tem que ser observado. Tem
1: então não é só que nem comprar a bicicleta? Não. Era preocupação minha.
7: De forma alguma. A gente tem um olhar técnico criterioso em cima disso.
1: Ah, então na realidade você não ganha uma comissão. Você presta uma
7: consultoria. Serviço. Eu costumo falar que não é comissão, são honorários.
1: Honorários.
7: É diferente.
0: Uma consultoria. Né?
7: Uma consultoria que a gente faz em cima.
1: Nem sabia que existia tudo essa...
7: Tem,
1: parte burocrática.
7: Tem
0: que ter. Olha, eu quero, já agradeci, já tudo tá certo com o honorário que eles fizeram. Eu comprei minha casa no ano passado, um pouquinho mais de um ano atrás, junto com a Carol, que é amiga também aqui do Dr. Alan aqui, numa paciência, sabe, que levou eu para poder verificar várias residências, vários locais, e até que Deus abençoou, encontramos o local que nós queríamos. Então, quer dizer, não foi querer empurrar.
7: Não.
0: Tá. Foi querer fazer aquilo que realmente o cliente precisava dentro das condições que ele podia.
1: Entendi.
0: Então, e aí depois eu precisei do Dr. Alan aqui também para resolver depois as outras questões burocráticas aqui também, que ele também é advogado, faz também a consultoria de venda, mas também é advogado também na área também de imobiliário. Então, é como ele está falando aqui, né? É o trabalho que é feito para satisfazer o cliente, não simplesmente empurrar uma venda, né?
7: Não se empurra a venda. Você tem que entender que o Zé acabou de falar da parte particular dele aqui.
1: Tá.
7: É para moradia. É um local que ele quer estar com a família dele. Com o Pingo, qual é o nome do outro?
0: É o Pingo e o Bolinha.
7: O Pingo e o Bolinha. Tenho visto lá. É. O Pingo e o Bolinha. Então, assim, se não tiver um resguardo disso, como é que ele dorme à noite? Preocupado. Se aquela venda que eu comprei, eu investi... E o produto mais caro na prateleira hoje para se comprar é o imóvel.
1: Mas pergunta, então, na realidade, se duas pessoas, vamos aí, eu e o Zé, a gente fez um negócio, eu comprei a casa dele e está tudo beleza. Então, eu não sei se ele é casado, eu não sei nada. Fomos no cartório, ele assinou e está tudo bem.
7: O cartório, certamente, se não tiver essa matrícula, certidão de casamento atualizada, ele vai pedir. Ele não registra.
1: Já vai pedir. Ali já começa
7: aí
1: o problema.
7: Aí começa um problema. Mas você já foi lá, já pagou. Isso não, à vista, se for comprar.
1: Isso.
7: Se você for financiar, o banco vai também exigir.
1: Tá.
7: Por isso da importância de um imóvel que vai comprar ou vai vender estar regularizado.
1: Então você faz aí, um pente fino.
7: Pente fino.
0: Aí que entra um grande e um sério problema. As pessoas acabam comprando um imóvel... E a hora que ela compra o imóvel, ela fala, ah, vamos fazer esse contratinho de gaveta aqui, depois daqui dois, três meses, ou daqui um... Ah, depois a gente vai lá no cartório...
7: Dá um sinal, às vezes...
1: Depois que eu acabar de pagar...
0: Aí a pessoa, de repente, tá com um problema, uma restrição, ou o cara é dono de alguma empresa, tem algum problema na empresa, aí na hora que vai bater lá,
1: pronto,
0: não dá certo.
7: Apareceu a semana passada um caso, um casal vendendo imóvel e estão divorciados. Mas não tá averbado na matrícula o divórcio. Mas o divórcio também não terminou. Porque estão discutindo outros assuntos dentro do divórcio. Como é que então vai passar quem está comprando o financiamento? Não passa.
1: Não tem como.
7: E aí, de repente, a pessoa deu um sinal já. Cuidado com o sinal que está dando. É para garantir o negócio. Cuidado. Veja bem quem está vendendo esse imóvel para você. Para lá na frente não ter problema. Aí pega o sinal, a pessoa gasta, como é que retorna isso?
1: Então a garantia do negócio é procurar alguém especializado para fazer.
0: Exatamente. Isso é a melhor coisa. É a melhor coisa. A pessoa tem que ter visão de sempre procurar uma imobiliária ou procurar a prefeitura para saber lá dentro, lá também, lá no urbanismo, se está tudo ok. E também o cartório para verificar. Eu já tive um outro caso, uma outra casa que eu tenho. De quando eu comprei a casa, era problemas de inventário. Tudo certinho. Inventário. Mas a última pessoa tinha um problema de uma restrição com a empresa dela, com o funcionário. Aí o que aconteceu?
1: Nossa.
0: Não conseguiu fazer.
7: Emperra. Emperra a negociação.
0: Aí teve que resolver tudo.
7: Tem que resolver certinho. Primeiro. Tem que ter uma visão jurídica, né? Que muito corretor também. Hoje ele não tem conhecimento jurídico. E tá tudo certo. Mas procure, então, um profissional para assessorar esse corretor.
0: Sempre é importante.
7: É sempre importante.
0: Sempre importante.
7: Venda bem feita.
0: Quero mandar um abraço também para todo o pessoal lá da JS Motors. Tem aí, Joyce? Mandei para você aí a arte. 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É isso aí. Um abraço aqui também pro Aurélio Alves. O Aurélio aqui, ó. Está falando aqui, o Aurélio está convidando os 4 presentes aqui, ó, para uma caminhada.
1: Caminhada em prol?
0: Em volta de Limeira. Pelo Anel Viário. Está fazendo aqui, querendo falar para todo mundo fazer uma caminhada. Aí não, né? Deixa quieto esse negócio.
7: Eu vou de carro.
0: Vai de carro, olha lá. Ó. Emerson Josué também mandando aqui, bom dia a todos aqui. O grande Mauricião, Maurício
5: aqui. Um grande abraço a ele.
0: Zé, melhor prazer que o pobre tem é comer uma comidinha gostosa. Comer é um significado de amor, alegria.
1: Comer une pessoas.
0: Une pessoas. É verdade, você vai lá, você faz uma jantinha, todo mundo come, bate papo ruim, e depois que fala que aquela comida tava ruim, já deu um quebra-pau.
1: Pronto.
0: Aí não. Doutora Lívia aqui também, opa, mandando aqui, bom dia a todos aqui, ó. A Lívia está falando aqui, ó. Geraldo, muito obrigado pelas palavras e pela confiança. 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Saber que podemos ajudar e que o nosso atendimento, a equipe do pronto atendimento lá do Parque Hipólito, faz toda a diferença nesse momento, traz sentido ao nosso trabalho. Realmente, parabéns lá para todo o pessoal do PA do Parque Hipólito.
5: Nossa, todo
0: o PA lindo, aqui, ó, também, aqui do Jardim Aeroporto, pessoal que trabalha, e a doutora Lívia sempre, né,
5: um grande prazer ali para poder atender. Olha, já vi médica atenciosa, mas igual esta, ela e a doutora Mayra, ó.
7: Vocação, né?
5: Vocação.
0: Pois é. Um abraço aqui também aqui para o nosso amigo Dr. Ronaldo Guedes. Olha aqui, mandando aqui também aqui. Parabéns pelo programa aqui, o Ronaldo. Grande Dr. Ronaldo Guedes aqui. Muito gente boa.
7: Gente boníssima.
0: Ficou cuidando da campanha lá do Betinho.
1: Dr. Ronaldo, gente boa. Opa, gente boa. Gosto gente dele. Boa. Menino honesto.
7: Inteligente, honesto.
1: Educado.
7: Capaz.
1: Gostei. Não.
0: Muito gosto. Gente boa. Estou aqui mandando um abraço para ele aqui também, ó.
1: Ronaldo, abraço para você. Vou aproveitar aqui. Cortar os... Um abraço para você. Obrigado, viu? Esse é um menino fantástico.
0: Muito gente boa, muito boa pessoa. A Fernanda aqui está falando aqui. Bom dia, Zé Luiz. Eu estava engasgando muito. Ah, ela falou já aqui, né? Falei aqui, né? Estava engasgando muito também com a saliva. É, um caso muito sério. Tem que tomar muito cuidado, principalmente com saliva. Principalmente na hora de comer, né? tem que tomar muito caso aqui, ó. Quase o Geraldinho aqui bate a bota aqui.
5: A doutora Lívia me chamou para ir almoçar com ela. Vem almoçar comigo, eu vou te ensinar como deve se mastigar.
0: O senhor que é um boca livre, que o senhor fala?
5: Nossa, doutora, compra duas marmitas.
0: A senhora arrumou pra cabeça, que agora ele vai querer até levar marmita para comer junto com a senhora aí. Que é isso, hein? Olha só, hein? Ô, doutor, o senhor estava falando aqui, né, ó. Casal se separa. É um caso que é muito comum, né? Principalmente eu já vi casos, o Daniel, da pessoa separar e depois acaba não falando realmente. E depois dá esse transtorno.
7: Você sabe que o índice de casamento tá diminuindo também, né? Estão casando menos as pessoas.
1: Uma pena.
7: É. Casamento é uma instituição, né, importante. Eu pelo menos acredito nisso, né? Que a família unida é importante do casamento. Mas há aqueles que juntam, né? As escovas de dente. Às vezes experimentam ver se vai dar certo e depois acabam casando.
1: Não oficializam.
7: Não oficializam.
1: Juridicamente, né?
7: É, e aí fica uma lacuna. Porque a pessoa vai lá, ela une uma com a outra e não faz nem o reconhecimento da união estável que dá para se fazer em cartório, via escritura pública. Não simplesmente o pessoal, ah, quero ser sócio do clube e tal, então para ter um desconto, faz um documento simples, declaração de união estável. Vai no cartório e bate o carimbo. Meu, às vezes para aquela situação, para o clube, dá certo.
1: Serviu.
7: Serviu. Mas e aí? Olha um outro detalhe, Zé. A pessoa acaba falecendo, ela quer pedir pensão por morte. Como é que ela consegue?
1: Jeito. Que jeito?
7: Ela tem que provar a união estável pós-morte, judicialmente. E aí começa a complicar mais as coisas.
5: Pois a validade desse documento, então, não é uma validade...
7: Não é uma validade que vai atingir, por exemplo, para a questão de uma... De um inventário, porque às vezes tem terceiros que têm interesse naquele imóvel, por uma questão de pedir pensão por morte perante o INSS.
1: Que olha, são os bens amparados por lei.
7: Bens amparados por lei.
0: Olha o que a Paula está falando aqui, ó. Se nós tivéssemos conhecido esse corretor antes, não teríamos tomado um golpe de um imobiliário aqui em Limeira.
1: Puxa Eita, vida.
0: Aqui em Limeira teve um caso, um golpe, não vamos citar muito aqui, porque todo mundo sabe aí, o pessoal foi até preso e ela acabou comprando um imóvel. E está com problema judicial até hoje, referente a esse imóvel, que ela foi vítima, referente a esse caso. Então é uma situação que muitas pessoas acabam passando por não procurar.
7: Por não procurar ajuda profissional, uma ajuda profissional ética, e achar que às vezes os honorários, que às vezes acaba sendo cobrado por aquele serviço, tem que ver como um investimento e sono para ela no travesseiro.
0: Realmente, né?
1: Faz parte do valor da compra.
7: Faz parte do valor
1: da compra. Final.
7: Ponto final.
1: É que nem o seguro do carro. Faz parte do valor.
7: Plano médico, às vezes, você paga. Enfim, você quer ter uma assessoria
5: não, e além de ser o sonho da pessoa, ter a sua própria casa,
7: o sonho
5: sua moradia,
7: pode virar um pesadelo.
5: Torna
7: um pesadelo.
5: E ela não deve ter dinheiro para comprar outro imóvel. Quer dizer, é um sonho, é muito complicado. Mexer com sonhos das pessoas.
0: Ô, doutor, é muito complicado. Fala para nós aqui rapidamente. Escritura ou contrato de gaveta?
7: Qual é o melhor?
0: Qual que é o melhor?
7: Escritura.
0: É escritura. Sem dúvida.
7: Escritura, agora eu vou além. Registrada. O que a gente pega de imóvel, ah, vou vender meu imóvel. Aí você vai lá, tá aqui a escritura, doutor. Você pega a escritura. Aí você vai olhar, não tá registrado em cartório. Só é dono quem? Registra.
0: Comprar na planta ou pronto?
7: Depende do tempo que a pessoa tá, o estado dela. Se ela é solteira, se ela tá, vai casar, depende dos recursos que ela tem. Qual é o tempo de situação naquele momento que ela tá? Se ela tá recém-divorciada.
0: Casa ou apartamento?
7: Particularmente casa. Agora, dependendo da situação da pessoa, um recém-divorciado ou um viúvo, às vezes um apartamento cai melhor para ela, certo?
0: E o financiamento a longo prazo é uma faca no pescoço ou não?
7: Não, eu vejo como investimento a longo prazo. Porque o imóvel, às vezes, se paga em 4, 5 anos, a pessoa, se ela souber ter educação financeira, que é uma outra questão que falta no nosso país. Aliás, escolas, vamos lá. Coloquem na grade curricular educação financeira para que as crianças aprendam como lidar com o dinheiro.
0: Pois é,
1: apoio.
7: É só uma questão que eu levantei aqui, puxei esse gancho, porque às vezes você vê lá a escola colocando somente matérias básicas. Não, coloque educação financeira.
5: A minha geração não teve isso.
7: A minha também não teve, foi na marra.
5: Essa geração,
7: na marra que a gente acaba alcançando.
5: Mas a minha geração...
7: Batendo cabeça.
1: Isso.
5: A geração não teve esse negócio. Educação financeira tem que existir.
7: Tem que existir. Até para comprar imóvel, tem que ter educação financeira. Qual é o seu momento de vida? Por isso que nós trabalhamos, primeiro, uma anamnese imobiliária. Vamos verificar qual é o seu momento? A gente vai instigar a pessoa. Você mora sozinha? Tem filhos? Qual a idade do seu filho? Ah, meu filho vai prestar faculdade e vai morar fora. Então, será que você precisa de um outro dormitório? Não, mas ele vai vir e vai ficar com a gente. Ok, então, tem outro dormitório para receber. Ah, minha sogra ficou doente e vai morar comigo. Então, você precisa de outro dormitório. Então, a gente faz uma avaliação técnica e também particular da pessoa. Para eu ficar, qual é o seu momento naquele estágio de vida?
1: Então, vou reformular. Não minta para Deus, para o seu advogado, para o seu contador e para o seu corretor.
7: Rapaz, todo mundo seguisse os 10 mandamentos...
1: Não pode mentir para o seu corretor de imóveis. Fale a verdade. Quero casar, não quero casar. Vou dar um chapéu ali. Vou namorar, noivar 8 anos, não vou casar.
7: Não vou
1: ter filho.
7: Exatamente.
0: É importante isso. Né? Qual que é o conselho que o senhor daria para quem quer comprar um imóvel?
7: Para quem quer comprar um imóvel, o conselho que eu dou é o seguinte. Pessoa, procure primeiro olhar para o imóvel e sentir pertencimento para ele. Valor, financiamento, isso é uma outra questão. Sinta-se bem, sinta-se abraçado pelo seu imóvel. Porque você vai morar nele. O melhor lugar que a pessoa pode estar no mundo é o lar dela.
0: É isso aí.
7: Porque é ali que as coisas acontecem.
5: Eu comentei isso na hora que, antes de nós entrarmos.
1: E nós chegamos.
5: É a hora que nós chegamos.
7: Eu falei, o seu lar.
5: Eu falo pro Bueno, o meu lar é o lugar mais sagrado.
7: É o sagrado, com certeza.
1: Correto.
7: Escolha as pessoas que entram no seu lar. Né? Isso chama outra
1: situação. É qualquer pessoa que eu convido.
7: Exatamente. E tá tudo certo. Né? Por quê? Porque é o seu canto, a sua privacidade, a sua intimidade. É ali que você chora, você ri. Né?
5: É ali que você lamenta.
7: É ali que você lamenta. É ali que você dobra o seu joelho. É ali.
1: Realmente.
5: É ali que você pede, fala assim, Deus, me dê uma orientação, visão.
7: Exatamente.
5: Para que eu faça um bom negócio hoje.
7: Exatamente.
5: Diário, sempre.
0: A vida é assim, né? É isso aí. Daniel, obrigado por ter vindo, meu amigo.
1: Eu que agradeço, Zé, agradeço toda a audiência, agradeço a todos aqueles que estão envolvidos aqui, direto ou indiretamente na rádio. E vou aproveitar aqui o meu despedimento e reforçar as escolas e quem se interessa pelo fator de compostagem, pode falar comigo, liga para mim, procura no meu Instagram, @DanielDiber. Você pode mandar mensagem no direct lá, eu vou te auxiliar. As escolas eu vou gerar uma consciência nas crianças. Na realidade, a gente tem que hoje gerar consciência na criança, porque o adulto ele não tem, infelizmente. E a gente vê em vários condomínios, eu moro em condomínio, deve ter outras pessoas aqui que moram, e é um lixão. Todo mundo espalha e põe lá e se vira. Aí a gente paga caro no aterro sanitário, né, prefeito? Para tudo aquele... Se tudo aquilo lá fosse gerado compostagem orgânica, a gente voltaria esse valor para a sociedade, poderia economizar em aterro sanitário.
0: Realmente. Obrigado por ter vindo.
1: Eu que agradeço, Zé. Agradeço, Geraldo.
0: É isso aí. Opa,
5: obrigado você.
1: E estendo o convite, pro Geraldo, tá, Geraldo? Você pode visitar minha residência ali. O Zé também. Opa. Você falou do conceito aberto, já que você é vizinho. Então fique à vontade, vocês vão tomar café comigo ali.
0: Ah, que legal, hein? Que bacana.
5: Isso é ótimo.
0: Tá vendo? Olha lá,
5: é.
0: Toma cuidado com ele.
1: Viu, vai. Mas ele vai. Comida, cada um leva o seu.
5: Aí pesou,
0: tá vendo? Doutor, obrigado por ter vindo, viu?
7: Mais uma vez, Zé, Daniel, Geraldo, como é bom estar aqui conversando entre amigos.
1: Né? É, foi bom revê-lo.
7: Foi muito bom também revê-lo, Daniel. Porque assim, a gente troca ideia, não, até de outros assuntos também, e convergindo sempre para o bem comum da comunidade, com informação, né? E nosso trabalho, nossas funções do dia a dia.
1: Sim.
7: Eu acho que poderia, de repente, a secretária da Educação convidar você para palestrar nas escolas, para levar essa consciência da compostagem, que eu acho que certamente
5: é
7: isso.
5: É ótimo.
7: É excelente o trabalho dele. Vai levar para outros lares também. Obrigado,
0: realmente,
7: Zé.
0: É uma necessidade. Geraldinho, a gente volta amanhã, se Deus quiser.
5: Volta amanhã, já vamos.
0: Já vamos terminar o programa.
5: Então, gente, fica com Deus. Até amanhã, se assim Deus me permitir. Tá ok? E quando for no posto de saúde, respeita as pessoas que estão lá. Ela está lá para te atender da melhor forma possível. Tá ok? Respeita o enfermeiro, médico, porque você está indo lá.
0: Tá? É isso aí. Pessoal, a gente volta amanhã com mais um programa, se Deus quiser. Fiquem todos com Deus aí, com a programação que vai ter agora na Melhor FM Musical. Então fiquem agora aí que a Joyce vai colocar. Fique na melhor. Um abraço a todos vocês.

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O anjo do Senhor anunciou a Maria, e ela concebeu do Espírito Santo. Ave Maria, cheia de graça, o Senhor é convosco. Bendita sois vós entre as mulheres. Bendito é o fruto do vosso ventre, Jesus. Santa Maria, Mãe de Deus, rogai por nós, pecadores, agora e na hora de nossa morte. Amém. Eis aqui a escrava do Senhor. Faça-se em mim segundo a vossa palavra. Ave Maria, cheia de graça, o Senhor é convosco. Bendita sois vós entre as mulheres. Bendito é o fruto do vosso ventre, Jesus. Santa Maria, Mãe de Deus, rogai por nós, pecadores, agora e na hora de nossa morte. Amém. E o Verbo se fez carne e habitou entre nós. Ave Maria, cheia de graça, o Senhor é convosco. Bendita sois vós entre as mulheres. Bendito é o fruto do vosso ventre, Jesus. Santa Maria, Mãe de Deus, rogai por nós, pecadores, agora e na hora de nossa morte. Amém. Rogai por nós, Santa Mãe de Deus, para que sejamos dignos das promessas de Cristo. Oremos. Infundi, Senhor, como vos pedimos, a vossa graça em nossas almas, para que nós, que pela anunciação do anjo conhecemos a encarnação de Jesus Cristo, vosso Filho, pela sua paixão e morte na cruz, sejamos conduzidos à glória da ressurreição, pelo mesmo Cristo Senhor nosso. Amém. Glória ao Pai, ao Filho e ao Espírito Santo, como era no princípio, agora e sempre. Amém. Glória ao Pai, ao Filho e ao Espírito Santo, como era no princípio, agora e sempre. Amém. Glória ao Pai, ao Filho e ao Espírito Santo, como era no princípio, agora e sempre. Amém. Deus vos abençoe e vos guarde. Ele vos mostre a sua face e se compadeça de vós. Volva para vós o seu olhar e vos dê a sua paz. Ele vos liberte de todos os males no corpo e na alma, temporais e espirituais. Esteja sempre ao vosso lado para vos acompanhar, adiante de vós para vos guiar, atrás de vós para vos guardar, acima de vós para vos livrar de toda ação maligna, e dentro de vós para vos dar a paz, a alegria e a verdadeira felicidade. A bênção de Deus Todo-Poderoso, por intercessão de Maria, sua Mãe, São José, santos anjos, caia sobre vós e vos conserve sempre na sua graça e no seu amor. Em nome do Pai, e do Filho, e do Espírito Santo. Amém.

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São 18 horas e 7 minutos, amigos do esporte, um grande abraço, boa noite. Começando o Pimba nos Esportes de número 1834, aqui na Melhor FM, com o comando e a supervisão de Luz Henrique Quintal e também Tiagão AS. Uma coisa é certa, o mundo fala da Inter de Limeira, hein? O que eu já vi montagem do Neymar com a camisa da Inter, do Harry Kane com a camisa da Inter, o Dembélé com a camisa da Inter, o Haaland com a camisa da Inter. É impressionante, né? Todo mundo só fala da Internacional. Daqui a pouco a gente aborda mais sobre esse assunto também. A preparação da Inter para o jogo de domingo, 4 da tarde, contra o Ipiranga. 101 dias que a Inter não ganha uma partida em casa, né? E ontem, até o Luiz Sacilotto, aí eu assistindo a novela, ele mandando lá mensagem pra mim, ó, a Inter tá no G8, porque o Paysandu tava ganhando do Floresta de 2-0, mas aí o gol do Floresta fez a equipe cearense voltar pro G8 e a Inter ficou na nona posição. Temos também informações do Independente, reforço chegando, Galo contratou um meia espetacular, e vocês vão cair de costa com quem que o Independente namorou, com quem que o Independente namorou e quase contratou. Ia ser um choque para a cidade, hein? Daqui a pouco eu trago essa informação. Um abração para o Reginaldo Savogin, um dos maiores técnicos do nosso futebol amador, que completa aniversário hoje. Deus te abençoe sempre, meu irmão. Reginaldo Savogin, tudo de bom na sua vida. Ele que foi homenageado na nossa festa, né? Como um dos melhores treinadores dos últimos 20 anos. Grande Reginaldo Savogin, a quem eu tenho um enorme carinho e respeito. Ontem, no complemento de mais uma rodada do Campeonato Brasileiro, a rodada de número 17, o Coritiba ganhou do Bahia de 3-2 no Couto Pereira. Tá demais o time comandado pelo Fernando Seabra. E eu me lembro que lá atrás o Gisellini elogiava esse treinador do Bragantino. Foi pro Cruzeiro, o Gisellini falou, o Cruzeiro tá contratando um grande treinador. E o Fernando Seabra fazendo um trabalho de excelência no Coritiba. Eric Pulga e Thiago Kozer contra-marcaram pro Bahia e... para os mandantes, Bruno Melo, Joaquim Lavega e o Breno Lopes. Que golaço do Breno Lopes com assistência do Josué. Detalhe, Coritiba subiu duas posições, tem 26 pontos, está em sexto lugar, brigando por vaga na Libertadores. Olha, Atlético Paranaense e Coritiba brigando por vaga na Libertadores. Lembrando, são só 5 vagas, porque o vice-campeão da Copa do Brasil também vai para a Libertadores. E o Rogério Ceni, né? Completou 9 jogos sem vitória no Bahia. Tá balançando o Rogério Ceni. Falando em balançando, caiu o técnico da Chapecoense, o Fábio Matias, que foi goleiro aqui do nosso futebol amador, jogou no Santa Rosa, não resistiu à derrota para o Cruzeiro 2-1 e foi demitido. A diretoria da Chapecoense tentou, né, durante todo o dia de hoje, a contratação do Roger Machado, mas não houve um avanço. E o Roger ainda não fechou com a Chapecoense. Outro treinador que caiu foi o da Ponte Preta. Rodrigo Santana não é mais técnico da Macaca.

0: agora aí para a segunda divisão junto com o América Mineiro. Boa noite.
1: Boa noite Edmar, boa noite ao Miguelzinho, a Titi, a todo mundo de casa. Sempre um prazer estar participando. Uma boa noite a todo mundo que está nos acompanhando aí também. O Edmar, não é culpa do Rodrigo Santana, né? Coitado, tá lá, pediu a conta. Quem que vai assumir a Ponte agora? Falaram vários nomes hoje, durante o dia.
0: Humberto Loser já disse não.
1: O Gilson Kleina também.
0: Gilson
1: é um nome...
0: Kleina disse que não.
1: Então,
0: quem só, que vai... só falta a Ponte vir aqui atrás agora do Matheus Costa, né? E só falta ele ir pra Ponte, né? Não é possível, mesmo que seja a Série B, tenha santa paciência. A Ponte Preta não paga ninguém e vai cair.
1: Vai.
0: Então, o Matheus Costa, se vierem atrás de você, por favor, diga não.
1: O principal é que não paga ninguém, né? E vai cair também. Quem assumir a Ponte Preta vai ter um rebaixamento no currículo. Agora, com relação a Chapecoense, né? O Roger Machado, eu acho que está numa prateleira acima.
0: Também acho.
1: Eu acho que ele está numa prateleira A hoje do futebol. Eu acho que ele não vai assumir a Chapecoense, não. A Chapecoense tem que buscar um outro nome aí, uma prateleira B de técnico, né? Com todo o respeito ao pessoal de Chapecó lá, mas o Roger é outra prateleira.
0: Tá certo. Vou dar boa noite aqui pro nosso Miguel Mendes. Antes só, a informação aqui do Brutus Futsal. 4 categorias entraram em quadra no fim de semana pelas oitavas de final da Liga Paulista Júnior. Final, assim, jogo único, então não é ida e volta. Todos os jogos foram disputados no ginásio Ayrton Senna em Itapetininga. No Sub-11, a equipe liberense venceu o gol de placa de Bauru por 2-1. E agora enfrenta o Prosperi de Hortolândia domingo às 2h20 da tarde em Mogi das Cruzes. Então parabéns ao Sub-11, que é comandado pelo técnico João Gabriel. E a equipe liberense tem a chance da revanche, né? Porque na fase de classificação acabou perdendo para o Prosperi em Hortolândia por 2-0. O Sub-13 também avançou. Venceu o gol de placa de Bauru por 1-0 e está nas quartas de final. Próximo adversário será o Prosperi, também de Hortolândia, sábado 15h40 em Mogi das Cruzes. Lembrando que o time é comandado pelo técnico Maicon e tem apenas uma derrota em toda a competição, que foi na estreia para o Fundo Esporte de Araraquara por 3-2. Então, grande campanha do Sub-13. Quem também passou foi o Sub-17, que eliminou Marília, ganhando por 1-0. É o time comandado pelo Gabriel Boquita. E o próximo adversário é o Raio Del, sabadão, 2h30 da tarde, em Mogi das Cruzes. Lembrando que na fase de classificação, a equipe limeirense foi derrotada justamente para o Raio Del, em Vargem Grande, pelo placar de 5-2. Então é outro, né, time que está entalado na garganta dos meninos do Brutus Futsal. A única categoria eliminada foi o Sub-15, que acabou perdendo de goleada para o Marília pelo placar de 4-1. Então o time comandado pelo técnico Luiz Vaz se despede da competição com 2 vitórias. Ganhou de 3-1 do Prosperi, 3-0 do Raio Del. Um empate de 0-0 com o Fundo Esporte e 2 derrotas. A primeira foi para Piracicaba por 2-1. Então parabéns ao Sub-17, parabéns ao Sub-3, parabéns ao Sub-11. Então das 4 categorias que disputaram as oitavas de final da Liga Paulista Júnior de Futsal, a equipe limeirense classificou 3 delas. Vou chamar aqui do meu lado meu querido Miguel Mendes, que aliás está com uma camisa espetacular do Sport Recife. Boa noite, meu querido filho. Espera aí um pouquinho, tá sem som aqui, vamos lá. Boa noite.
2: Boa noite, Marques, Eline, todo mundo acompanhando o nosso Pimo nos Esportes. Uma segunda-feira bem... atípica, né, Edmar? Acho que não é qualquer dia que a gente vê um homem que mora em outro continente, né, uma cultura também bem diferente da nossa, fazer o nome da Inter ser tão movimentado assim, né? No Brasil inteiro, né, muitos portais de notícias trazendo muita coisa, né? Inclusive, muito, né, informação ali, algumas coisas até um pouco imprecisas, né? A gente também tem que trabalhar bastante com isso, né? O cuidado, obviamente quem não acompanha o dia a dia não vai ter o cuidado com a informação que a gente tem, né? Mas com certeza a gente vai falar bastante sobre isso no programa de hoje.
0: Não, eu já até quero explorar você no começo, porque você é de fuçar. Eu gosto disso, porque você vai atrás da notícia.
2: Sim.
0: E você fuça, o que é legal. Sim. Quem tem futuro é quem fuça, eu gosto disso. Como é que você ficou sabendo da notícia? E eu tenho certeza que você foi procurar informações

0: sobre o Sheik, né? Não é Sheik, príncipe, né? Uns Isso. falam Sheik, outros falam príncipe, mas é o príncipe Abdullah Saud. Como que você pesquisou sobre ele?
1: Oi, Edmar. Primeiramente, né, eu fiquei sabendo pelos grupos da torcida, né? O pessoal começou a mandar as prints, né, do tweet do Abdullah. E aí eu realmente fui ver, né, do que se tratava, né? Porque é muito estranho, né? O pessoal começou a falar o árabe que vai comprar a Inter, o Sheik árabe. Aí realmente fui ver, né? Fui ver o tweet, fui ver a conta principalmente, né? Porque hoje em dia a primeira coisa que a gente tem que ver é realmente a veracidade do perfil que tá divulgando Exato. A informação, né? E o perfil foi criado em 2014, né? Tem 12 anos aí, né?
0: Então não é Não é uma coisa fake.
1: Não.
0: Não é um perfil criado recentemente, não. É um perfil criado em 2014.
1: Isso. Com 34 mil seguidores, mais de 4 mil postagens. E aí já começa a circular as informações. Primeiro saiu em um portal brasileiro que cobre o futebol árabe.
0: Que aí chama Central Arabão.
1: Isso.
0: Que é uma espécie de central.inter de vida, mas do futebol árabe.
1: Exatamente. Aí já falando, né? Príncipe árabe.
0: O nome dele, ó. Abdullah bin Saad bin Abdulaziz Al Saud.
1: Isso. Né? E aí já começou. A partir disso, aí vários outros portais começando a divulgar essa informação, né? Aí eu fui entender, né? Quem é o Abdullah, né? Ele pertence à dinastia Al Saud, que realmente Isso. é a família real que governa a Arábia Saudita. Ele é neto do rei da Arábia Saudita.
0: Neto do rei da Arábia Saudita.
1: Isso.
0: Meu Deus do céu. Pouco dinheiro, meu. Diz ele em pouco. Diga aí.
1: E ele também é investidor, né? Membro honorário do Al Hilal, né? Grande clube conhecido aí do futebol árabe. E é uma geração, né, que investe muito no futebol, né? A Arábia Saudita realmente tem aplicado aí grandes investimentos, tanto na Liga Nacional, né? A gente vê aí Al Hilal contratando o Neymar, o Al Nassr contratando o Cristiano Ronaldo, várias outras estrelas, mas também investindo no futebol de fora. E ele já vinha participando, né, de eventos esportivos, né, aqueles jogos festivos principalmente, e agora ele colocou, né, esse tweet sobre o possível investimento, né, na SAF da Inter, ao lado do Roberto Carlos e do Ronaldo, né? Aí também eu fui entender qual é a relação dele, né, com o Roberto Carlos, né? Eles realmente se conhecem, são amigos, né, tem uma relação próxima, e a partir disso surgiu esse convite, essa oportunidade. Mas, né, com certeza fica uma pulga atrás da orelha, né, com certeza até de nós, porque será que realmente era o príncipe árabe, né? Eu realmente fiquei pensando bastante nisso, mas o perfil realmente tem veracidade.
0: Bom, por exemplo, Miguel, se fosse mentira, você acha que esse árabe já não tinha sido informado e ele já não divulgaria uma nota no próprio Twitter dele desmentindo? Se foi ele mesmo que colocou, né? Ele mesmo que colocou. E hoje o Igor Sedano trouxe no Instagram dele um jantar do Roberto Carlos com o Abdullah. Eles são amigos, cara, particulares. E naquele áudio do qual o Nilcinho Zanqueta encaminhou para mim, ele encaminhou dois, eu usei um. No segundo, o Roberto Carlos fala: vou conversar com o meu sócio, Abdullah. Então o Roberto Carlos trata o príncipe árabe como sócio. Então eu acredito plenamente que seja verídica, e eu até escrevi na minha coluna, vou ouvir o Ghiseline também, escrevi na minha coluna amanhã para a Gazeta de Limeira, coluna Pimba. Muita gente fala assim: ah, não saiu no Globo Esporte, a matéria não é verdadeira. É muito aqui quando tem acidente ou alguma coisa, fala assim: ah, se não saiu no Rápido no Ar, não é verdade. Então, se não saiu no Globo Esporte, a notícia não é verdadeira, e o Globo Esporte colocou hoje à tarde. Então hoje o Globo Esporte divulgou que o príncipe árabe anunciou na sua conta de Twitter, que é verdadeira, não é uma fake news, sabe? É uma conta real, com mais de 4 mil postagens, com mais de 34 mil seguidores. E ele também tem uma conta no Instagram.
1: Isso.
0: Tá? De que realmente ele postou que comprou a SAF da Internacional. Eu sou eu sempre cobrei de dar crédito e eu não fujo das minhas raízes. Hoje o Henrique Obrogini deu uma entrevista na hora do almoço numa rádio com a irmã, tá? E eu vi boa parte dessa entrevista, não vi toda ela, vi boa parte. Duas coisas que me chamaram a atenção. Primeira delas, o Henrique Obrogini ter sido pego de surpresa. Ele disse, olha, eu não sabia dessa informação, estava trabalhando em casa, de repente, mensagens, dizendo e perguntando da veracidade da notícia. Segundo ponto, que eu achei extremamente, assim, delicado por parte do Henrico, eu senti um ciúminho dele, porque em dado momento ele fala o seguinte, gente, quem está à frente da SAF sou eu, quem vai responder pela SAF sou eu. Então, só esses dois pontos que eu acabei, né, pensando, porque, tipo, nada de novidade do que falou, nada. Foi simplesmente mostrar a notícia, um jornalismo que foi legal, ouvir o Henrique Obrogini, e ele falou exatamente isso. São os dois pontos, assim, que eu acho que é interessante a gente debater. O susto que ele levou pela informação, peraí, se ele está junto com o Roberto Carlos e junto com o Ronaldo, não é para ele ter tomado um susto. Ou, será que o Ronaldo e o Roberto Carlos estão passando na frente do Henrique Obrogini? Tudo que eu fiquei pensando. Peraí, o Henrique, você é o pai da criança. Ou você criou duas crianças que viraram maiores do que você de uma hora para outra. E ele deixando bem claro, gente, eu que estou à frente da SAF. Sou eu que estou respondendo pela SAF. O que você achou disso aí, Miguel?
1: Também senti que o Henrico ficou um pouco surpreendido, né? Assim como todo mundo. Mas também o que eu acredito que pode ter acontecido, né? Se realmente for uma participação oficial, se o Príncipe Árabe realmente vai entrar, né, nessa SAF da Inter, muito provavelmente pode ter acontecido, né? O Roberto Carlos deve ter convidado ele, só que ele não deve ter entendido como funciona exatamente o processo de SAF, né? Que tem toda a questão do departamento jurídico, né, de realmente comprovar as garantias, todos esses intrâmites, esses processos que realmente são muito necessários, né, porque a gente vê que tem muitos casos que a SAF não é a salvação de um clube, muitas vezes pode até destruir um time, né, como a gente está vendo o Botafogo agora passando por muitos problemas. Então é um processo que realmente precisa ser feito com muito cuidado, né, mesmo com todo esse oba-oba, toda essa empolgação, né, de todo mundo, porque realmente é um negócio que é incrível. Mas o que eu acredito que pode ter acontecido, o Roberto falou, ó, você quer ser sócio comigo?
0: E eu também acho que foi assim.
1: Nesse clube e tal, só que ele não entendeu exatamente como funcionou, ele acabou se precipitando um pouco nesse anúncio, acabou soltando, e também tem toda a questão da tradução que a inteligência artificial do Twitter faz, né, o Grok, do árabe e português, porque algumas palavras realmente ali podem ser trocadas, o significado, uma palavra já pode mudar muito, né, essa tradução de duas línguas que também não tem uma relação próxima, né, português e árabe, também tem essa questão. Então acho que tudo isso acabou também contribuindo muito para...
0: Eu já tenho uma outra visão também, Giseline, veja se você bate comigo nesse pensamento. Na minha opinião, eu também concordo. Eu acho que o Roberto Carlos não consultou o Henrico. Isso é um achômetro, tá? Achômetro. O Roberto Carlos não consultou o Henrico, falou, deixa eu ligar pro Abdullah, que tem muito dinheiro. Abdullah, olha, estamos com um projeto aqui para pegar a Inter de Limeira. Na cabeça do Príncipe Árabe, qualquer dinheiro compra, porque a Internacional não é um time assim que na cabeça dele fosse conhecido. Se fala Corinthians, Palmeiras, Flamengo, porque ele gosta de futebol. Pelo que, né, os sites estão colocando, é que o Príncipe gosta de futebol. Então, se falasse Flamengo, Corinthians, Palmeiras, Santos, Cruzeiro, ele não ia se precipitar ao colocar aquisição. Então, na cabeça dele, qualquer valor compra um time pequeno. Como a Internacional é em relação aos poderosos times do Campeonato Brasileiro. Então, talvez por isso ele tenha colocado, já comprei, tô junto com o Roberto Carlos, o que ele fala é lei, eu tenho dinheiro, eu compro quem eu quero. Então, na minha visão, aconteceu isso. Agora, me causa surpresa. O Henrico dizer que não estava sabendo. Gisellini.
2: Edmar, o Henrico vai ter muito trabalho para segurar os ímpetos, né? Porque nós estamos falando do Ronaldo, nós estamos falando do Roberto Carlos, né? Pessoas que têm dinheiro, que têm prestígio no futebol. Você viu o Roberto Carlos? Conhece o príncipe saudita, né?
0: E daqui a pouco nós vamos mostrar o vídeo que o Igor Sedano mandou pra gente.
2: O Roberto Carlos, até um pouco tempo atrás, estava trabalhando numa equipe da Turquia, jogou Copa do Mundo, então isso tem muita influência. O Henrico vai ter um pouquinho de trabalho para segurar esse pessoal aí. Mas quem está à frente da SAF realmente é ele, mas quem tem dinheiro é o pessoal que está atrás dele, né? Agora, o Príncipe falou que pegou a SAF da Inter. Não pegou ainda, né? Ninguém pegou a SAF da Inter ainda.
0: Não está aprovado.
2: Não está assinado nada, né? Então, eles não pegaram ainda a SAF de fato, né? Eles estão negociando.
0: Isso, o próprio Henrico disse o seguinte, não tem como comprar. Ele disse, olha, o Príncipe colocou... comprei a Inter, não tem como comprar nesse momento.
2: Não está assinado, estão trocando documentação ainda. Eu acho que realmente esse Príncipe é... Se a Globo, o GE colocou, Edmar, eles foram atrás, né? Porque o GE é 1000% correto, né?
0: Também
2: então,
0: acho.
2: Então se foi colocado, eu vi também isso aí. Colocaram hoje à tarde, no meio da tarde. Se o GE colocou é porque foi checado, né? E eu acho que tem veracidade nisso sim. Agora, não pegaram a SAF ainda, né? A SAF está se encaminhando. Ainda vai mais alguns meses ainda para assinar tudo.
0: Tá. Outra coisa que o Henrico falou, né, no programa do Caio, disse o seguinte, tá? Eu dou fonte aqui, não importa se tem rivalidade ou não. O Caio Bortolani entrevistou o Henrico. E o Henrico disse o seguinte, outra coisa. Tem outros nomes que fazem parte desta SAF que não foram divulgados ainda. E aparece aqui, né? Eu não sei. Aqui, quem que colocou? O Rodrigo Barca, colocando aqui do Emerson Sheik. Mas o Sheik já está com o pai do Neymar no Monte Azul, não sei. Mas pelo que o Henrico disse, outros nomes, tá, podem estar juntos. Então imagine um conglomerado de feras tocando um time. Mas aí é muito. Eu acho que aí é muito. Eu já não gosto disso. Porque onde tem muito... Mas não vou dizer ego, porque eu não vejo o Ronaldo Fenômeno com ego. Não vejo. Eu acho um cara simples de tudo.
2: O Edmar, eu achei estranho ele convidar o Roberto Carlos. O Roberto Carlos já. Por quê? Porque sozinho ele toca. Ele tocou Cruzeiro.
0: Também acho.
2: E o Valladolid, da Espanha, junto. Uma equipe que joga uma La Liga e um Cruzeiro de primeira divisão do brasileiro. Com todo respeito à Inter. Quem toca o Cruzeiro, toca a Inter. Sozinho, com o dinheiro dele. E ele foi e convidou o Roberto Carlos. Agora convidaram o Sheik. O negócio tá ficando grande. Agora, que esse pessoal tem dinheiro, Edmar? Tem. Isso aí é fato. Dinheiro não vai faltar.
0: Tá, agora outra coisa que vem pro bem da Internacional. Eu fiquei tudo pensando durante o dia hoje. Você imagina a janela de transferências agora? O técnico da Inter ou o presidente da Inter pega o telefone e liga para um cara bom de bola. Vai lá, o Miguelzinho joga no Sport, craque. Ô Miguel, quer vir pra Inter? O cara na hora pensa, nossa cara, Ronaldo Fenômeno, Roberto Carlos, já tô aí. Nem discute muito salário, tô aí. Nesse aspecto, mesmo não fechando a SAF, eu acho que vai ser benéfico pra Internacional. Por outro lado, que é bom também, aqueles jogadores de mercado, o Ian Silva, João Vitor, Lucas Santos, Bianconi, Fabrício, Buchecha, todos os times de Série B vão vir em cima desses jogadores. Você acha que agora eles vão pensar duas vezes em sair daqui? Eles não sabem como é que vai ser o futuro do clube. Você imagina, eles saem, fecha realmente com o Príncipe, com o Roberto Carlos, com o Ronaldo e com o Henrico. A Inter se transforma num, como colocaram ontem em vários portais, o Manchester City do interior paulista. E é possível. Você imagine se realmente esse Príncipe pegar para valer, ele vai olhar o Limeirão. Ah não, Limeirão muito feio. Mesmo sendo, né, público, sendo da prefeitura. Mas a Inter tem, né, o uso fruto do estádio. E outra, você acha que o prefeito fala, não reforma o Limeirão não, deixa do jeito que tá. Você imagina ele colocando uma cobertura no Limeirão, colocando tudo cadeirinha nova. Esse Príncipe vai injetar muito dinheiro na Inter.
2: O Edmar, o processo tem uma comissão que cuida da SAF, né? Eu acho que o Liminha, o Dr. Rafael Rigo, o pessoal que está por trás, está fazendo tudo com muita calma. Está fazendo as etapas corretas. Mas a pressão está aumentando em cima deles.
1: Com certeza.
2: Porque era Ronaldo, agora é Roberto Carlos junto. Agora é o Sheik.
0: Não.
2: A pressão aumentou em cima deles.
0: Quem é contra agora diminuiu consideravelmente. Porque perdeu a força.
2: Você pode reclamar de tudo, mas que os caras não têm dinheiro, não tem como você falar. Os caras não têm grana. Eu falo, já tira o príncipe fora, só Roberto Carlos e Ronaldo.
1: O Ronaldo, né?
2: É, o Ronaldo tocou o Cruzeiro e uma equipe da La Liga não vai tocar a Inter.
0: Eu gosto do Roberto Carlos, também acho que não haveria essa necessidade. Também acho. Mas, talvez, tudo no talvez, o Ronaldo sabendo da proximidade do Roberto com o Abdullah. E ele, naquela entrevista que nós colocamos aqui, naquele áudio que roda, ele fala, eu e o Ronaldo vamos pegar vários clubes. Então não é só a Inter. Então os times aqui da região estão alvoroçados com essa informação. Eles querem pegar clubes. Então não é só a Inter. Vamos aguardar?
2: Vamos aguardar.
0: Como que você falaria para o Luciano Tremisa? No Galo já colocaram o nome todo distorcido do príncipe.
2: Como que é colocar no grupo lá?
0: Vai, fala.
2: Eu não lembro.
0: Tá, lembra sim, vai. No grupo do Galo, os caras... Mas é brincadeira. Mas olha, uma coisa é certa. O mundo hoje fala da Internacional. Impressionante como você entra em qualquer portal, está lá o nome da Internacional, muitos daqueles youtubers.
1: Sim.
0: Muitos influenciadores usando a Internacional e bombando nas redes.
1: É, esse impacto inicial realmente foi muito bom para o clube, né, Edmar? Você vê o pessoal do Brasil inteiro falando, né? O reflexo que isso teve até, por exemplo, nas páginas, né, na própria minha página, realmente teve aí um alcance muito grande. As duas postagens que eu fiz, acredito que uma teve... Ó, vou até confirmar.
0: Pega
1: agora.
0: Enquanto isso, o Marcelo Ratos falou, fala pro príncipe só trocar as lâmpadas da iluminação, tá tudo certo. Foi muito boa, cara. Marcelo Rato, você não vai pro céu, cara. Você não vai. Você vai sentar no colinho do tridente lá. Você vai ver. Diga aí.
1: Olha, uma teve 13 mil visualizações, a outra teve 6.400.
0: Bastante,
1: né?
0: Então,
1: sem contar todos os outros perfis que divulgaram. Isso pro clube é muito bom, né? Que a Inter seja falada, né? Porque também tem a questão de atrair patrocinadores, né? Também, nesse momento, é importante também para a saúde financeira do clube, né? Caso, né, a SAF também não venha, mas é muito bom, né, que a Inter seja falada, seja divulgada no Brasil inteiro, e espero que realmente aconteça o melhor para o clube.
0: Tá, aqui Lucas Oliveira, esses LEDs do Liberão, uma novela mexicana, isso é verdade. Querendo ou não, a Inter está valorizada no mercado. Sérgio Silva, Agnaldo Souza, um abraço. Seria verdade o interesse da SAF em comprar o CT Pinóquio? Não sei, não estou sabendo essa informação. Não ouvi em lugar nenhum.
2: O Edmar, o Ronaldo, ele tem qualquer equipe do Brasil para ele comprar.
0: Sim.
2: Mas ele se interessou pela Internacional pela figura do Henrico, né? Então o Henrico, ele é muito importante nesse processo aí, porque o Henrico já trabalhou aqui. O Henrico é de confiança do Ronaldo. O Henrico gerenciou o Cruzeiro, foi para a Espanha. Então a figura do Henrico é que está fazendo o Ronaldo vir. Porque o Ronaldo poderia pegar qualquer equipe que ele quisesse, porque dinheiro para isso ele tem. Agora ele confia no Henrico. O Henrico tem proximidade com os conselheiros aqui. O Henrico deu a cara. Não estou defendendo o Henrico não, tá? Mas o Henrico deu a cara aqui, foi para cima, fez proposta. E agora esse pessoal está encarando isso com ele e tem tudo para dar certo, Edmar.
0: Daqui a pouco mais informações. Parabenizar o Limeira Basquete em finalmente a primeira vitória em casa pela Copa São Paulo, tá? O Limeira Basquete, que é comandado pelo meu grande amigo Telmo de Oliveira, o Deus da Raça, ganhou de Diadema no ginásio da BB, 88 a 84, partida decidida no fim e válida pela nona rodada, tá? Os destaques limeirenses, Sestari com 29 pontos e 4 rebotes, Lele Jacon novamente com double-double, que é o duplo dígito, 14 pontos, 13 rebotes, e o Breno com 14 pontos e 4 rebotes. Com isso, o Limeira Basquete interrompeu um jejum de 4 derrotas seguidas em casa. Para o Corinthians, 87-81, Tatuí 90-72, Assis 93-88 e Avaré 83-79. O outro tropeço foi em Sorocaba para a Liga Sorocabana, 78-58. Foi a quarta vitória limeirense na competição. O basquete de Limeira está igualzinho a Inter. Ganha fora e perde em casa, tá? É, quatro vitórias da equipe limeirense, três fora de casa. Contra Diadema, 67-58. São Caetano, 68-64. Avaré, 85-83, tá? Na base, o Limeira Basquete perdeu os dois jogos para Franca, no ginásio da BB. O Sub-20 foi derrotado por 80-68. Destaques para o VAC com 21 pontos, Ori com 19 e Luizão 10, PH10. O Sub-18 perdeu por 75-50. Vitor com 19 pontos, Rafão com 8 rebotes, Enzo com 7 rebotes. Foram os destaques limeirenses. E o Sub-16, que acabou perdendo para Tupã, 87-59. O Lucas foi o grande destaque limeirense com 22 pontos. Tem um vídeo que eu mandei para você, Titi, sobre o ginásio Volucato. É mais uma matéria feita pela querida Mariana Antonella, ela que está trabalhando na prefeitura, e ela foi conferir como está o andamento das reformas do ginásio Volucato. Ah, que saudade de narrar um joguinho no ginásio Volucato. Então acompanhe o belíssimo trabalho da Mariana Antonella.
3: A reforma do Volucato entrou na reta final. Começou a instalação do novo piso da quadra. Após anos de uso e desgaste provocado por infiltrações, o antigo revestimento está sendo totalmente substituído. O novo sistema conta com uma tecnologia voltada para segurança e desempenho esportivo. Está sendo instalado um sistema flutuante de amortecedores, chapas de compensado e assoalho de madeira maciça. O acabamento será em verniz, garantindo mais durabilidade e qualidade para a prática esportiva. Essa é a etapa final da reforma e, muito em breve, o espaço será entregue à população.
0: Valeu, muito obrigado, tá ficando bonito o ginásio Volucato e eu fico feliz com essa reforma, tá demorada, tardiamente, mas tá ficando bom, tá bom? É um grande abraço aqui pro Eliel Nunes do De Frente com as Feras, né? Pedi para ele sobre os resultados do Campeonato Amador. Nós tivemos a largada no fim de semana da terceira e da segunda divisões, tá? Na terceira divisão, Flamenguinho 0, Aston Villa também 0. Atlético Geração 3-1 no Suíça. Ernesto Kiel ganhou do União Ibirapuera por 2-0. Secap 2, Impérios 1. Na segunda divisão, Centro Rural B5, Gustavo Antenas 0. Olha o Lago Azul do Marcolino 5-0 no Projeto Vila. O Viracopos ganhou do Resiliência 4-2. Red Soccer 2, Comodoro também 2. Ouro Verde e América empataram por 1-1. Reunidos 3-1 em cima do Vila Queiroz, Botafogo 1, Juventude também 1, são os resultados da segunda e terceira divisões. A segunda rodada marca para este fim de semana no Campo dos Papeleiros, 8:15 Aston Villa Impérios e Ernesto Kiel versus Geração Forte às 10 horas. Em Iracemápolis, dois jogos da segunda divisão, Gustavo Antenas e Botafogo, América e Viracopos. No CT Pinóquio, dois jogos da terceirinha, Suíça, IBP Futebol Clube, Flamenguinho e União Ibirapuera. No Gigantão do Secap, dois jogos da segundona, Ouro Verde e Projeto Vila, Lago Azul e Centro Rural B. Campo do Sindicato dos Metalúrgicos, dois jogos pela segundona, Comodoro e Vila Queiroz, Juventude e Red Soccer. E um jogo isolado no campo de Ipanema, Resiliência e Reunidos pela segunda divisão, mais uma vez. Meu agradecimento ao Elion Nunes pelas informações. Mandar um beijo para Marinês Moraes. Ó, na lojinha da Inter agora, o Miguel já comprou o chinelinho dele para não ir com aquele branquinho que ele vai no estúdio do Rápido. Agora tá aqui, ó, o novo chinelo, tá, da Internacional. Pode ser seu, que aquele lá, vou falar, ó, tem três gerações o chinelo.
1: Homem ruim.
0: Veio do bisavô dele.
4: Fazer azulzinho, branquinho.
0: Que? Cê, ele fala que é Raider, é Raider. Ah.
1: Quer que eu mostre pra você?
0: Ó, do 35 ao 44, sócio R$32, torcedores R$40. Então, é um chinelinho que eu vou fazer questão de comprar pro Miguel. Tá aqui, ó, chinelinho da Inter de Limeira na loja. Leão Maninho, um beijo pra Marinês. Titi, a foto dos confrontos da Copa do Brasil, porque hoje teve sorteio, o Kina Mercúrio terminou o sorteio, ele já manda para mim. É o meu informante número zero. Então a CBF sorteou hoje, em sua série, os confrontos das oitavas de final, jogos de ida, dias 1º e 2 de agosto, sábado e domingo, volta dia 5 e 6, quarta e quinta. As datas exatas serão confirmadas pela CBF. Esta sexta fase conta com 16 clubes, sendo 14 da Série A e 2 da Série B. Lembrando que essa edição da Copa do Brasil teve 126 participantes. Vai lá, meu querido Felipe Ghiselini, meu querido Miguel Mendes. Não errem, por favor. Mantém, Titi, lá para os nossos palpitões. Você também vai palpitar, Titi. Não vai fugir, não. Vamos lá, Vasco e Fluminense. Os dois jogos no Maracanã, primeiro com o mando do Vasco. Vai, Titi, fala, Fluminense.
2: Vascão. Com dificuldade vai passar o Fluminense.
0: Flu. Eu também acho que o Flu passa.
2: Mas com dificuldade.
0: Vasco não tá bem. Vamos lá, Inter e Corinthians, primeiro jogo no Beira-Rio, a volta na Neoquímica Arena. Miguel.
1: Corinthians.
0: Vai lá, Titi. Inter ou Corinthians? Corinthians, vai.
2: Corinthians é copeiro, vai decidir em casa.
0: Nossa, rapaz, eu tô achando
2: que o Corinthians tá bem com o Fernando Diniz, né? Pô, tá bem pra caramba.
0: Vamos lá, vai, Corinthians. Outro jogo, Mirassol e Grêmio. Primeiro jogo em Mirassol, segundo na casa do Grêmio.
2: Mirassol.
1: Grêmio.
0: O Grêmio passa, vai ganhar os dois jogos.
2: Mirassol tá melhorando, hein?
0: O Grêmio vai ganhar os dois jogos pra tristeza do Sedano. Vai lá, ô Titi. Grêmio. Daqui a pouco o vídeo do Igor Sedano mostrando o shake com o Roberto Carlos. Atlético Paranaense Vitória, quem passa desse confronto, primeiro jogo em Curitiba, volta no Barradão.
2: Atlético Paranaense.
1: Atlético.
0: O Vitória tirou o Flamengo, vai tirar o Atlético também.
2: Ah, não dá.
0: Se bem que a dupla de frente ali tá jogando muito, né? A dupla de frente do Furacão. Vamos lá, Atlético Mineiro e Juventude, primeiro jogo em Minas, segundo em Caxias.
2: Atlético Mineiro.
1: Vai. Juventude.
0: Por que Juventude?
1: A volta no Alfredo Jaconi. Vai dar
0: Juventude. Tirou São Paulo, né, rodada passada. Juventude também. Chape e Cruzeiro, os dois que se enfrentaram no fim de semana e deu Cruzeiro 2-1. Eu acho que é o confronto mais fácil aí, hein?
2: É, Cruzeiro.
1: Cruzeiro.
0: Primeiro jogo em Chapecó, a volta no Mineirão. E agora, Palmeiras e Fortaleza. Primeiro jogo no Allianz e a volta no Castelão. Se o Palmeiras não fizer o resultado em casa, vai ser duro lá, hein?
2: Palmeiras ganha as duas, Edmar.
0: É, eu também acho.
1: Palmeiras.
0: Eu fiz uma pressão aqui à toa, viu? À toa. Ganha as duas. Santos e Remo.
2: Remo?
4: Remo.
2: O mais importante é que o Neymar foi pra Copa. Agora pode perder pro Remo. Neymar foi pra Copa. Então
0: nossa,
2: tudo bem.
0: Nunca torci tanto pro Remo ganhar um
2: jogo. O Remo vai ganhar as duas.
0: Vai dar Santos, né? Ou não?
1: Sem Neymar dá Remo. Com o Neymar dá Santos.
0: Ah, para, muito puxa saco. Ó, falando nisso, ó, notícia de agora. O Neymar fora dos dois amistosos da seleção brasileira, contra o Panamá domingo no Maracanã e contra o Egito dia 5 de junho nos Estados Unidos. A lesão na panturrilha do Neymar é séria. Então não é, sabe, que o Santos ameaçou colocar ele um tempinho hoje contra o Deportivo Cuenca. A lesão do Neymar é mais séria do que parece ser. Então ele vai machucado se apresentar na Granja Comarim em Teresópolis. Lembrando que o Casemiro foi o primeiro que se apresentou hoje na Granja Comari, jogador do Manchester United. O Carlo Ancelotti, o Rodrigo Caetano, o Cícero Souza, que é o gerente de seleções, todos se apresentam amanhã cedo. As exceções, aqueles que vão disputar a final da Liga dos Campeões em Budapeste, na Hungria. Então Marquinhos, Gabriel Magalhães e Gabriel Martinelli viajarão direto para os Estados Unidos, tá? A seleção ficará hospedada no The Ridge, que fica em Nova Jersey. A CBF também definiu o centro de treinamento do Brasil, que é o Columbia Park Training Facility, que é o novo CT do New York Red Bulls. Então não haverá janela para entrevistas exclusivas com a seleção brasileira durante este período. Será que é realmente séria essa lesão do Neymar ou mais um período para ele se preparar para a Copa?
2: Eu acho que é sério, sim. Mas eu acho que ele vai estar apto para a Copa, viu? O Neymar vai ser banco na Copa do Mundo, né? O Neymar, o Carlo Ancelotti já deixou claro que não vai colocar ele desde o início, né? Talvez ele seja uma opção para o segundo tempo. Eu acho que é sério, sim. Ele tá machucado, mas eu acho que ele se recupera pra Copa, sim.
0: Bom, você que tem livre acesso com ele, manda mensagem, fala com o menino Ney. E aí? O que, que você tem de informação do Neymar?
1: Não, preocupa um pouco, né, Edmar? Com certeza. Né, ele não entrar em campo aí nessa reta final, né? Preocupação até pros amistosos da seleção também. Né, realmente fica um pé atrás, né, porque nas últimas duas Copas, né, também ele sofreu bastante com lesão. Então, realmente, aí já é, acho que mais do que um sinal amarelo.
0: Viu, meu pai que fala, né? Tudo bem que não tem uma coisa a ver com a outra, né? Mas lembra, ele machucado, vai lá na Marquês de Sapucaí. É tudo esse tempo que ele perdeu de recuperação, tá refletindo agora. Todas as noitadas, tomando energético, uísque, jogando pôquer, tá refletindo agora. O corpo não aguenta, cara. Ele não levou a sério como o Messi leva, como o Cristiano Ronaldo leva. Esses caras vão jogar muito, Cristiano Ronaldo e Messi ainda. O Neymar não vai conseguir chegar nos 35 anos jogando. Tá quebrado, o corpo não aguenta. Ele vai... Rapaz, vocês vão ver o Neymar. Vai ser mais gordo que o Vampeta quando ele é aposentado do futebol. Você vai ver como esse cara vai engordar, cara. Vai ficar que nem o perdigão da vida. Você vai ver esse cara que eu tô falando.
2: A cara dele.
0: Não vai. Você vai ver que exemplo. Você vai ver o Neymar daquele tamanhão gigante dando entrevista. Olha, eu perdi a Copa. Eu aí me arrependo de não ter me dedicado mais. Tô vendo o Fantástico daqui 4 anos fazendo essa matéria com o Neymar. Você vai tudo lembrar de mim, meu filho. Você vai lembrar do pai.
1: Tá bom?
0: Você vai.
1: Tá bom.
0: Sobre o Messi, tá? O Messi saiu machucado, né? Na partida contra o Philadelphia Union. Pela MLS, ele saiu aos 28 do segundo tempo, ele realizou exames e a lesão do Messi foi descartada. Então ele teve uma sobrecarga associada à fadiga muscular. Então o que fez agora a sua equipe, que é o Inter Miami? Ele não joga mais pela MLS até a Copa do Mundo, não enfrenta o Chicago Fire, não joga contra o Montreal. Estará apto a em condição de para a Copa do Mundo, tá? Outra informação sobre Copa, a Colômbia acabou divulgando, né, os 26 convocados para a Copa do Mundo. 4 deles disputam o Campeonato Brasileiro: John Arias do Palmeiras, Jorge Carrascal do Flamengo, Andrés Gomes da... Eu tô bravo com ele, que ele tomou um cartão, me ferrou no cartola de uma tal maneira que você não tem noção. Andrés Gomes, do Vasco da Gama, forçou o cartão para se apresentar antes da seleção colombiana. E Juan Portilla, jogador do Atlético Paranaense. Além deles, o Richard Rios, que jogou barbaridade no Palmeiras, hoje está no Benfica. Eu fui na loja do Benfica. Quando eu estive lá, era a camisa mais vendida. Hoje, o Richard Rios perdeu um pouco de espaço que ele tinha, né? O protagonismo que ele tinha no Benfica. Outro convocado, James Rodrigues, 34 anos, de São Paulo. A Colômbia está no Grupo K. Faz a estreia contra o Uzbequistão dia 17 de junho na Cidade do México. Pega a República Democrática do Congo e Portugal. Então é uma seleção quase que brasileira, essa da Colômbia, né? Jogadores hiper conhecidos, Gisellini também, Miguel. E agora há pouco, a notícia que circula no Twitter que o Carrascal pediu para o Flamengo negociar. Ele foi muito pressionado pela expulsão que teve contra o Palmeiras. Então encheram a caixa de mensagem dele de elogios, né, ao querido Carrascal, que tá mal, né, não é aquele Carrascal que a gente esperava. Então ele pediu para ser negociado pelo Flamengo, valor em torno aí de 80 milhões pós-Copa.
2: Edmar, ele vai jogar como titular, então ele vai sair valorizado, né, se a Colômbia fizer uma boa Copa. Só que não é a primeira vez que o Carrascal apronta, né, não é a primeira vez que ele toma vermelho. E teve vezes que foi pior ainda, que ele tomou vermelho direto, com pancada, deu soco na cara de jogador. O Carrascal é meio... O temperamento dele não é muito legal para um jogador de futebol. Então, ele não tem muito mais clima para ficar no Flamengo. A Colômbia não convocou o Borré, né?
0: Não.
2: O Borré ficou fora,
0: tá
2: né?
0: Tá mal o Borré.
2: Eu acho que a Colômbia tem atacantes melhores, né? A Colômbia, o pessoal fala assim, Colômbia. A Colômbia ficou na frente do Brasil nas
0: sem
2: eliminatórias,
0: dúvida, terceiro
2: né?
0: lugar.
2: Então, assim, é uma seleção hoje forte na América do Sul. E o Borré realmente, ele deu uma entrevista reclamando que ele achava que devia ser convocado, porque ele vinha sendo convocado para as eliminatórias, né? Mas, enfim, tá aí a Colômbia. Eu acho que o Arias é o principal jogador da Colômbia. Né? Vai ser o titular, vai jogar bem ao lado do Carrascal lá.
0: Tá, outra informação aqui do Flamengo, o Jorginho foi diagnosticado com uma fratura no dedão do pé direito. E segundo a nota do clube, a lesão ocorreu por causa de faltas violentas cometidas pelo Palmeiras no jogo de sábado. Então, o Jorginho com uma fratura no dedão do pé direito, tá? O que me causa estranheza, eu tenho certeza que quem não sabe dessa notícia, o Titi vai fazer assim, ó. Tô até vendo, fico olhando. Ô louco! Pela primeira vez na história, a seleção da Espanha não terá um jogador do Real Madrid. Falei que você... Falei. Nenhum jogador do Real Madrid foi convocado pelo técnico da Espanha, Luis de la Fuente. O único assim que estava... Tinham três cotados, mas o mais cotado era o Carvajal. E o Carvajal não foi. Por outro lado, o Barcelona teve o Lamine Yamal, o Dani Olmo e o Pedri, tá? Então, nenhum jogador do Real Madrid, para você ver, né? É, talvez o efeito Mbappé, que foi um tiro pela culatra do Real Madrid. Talvez o excesso de casos de racismo ao Vini Júnior, que tomou mais proporção do que os jogos do Real Madrid. Tudo isso interfere numa convocação para a Copa. Você também se assustou com essa informação?
1: Um pouco, Edmar, mas eu acho que também é um reflexo do elenco do Real Madrid, né? Se você for pegar os principais jogadores, não são espanhóis, né? Rüdiger, alemão, Bellingham, inglês, Mbappé, francês, Vini, brasileiro, né? O único
0: Courtois,
1: belga. Então, o único titular realmente incontestável que é espanhol é o Carvajal, né? Que também já vai encerrar a sua carreira, né? Então, também não tinha tantos nomes assim, né? Porque... Por outro lado, se você pegar o time do Barcelona, realmente tinham muitos jogadores espanhóis, né? Até alguns ficaram de fora, né? Vai ter o Lamine, vai ter também o Dani Olmo, o Fermín, né? O Pedri, vários nomes espanhóis, ao contrário do Real Madrid, né? Que tem muitos estrangeiros, mas também o time, né? Do tamanho do Real Madrid, né? O maior time do mundo, já ficar duas temporadas sem título também pesa bastante.
0: Quero ouvi-lo sobre isso. E o que aqui o José Padrão está dizendo, que o Neymar vai ficar igual o Walter quando pendurar chuteiras. Vai lá.
2: O Neymar, o brasileiro às vezes ele tem um pouquinho de medo da França, né? E eu tenho medo da Espanha. Eu não queria que o Brasil cruzasse com a Espanha, não.
0: Também não.
2: Eu acho que a Espanha...
0: Ah, eu gostaria.
2: Ah, mas o Brasil sai.
0: Só os Ford entenderam. Vai.
2: Eu não entendi essa, mas tudo bem.
0: Pra quem não torce a favor, tá. Que cruze.
2: Mas é uma grande seleção, viu? E eu concordo muito com o Miguel. Se pegar o Real Madrid, não tem muito jogador espanhol lá. Talvez jogadores espanhóis no banco de reserva. Mas as estrelas do Real Madrid não são espanhóis, né? Mas enfim, Edmar, eu acho que é uma seleção muito forte, foi muito bem convocada. E eu não sei se vai ser campeã, mas vai chegar longe.
0: Também
2: eu vejo a Espanha aí de quartas de final pra frente.
0: Fechando o bloco Copa do Mundo, Rafinha, que é gerente esportivo do São Paulo, foi contratado pela TV Globo para comentar a Copa do Mundo, mas ele não vai precisar viajar. Suas participações serão nos estúdios do Grupo Globo, tá? Então não haverá necessidade de viajar. E quem, quando ele aceitou, né, assumir o cargo no clube, o Rafinha estava atuando como comentarista da Globo. Lembra que ele sai da Globo, vai para o São Paulo. No início de janeiro, ele chegou a assinar a renovação, né, com a emissora carioca, mas o amor pelo São Paulo falou mais alto e ele acabou optando por trabalhar no Tricolor. Eu acho que ele vai bem de comentarista. Eu gosto do Rafinha, rapaz. Eu acho que ele tem um conhecimento tão grande.
2: Meu Demar, é melhor comentarista do que dirigente, eu acho. Apesar que os jogadores gostam dele, né? Porque ele não faz tanto tempo que ele saiu dos gramados, mas como comentarista ele é perfeito, como dirigente tem que provar muita coisa ainda.
0: Gosta do Rafinha?
1: É uma visão de um cara que viveu muita coisa dentro de campo, né, Edmar? Os detalhes que muitas vezes quem tá de fora não consegue perceber, né? Também é um cara que traz bastante informação de bastidores, né? A experiência dele. Então, realmente, é um cara que eu gosto muito comentando, acho que ajuda muito.
0: Aqui o Danielzinho Diniz, né? Grande Danielzinho. O Carrascal foi expulso para comemorar seu aniversário antecipadamente. A torcida do Flamengo fez uma campanha na frente do condomínio dele. Olha que coisa. Bom, falando em dirigentes, um limeirense ontem, né? Ficou bem divulgado em todas as mídias, né? André Sanches. O ex-presidente do Corinthians é limeirense, para quem não sabe, tá? E o Conselho Deliberativo do Corinthians decidiu por 112 votos a favor, 49 contra e 6 abstenções em reunião realizada no Parque São Jorge, expulsar o André Sanches do quadro associativo da gremiação. E a tal decisão, recomendada pelo Comitê de Ética do Timão, é o desfecho das investigações que apontaram que o dirigente teve gastos pessoais na ordem de R$480 mil, em valores corrigidos, no cartão corporativo do clube. E eu nem falo, né? Os itens que ele acabou adquirindo, né? Vocês caem de costa, né? Antes mesmo do fim da votação, os torcedores presentes do lado de fora celebraram com rojões e cantoria do resultado final. O ex-presidente corintiano limeirense André Sanches exerceu mandatos de 2007 a 2012 e 2018 a 2020. Ele argumentou em mais de uma ocasião que confundiu o cartão corporativo com o seu pessoal para justificar parte desses gastos. Ele também chegou a ressarcir parte das despesas. Que balaio de gato, né? O Corinthians é um balaio de gato, que eu vou te falar. E agora, pelo menos eu acho justa essa expulsão do André Sanches, sabe? É menos um problema pro Corinthians.
2: Justa, mas tem que expulsar os outros também.
0: Também acho. Porque
2: todo mundo usou. É a maior vergonha do futebol esse cartão corporativo do Corinthians. Que eu também acho, Miguel, que não tem só no Corinthians não, viu? Eu tô achando que tem no Palmeiras, tem no São Paulo. É que a do Corinthians veio à tona, né? É, ele usou cartão corporativo e foi expulso legalmente, mas os outros também. Quem sucedeu ele também usou cartão corporativo, inclusive o último presidente do Corinthians. Tá uma vergonha o que aconteceu no Corinthians lá. Os caras pagavam cabeleireiro, pô. Pagava cabeleireiro com cartão corporativo do clube. Brincadeira, hein?
0: Tá vendo, Miguelzinho? Você comendo aquela coxinha com o cartão corporativo, pensou? Que coisa, né? Lamentável, lamentável. Olha, daqui a pouquinho tem São Paulo em campo, hein? Às 19 horas com transmissão da ESPN, o São Paulo enfrenta o Boston River. É a última rodada da primeira fase da Copa Sul-Americana. Tricolor vem de um empate 1-1 com o Milionários, também em casa. A equipe comandada pelo Dorival Júnior ocupa a primeira posição do Grupo C com 9 pontos. O time colombiano tem 8, tá? O Boston River vem de vitória sobre o Ringues, mas não tem mais chances de classificação nem via playoffs, tá? Os uruguaios somam 3 pontos e ocupam a última colocação. Já o O'Ringues é o terceiro com 7 pontos. Para se classificar em primeiro, basta o São Paulo vencer o Boston River. Em caso de empate, vai precisar torcer por um empate entre Milionários e O'Ringues, que jogam no mesmo horário, ou uma vitória do time chileno. Já se o São Paulo perder, só um empate no outro confronto, classifica o tricolor como líder, tá? O Dorival Júnior tem baixas importantes para essa partida. O Marcos Antônio, Rafael Tolói, o Cauli seguem de fora. Zagueiro Sabino e atacante Luciano estão machucados. Então saiu agora a escalação do tricolor no Twitter do São Paulo, o tricolor mais querido do Brasil. Rafael no gol, Lucas Ramon na lateral direita, Alan Franco na zaga, Osório e Wendel, Pablo Maia, Danielzinho, Arthur na frente, André Silva, Ferreirinha e Caleri. Então é o São Paulo que pega o Boston River. O Felipe Ghisilini, é jogo para goleada do tricolor ou pelos últimos resultados? São Paulo não está levando tanto a sério, mesmo sendo líder, São Paulo não está levando tanto a sério a Sul-Americana, porque o grupo é muito fraco, né?
2: É em São Paulo o jogo, né?
0: Exato, Morumbis.
2: É, eu acho que São Paulo vence, é favorito, mas eu não espero uma gogueada, não. Fiquei feliz com a volta do André Silva, ele estava jogando bem no passado,
0: sim,
2: marcando gol, sendo protagonista do ataque São Paulino, e ele se lesionou seriamente, agora ele está voltando. Eu acho que é uma perca muito grande o Luciano fora, porque o Luciano cheira gol, né? Mas eu acho que o São Paulo vence sim. Põe aí na conta os 2-1, 3-1. Eu acho que não vem goleada não, mas a vitória vem.
0: Ô Miguel, pra gente fechar o bloco, São Paulo e Boston River, jogo fácil pro São Paulo?
1: Eu acho que fácil não, Edmar, mas o São Paulo vence. Acho que consegue uma vitória ali 2-1, 2-0, né? Jogando em casa, líder do grupo. Tem uma tranquilidade, mas acho que não vence por um placar largo.
0: Tá, aqui só os demais grupos, né, da Copa Sul-Americana. Daqui a pouco a gente fala do Santos, que entra em campo mais tarde. É, o grupo A, os jogos são na quinta-feira, a gente fala na quinta. Grupo B, os jogos serão amanhã. Grupo C, o grupo de São Paulo, os jogos são hoje, a gente já falou. Grupo D, os jogos de amanhã. É, grupo E também amanhã. Grupo F hoje. Então jogam daqui a pouquinho, 19 horas, Grêmio e Montevideo City Torque do Uruguai e Palestino e Deportivo Riesta da Argentina. Então o Grêmio ganhando, ele fica em primeiro lugar do grupo, tá? O Montevideo City Torque joga pelo empate, soma 12 pontos, o Grêmio tem 10, tá? O grupo G, o grupo do Vascão, é amanhã. Grupo H, que é o grupo do Red Bull Bragantino, também é amanhã, tá? Está apitando, né, o jogo do São Paulo com o Boston River, bola rolando, Augusto Menendez, do Peru. Então é jogo válido pela Copa Sul-Americana, os demais jogos acontecendo amanhã e também na quinta-feira, de olho no tricolor mais querido do Brasil, tá? Vamos lá, um minutinho, a gente... O quê? Já tá 1-0? Ou é um palpite aqui do nosso Everaldo Campos, colocando São Paulo 1, Boston River 0? Não é possível que a bola já saiu o gol do São Paulo. Me ajuda aí, produção. Dá uma olhada aí pra gente informar certinho, porque ele colocou 1-0, talvez seja o palpite dele, né? Vamos dar uma olhada aqui, não. Não, exatamente, não, a bola rolando, tá certo aqui. Muito obrigado a todos vocês, tá? É assunto importante ainda, beleza. Um minuto, a gente volta para falar mais da Internacional, uma contratação importante da Inter. No Independente tem reforços chegando e a gente vai trazer também uma multa ao técnico Abel Ferreira. E tem os lances da vitória da Inter contra o Cosmopolitano, sábado em Cosmópolis. Que vitória do Sub-17 do Leãozinho. Um minuto, eu volto.

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0: 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Um extraordinário mês de maio, com muita saúde, bênçãos, conquistas e vitórias. Um forte abraço, Edmar. Tamo junto, meu irmão. Valeu!
1: São 19 horas e 9 minutos. Valeu, Filipão. Tamo junto. Olha, 1-0 pro São Paulo. Gol do Arthur. Tá informando aqui o Valdut. E ele afirma, né? Mais um gol que o São Paulo fizer vai ser o gol número 11 mil do Tricolor, né? É, mandar um abraço pro Igor Sedano. E ele tá colocando aqui que mais de 100 torcedores do Mirassol foram pra Argentina pra acompanhar Mirassol e Lanús. E tem a foto do primo dele, o Vinícius, eu mandei aí pro Thiago pra gente mostrar como é legal, né? Você imagina um dia, por que que eu vou mostrar? Você imagina um dia, nós, né? Aqui vendo a Inter jogando uma Libertadores América. Gente, o Mirassol tava na Série D do Brasileiro até pouco tempo.
2: 6 anos
1: ajudou
2: atrás.
1: Ajudou a Inter. 6 anos atrás?
2: É, 2020.
1: Olha aí onde o Mirassol tá hoje, ó, o Vinícius. Conheci o Vinícius na festa do Igor. Um abraço, Vinicião. Tá lá no campo do Lanús acompanhando, né? Que legal. Qual que foi o motivo da risada,
3: Guizelino? Ô, Luciano, por enquanto, Luciano, você vai lá pro Ceará assistir o Floresta. Por enquanto.
1: Pô, falando nisso... Vocês viram que ontem o Zé Felipe, né, ficou com a Virgínia na festa da criancinha, né? Você viu um comentário que tinha lá embaixo?
3: Não vi.
1: O Zé Felipe, se voltar, você vai ter que colocar um calço aí.
3: É.
1: Você já viu aquela botinha do Saulinho que fica no centro? O Saulinho do centro tem um pezinho que ele tem aquele... Tem que ser aquilo ali mais ou menos, viu? Que fase. Ó, a Comebol optou pela aplicação de uma multa financeira de 15 mil dólares ao técnico Abel Ferreira do Palmeiras. Isso dá 75 mil reais pelo gesto obsceno direcionado ao centroavante argentino Flaco Lopes no jogo contra o Sporting Cristal em Lima pela Libertadores da América. Naquele duelo que valia a liderança da chave e que foi disputado no Peru, o treinador apontou o dedo do meio pro Flaco Lopes na hora que ele marcou o gol.

0: excelência de seu Jorge Fase no... pela imagem 1.2, a disciplina sul-americana, que traz em seu texto o compô descartou, mas o técnico recebura Arniveta, tá? Liberado da suspensão, o técnico dirige o Palmeiras contra o Júnior Barranquilla na quinta-feira. O Palmeiras precisa ganhar para evitar uma queda precoce na Libertadores. Soma 8 pontos, está em segundo na chave, que é o grupo F, atrás do líder e classificado Cerro Porteño, que tem 10. Sporting Cristal tem 6 e sonha com a segunda vaga. Bom, a gente vai com o vídeo do Igor Sedano. O Igor que conseguiu, né, puxar um recente encontro do Roberto Carlos com o Abdullah Saud, né, que é o príncipe árabe que ontem na sua conta X, que é o antigo Twitter, disse que comprou a Internacional, tá? Então vamos acompanhar o trabalho feito pelo Igor Sedano.
1: Muito bem, Leonino, tudo bem? A gente vai falar agora uma cronologia rapidinho sobre esse novo movimento da SAF, tá? Um príncipe saudita estaria interessado e até publicou no seu X ou antigo Twitter que teria comprado, junto de Roberto Carlos e Ronaldo, a SAF da Inter. Comprado não, mas seria um investidor por trás de tudo isso, tá? Fazendo algumas pesquisas, até no X, na conta Twitter dele, ele é um apaixonado, né, pelo futebol, Abdullah Bin Saad. E ele acaba publicando muitas coisas sobre futebol, parceiros e tudo mais. No dia 1 de abril, publiquei aqui mesmo no meu Instagram um fato em que Ronaldo Fenômeno e até Kaká e Roberto Carlos estariam interessados na SAF da Inter. E no dia 13 de abril, o próprio príncipe saudita esteve na Espanha, onde jantou com Roberto Carlos. No dia 13 de abril, ele publicou um vídeo, encontrei esse vídeo e vou colocar agora para vocês.
2: Como estás, amigo?
3: Amigo meu.
2: Love you, Roberto. Thank you for dinner.
3: Welcome to Madrid.
2: Thank you. Hello, Madrid. Hello, Madrid.
1: Então, torcedor, eu não sei, até ontem à noite, confesso que eu não acreditava muito nessa postagem que o príncipe teria feito em sua conta no Twitter. Mas hoje pela manhã fiz essas pesquisas, encontrei esse vídeo recente de um pouquinho mais de um mês atrás em que ele encontra então Roberto Carlos. Foi justo na época em que Roberto Carlos acabou tendo ali um interesse, né, manifestando um interesse em participar da SAF da Inter. E neste final de semana, o Edmar Ferreira, junto com o Nilcinho Zanqueta, postaram, né, a respeito de um áudio em que o Roberto Carlos teria confirmado a participação dele nesta questão de investimento da SAF da Inter. Então está tudo muito não esclarecido, ninguém fala abertamente sobre os investidores e tudo mais, até por conta do processo em que está a SAF da Inter nesse momento. Mas diante das especulações, essa é mais uma das mais fortes. Além de Ronaldo e Roberto Carlos já confirmarem o interesse em investir na SAF da Inter, agora chega o príncipe saudita para investir essa grana pesada. Vamos acompanhar os próximos momentos da SAF da Inter, que está nessa questão do finalização, né? Do memorando de entendimentos, e a Inter deve, dentro dos próximos dias, de fato concretizar esse negócio.
0: Valeu, grande Igor Sedano, competente repórter, muito obrigado. Siga Igor Sedano também no Instagram, tá? A gente vai falar muito mais da Inter ainda, do Independente, mas na Libertadores tem jogo hoje, grupo A, definição do grupo do Flamengo, 21:30, Flamengo e Cusco do Peru, Estudiantes da Argentina, Independente e Medellín da Colômbia. Flamengo busca a primeira colocação no geral, tem que ganhar e torcer contra o Rosário Central. Flamengo tem 13, Independente e Medellín 7, Estudiantes 6, Cusco tem 1. Hoje também a bola rola pelo grupo B, 21:30, o Nacional do Uruguai pega o Coquimbo Unido do Chile e tem Universitário do Peru e Tolima da Colômbia. Coquimbo tem 10, Tolima 7, Universitário e Nacional tem 5. A bola rola também pelo grupo G, já estão jogando LDU e Always Ready da Bolívia no Equador, Lanús da Argentina e Mirassol na Argentina. Mirassol tem 12, LDU 9, Lanús 6, Always Ready 3. Os demais jogos acontecem amanhã e também na quinta-feira. Rapaz, vocês vão cair de costa, quem que a Inter, quem que o Independente namorou, e eu tinha certeza que não ia conseguir fechar. Gente, eu segurei até a hora que eu pude. mas o Independente fez uma

0: proposta para ter Ballardin. O Ballardin, que recentemente se desligou do 15 de Piracicaba, agradeceu. Tem uma linda história na Internacional. São 138 jogos pelo Leão. E a informação que obtive é que a Inter quis a contratação do Ballardin, porém não conseguiu. Porque é um jogador caro, é um jogador que tem mercado. Miguel, eu te pergunto, como falava o Marcelo Rezende.
1: Ai, eu lhe pergunto, meu irmão. E como é que ia ficar o Ballardin perante a Inter, se fosse pro galão da massa?
2: É, ia manchar um pouco da história,
0: né? Você acha?
2: Mesmo com a gratidão, né, com certeza, de tudo que ele fez, né, um grande ídolo da torcida, todo mundo realmente conhece isso, né, toda a dedicação que ele teve pelo clube, né, mas, querendo ou não, é um rival, né, mesmo em momentos totalmente diferentes, né, a maior parte da torcida, né, mesmo com o lado da gratidão, não ia gostar.
0: Rapaz, encaixaria de uma tal forma nesse time do Independente para ser um líder nato. Você imagina o Ballardin nesse time encaixadinho do Independente que não dá chutão e sai jogando. Ia ser aquela peça para você pôr entre os dois zagueiros para jogar entre o meio e ser um líbero. Rapaz do céu, aí não tinha escapatório o acesso, Gizelini.
3: Ô Edmar, o Independente, sem sombra de dúvidas, é a melhor equipe da mesinha. Melhor equipe de todas as equipes que estão disputando, o Galo é melhor. Se o Ballardin chegasse, assinasse, já poderia dar o acesso pro Galo.
0: Eu também acho.
3: Poderia dar o acesso, poderia dar o título. A gente falou na transmissão do último final de semana, né, que o Galo é o Tanabi do ano passado, né?
0: Sem dúvida.
3: Tá fazendo uma campanha excelente, tem tudo para ganhar no Mogi Mirim final de semana agora, engatar a sétima vitória seguida. Eu tava conversando com o Danielzinho lá na transmissão, no intervalo, né? No intervalo é da transmissão. O Galo tem tudo para ganhar as 10 partidas, Edmar. Porque, olha, já ganhou 6. Contra o Catanduvense, vai ganhar. Porque vai jogar com o Catanduvense em casa, o Catanduvense está com 0 pontos.
0: Sim.
3: Então já é uma sétima vitória. Contra o Mogi Mirim, sábado, 8ª vitória. Depois vai ter só o Santa Cruzense e o São Carlos. O Galo tem grandes chances de ganhar as 10.
0: Também acho.
3: 100% de aproveitamento. E daí ganha uma moral nas oitavas de final, ficando em primeiro na classificação geral, pega o 16º, né?
0: Sim.
3: Que é uma equipe que pontuou menos, uma equipe mais fraca. O Galão tem tudo para subir e ser campeão esse ano.
0: Hoje seria o São Carlos. Hoje seria o São Carlos, adversário do Independente, num possível mata-mata, como disse o Kina. E olha, o Independente preencheu todas as fichas restantes. Lembra que eu comentei com vocês do Diego Mori? Belíssimo jogador, arrebentou pelo Flamengo de Guarulhos no ano passado. Ele está no Pradão. A negociação foi muito complicada na parte financeira, mas o Saulo Roncato convenceu o Diego Mori de que o Independente tem grande chance de subir. Então o Independente conquistou o meia dos sonhos, né? Que é o mesmo perfil do Luan, que jogava aqui e que está no futebol matogrossense. A gente até narra jogos, né, do Luan. Então o Diego Mori, que será apresentado amanhã, fechou com o Independente e assinou o contrato, é o novo reforço do Galo. E agora há pouco, o Independente anunciou mais 2 reforços, pelo menos para mim, não sei se oficialmente ainda, mas eu tenho aqui os 2 novos reforços do Independente, 2 jogadores extremamente competentes. Vamos com o primeiro, Titi, quem você põe na tela? Jean. Esse aí é o Jean, é um segundo volante, vem do craque de Catalão, tá? Vem por empréstimo. Jogou a primeira divisão do Campeonato Goiano. É outro que abraçou o projeto Independente. Então, Jean, segundo volante, era uma função, né? Era uma posição que o Galo estava carente. Porque de primeiro volante só tem o Pedrinho. Segundo volante você tem o Kenzo. Então, agora o Independente conta com o Jean. Então, tá aí na tela para você o Jean. Vem por empréstimo do craque de Catalão. Jogou a primeira divisão do Goiano. Vamos para o segundo. Aí o volante Léo Alves é outro jogador de meio campo, um pitbull, jogou pelo Barretos como titular a Série A4 do Campeonato Paulista, já jogou pelo Rio Branco de Americana e foi uma indicação do Mister. O Thiago Miguel já trabalhou com o volante Léo Alves, então o Independente reforça o setor mais carente do clube, porque tem bons laterais o Galo, bons zagueiros, bons meias, bons atacantes. Faltavam, né, peças de reposição para meia cancha. Então chegaram Jean e Léo Alves. Giseline, são peças assim, pontuais para o clube.
3: O Edmar, o Galo preencheu todas as fichas, agora tem 4 depois da outra fase, né? Pode substituir 4.
0: Até uma já é certa, que o Peter Kraes, né? O Pedrinho foi embora.
3: Foi embora,
0: isso. Ex-Palmeiras, Santos, São Paulo, a gente sabia que não ia dar certo, mas o Saulo acreditou nele, não deu certo, ele foi embora.
3: O Edmar, o Galo tá encaixadinho, veio esses jogadores, bem-vindo. Você vê agora o Galo tá sem 3 jogadores para a próxima rodada, porque 3 foram expulsos no último jogo. Então, quando o elenco é grande, é bom, porque o técnico tem opção. Agora, esses jogadores vão entrar onde? O Galo está encaixado. Esses jogadores têm que começar no banco. Independentemente da história que eles têm no futebol, é banco. Porque o Galo está afinado, está com 6 vitórias seguidas. Um ataque que já marcou, se não me engano, quase 15 gols. Sofreu 3, né? Sofreu 3 gols. Como que vai pôr esse homem no time agora, esses homens aí? Então eles têm que começar no banco e devagarinho eles vão entrando, vão ganhando o seu espaço.
0: Tá.
3: O Galo tem uma equipe muito forte, Edmar. Volto a repetir, a melhor equipe da Bezinha.
0: Outra informação do Independente que o Saulo passou pra gente, Rafinha, que é jogador da cidade, vinha treinando, agradou o Mister e também vai pro Campeonato Paulista da Bezinha. Sobre os 3 expulsos, Jacone, merecida expulsão, aquela falta. Sim. Na lateral da área em cima do Cauã. Pedrinho, carrinho de frente no Reinaldo, já tinha cartão. E o Dandan deu um suco, né? O que acarreta, e ele vai pegar jogos e suspensão, é que o árbitro relatou na súmula, deu um soco no rosto do Di Bonito. Então, quando é agressão, no mínimo 4 jogos.
3: Tomara que o jurídico do Galo consiga diminuir um pouco essa pena aí, né? Eu acho que as 3 expulsões foram corretas, né? O árbitro, o Kina muito bem lembrou, ele só estava apitando base, né?
0: Isso.
3: Profissional, fazia tempo que ele não apitava, mas ele foi bem, viu,
0: Foi Neymar? Bem.
3: Tranquilo, apitou bem, o Galo teve 3 expulsos merecidos mesmo, então tá tudo bem, faz parte, né?
0: Muito bem, antes do intervalinho, 19 horas e 24 minutos, 2 jogos completaram ontem a 8ª rodada do Campeonato Brasileiro da Série C. O Ituano ganhou do Botafogo da Paraíba 1-0, e o Paysandu fez 2-1 no Floresta. Tem a classificação que eu mandei pra você, Titi, fica até bonito mostrar na tela, fica mais fácil pro torcedor da Inter ver a situação do Campeonato Brasileiro da Série C. Por conta do gol do Floresta contra o Paysandu, a Inter não fica na 8ª posição. Então nós temos aí o Paysandu e o Brusque. Paysandu voltou para a liderança, os 2 times com 17 pontos. Detalhe, a Inter ainda tem que enfrentar Paysandu e Brusque. Olha como esse campeonato é complicado. O terceiro é o Ituano com 16, a Inter já enfrentou, empatou 1-1. O quarto é o Guarani com 15, a Inter ainda tem que enfrentar o Guarani. E em quinto, o Amazonas com 13, a Inter tem que enfrentar o Amazonas ainda. Em sexto, o Maringá com 13, a Inter tem que pegar o Maringá também. Sétimo, Caxias com 12, a Inter não jogou com o Caxias ainda. É por isso que esses 10 pontos perdidos em casa me preocupam. A Inter está em nono com 12 pontos, beleza. Mas, olha aí, dos oito primeiros, a Inter só enfrentou Ituano. Só enfrentou Ituano. A Inter pega o G8 pela frente. Bom que são confrontos que valem 6 pontos. Aí que a Inter vai provar se ela tem condição ou não de brigar pelo acesso. Aí abaixo, Ferroviária. A Inter não enfrentou a Ferroviária também. Vai pegar em Araraquara. Mais abaixo, vamos lá. Santa Cruz. Aí, pra baixo a Inter pegou quase todo mundo. Ó. Santa Cruz, a Inter enfrentou e perdeu 2-1, tem 11 pontos. Maranhão ainda não, vem jogar aqui no Limeirão. Ipiranga vem domingo aqui, tem 10. Olha que confronto direto, hein? A Inter 12, Ipiranga com 10, a Inter ganhando, né? Abre 5 pontos, né, de frente para o Ipiranga. O Barra a Inter já enfrentou, empatou 2-2 em Santa Catarina. Volta Redonda vem aqui, ou vai lá, agora não lembro se é no Rio ou aqui. Acho que Volta Redonda é aqui. Figueirense aqui, Figueirense tem 8, Confiança a Inter já enfrentou e ganhou 1-0.
2: Volta Redonda é em casa.
0: É em casa. Botafogo da Paraíba, Inter ganhou. Placar de 1-0 na Paraíba. Itabaiana, Inter empatou sem gols aqui. O Anápolis, Inter ganhou. Quer dizer, os times de baixo, a Inter já enfrentou. O problema, diz ele, alô Luciano Trevisol, o problema é lá em cima.
3: Ô Edmar, eu acho que a Inter, ela não tem que se preocupar muito com o rebaixamento, que a Inter não vai cair. A gente tá vendo que tem equipes muito piores, né? Só que a Inter, por exemplo, esse empate com o Itabaiana complica a classificação.
0: Sem dúvida.
3: Porque são dois pontos que a Inter hoje ela estaria, eu estava vendo a tabela de classificação, em quinto lugar com esses dois pontos que ela perdeu, né? Que ela deixou de ganhar, né? Então eu acho que, com todo respeito ao Itabaiana, mas a Inter tinha que ter ganhado do Itabaiana, como tem que ganhar agora no próximo final de semana, que vai estar com uma equipe que está abaixo. A Inter tem que se impor em casa. A Inter tem que vencer as partidas em casa, não pensando em rebaixamento, mas pensando na classificação.
0: Alfredo Wenzel colocando 18 pontos é o corte para escapar do rebaixamento, ou seja, a Inter está 6 pontos de permanência na divisão. Você acha que tem que somar um pouquinho mais pelo equilíbrio?
2: Eu acho que talvez até menos, Edmar, porque são só duas equipes que caem, né? Mesmo a gente olhando na parte de baixo, né? Uma distância pequena, né, em pontos, né, o Itabaiana é o primeiro dentro da zona com 6, né, o Botafogo é o primeiro fora com 6 também, Confiança vem em seguida com 7, mas eu acho que porque são só dois times que caem, acho que pode ser que seja até menos 18 pontos. Mas falando um pouco sobre essa campanha da Inter, né, especialmente os próximos jogos, realmente preocupa o fato da Inter não ter enfrentada ainda a grande maioria dos times do G8, né? Ainda não enfrentou 6 de 8, né? Só enfrentou o Ituano e o Floresta. E o desempenho que a Inter teve contra as equipes que estão fora, né, do G8, principalmente jogando em casa, a Inter teve um desempenho abaixo do que a gente esperava, né? Algumas atuações, né, principalmente a do último domingo, que decepcionaram o torcedor. Acho que em relação ao rebaixamento não preocupa, mas se a gente enxerga que a Inter pode ter condição de avançar de fase, vai ter um trabalho muito grande contra esses times, né? Porque não é fácil você enfrentar o Paysandu na Curuzu, não é fácil você enfrentar um Volta Redonda, então vão ser jogos bem complicados.
0: E pensando nisso, a Inter se reforçou. 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Bom, a Inter conta, eu falei ontem en passant, mas vou me aprofundar um pouco mais. A Inter conta a partir de agora novamente com o preparador mental Ricardo Morim, que foi ex-goleiro do próprio clube, jogou na década de 90. O Ricardo Morim está de volta à Internacional. Será sua segunda passagem pelo Leão nesta função. Em 2019, ele esteve à frente do vitorioso elenco comandado pelo João Valim, que conquistou acesso para o Paulistão na eterna batalha do Barão da Serra Negra contra o 15 de Piracicaba. Graduado em

0: se tivesse feito o dever de casa, ela estava na liderança do Campeonato Brasileiro. A sorte que ela vem somando pontos fora, né? Ganhou 3 e empatou 1. Então é justamente este ponto de desequilíbrio que o Ricardo Morim vai trabalhar, tá? Ele vai tentar entender por que a Inter vai bem fora e não em casa. E ele prepara os atletas para momentos de pressão, adversidades e até batalhas, tá? O Morim quer deixar os jogadores leoninos condicionados mentalmente para atender as demandas da competição. E ele disse o seguinte: amanhã vai sair uma matéria longa na Gazeta de Limeira, no Rápido no Ar. Ele diz que utiliza ferramentas de treino mental para potencializar a concentração, o foco, a motivação, o controle da ansiedade, a autoconfiança e atitude. Ele também faz o uso de recursos tecnológicos de última geração para o preparo mental, inclusive fornecendo relatórios e avaliações que medem o desenvolvimento do trabalho mental executado. O profissional trabalhou muito tempo com o Márcio Zanardi, no São Bernardo. Ele participou dos acessos do time do ABC até chegar à Série B. Hoje o São Bernardo lidera a competição. Foi contratado pelo Curitiba, trabalhou de abril a agosto de 23, acompanhou o Márcio Zanardi no Botafogo de Ribeirão Preto, fez a Série B de 2024 e o Paulistão do ano passado. Num jogo contra o Palmeiras, o técnico rasgou elogios a ele. Ele foi o responsável também pela parte mental das jogadoras da Seleção Brasileira de Basquete de 2021 a 2024, trabalhando com José Neto. Ele faz trabalhos individuais com jogadores como Arthur Gomes, ex-Santos, Cruzeiro, hoje no Dínamo. Os goleiros Gabriel Vasconcelos, ex-Seleção Brasileira, hoje Vitória. O Wingert do Ituano, os zagueiros João Pedro Choca do Corinthians e Salustiano do São Bernardo. Caleb, volante ex-Fortaleza, hoje no Alavés. Wesley Patati, que está no Al-Alkmaar. Enfim, ele prepara jovens promessas como Renan do São Paulo, Christopher do Pescara e Seleção Canadense. Iago Valeige do Grêmio, no feminino, foi contratado pela Isa Fernandes do Bahia. E de outros esportes, ele também faz um trabalho interessante, como a Nicole Silveira do Skeleton, Talisca Reis do Taekwondo, Pedro Marostega do Esgrima, Alice Melo do Ciclismo e Munfor do Corinthians Basquete. 2019, o Morim foi para o Barcelona. Ele fez uma imersão com os profissionais no Camp Nou e ele disse o seguinte na matéria: estou muito feliz por voltar à Internacional. É um clube que tenho um enorme carinho e que faz parte da minha trajetória esportiva. Tudo começou aqui, na base, com o professor Maé, até chegar ao profissional. Foi uma honra vestir essa camisa na década de 90. Sou muito grato ao Leão e espero contribuir da melhor forma possível. Estou muito motivado para esse novo desafio. Nosso primeiro passo será não apenas vencer em casa e acabar de vez com esse incômodo jejum, mas atingir os objetivos para esta Série C. E aí, Miguel, a importância do coach Ricardo Morim na Internacional?
1: O futebol de alto nível, ele cada vez exige, né, uma pressão mental, psicológica, cada vez maior, né? Momentos de pressão, momentos que você tem que tomar uma decisão certa ali em frações de segundo, realmente exigem muito do mental do atleta, né? E por isso, cada vez mais, a gente vê vários clubes ao redor do mundo indo atrás de apoio psicológico, né? Tendo ali pessoas que apoiam esse psicológico dos atletas, estão ali trabalhando com eles no dia a dia. E a Inter fez bem em também ir atrás disso, né? Em ter alguém ali que vai trabalhar essa questão mental com os atletas, né? Porque, por exemplo, a gente já viu um caso agora na Série C, né? Do próprio Saulo, que acabou sentindo muito as falhas que ele acabou cometendo. Então, por exemplo, até com esse atleta é bom ter um apoio psicológico ali, um acompanhamento, mas com todos também do elenco, né? Porque é uma cobrança muito grande, uma exigência, né, de sempre performar em alto nível, cobrança da torcida, que muitas vezes o atleta ele se sente muito sufocado e ele precisa realmente ter alguém para desabafar, para conseguir lidar com tudo isso. Então realmente é muito bom. E também, como você falou, né, tentar entender também essa questão, por que a Inter não consegue jogar tão bem em casa como joga fora, também ter toda essa questão do desempenho dentro de campo. Então com certeza a Inter agiu muito bem em trazer o preparador mental.
0: O Gizelino, importante o trabalho mental para um clube de futebol?
2: Com certeza, Edmar. Você vê, por exemplo, a Inter não consegue vencer.

0: você em casa, né? Esse trabalho mental pode surtir um efeito, né? Porque a Inter ela não está conseguindo vencer adversários piores que ela, né? Você vê o último jogo contra o Itabaiana, está na zona do rebaixamento. Eu acho que o problema é dentro de campo, mas é mental também. E esse profissional aí é muito bom. O currículo dele é invejável, né? E com certeza vai ajudar muito a Inter.
1: Tá, vamos com o mestre de mundo. Cara, eu achei o fundo. Cara, o fundo do mestre é interessante. Ele entrou na onda, né? Do mundo árabe, né? Afinal de contas, né? Um príncipe árabe pode estar assumindo a Internacional. E ele fala, obviamente, dessa repercussão mundial. 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Muito obrigado pelo carinho de todos vocês e coloque um joinha no meu grupo de informações em tempo real, só se você colocar no zap assim, ó, 996273131, um joinha, 996273131, eu te incluo num grupo de informações que só eu posto, tá bom? Daqui a pouco sorteio, são duas mulheres, tá? Que vão concorrer. Analisa Souza e Rebeca Vitória. Uma de vocês vai levar para casa esse presentão da Dubal, do meu grande amigo Valmir da Silva, uniformes esportivos de todas as marcas e modelos para você, todos os tamanhos. Dubal, que vai presentear uma mulher hoje com uma camisa da Internacional. Vamos ouvir o que o mestre Edmundo Silva fala, com certeza da Internacional, fala do Independente também, mas o fundo é extremamente engraçado. Vai lá, mestre, boa noite.
2: Boa noite, amigos. Hoje, 26 de maio de 2026, terça-feira. Nasceu num dia como hoje, Roger Flores. Foi um grande jogador, poderia ter jogado mais, hein? Era habilidoso, né? E hoje é um bom comentarista no Sport TV. Parabéns a você que faz aniversário no dia de hoje. A CBF quer acabar com jogos às 19 horas no meio de semana e às 20 horas no domingo à noite. Concordo plenamente. No meio da semana, muitos torcedores saem às 18 horas das empresas onde trabalham e não dá tempo de chegar no estádio. E, se chegam, têm que gastar mais comprando lanche, pipoca, refrigerante e algo mais. O jogo do domingo às 8 horas da noite, né, não consegue me prender. Parece que a gente está cansado de ver tantos jogos desde o sábado. E no domingo à noite o jogo parece perder o interesse. Querem usar mais o horário das 11 horas no domingo. Esse eu gosto. Embora no verão é difícil para os jogadores atuarem numa temperatura de mais de 30 graus. Outra coisa. Querem separar os jogos da Série A com a Série B. Não deveremos ter jogos de uma série no mesmo dia quando acontecerem jogos da outra. Vai ser difícil fazer todas essas mudanças. Vamos aguardar. Gol do Zacaria pelo Corinthians no fim do jogo e que deu a vitória ao Timão em cima do Galo Mineiro. Que pintura, hein? Eu joguei bola. Era um meia esquerda, nota 7. Pô, eu tenho que dar nota boa para mim, né? Eu fui titular do Estudantes, do meu saudoso amigo Dema Lucato. Para jogar naquele time, tinha que ter alguma qualidade, né? Então eu posso falar. O lance do Zacaria foi dificílimo. 10 cruzamentos iguais àqueles que o Mateuzinho fez no domingo. E deixar o gol sem goleiro. Se ele fizer um gol, eu pago 2 cervejas para ele. Mas brincadeiras à parte, foi o gol do campeonato até agora. Expulsões do Independente lá em Matão. 3. Eu nunca vi uma coisa dessa. A primeira passa. A segunda já merece uma boa conversa. E a terceira, um pequeno castigo, hein? Nos últimos minutos, o Galo podia sofrer 2 gols e a vitória que já estava na conta poderia desaparecer. O mister tem que ter uma boa conversa com seus pupilos, como se dizia antigamente. Quanto à campanha do Galo, que espetáculo, hein? 6 jogos, 6 vitórias. Eu narrei muitos campeonatos que o Independente participou, e nem nos anos que o Galo tinha uma equipe muito forte, aconteceu uma arrancada dessa. Tá cheirando coisa boa, hein, galista? A Internacional não ganha em casa. Desde que eu acompanho futebol, e faz tempo, né? Eu escuto falarem que, para time médio, é mais difícil ganhar em casa do que fora. E essa Série C está mostrando isso. O adversário vem para se defender e jogar por 1 ou 2 contra-ataques. Não tem que construir jogadas. A defesa fechadinha, rouba a bola e dá um chutão para frente e numa dessa faz um gol. O Leão teve uma única chance no segundo tempo, quando o meia Claudinho, com um toque genial, deixou o lateral esquerdo João Vitor na cara do gol. O gol só não aconteceu porque o goleiro do Itabaiana se adiantou e fechou o ângulo. É difícil fazer gol contra uma retranca bem armada. O torcedor me mandou uma mensagem dizendo: se continuar empatando em casa e ganhando fora, tá bom. Ah, pensando assim, é verdade, né? O próximo jogo em casa, o Leão ganha. O fundo de hoje da nossa coluna é de uma torcida árabe. Vamos preparar um local no Limeirão, porque se o príncipe árabe comprar a Inter, deveremos ter aqui torcedores da Arábia. Por hoje é só. Abraço, amigos.
1: Valeu, mestre Edmundo Silva, como sempre, extremamente competente em sua análise. Gostei do fundo, né? A torcida árabe, imagine só. Que coisa, hein? Que coisa, que coisa, que coisa. Rodrigo Santos, Edmar, não está na hora de trazer de volta o Wagner Mora, treinador de goleiros. Ele está no Primavera de Indaiatuba, tá? Valeu, muito obrigado pela mensagem, tá? O jogo do Independente lembrou a batalha dos aflitos, Sérgio Silva. É, muitos expulsos, com certeza. Bom, Miguel, que vitória da base da Inter em Cosmópolis. Vitória maiúscula. M maiúsculo.
3: E um jogo muito complicado, né, Edmar? A gente esteve lá em Cosmópolis, no Telmo de Almeida, no sábado, para fazer a transmissão tanto do Sub-15 quanto do Sub-17. No Sub-15 acabou perdendo por um resultado muito elástico, né, muito grande. Mas o Sub-17 conquistou um baita resultado, né? Uma vitória grande, né? Suada, que realmente tem que ser muito valorizada contra um adversário complicado, um jogo muito difícil, mas que realmente os meninos conseguiram se sobressair das adversidades da partida, né? Muitos destaques, né? Tanto lá na frente, Juan arrebentando, né? Aquele 10 habilidoso demais, é técnico, que realmente deu um toque diferente. Mas o setor defensivo também salvou bastante lá atrás. Foi uma vitória, assim, sensacional.
1: Tá, a gente vai ver como é que foi essa vitória da Inter. Na volta você passa a situação do grupo no Sub-17. A Internacional melhorou muito em relação, sim, à rodada passada. Não tem rodada fim de semana.
3: Exatamente, volta ao 6 de junho.
1: E aí é o derby ou não? É o derby. Depois, na volta, você passa a situação do grupo. Gente, torcedor da Inter que gosta da base, veja aí o futuro do clube. Tem meninos assim extraordinários. E essa vitória foi pra lá de importante. Fala o que eu falei pra você antes da bola rolar, Miguel.
3: A Inter vai ganhar esse jogo.
1: Eu falei, a Inter vai ganhar do Cosmopolitano aqui. Você falou, mas rapaz, é jogo difícil, Cosmopolitano, pô, tá bem, a base. A Inter vai ganhar o jogo. Eu falei, a Inter vai ganhar. E ganhou. Dá uma olhada que jogaço que foi. Sub-17, muita rivalidade em campo, apita o árbitro, agora é comigo. Está valendo o Internacional e Cosmopolitano, lateral para o Leãozinho. Aí cobrança do Aislan, João Henrique, rola a bola no meio para Juan, busca a jogada com Júlio, devolveu para Juan, Leãozinho chegando para o Júlio, perna esquerda, escorregou, sobrou para Juan,

0: Juan! Na tabelinha, Juan e Júlio, chute pro gol, bate na marcação, sobrou Juan, olhou de um lado e tocou no canto do goleiro. Tá demais o nosso Juan! É gol de Juan, é gol do Leãozinho! 1-0 pro Cosmopolitano, Juan! Tá lá dentro! Gol importante no começo do jogo, mas que marra do Juan! Que marra! Ele olha de um lado e faz o gol no outro canto! 1-0 pra Inter! Cosmopolitano pela direita, Matheus. Pé de tanque na área, vem cruzamento, é pro tanque. Ele girou de cabeça, desviou, olha o empate! Gol do Cosmopolitano! Maledeta lei do ex, não falha nunca! Jorge Miguel empata o jogo pro Cosmopolitano. É impressionante como a lei do ex não falha. Jorge Miguel foi bem demais no Sub-15 ano passado. Uma das grandes peças do Leãozinho. E ele empata pro Cosmopolitano. No cruzamento que veio da direita, desvio de cabeça do tanque. Marcos Vinícius não acompanhou o Jorge Miguel. E ele deixa tudo igual. 1-1 pro Cosmopolitano, 1-1 pra Inter. Gol de Jorge Miguel. Aí na bola o Breno Henrique deu um chega pra lá no Júlio. Henri Haas. Vem cruzamento pro Robert no travessão. No travessão, Robert Henrique. Quase a virada do Cosmopolitano. Que jogada bem trabalhada pelo time de Cosmópolis, hein? Pra fora da grande área, Júlio. Gaba toma, Júlio na bola, desarme é bom, olhou para a área, perna direita, vem cruzamento, ele atravessou, uma jogada para Juan, é a jogada boa da Inter, Juan cortou, ele vai bater, boa finta, entrou na área, para a perna esquerda, mandou para fora Juan. Olha o Henri Haas, vantagem, agora ele respeitou bem, tanque no comando de ataque, armou, bateu, Silvio, defesa em dois tempos do goleirão da Inter. Marcos Vinícius, bum, passe pro Júlio, olha o Leãozinho chegando, Júlio, vai embora, tocou pro Manzato, mas a bola pegou na marcação, voltou pro Júlio, pra trás Giovani, arriscou, bateu, espalma o goleiro Pedro, pega Pedro no canto, chute do Giovani. Escanteio, Juan vai para a cobrança. Pé na direita na bola, partiu, levantou para o Gabriel Brito. De cabeça por cima do gol, ele sobe bem. Ele tem um grande aproveitamento no jogo aéreo. Escorou por cima, Gabriel Brito. Para João Henrique, pé na esquerda, cruzamento fechado. Pedro no alto pega e termina o primeiro tempo. Com a Inter bem nessa parte final do jogo, né, desta primeira etapa. Placar de 1 pra Inter, gol do Juan. 1 pro Cosmopolitano, Jorge Miguel. Vai começar o segundo tempo aqui em Cosmópolis. Apita o árbitro, a bola volta a rolar. Vem com a gente aqui na TV Vai Leão. É o segundo tempo de Inter 1, Cosmopolitano também 1. E o Henri Haas. Na frente, Miguel deram espaço, ele bate de perna esquerda e manda pra fora. É aquele vazio no meio campo que a gente tá falando. Quase se aproveitou agora para virar o placar o Cosmopolitano. Falta na ponta direita. Vai Miguel para cobrança na área. Chegaram os zagueiros Pietro e Davi. Preocupação do Silvio querendo a virada o Cosmopolitano. Falta boa para o time da casa. Vem para cobrança, perna esquerda, bola viada. Baixa de cabeça para fora do gol, Pietro. Teve torcedor que gritou gol aqui, hein? Que cabeçada do Pietro. Marcos Vinícius busca a tabelinha. A bola volta pro Cosmopolitano com o Miguel. Na esquerda tem Diogo na meia, recebeu, livre pela esquerda, caprichou, bem por baixo, tanque, Silvio! Sensacional defesaça do Silvio! Disputa a jogada. Na bola ganha João Henrique. Volantinho da Inter põe o passe na ponta para o Manzato. Entra na área, pedala a linha de fundo. Vem cruzamento no segundo pau. Giovani de cabeça salvou Pedro. Defendeu Pedro. Davi. Deu bote Manzato, ele põe a bola para a ponta esquerda, vem mais Cosmopolitano no bico da grande área, vem cruzamento para o tanque, cabeça do Robert Henrique livre, a bola vai para fora. Meu querido Heitor, um abração para você. Vamos ver o Aislan, perna esquerda, cruzamento é bom para a área, olha a chance, Júlio bateu, o goleiro pegou, ele volta para Marcos Vinícius, bola para fora. Ela vai saindo, hein? Caio Nascimento. Dispara, Marcos Vinícius, que lançamento, hein? Pro Marcos Vinícius na direita, Giovani na área. Bom toque, Juan, de frente pro gol. Ele consegue trazer pra perna direita e bate no travessão. Olha a sobra, Giovani, pimba! Gol! Do Leozinho! Giovani! Toda a jogada do Juan, um petardo do Juan no travessão com o desvio do Pedro, no rebote Giovani, não tem um jogo que eu não narre que o Giovani não faz gol, Giovani coloca a Inter na frente de novo, 2 pro Leãozinho, 1 pro Cosmopolitano, gol de Giovani. Antecipação do Gabriel Brito, desvio do Zanotelli. 42, vem Cosmopolitano. Guilherme Alexandre na frente pro Davi, ninguém marcou. Davi para empatar o jogo, perdeu! Perde uma chance de ouro, Cosmopolitano com o Davi. Incrível a indecisão da zaga da Inter nesse lance. É a bola do jogo pro Cosmopolitano. Diogo, segura essa, Silvio. Todo mundo na área, só o Pedro, goleiro, que não foi para a área. Diogo, autorizado, perna esquerda, chuveirou para a área, tem desvio, a sobra, Silvio! Apita o árbitro, a Inter ganhou aqui em Cosmópolis. A Inter ganha do Cosmopolitano. 2 para Inter, 1 para o Cosmopolitano, que vitória maiúscula!
1: Miguel, 2-1 Inter, e esses melhores momentos vou colocar hoje no meu canal do YouTube Edmar Pimba e também no meu Instagram Edmar Pimba. Obrigado ao Leandro Bezerra aqui. A emoção da narração do Pimba é de arrepiar, parabéns pela entrega em cada cobertura dos jogos, muito obrigado, Leandro Bezerra. Vai lá.
2: Edmar, atualizando, né, a situação do grupo da Inter no Campeonato Paulista Sub-17, né, o grupo 5. Ponte Preta é a líder com 13 pontos, seguido do Independente com 12. A Inter, terceiro colocado com 10. Nossa. Itapirense, quarto com 7. Brasílios, o quinto, também com 7. Cosmopolitano, sexto com 6. Palmeiras é o Palmeiras e São João da Boa Vista, né? O sétimo com 3. E o Mojimirim fecha o grupo com 0.
1: Detalhe, então, próximo jogo, Inter Independente, mando da Inter. 2 pontos separam o Independente da Inter. Imagina esse derby. Como vai ser, não nesse sábado, no outro, e você confere ao vivo com a gente na TV Vai Leão, tá bom? Vamos pro intervalinho? Daqui a pouco os destaques finais aqui no nosso programa. E o Santos, hein? Que joga daqui a pouquinho, 21h30, decide sua sorte. A gente fala no destaque final. Um minuto, a gente volta. 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

0: Anselmo Vitor Spinelli, um grande abraço. Giseline, mostra a camisa da Inter. O Marcolino.
1: Caiu.
0: Fiotão. Viu? Outro. Ó, não. Dois papéis. E aqui é Corinthians, mano. Ó, Ana Luísa. Ana Lisa Souza. E outro papelzinho aqui, ó. Rebeca Vitória. Tá bom? Então vamos lá. Dobrar os papeizinhos aqui. Pro nosso querido Miguel Mendes, da Central.Inter de Limeira, fazer o sorteio, certo? Ó, mostrar aqui a camisa da Inter, tá bom? Ó, certo? Camisa da Inter. Ó, os dois papeizinhos estão aqui, ó. Eu vou girar pra cá e pra cá e pôr um em cada mão. Aí você vai escolher mão esquerda ou mão direita, tá bom? Ó, sem olhar. Um pra cá, outro pra cá, pronto. Qual mão vai? Do direita. Anel ou sem anel?
2: Direita.
0: Aqui?
2: Isso.
0: Perfeito. Então, ó, vou aqui. Vamos lá. Quem é a ganhadora da camisa da Inter é Ana Lisa Souza, ok? Pode passar na Gazeta de Limeira para retirar o manto sagrado que tem o oferecimento da Dubal, do meu grande amigo Valmir da Silva, uniformes esportivos Dubal Esportes. Para fechar, Santos faz um jogo de vida ou morte hoje contra o Deportivo Cuenca, 21:30 na Vila Belmiro. Neymar machucado na panturrilha, vai na Vila Belmiro acompanhar o jogo que terá transmissão da Paramount. O Santos é lanterna do Grupo D com 4 pontos, mas pode terminar em primeiro. Para isso terá que vencer e torcer por uma derrota do São Lourenço para o Recoleta e ainda tirar uma diferença de 3 gols, tá? Caso o Santos vença o seu jogo e o São Lourenço também, o Peixe avança em segundo lugar e vai pegar um terceiro da Libertadores. Tá? O Cuca terá o retorno do Álvaro Barreal, que não jogou no fim de semana por estar suspenso, tá? Por outro lado, o Lucas Veríssimo, expulso na rodada passada, fica de fora. Provável Santos, ó, o Gabriel Brazão estava na escalação, mas não vai jogar, vai ser negociado, tá indo embora o Gabriel Brazão. Vai jogar o Diógenes. Diógenes, Igor Vinícius, Adonis Frias, Luan Pérez e Escobar, William Arão, Gustavo Henrique, que é liberense, Gustavinho formado na escolinha Chute Inicial Corinthians, e Miguelito, Gabriel Bom Tempo, que tá jogando demais, hein? Barreal e Gabigol, o time do Cuca, para pegar o Deportivo Cuenca. E aí, Giseline, aproveite, dá o seu destaque final e o seu palpite para Santos e Deportivo Cuenca. Será que teremos protesto hoje? Vaias ao menino Ney, enfim, mesmo não jogando?
3: Santos empata hoje. Fase do Santos não é boa, né? Não é boa faz tempo. Legal, um abraço a todos. E eu também acho que o jogo final de semana foi pra prorrogação, mas não saiu gol, viu, Neymar?
0: Eu também acho que não saiu, não. Ficou no 0x0.
3: Só foi pra prorrogação, mas a bola não entrou, não.
0: Eu também acho que não. Valduti, se o Edmar narrar um jogo de futebol de botão, ele vai colocar emoção. Ah, obrigado, como é bom ler isso, cara. Muito obrigado, agradeço. Vai lá, o Pachuca do México, só no 0x0. Vai lá, destaque final.
2: Ô, Edmar... É, já parabéns pro Tio Marino, né, que hoje faz aniversário, mestre. 75 anos,
0: bem,
2: né, do ídolo da Inter, né,
0: bem lembrado.
2: Fez uma participação muito importante no título de 78, né, da segunda divisão, né, realmente.
0: Legal.
2: É um dos maiores ídolos e é tudo de bom para ele, e quinta-feira estamos de volta.
0: Perfeito, ó, LDU 1, 2 pro Always Red, 1 pro Lanús, 0 pro Mirassol, que ainda tinha me informado que esqueci de falar. Olha, o Montevideo Torque faz 1x0 em cima do Grêmio, tá ficando em primeiro no grupo do Grêmio. São Paulo 2x0 em cima do Boston River, né? Me parece que aqui que o segundo gol foi contra, não tá abrindo aqui, mas os nossos
2: Mirassol
0: internautas...
2: Mirassol perdendo de 1x0 também.
0: É, o Mirassol. Exatamente, gol contra, 2x0, vai dando tricolor, então o gol contra é o gol 11 mil do São Paulo. Obrigado, meu querido. Até fim de semana que tem derbinho no 11 e no 12, hein?
2: Isso aí, estaremos lá no Chimitão.
0: Vamos lá, então. Obrigado, meu querido. Lembrou do nome do...
3: Como
0: Jalim...
2: Jalim...
0: Gã?
3: Já me enganei? É o Sheik que tá chegando.
0: Já me enganei. Luciano, vou tremizar.
3: Luciano.
0: Qual que é? Ah, é. Boa, Titi, foi bom. Caio Cardoso, viu hoje o príncipe Nabuzoli. Imagens. Eu tinha esquecido de colocar esse vídeo aí. Olha ele aí, ó. Olha lá. Olha aí o príncipe. Caio Cardoso, você não vai pro céu também, cara. Que imagem do príncipe ali na Bussolim, contornando ali. Muito bom. Gente, um grande abraço. Até amanhã com mais um Pimba nos Esportes pra vocês. Muito obrigado pelo seu carinho. A audiência sempre massacrada. Olha que legal aqui, ó. A Ana Elisa Souza comemorando. Ganhei a camisa do Leão. Uhul! Pode passar na Gazeta pra pegar, tá bom? Muito obrigado pelo seu carinho também. Tamo junto. Até amanhã. Pimba neles.

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3: 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Olha isso, olha isso.
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